0: Justiça e Segurança Pública, que passa a ser o responsável pelos processos migratórios. O projeto do deputado Luiz Felipe de Orleans e Bragança, do PL de São Paulo, que torna as regras para obtenção de visto e naturalização de estrangeiros no Brasil mais rígidas, ainda será analisado pela Comissão de Constituição e Justiça. Da Rádio Câmara de Brasília, Maria Neves.
1: Trabalho.
2: Reginaldo Lopes, do PT de Minas Gerais, defende a apreciação pelo Senado do fim da escala de trabalho 6x1. O deputado argumenta que a mudança pode ampliar o tempo para a convivência familiar, o cuidado com os filhos, a qualificação profissional e outras atividades.
3: Reginaldo Lopes também relaciona a redução da jornada à saúde mental dos trabalhadores e pede apoio dos presidentes da Câmara e do Senado para que a proposta avance. Para o deputado, o fim da escala 6x1 é uma mudança importante nas relações de trabalho no país.
2: Dr. Fernando Máximo, do PL de Rondônia, cobra a votação da proposta que trata de direitos de servidores dos antigos territórios de Rondônia, Roraima e Amapá. Ele sustenta que muitos desses trabalhadores atuaram em condições precárias na construção desses estados e envelheceram sem o direito reconhecido.
3: Dr. Fernando Máximo lembra que a proposta de emenda à Constituição foi aprovada pelo Senado em 2023 e que o relatório pela admissibilidade está pronto desde junho. Ele garante que não vai desistir da matéria.
2: Helena Lima, do PSD de Roraima, apresentou o projeto que atualiza a regulamentação da profissão de biólogo. A proposta amplia as áreas de atuação desses profissionais e inclui atividades nas áreas de saúde, meio ambiente, biodiversidade, biotecnologia, diagnóstico laboratorial e educação.
3: Helena Lima afirma que a legislação atual de 1979 precisa ser atualizada diante dos avanços científicos e tecnológicos. O texto também amplia as atribuições dos conselhos de biologia e garante aos licenciados o ensino de ciências e biologia nos diferentes níveis de educação.
1: Transportes.
2: Cobalcini, do MDB de Santa Catarina, relata a reunião sobre o futuro de um trecho da antiga ferrovia São Paulo-Rio Grande. Com o encerramento da concessão previsto para fevereiro de 2027, o deputado defende uma alternativa para os 372 quilômetros entre União da Vitória, no Paraná, e Marcelino Ramos, no Rio Grande do Sul.
3: A proposta de Cobalcini é transformar o trecho em uma via verde voltada ao cicloturismo, às caminhadas ecológicas e ao lazer. Segundo o congressista, a iniciativa pode converter a antiga infraestrutura em um ativo público para a sociedade.
2: Com a chegada da campanha eleitoral, Átila Lira, do PP do Piauí, critica algumas legendas por ataques a adversários políticos. Para o parlamentar, informações falsas estariam sendo disseminadas com recursos públicos, com o objetivo de influenciar a opinião pública.
3: Átila Lira chama a atenção da população para a disseminação de fake news durante o período eleitoral. Na avaliação do deputado, a população vai perceber a diferença entre embate republicano e ataques indevidos.
1: Justiça.
2: Marcel Van Hatten, do Novo, do Rio Grande do Sul, critica decisões recentes do Supremo Tribunal Federal e pede que o Senado analise pedidos de impeachment de ministros da corte. Ele também questiona um pedido de busca e apreensão envolvendo a fonte e o advogado de um jornalista do Maranhão.
3: Marcel Van Hatten afirma que os episódios representam ameaças à liberdade de imprensa, ao Estado de Direito e às prerrogativas do Congresso. Para ele, a próxima eleição para o Senado será fundamental para enfrentar o que considera abusos de autoridade e arbitrariedades cometidos pelo STF.
2: Nas palavras de Gustavo Geyer, do PL de Goiás, o país enfrenta dificuldades econômicas, com o aumento do endividamento das famílias e do custo de vida. O deputado também menciona denúncias de corrupção envolvendo integrantes do governo.
3: Na opinião de Gustavo Geyer, a formação de uma maioria de oposição no Senado é importante para os rumos do país. Ele acredita que essa alteração pode promover mudanças no governo e conter o que ele considera decisões abusivas do Supremo Tribunal Federal. 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
2: Os deputados aprovaram proteção para o servidor ou militar que denunciar maus tratos contra criança. A repórter Paula Bittar acompanhou a votação.
4: A Comissão de Constituição e Justiça da Câmara aprovou uma proposta que assegura acesso a programas de proteção de testemunhas aos militares e servidores públicos que denunciarem casos de violência, agressão e maus tratos contra crianças e adolescentes. O texto também permite a transferência do servidor ou militar com ou sem mudança de sede por medida de segurança. O benefício vale para trabalhadores da União, dos estados, dos municípios e do Distrito Federal. A relatora da proposta na comissão, deputada Cristonieto, do PL do Rio de Janeiro, destacou que o projeto busca proteger o agente público para fortalecer a garantia dos direitos de crianças e adolescentes. Ela ressaltou ainda que a Constituição estabelece a proteção integral e a prioridade absoluta dos direitos desse público.
5: Muitas vezes, militares, servidores públicos tomam conhecimento de casos de violência, agressão, maus tratos contra crianças e adolescentes, mas de alguma forma podem sofrer algum tipo de ameaça, represália, quando decidem denunciar. E quem tem coragem de proteger uma criança não pode ficar desprotegido pelo Estado, né? Por isso, o projeto ele assegura a esses denunciantes o acesso aos programas de proteção de testemunhas quando estiverem em situação de risco. Nosso trabalho na CCJ foi justamente de garantir a segurança jurídica para que essa importante medida pudesse avançar. Até porque proteger quem denuncia é também proteger a criança que muitas vezes não consegue pedir socorro sozinha.
4: A proposta que assegura acesso a programas de proteção de testemunhas aos militares e servidores públicos que denunciarem casos de violência, agressão e maus tratos contra crianças e adolescentes já pode seguir para análise do Senado, a menos que haja recurso para votação antes pelo plenário da Câmara. Da Rádio Câmara de Brasília, Paula Bittar.
3: Priscila Costa, do PL, critica a situação da segurança pública no Ceará após o assassinato de um policial de 27 anos, morto ao sair do serviço. A congressista afirma que o caso demonstra a vulnerabilidade dos agentes diante do avanço da violência.
2: Priscila Costa contesta a avaliação do governo estadual de que o Ceará vive um bom momento na segurança pública. A parlamentar cobra mudanças na política do setor para ampliar a proteção dos policiais e da população em geral.
3: Sargento Faur, do PL, celebra a entrega de fuzis fabricados em Israel para as polícias civil e militar do Paraná. O congressista informa que parte dos equipamentos foi adquirida com recursos de emendas destinadas por ele.
2: De acordo com o sargento Faur, o armamento será utilizado no enfrentamento às organizações criminosas. O parlamentar também reivindica a construção de um presídio estadual de segurança máxima nos moldes das unidades federais.
3: Na avaliação de capitão Alden, do PL da Bahia, o projeto que criminaliza a misoginia tem conceitos abertos e subjetivos. Segundo o parlamentar, a medida permite interpretações que atingiriam pessoas por manifestações de opinião ou de fé.
2: Para evitar censura prévia, capitão Alden defende que a legislação estabeleça de forma clara quais condutas podem configurar crime. Para o deputado, é preciso garantir o direito à manifestação de diferentes posições no debate político.
3: Milton Vieira, do Republicanos de São Paulo, propõe ampliar a proteção da Lei Maria da Penha para mulheres vítimas de violência de gênero, mesmo quando não há vínculo entre a vítima e o agressor. A medida valeria para casos ocorridos em locais públicos ou privados, inclusive no ambiente digital.
2: O projeto também permite medidas protetivas de urgência mesmo quando o agressor ainda não foi identificado, desde que existam indícios de risco para a vítima. Segundo Milton Vieira, a mudança reforça a proteção às mulheres sem alterar as regras que definem os crimes.
3: Nicolete, do PL de Roraima, apresentou um projeto que transforma em crime o exercício ilegal da profissão de corretor de imóveis. O deputado propõe a detenção de 6 meses a 2 anos e multa para quem atuar sem preencher as condições legais.
2: Segundo Nicolete, a medida busca combater a atuação de falsos corretores, especialmente em plataformas digitais, e reduzir o risco de golpes. Além de reforçar a fiscalização, o parlamentar acredita que a medida valoriza os profissionais devidamente habilitados.
3: Termina agora o Jornal Câmara dos Deputados, produzido pela Rádio Câmara, com trabalhos técnicos de Wellington Teles, apresentação de Márcio Aquilissardi e Tércia Guimarães. Boa noite para você.
2: Uma ótima noite. A Voz do Brasil volta amanhã.
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3: Minha Mãe Imaculada, na fidelidade à Igreja e ao Papa, no espírito de oração, de renúncia e abnegação própria, no zelo inflamado pela glória de Deus e pela salvação dos pobres e mais abandonados, que sejamos verdadeiros missionários da copiosa redenção.
4: Cantemos pedindo ao Senhor operários para a messe.

0: preces a Nossa Senhora, Mãe da Igreja. Perseveramos convosco, ó Mãe Aparecida, na procura de Cristo, por isso
1: queremos amar a Deus e ao próximo, libertando-nos dos nossos erros pessoais e das nossas faltas à vida familiar, social e profissional. Concedei-nos a graça de uma conversão sincera e contínua para sermos cristãos e devotos autênticos.
2: Nesta ladainha, vamos interceder pela nossa igreja para que aprendamos a viver e a crescer em comunidade fraterna e por aqueles que estão afastados, para que voltem a participar da vida de comunidade. Estenda a sua mão, todos em pé, aqui no Santuário Nacional. Santa Maria, Mãe de Deus,
3: rogai por nós.
2: Mãe do Cristo Libertador,
3: rogai por nós.
2: Mãe da Divina Graça,
3: rogai por nós.
2: Mãe do Redentor,
3: rogai por nós.
2: Mãe de Misericórdia,
3: rogai por nós.
2: Mãe da Esperança,
3: rogai por nós.
2: Mãe Aparecida,
3: rogai por nós.
2: Mãe do Perpétuo Socorro,
3: rogai por nós.
2: Mãe das Dores,
3: rogai por nós.
2: Rogai por nós, Santa Mãe de Deus,
1: para que sejamos dignos das promessas de Cristo.

0: momento nós queremos acolher a palavra de Deus. Por Maria, Deus nos deu sua palavra encarnada. Foi a fé de Maria que a fez dar o seu sim à palavra. Por isso, ela é a melhor e a mais perfeita discípula da palavra.
1: Ensinai-nos a ouvir o vosso Filho.

0: vamos ouvir um trecho do Evangelho de Mateus, capítulo 8, versículo de 23 a 27. Depois Jesus entrou na barca, acompanhado dos discípulos. Surgiu então no mar uma tempestade tão violenta que a barca estava ficando coberta pelas ondas. Jesus, entretanto, dormia. Os discípulos vieram acordá-lo, gritando: "Socorro, Senhor, estamos morrendo." Ele respondeu: "Por que estáis com medo, homens de pouca fé?" Então, levantando-se, interpelou os ventos e o mar, e sobreveio uma grande tranquilidade. Cheios de admiração, aqueles homens se perguntavam: "Quem é este a quem até os ventos e o mar obedecem?" Palavra da salvação.
1: Glória a vós, Senhor.
0: Podem ficar sentados um instantinho. Jesus sobe na barca com os discípulos. Os discípulos certamente já acompanhavam Jesus, já tinham experimentado, visto Jesus fazer tantos milagres, mas eles não tinham aquela fé robusta de acreditar inteiramente, porque estavam ali com Jesus. E Jesus, com toda tranquilidade, certamente cansado, foi dormir. E eles, os discípulos, quando viram o mar revolto e a barca quase que se enchendo de água, desesperadas, vão lá acordar Jesus: "Socorro, mestre, não vê que nós estamos morrendo?" E Jesus então vai lá, acalma o mar e diz a eles: "Homens de pouca fé, por que estáis com medo?" Eles estavam com Jesus, eles estavam ali, poderiam estar tranquilamente, porque Jesus era o Filho de Deus, Jesus não ia deixar, mas a fé deles ainda era pequena diante de certas dificuldades. Na nossa vida, quantas vezes nós fazemos como os discípulos, né? Dizemos que temos fé: "Ah, eu vou à missa todo domingo, não perco a novena perpétua, eu vou no santuário, rezo diante da imagem de Nossa Senhora, eu guardo domingos e dia santo de guarda, eu dou esmola, eu faço isso, faço aquilo." Mas basta uma pequena doença, um tropeção mais forte na sua vida, tem gente que se desespera, né? Falando: "Ah, Deus está esquecendo de mim, socorro, Senhor." E aí vem aqueles momentos de querer negociar com Deus e até muitas vezes fazer aquelas promessas difíceis, né? Para que, se Nossa Senhora me ajudar, curar minha doença, eu passo a passarela de a pé, eu faço isso, eu faço aquilo. Isso não é sinal de fé. Sinal de fé é você acreditar, confiar e segurar nas mãos de Deus diante das dificuldades, diante das tempestades, igual aconteceu aquele dia, né? Quando eles pensavam que estava morrendo, foram acordar Jesus. Jesus fala para eles: "Homens de pouca fé, por que estáis com medo?" O autor Jesus fala assim: "Não vês que está comigo?" Né? Mas não. Jesus primeiro acalma o mar, depois foi conversar com os discípulos. Uma vez eu escutei uma história que me marcou bastante. Diz que tinha uma senhora já de idade que estava no aeroporto e ia pegar o avião pela primeira vez, morrendo de medo, tremendo, porque ela nunca tinha viajado de avião e estava na hora de embarcar. E ela encontrou um casal com a criança. E a criança feliz, brincando, corre para lá, corre para cá. E ela foi conversar com essa criança e falou assim: "Você não tem medo de viajar de avião?" A criança inocentemente respondeu: "Não, eu não tenho medo nenhum. Mas pode ser que o avião caia, que o avião tenha a sua tempestade, pode ser que aconteça qualquer coisa." O que a criança retrucou: "Não vai acontecer nada, pode entrar tranquila." A mulher ainda retrucou mais uma vez, né? "Mas por que que você tem essa certeza que não vai acontecer nada?" E a criança inocentemente disse: "Porque o piloto é meu pai." Olha, isso A inocência de uma criança. Piloto é meu pai, nada vai acontecer comigo e nem com vocês. Agora, quando a gente coloca nas mãos de Deus inteiramente, a gente tem aquela certeza. Eu estou com Deus, Deus é o meu piloto. Deus é minha vida, Deus é meu porto seguro. Tudo que acontecer é vontade do Pai, é vontade de Deus. Então vamos nos entregar sempre nas mãos de Deus, nas mãos de Nossa Senhora, naquela certeza que Nossa Senhora nunca vai nos abandonar. E toda pessoa que confia plenamente em Deus e confia plenamente em Nossa Senhora, não tem medo de nada. Tudo que acontece, entrega. Deus dá a cruz para cada um carregar, mas Deus dá força para cada um também carregar a sua cruz. Então vamos pensar um pouquinho nisso, né? E quando você estiver nas dificuldades, faz igual aquela criança. Não vai acontecer nada, porque o piloto é o meu pai. E o meu pai é o porto seguro da minha vida. E Deus é o nosso porto seguro. Deus é aquele que está sempre nos guiando, sempre nos protegendo. E Nossa Senhora também não vai deixar nada acontecer sem levar para Jesus, seu filho. E assim nós vamos tendo aquela certeza que nada vai nos impedir nesse mundo diante das dificuldades. Louvado seja Nosso Senhor Jesus Cristo.
2: Para sempre seja louvado.

0: rainha e padroeira do Brasil. O Brasil foi consagrado oficialmente a Nossa Senhora Aparecida em 1931. Mas por Maria, todos nós fomos consagrados a Deus em nosso batismo.
1: Maria Santíssima, Senhora Aparecida, Mãe de Jesus e Nossa Mãe querida, sois a Imaculada Conceição, a esposa de São José e a padroeira da nossa pátria, do nosso povo. Convosco louvamos e agradecemos ao Senhor, que estende sua misericórdia sobre nós e sobre toda a humanidade. Renovai a nossa esperança de vida e de fraternidade.
2: A vós renovamos a nossa consagração filial, porque confiamos na vossa intercessão materna junto ao vosso Filho em todas as nossas necessidades.
3: Continuai a cuidar do nosso povo brasileiro e estendei o vosso olhar sobre todos os povos do nosso continente e de todo o mundo.
2: Mãe de Deus e nossa, protegei a Igreja, povo de Deus, para que as nossas

0: nosso manto protetor, o nosso Papa, os bispos, os sacerdotes, diáconos, religiosos e religiosas.
1: Saúde dos enfermos e consoladora dos aflitos. Sede com

0: vossos devotos, acompanhai e protegei todos os que acorrem ao vosso santuário e ensinai-nos a viver iluminados pela palavra do vosso Filho.
1: Amém.
0: Por Maria a Jesus. Senhor Jesus, com Nossa Senhora Aparecida, nós nos dirigimos a vós, cheios de fé e confiança.
1: Nós vos adoramos, nós vos agradecemos.

0: saúde. Pela saúde e bem-estar de todos, rezemos.
1: Ó Jesus, temos ainda um pedido especial a fazer-vos nesta novena, por intercessão de Nossa Senhora Aparecida. Dai-nos a bênção da saúde.
0: Vós que viestes para que todos tenham vida e a tenham em grande abundância. Vós que sois o Deus da saúde, do bem e da felicidade, fazei que tenhamos sempre a saúde do corpo e da alma. Peçamos pelos nossos doentes.
1: Senhor, derramai a vossa bênção sobre todos os nossos doentes, os que estão em nossas casas e os que foram hospitalizados, os que sofrem no corpo e os que sofrem na alma. Olhai de modo especial por nossas crianças e nossos idosos enfermos. Dai-lhes o consolo e a esperança, e que não lhes faltem os cuidados necessários.
0: Dai-lhes força e paciência, e fazei que eles compreendam que não estão sozinhos, nem são inúteis, mas estão crucificados convosco para a salvação do mundo.
1: Senhor, restitui-lhes a saúde e dai-lhes conformidade com a vossa santa vontade, que eles confiem na vossa providência de amor e misericórdia, pois participando da vossa paixão e morte, terão parte igualmente na vossa ressurreição.
0: Rezemos pelos que cuidam dos doentes.
2: Auxiliai também todos os que dedicam aos enfermos, para que cuidem os recursos adequados ao seu tratamento e cuidem deles com verdadeiro amor cristão. Que a política da saúde pública seja eficiente e honesta, principalmente em favor dos pobres.
1: Bênção dos remédios. Pedimos ainda a vossa bênção para que os remédios que são dados aos nossos enfermos sejam eficazes. Eles são os meios que a vossa providência concede para a recuperação da saúde.
0: Senhor, escutai a nossa prece.
1: A bênção da água. Bendigamos ao Senhor por todos os bens da natureza, especialmente pela água.
0: Bendito seja Deus para sempre.
1: Bendigamos o Senhor pela água do santo batismo, que nos torna filhos e filhas de Deus.
0: Bendito seja Deus para sempre.
1: Abençoai, Senhor, pela intercessão de Nossa Senhora Aparecida, esta água que vossos filhos e filhas aqui trouxeram, que seu uso leve todos a cumprir a vontade do Pai, seja ela em suas casas um sinal

0: de vossa presença salvadora.
1: Renovai em nós, Senhor, por meio desta água, a fonte viva de vossa graça, a fim de que sejamos livres de todos os males e possamos nos aproximar de vós com o coração purificado. Amém.
0: A bênção geral aos objetos. Deus, cuja palavra santifica todas as coisas, pedimos com fé a vossa bênção sobre todos os devotos de vossa Mãe Santíssima e para estes objetos de piedade. Concedei que todo aquele que entre ações de graças os usar, de acordo com a vossa lei e vontade, pela invocação do vosso santíssimo nome, alcancem os dons de que necessitam. Em nome do Pai, e do Filho, e do Espírito Santo. Amém. E este é um momento especial, querido irmão, querida irmã, para nós rezarmos pedindo a beatificação do venerável Padre Vitor Coelho de Almeida. Você que nos acompanha pela rede Aparecida de Comunicação é convidado também a rezar conosco e você terá imagens do Memorial Redentorista, onde repousam os restos mortais do apóstolo da Aparecida, o Padre Vitor Coelho. E eu peço ao Padre Domingo Sávio para que reze conosco esta oração tão especial para nós devotos de Nossa Senhora.
2: Deus, Pai de bondade e misericórdia, que concedestes ao Padre Vitor Coelho o dom de anunciar a palavra da salvação com piedade e unção, concedei-me a graça de seguir o seu exemplo de fé e confiança na misericórdia de Deus e na intercessão de Maria, sua mãe, para obter minha conversão pessoal. Peço, ó Trindade Santa, por intercessão de Nossa Senhora Aparecida, a beatificação do vosso servo fiel, Padre Vitor Coelho, para a vossa maior honra e glória. Peço-vos ainda, com profunda fé e confiança, que me concedais, pela intercessão de Nossa Senhora Aparecida e de seu servo, Padre Vitor Coelho, a graça particular de que tanto preciso. Por Jesus Cristo, nosso Senhor.
3: Amém.
0: E por mais esta novena perpétua vivida na graça de Deus, na casa da Mãe Aparecida, demos glória ao Pai, ao Filho e ao Espírito Santo.
3: Como era no princípio, agora e sempre. Amém.
0: E a nossa salva de palmas, a Nossa Senhora. Viva Senhora Aparecida!
4: Viva!
0: Viva Rainha e Padroeira do Brasil!
4: Viva!
0: Viva Jesus Cristo Redentor!
4: Viva!
0: E aqui nós vamos proceder às bênçãos individuais. E você que nos acompanha pela TV Aparecida, Rádio Aparecida, Portal A12, toda a nossa rede Aparecida de Comunicação, permaneça conosco em nossa programação. Cantemos.
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10: 9:38, horário de Brasília.
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3: A paz de nosso Senhor Jesus Cristo esteja com você, amigo e amigo ouvinte. Hoje, dia 19 de agosto, eu, Padre André, estou com você para conhecermos a história de São João Eudes. O santo deste dia foi definido por São Pio X como pai, doutor e apóstolo da doce devoção aos Sacratíssimos Corações de Jesus e de Maria. São João Eudes nasceu na Normandia no ano 1601. Ao viver numa família religiosa, João estranhou quando, externando seu desejo de consagrar-se a Deus, encontrou barreiras com o seu pai, mas barreiras que não foram maiores do que o chamado do Senhor, pois com 24 anos estava sendo ordenado sacerdote. Homem de Deus, soube colher e promover os frutos do Espírito para a sua época, tanto assim que foi importantíssimo para a renovação e formação do clero, evangelização das massas rurais e difusão da espiritualidade centrada no coração de Jesus e Maria, a qual venceu com o amor afetivo de Deus as friezas e tentações da época. São João Eudes, com suas inúmeras missões e escritos, influenciou fortemente todo o seu país e o mundo cristão. Depois de fundar a Congregação de Jesus e Maria, ao lado do ramo feminino chamado de Refúgio de Nossa Senhora da Caridade, São João Eudes entrou no céu no ano 1680. Ó Deus, que escolhestes o presbítero São João Eudes para anunciar as incomparáveis riquezas de Cristo, dai-nos seguir seus conselhos e exemplos, a fim de conhecer-vos melhor e viver fielmente à luz do Evangelho. E dai-nos, pela intercessão de São João Eudes, a graça da devoção aos santos corações de Jesus e de Maria. Amém. São João Eudes, rogai por nós.
2: Com a mãe

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1: Senhor, que encaminha os nossos corações para o amor de Deus e a constância de Cristo, esteja convosco. De maneira especial, lembro nesta oração os aniversariantes de hoje: a Yara de Cruzeiro, o Gustavo de Campinas, a Fátima de Campinas, o Caiá de São Paulo, a Rosileide, que trabalha no Liceu de Campinas, e a Daniela, que também é professora aqui no Liceu de Campinas. Iniciemos esta oração invocando a Santíssima Trindade. Em nome do Pai, do Filho e do Espírito Santo. Amém. Senhor nosso Deus, nosso Pai, nós cremos em vós, nós esperamos em vós, nós vos amamos, nós vos agradecemos este dia e vos damos graças porque estamos com vida. Oferecemos este dia ao Senhor com todas as nossas alegrias e sofrimentos, com todos os nossos trabalhos e divertimentos. Guardai-nos do pecado e fazei de nós instrumentos de vossa paz e do vosso amor. Ajudai-nos a observar vossos santos mandamentos. Amém. Quarta-feira, dia 19 de agosto. O trecho do Evangelho de hoje é escrito por Mateus, capítulo 20, versículos de 1 a 16. Anúncio do Evangelho de Jesus Cristo segundo Mateus. Naquele tempo disse Jesus aos seus discípulos esta parábola: o reino dos céus é como a história do patrão que saiu de madrugada para contratar trabalhadores para sua vinha. Combinou com os trabalhadores uma moeda de prata por dia e os mandou para a vinha. Às 9 horas da manhã, o patrão saiu de novo, viu outros que estavam na praça, desocupados, e lhes disse: ide também vós para a minha vinha, e eu vos pagarei o que for justo. E eles foram. O patrão saiu de novo ao meio-dia e às 3 horas da tarde e fez a mesma coisa. Saindo outra vez pelas 5 horas da tarde, encontrou outros que estavam na praça e lhes disse: por que estáis aí o dia inteiro desocupados? Eles responderam: porque ninguém nos contratou. O patrão lhes disse: ide vós também para a minha vinha. Quando chegou a tarde, o patrão disse ao administrador: chama os trabalhadores e paga-lhes uma diária a todos, começando pelos últimos até os primeiros. Vieram os que tinham sido contratados às 5 da tarde, e cada um recebeu uma moeda de prata. Em seguida vieram os que foram contratados primeiro, e pensavam que iam receber mais. Porém, cada um deles também recebeu uma moeda de prata. Ao receberem o pagamento, começaram a resmungar contra o patrão: esses últimos trabalharam 1 hora só, e tu os igualaste a nós, que suportamos o cansaço e o calor o dia inteiro. Então o patrão disse a um deles: amigo, eu não fui injusto contigo. Não combinamos 1 moeda de prata? Toma o que é teu e volta para casa. Eu quero dar a este que foi contratado por último o mesmo que dei a ti. Por acaso não tenho o direito de fazer o que quero com aquilo que me pertence? Ou estás com inveja porque estou sendo bom? Assim os últimos serão os primeiros, e os primeiros serão os últimos. Palavra da salvação. É muito curioso que, após transmitir alguns ensinamentos sobre a riqueza, Jesus conte a parábola dos trabalhadores da vinha. Serve-nos como exemplo de aplicação prática de tal ensinamento, sobretudo para os empresários cristãos. O patrão cristão deve desejar o bem de todos e que todos tenham o mínimo necessário para ter uma vida digna. Se os últimos não tiverem a oportunidade de desempenhar o mesmo trabalho que os primeiros, isso não significa que tenham que passar fome ou outra necessidade. Ao chegar em casa, todo trabalhador deveria se alegrar por poder sustentar sua família, proporcionando-lhe uma vida feliz, digna. Isso pode ser assegurado pelos empresários e empreendedores cristãos, se seguirem a doutrina social da Igreja e as indicações de Jesus Cristo, presentes no Evangelho, por exemplo, de hoje. São Miguel é considerado o guardião celeste, o príncipe e guerreiro que defende o trono celestial. O nome Miguel significa semelhança de Deus. Ele é também o defensor e protetor do povo de Deus e padroeiro da Igreja Católica. São Miguel Arcanjo é o chefe supremo do exército celestial, dos anjos que são fiéis a Deus. Ele é conhecido também como o Arcanjo da Justiça e Arcanjo do Arrependimento. São Miguel Arcanjo é o grande combatente e vencedor das forças do mal. Rezemos a São Miguel Arcanjo, pedindo a proteção para você e para toda a sua família. Ó glorioso São Miguel Arcanjo, o primeiro entre os anjos de Deus, guarda e protetor da Igreja Católica, lembrando de que nosso Senhor vos confiou a missão de velar pelo seu povo em marcha para a vida eterna, mas rodeado de tantos perigos e ciladas do dragão infernal, eis-me prostrado a vossos pés para implorar confiantemente o vosso auxílio, pois não há necessidade alguma em que não possais valer. Sabeis a angústia por que passa a minha alma no dia de hoje. Ide junto a Maria, nossa mãe, muito amada. Ide a Jesus e dizei-lhe uma palavra em meu favor, pois sei que eles nada vos podem recusar. Intercedei pela salvação da minha alma e também agora por aquilo que tanto me preocupa. E se o que peço não é para a glória de Deus e bem da minha alma, obtende-me paciência e que eu me conforme com a vontade divina, pois sabeis o que é mais do agrado de nosso Senhor e Pai. Em nome de Jesus, Maria e José, atendei-me. Amém. Deus, na sua bondade infinita, criou o ser humano e deu aos que creem em seu Filho ressuscitado a esperança da ressurreição. Dê também a você hoje toda a consolação e bênção. O Senhor esteja convosco, Ele está no meio de nós. Pela intercessão de São Miguel, São Rafael e São Gabriel, desça sobre você, sobre a sua família, sobre as suas intenções, a bênção do Deus Todo-Poderoso, Pai, Filho e Espírito Santo. Amém. O abraço de hoje continua com o pessoal do Instagram. A Benedita, um abraço para a Fabiana, para a Tânia, para a Conceição, e um abraço para o Sérgio Faustino e também para a Ilza. Sou o padre Edmilson Moraes, salesiano de Dom Bosco, e moro em Campinas, no estado de São Paulo, no Colégio Liceu Salesiano Nossa Senhora Auxiliadora. Que Deus e Nossa Senhora, sua mãe e nossa, continue caminhando com você hoje. Abraço e até mais.
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0: minuto, horário de Brasília, uma excelente noite para você que está aqui conosco no programa Com a Mãe Aparecida. Bem-vindo, bem-vindo à Rede Aparecida de Rádio. Pois é, eu sou Evandro Brum, apesar da voz. Mas estamos juntos ao vivo através das nossas mídias sociais. Você que já nos acompanha através do YouTube e Facebook da Rádio Aparecida já consegue contemplar o Santuário Nacional, esta belíssima arquitetura em neo-romana e que nos ajuda a viver a graça de Cristo pela intercessão da Mãe Aparecida. Nossa Senhora interceda por nós e por nossa vida. Belíssima imagem que a Amanda está gerando lá na Central Multimídia, no Santuário Nacional. Muito bem, ó. Hoje eu vou falar pouco, tá bom? Hoje eu vou ficar um pouco mais comedido na voz, porque realmente a minha voz não é mais a mesma hoje, tá bom? Mas vai melhorar, se Deus quiser. Vai ficar bom, vai melhorar, porque nada é para sempre, né? Uma hora tem que melhorar, não tem? Não é assim? Uma hora o negócio melhora. Mas até lá, eu peço a você paciência e as suas orações para que tudo dê certo, tá bom? Hoje é dia do texto dos homens, mas antes, deixa eu falar aqui com a minha querida amiga Amanda Castro, que tá lá na Central Multimídia. Amanda Castro, boa noite para você, tudo bem, filhinha?
1: Boa noite, Evandro. Tudo bem com você?
0: Tranquilo, graças a Deus. Bem-vinda,
1: tá
0: viu?
1: Tá um pouquinho pouco só.
0: Ah, só um porco. Uhum. Só um porquinho. Mas tá bom.
1: É, mas tá tudo bem.
0: Vai melhorar, tem que melhorar, né?
1: Vai melhorar, com certeza.
0: Tem aquela história, o pessoal fala assim, ah, cheguei no fundo do poço. Que bom, que agora é só subir, né?
1: Agora exatamente.
0: Agora é só subir, não adianta, chegou no fundo do poço, né? Fiquei sem voz, beleza, agora vai melhorar. Porque sem voz pra sempre vai ficar, né? Né, vamos melhorar, se Deus quiser. Mas vai ficar bom, graças a Deus. E nem tá frio, né, Amanda? Nem tá frio. Tá quente hoje.
1: Então, mas é que mudou o tempo também, fez um pouco tempo, né?
0: Mas sabe o que, que eu acho? Eu acho que eu hoje andei muito no sol e tomei muita água gelada. Então acho que foi isso que arrebentou minha voz.
1: Isso aí acaba um pouquinho com a voz mesmo. A água gelada não é muito boa, não.
0: Nem
1: isso.
0: Parece que eu trabalho com a voz há anos, né? Mas hoje estava muito quente, mas tá bom, graças a Deus, Deus sabe de tudo. Em tudo dá graças a Deus, porque tudo tem um propósito. Deus tem um propósito para tudo, em todas as situações. Você que me conhece sabe que eu sempre procuro viver isso, em tudo. Ah, mas foi falta de cuidado, ah, mas foi isso, foi aquilo, foi permissão de Deus. Porque Deus tem alguma coisa para falar com isso, Deus tem alguma coisa para falar com isso. Comigo, com você, com Amanda, Deus tem alguma coisa. E você pode estar passando uma situação difícil, complicada na sua vida, terrível, sem solução nenhuma. Mas procura ver aonde Deus está falando nessa situação. Aonde Deus está realizando a obra dele nessa situação. Porque muitas vezes a gente acha, né? A casa caiu, o mundo caiu, não tenho mais esperança, tudo acabou. Não. Sempre vai haver uma segunda chance, um segundo momento e uma segunda história. Por isso que de tudo a gente tira uma reflexão. Eu tô rouco hoje. Amanhã posso estar melhor ou pior, não sei. Só Deus sabe. Mas tem um propósito com isso. Talvez se eu perder a voz, é porque Deus não gostaria que eu ofendesse alguém, não é? Porque aí de repente Deus vai tirar minha voz, entre aspas, vamos dizer assim, né? Eu não vou poder falar muito. Então Deus está me preservando de alguma palavra de maledicência que eu poderia proferir contra o irmão, por exemplo. Então Deus sabe tudo o que faz, Deus sabe do jeito que faz. Lá na frente a gente vai entender, né, Amanda? Ou não.
1: Certeza.
0: Ou não, né?
1: É aquela coisa, né? Repente... Tudo tem os males e os bens, né? Então tá tudo certo.
0: Tudo tem os males e os piores, né?
1: Para com isso. Mas de tudo a gente pode tirar proveito alguma coisa.
0: Com certeza, Amanda, que maravilha. Amanda, hoje eu não vou falar muito, não, né? Mesmo porque eu também...
1: É preservar a sua voz.
0: É, mesmo
1: também,
0: porque
1: né?
0: O pessoal não tá quase entendendo nada que eu tô falando mesmo, né? Então...
1: Então... Oh, meu Deus do céu.
0: Então vamos lá, eu acho que hoje eu vou fazer as intenções por mensagem, viu? Vou pegar o celular e mandar mensagem pro povo. Tô rezando por você, tô rezando por você. Muito bem, Amanda, você quer mandar um abraço pra quem hoje?
1: Quero mandar um abraço pra você, Evandro.
0: Obrigado.
1: Melhoras também.
0: Obrigado.
1: E quero mandar um abraço pra todas as pessoas que estão no estúdio.
0: Uhum.
1: Quero mandar um abraço pra todos que estão nos ouvindo e nos escutando também. Nos escutando, não, nos assistindo. Nossa, também. Eu também não tô indo, tô falando coisa com coisa aqui.
0: Mas aí não é só a voz, já é o tique-teco, né?
1: Aí já é o tique-teco, não tá funcionando hoje. Hoje tá
0: mais ou menos. Mas a gente entende.
1: Eu quero mandar um um abraço pra minha família também.
0: Tá bom, Amanda, beleza, então. Hoje só tem gente bonita aqui no estúdio. Ou não.
1: Com certeza.
0: Ou não.
1: Amanda,
0: um abraço. A gente tá sem voz, mas não perde a graça, né? A gente perde a voz, mas não perde o amigo, né?
1: Olha só.
0: Tchau, Amanda, um abraço.
1: Tchau, um abraço, Amanda. Melhoras. Fique com Deus.
0: Tá aí, ó, Amanda Castro, lá na Central Multimídia. E aqui nos estúdios, o povo bonito aqui da Arquidiocese de Aparecida, os homens do terço, os meninos bonitos ou não, né, Dinho?
2: Boa noite, Evandro.
0: Boa noite.
2: É uma alegria estar aqui essa noite para rezar com, né, com todo o Brasil,
0: uhum,
2: né? E já adiantando a melhor pra você.
0: Obrigado.
2: Né, na sua voz aí.
0: Obrigado.
2: A gente vai tentar fazer a segunda voz um pouquinho, né? E rezar com esse Brasil todo aí, né? Passamos uma novena maravilhosa na paróquia Nossa Senhora da Glória.
0: Benção,
2: né? Agradecer a todos os padres que lá passaram, né? Deixando a sua mensagem, né? E ao longo do texto a gente vai colocando as nossas intenções e agradecemos pelo dia de hoje, por tudo aquilo que Deus, né, providenciou pra gente nesse dia maravilhoso. Rendemos graças pelo dom da nossa vida.
0: Amém, amém, que assim seja, viu? Deus abençoe, amém, ilumine você e todos aí que estão conosco. Vamos lá, amém, então, cumprimentar os meninos que estão aqui nos estúdios. Eita, nós.
3: Boa noite, Evandro.
0: Boa noite.
3: Melhor pra você, tá?
0: Obrigado.
3: E boa noite também aos ouvintes, né?
0: Maravilha.
3: E vão rezar com nós.
0: Tá chique. Cadê? Ah, aqui é o Bento. O Bento costuma sentar lá do que
4: mais,
0: né? Hoje ele mudou. E aí, Bento, boa noite, tudo bem?
4: Boa noite, tudo bem, graças a Deus. É uma honra estar aqui para agradecer, né? Rezar para a mãe Aparecida e pedir que ajude, né, todo mundo, abençoe o nosso Brasil. Maravilha. A você, bastante melhora e saúde.
0: Obrigado, viu, Bento? Obrigado, tô precisando mesmo. Mas Deus vai ajudar, né? Mauri, boa noite, tudo bem?
5: Boa noite a todos.
0: E aí?
5: Estamos aqui mais uma vez rezando a rádio aqui. E uma oração para todos os irmãos aí, somente as pessoas das estradas que estão sofrendo muito acidente, né? Rezar por todos eles aí. E pela paz ao mundo e pela calmaria, mano, rezar pela calmaria da nossa natureza.
0: Isso.
5: E nosso Deus tenha piedade de todos nós.
0: Amém, que assim seja. Muito bem, presta o microfone pro Beto aí. O Beto fala um pouquinho. Depois eu arrumo o microfone para você, Beto. E aí, Beto, boa noite, tudo bem?
6: Boa noite a todos, né?
0: Cadê o óculos?
6: Boa noite. Aqui do meu lado, não pode faltar.
0: É, pois é.
6: Porque de uma noite abençoada, né? De muita bênção.
0: Eu acho que tá precisando colocar o osso, porque você tá olhando pra lá.
6: É, meu Deus. Acho que vai dar tudo certo.
0: Se Deus quiser, né, Beto?
6: É melhor pra você, a voz hoje não tá legal, né?
0: É.
6: Só o Bento que vai poder cantar, tá?
0: O Bento vai cantar hoje. É, hoje o Bento vai cantar.
6: Deus, Nossa Senhora nos abençoe.
0: Amém, Beto. Valeu. Muito bem. Para você que está aqui na sintonia do programa Com a Mãe Aparecida, hoje, como eu disse, a gente vai dar uma tranquilizada. Hoje eu vou fazer algumas intenções, mas você pode colocá-las através do WhatsApp DDD 12-3104-1043. Já está disponível o YouTube e Facebook da Rádio Aparecida. E você reza com a gente e celebra conosco. Em tudo dai graças, porque tudo que Deus faz é bom. 10:09, horário de Brasília. 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
2: Estamos reunidos em nome do Pai, do Filho e do Espírito Santo.
0: Amém.
2: Amém. Divino Jesus, nós oferecemos esse texto que vamos rezar, meditando os mistérios da vossa redenção. Concedei-me, por intercessão da Virgem Maria, Mãe de Deus e Nossa Mãe, as virtudes que nos são necessárias para bem rezá-las e a graça de ganharmos as indulgências dessa santa devoção. Oferecemos particularmente, em desagravo dos pecados cometidos contra o Santíssimo Coração de Jesus e o Imaculado Coração de Maria, pela paz no mundo, pela conversão dos pecadores, pelas almas do purgatório, pelas intenções do Santo Padre o Papa, pelo aumento e santificação do clero, pela santificação das famílias, pelas vocações, pelas missões e missionários e por todo o povo brasileiro. Segurando o nosso crucifixo, professemos a nossa fé. Creio em Deus, Pai Todo-Poderoso, Criador do céu e da terra, e em Jesus Cristo.
9: Cristo, seu único Filho, nosso Senhor, que foi concebido pelo poder do Espírito Santo, nasceu da Virgem Maria, padeceu sobre Pôncio Pilatos, foi crucificado, morto e sepultado, desceu à mansão dos mortos, ressuscitou ao terceiro dia, subiu aos céus, está sentado à direita de Deus Pai Todo-Poderoso, de onde há de vir julgar os vivos e os mortos. Creio no Espírito Santo, na Santa Igreja Católica, na comunhão dos santos, na remissão dos pecados, na ressurreição da carne, na vida eterna. Amém.
2: Rezemos um Pai Nosso e três Ave Marias em honra à Santíssima Trindade. Pai nosso que estais no céu, santificado seja o vosso nome. Venha a nós o vosso reino, seja feita a vossa vontade, assim na terra como no céu. O pão nosso de cada dia nos dai hoje, perdoai as nossas ofensas, assim como nós perdoamos a quem nos tem ofendido. E não nos deixeis cair em tentação, mas livrai-nos do mal. Amém. O anjo do Senhor anunciou a Maria,
9: e ela concebeu do Espírito Santo. Ave Maria, cheia de graça, o Senhor é convosco. Bendita sois vós entre as mulheres. Bendito é o fruto do vosso ventre, Jesus. Santa Maria, Mãe de Deus, rogai por nós, pecadores, agora e na hora da nossa morte. Amém.
2: Eis aqui a serva do Senhor.
9: Faça-se em mim segundo a vossa palavra. Ave Maria, cheia de graça, o Senhor é convosco. Bendita sois vós entre as mulheres. Bendito é o fruto do vosso ventre, Jesus. Santa Maria, Mãe de Deus, rogai por nós, pecadores, agora e na hora de nossa morte. Amém.
2: E o Verbo Divino se fez carne
9: e habitou entre nós. Ave Maria, cheia de graça, o Senhor é convosco. Bendita sois vós entre as mulheres. Bendito é o fruto do vosso ventre, Jesus. Santa Maria, Mãe de Deus, rogai por nós, pecadores, agora e na hora da nossa morte. Amém.
2: Glória ao Pai, ao Filho e ao Espírito Santo,
9: como era no princípio, agora e sempre. Amém.
5: Amém. Que assim seja. Vamos colocar as primeiras intenções para o Santo Terço de hoje, para você que está acompanhando o nosso programa com a Mãe Aparecida. Vamos rezar por você e por suas intenções, viu? Muito obrigado pela presença e também pelo carinho do seu acolhimento. Deixa eu acolher aqui, ó, algumas intenções dos devotos que estão rezando conosco. Deixa eu pedir a bênção para a vida dos Itros Anela, lá de Santa Rosa, no Paraguai. Tô lá no Facebook da rádio, tá bom? Facebook da rádio, Itros Anela, boa noite. Que Deus te abençoe e proteja. O Luiz Martins também tá com a gente. Obrigado, Luiz. Ótima noite. O Francisco de Paulo também tá conosco. Obrigado, Francisco. Um abraço para você, viu? Que Nossa Senhora Aparecida abençoe a sua vida. Com alegria, eu acolho também a Monique, lá de Ubirici. É a terra do Dom Orlando, pronto. Para você que tá na sintonia do nosso programa com a Mãe Aparecida, Monique, boa noite para você, viu? Deus te abençoe. Que Nossa Senhora Aparecida, Urubici. Urubici, ela tá na sintonia conosco. Que Nossa Senhora ilumine você e abençoe a sua vida, viu? Também rezo aqui, ó, pelas intenções de quem está conosco aqui na sintonia da Rádio Aparecida, a Lourdes Esteves, lá no Facebook, e também a Aninha de Ponta Grossa, que está sintonizando o nosso programa. Obrigado, que Nossa Senhora Aparecida abençoe a todos. Rezemos por você e com você, e pedindo a presença da Mãe Aparecida, para que sua vida seja renovada, transformada e restaurada.

0: noite, Edivaldo. Alô? Boa noite. Alô? Boa noite. Tá me ouvindo?
1: Alô?
0: Alô?
1: Evandro?
0: É o Edinho.
1: Ah, Edinho?
0: Isso.
1: Edivaldo, Edinho, boa noite.
0: Boa noite, tudo bom com o senhor?
1: Graças a Deus.
0: Ah, então.
1: Eu tô olhando você aqui, eu tô com a televisão ligada.
0: Sim.
1: Sabe quem é que eu lembro que você parece um pouco?
0: Sim.
1: Com o irmão Alain.
0: Muito obrigado.
1: Parece o irmão Alain, sim. É a segunda vez que eu vejo isso.
0: Sim. Mas quais são as intenções dessa noite?
1: Olha, Edinho, eu rezo pela minha esposa, meus filhos, minhas filhas, meus netos, minhas netas, minhas noras, minhas duas noras. Não dá pra falar o nome de cada um dos filhos, que a família é muito grande. E rezo também pelo Paulo Brito, pela saúde do Paulo Brito lá na Bahia, São Sebastião do Passé. Parece que ele vai rezar também algum mistério aí.
0: Sim.
1: E rezo pela Célia, a Célia lá de Roseira. Célia Janice de Roseira. E rezo também pelo, meu Deus, deu um branco agora, aquele lá, alguma coisa Machado lá, Geraldo Machado, Geraldo Madeira.
0: Geraldo Madeira, isso mesmo.
1: Geraldo Madeira lá de Coronel Fabriciano.
0: Sim.
1: E rezo também pela dona Marita, e rezo também pela saúde da dona Nenê de Bom Jesus da Lapa. E rezo também pela dona Raimunda, viúva do seu Domingos. Que Deus dê muita saúde para ela.
0: Sim, juntamente com as suas intenções, eu quero colocar também, hoje a gente está representando aqui a Igreja de Santa Rita, lá do Puríssimo, rezar pelo nosso querido padre Tiago, padre Rafael, o diácono Marcos, a Ivone, o terço dos homens e das mulheres lá da Santa Rita. Também quero rezar pela minha família, pelos meus filhos, pelo meu genro. Rezar também pelo Adenilson e a Jaqueline. Rezar lá para Rosana, esposa do Noé, que sofreu um acidente doméstico, mas graças a Deus já está se recuperando. A Sueli, lá de São Sebastião, juntamente com o filho dela. E para todo mundo que está ouvindo, os ouvintes, né, e a todo o povo aí que está na estrada. E a gente vai contemplar esse primeiro mistério, a ressurreição de nosso Senhor Jesus Cristo. Pai nosso que estás no céu, santificado seja o vosso nome. Venha a nós o vosso reino, seja feita a vossa vontade, assim na terra como no céu.
1: O pão nosso cada dia nos dai hoje, perdoai as nossas ofensas, assim como nós perdoamos a quem nos tem ofendido, e não deixeis cair em tentação, a livrai-nos do mal. Amém.
0: Ave Maria, cheia de graça, o Senhor é convosco, bendita sois vós entre as mulheres, e bendito é o fruto do vosso ventre, Jesus.
1: Santa Maria, Mãe de Deus, rogai por nós, pecadores, agora e na hora de nossa morte. Amém.
0: Ave Maria, cheia de graça, o Senhor é convosco. Bendita sois vós entre as mulheres e bendito é o fruto do vosso ventre, Jesus.
1: Santa Maria, Mãe de Deus, rogai por nós, pecadores, agora e na hora de nossa morte. Amém.
0: Ave Maria, cheia de graça, o Senhor é convosco. Bendita sois vós entre as mulheres e bendito é o fruto do vosso ventre, Jesus.
1: Santa Maria, Mãe de Deus, rogai por nós, pecadores, agora e na hora de nossa morte. Amém.
0: Ave Maria, cheia de graça, o Senhor é convosco. Bendita sois vós entre as mulheres e bendito é o fruto do vosso ventre, Jesus.
1: Santa Maria, Mãe de Deus, rogai por nós, pecadores, agora e na hora de nossa morte. Amém.
0: Ave Maria, cheia de graça, o Senhor é convosco. Bendita sois vós entre as mulheres e bendito é o fruto do vosso ventre, Jesus.
1: E rezo também, Edinho, pelo descanso eterno do nosso querido Padre César, né? Que
0: sim,
1: foi morar com o Papai do Céu.
0: Sim.
1: E aquelas vítimas lá do Ibituva, lá, 22 pessoas perderam a vida, né?
0: Sim.
1: Deus dê descanso eterno e conforta o coração daquelas pessoas, familiares. Santa Maria, Mãe de Deus, rogai por nós, pecadores, agora e na hora de nossa morte. Amém.
0: Ave Maria, cheia de graça, o Senhor é convosco. Bendita sois vós entre as mulheres e bendito é o fruto do vosso ventre, Jesus.
1: Santa Maria, Mãe de Deus, rogai por nós, pecadores, agora e na hora de nossa morte. Amém.
0: Ave Maria, cheia de graça, o Senhor é convosco. Bendita sois vós entre as mulheres e bendito é o fruto do vosso ventre, Jesus.
1: Santa Maria, Mãe de Deus, rogai por nós, pecadores, agora e na hora de nossa morte. Amém.
0: Ave Maria, cheia de graça, o Senhor é convosco. Bendita sois vós entre as mulheres e bendito é o fruto do vosso ventre, Jesus.
1: Santa Maria, Mãe de Deus, rogai por nós, pecadores, agora e na hora de nossa morte. Amém.
0: Ave Maria, cheia de graça, o Senhor é convosco. Bendita sois vós entre as mulheres e bendito é o fruto do vosso ventre, Jesus.
1: Santa Maria, Mãe de Deus, rogai por nós, pecadores, agora e na hora de nossa morte. Amém.
0: Ave Maria, cheia de graça, o Senhor é convosco. Bendita sois vós entre as mulheres e bendito é o fruto do vosso ventre, Jesus.
1: Santa Maria, Mãe de Deus, rogai por nós, pecadores, agora e na hora de nossa morte. Amém.
0: Glória ao Pai, ao Filho e ao Espírito
1: Glória
0: Santo.
1: Glória ao Pai, ao Filho e ao Espírito Santo, como era no princípio, agora e sempre. Amém.
0: Ó meu Jesus, perdoai-nos, livrai-nos do fogo do inferno, levai as almas todas para o céu e socorrei as que mais precisarem da vossa misericórdia. São José,
1: rogai por nós, valei-me, São José.
0: Valei-me, São José. Nossa Senhora Aparecida, Rainha e Padroeira do Brasil,
1: rogai por nós que recorremos a vós.
0: Nossa Senhora da Glória,
1: rogai por nós. São Judas Tadeu,
0: rogai por nós. Senhor Edivaldo,
1: São Gabriel, rogai por nós.
0: Senhor Edivaldo, foi uma alegria rezar com você essa noite, conjuntamente com a sua família. Que a paz reine na casa do Senhor e Nossa Senhora sempre os proteja e cubra com o seu manto.
1: Amém, tchau, tchau.
0: Família que reza unida,
1: permanece unida.
0: Amém.
2: Amém, com alegria colocamos, algumas intenções dos devotos que estão rezando conosco, viu? Que Deus te abençoe e que Nossa Senhora ilumine o seu coração. Vamos lá pro WhatsApp da rádio, a Micaele das Graças de São Lourenço. Boa noite, Micaele. Boa noite também para quem está conosco aqui, ó, na sintonia, o Haroldo Cruz lá de Virgínia. Boa noite, Haroldo. Obrigado, meu querido, reza por mim, tá bom? Reza também aqui pelas intenções de quem está conosco, colocando aqui sua família, que é o Manuel Batista de Blumenau, Santa Catarina. Boa noite, Manuel, bem-vindo. Um abraço para você também, Eliane, da cidade de São Paulo, capital. Tudo bem, Eliane? Bem-vinda ao programa. Que Deus abençoe você e toda a família. E ainda o Jailson, que reza com a gente. Boa noite, Jailson, de Arco Verde, lá no Pernambuco. Padre Francisco,

0: boa noite, Evandro, a vocês do Terço dos Homens e a quem reza conosco pela rede Aparecida de Rádio.
1: Amém. Meu nome é Valmir. Senhor Ineu, Deus abençoe.
0: Amém.
1: Qual é a sua intenção para essa noite?
0: Valmir, confiante na intercessão da Mãe Aparecida, coloco em vossas mãos benignas a minha vida, a vida da minha esposa Roseli, dos meus filhos Danilo e Daniele, da minha nora Aline, meu genro João Marcos e do neto Luca. Rezo também pelo casal Aristeu e Vilma, a Vilma que está aguardando por uma cirurgia, por todos os doentes, especialmente pela recuperação da saúde do nosso bispo emérito Dom Demétrio, a irmã Ana Cristina, a minha sobrinha Valquíria e pelo restabelecimento do Evandro, né? Sim. Rezo também pelos idosos, as crianças maltratadas e negligenciadas, pelos jovens desviados da prática da fé, pelo Papa Leão, pela paz no mundo e por todas as famílias, e que sempre cultivamos ou cultivemos os valores do reino para a construção de um mundo mais humano, justo e fraterno.
1: Amém. Eu quero rezar também pela minha família, né? Meus dois filhos, meus três netos, né? E também rezar para todos os ouvintes, né? Que estão nos acompanhando e também os enfermos, né? E rezar pelas almas do purgatório também, né? As almas que são esquecidas. E no segundo mistério glorioso, né? Contemplamos a ascensão de Jesus ao céu. Pai nosso que estais no céu, santificado seja o vosso nome. Venha a nós o vosso reino, seja feita a vossa vontade, assim na terra como no céu.
0: O pão nosso de cada dia nos dai hoje, perdoai-nos as nossas ofensas, assim como nós perdoamos a quem nos tenha ofendido, e não nos deixeis cair em tentação, mas livrai-nos do mal. Amém.
1: Ave Maria, cheia de graça, o Senhor é convosco. Bendita sois vós entre as mulheres, e bendito é o fruto do vosso ventre, Jesus.
0: Santa Maria, Mãe de Deus, rogai por nós, pecadores, agora e na hora de nossa morte. Amém.
1: Ave Maria, cheia de graça, o Senhor é convosco. Bendita sois vós entre as mulheres, e bendito é o fruto do vosso ventre, Jesus.
0: Santa Maria, Mãe de Deus, rogai por nós, pecadores, agora e na hora de nossa morte. Amém.
1: Ave Maria, cheia de graça, o Senhor é convosco. Bendita sois vós entre as mulheres, e bendito é o fruto do vosso ventre, Jesus.
0: Santa Maria, Mãe de Deus, rogai por nós, pecadores, agora e na hora de nossa morte. Amém.
1: Ave Maria, cheia de graça, o Senhor é convosco. Bendita sois vós entre as mulheres, e bendito é o fruto do vosso ventre, Jesus.
0: Santa Maria, Mãe de Deus, rogai por nós, pecadores, agora e na hora de nossa morte. Amém.
1: Ave Maria, cheia de graça, o Senhor é convosco. Bendita sois vós entre as mulheres, e bendito é o fruto do vosso ventre, Jesus.
0: Santa Maria, Mãe de Deus, rogai por nós, pecadores, agora e na hora de nossa morte. Amém.
1: Ave Maria, cheia de graça, o Senhor é convosco. Bendita sois vós entre as mulheres, e bendito é o fruto do vosso ventre, Jesus.
0: Santa Maria, Mãe de Deus, rogai por nós, pecadores, agora e na hora de nossa morte. Amém.
1: Ave Maria.

0: Cheia de graça, o Senhor é convosco. Bendita sois vós entre as mulheres, e bendito é o fruto do vosso ventre, Jesus.
1: Santa Maria, Mãe de Deus, rogai por nós, pecadores, agora e na hora de nossa morte. Amém.
0: Ave Maria, cheia de graça, o Senhor é convosco. Bendita sois vós entre as mulheres, e bendito é o fruto do vosso ventre, Jesus.
1: Santa Maria, Mãe de Deus, rogai por nós, pecadores, agora e na hora de nossa morte. Amém.
0: Ave Maria, cheia de graça, o Senhor é convosco. Bendita sois vós entre as mulheres, e bendito é o fruto do vosso ventre, Jesus.
1: Santa Maria, Mãe de Deus, rogai por nós, pecadores, agora e na hora de nossa morte. Amém.
0: Ave Maria, cheia de graça, o Senhor é convosco. Bendita sois vós entre as mulheres, e bendito é o fruto do vosso ventre, Jesus.
1: Santa Maria, Mãe de Deus, rogai por nós, pecadores, agora e na hora de nossa morte. Amém.
0: Glória ao Pai, ao Filho e ao Espírito Santo.
1: Como era no princípio, agora e sempre. Amém. Meu Jesus, perdoai-nos e livrai-nos do fogo do inferno. Levai as almas todas para o céu e socorrei principalmente as que mais precisarem de vossa infinita misericórdia.
0: São José,
1: rogai por nós, Nossa Senhora do Perpétuo Socorro.
0: Rogai por nós, Nossa Senhora Aparecida. Rogai por nós, que
1: recorremos a vós.
0: Nossa Senhora Aparecida, rainha e padroeira do Brasil, rogai por nós.
1: Rogai por nós, que recorremos a vós. Santo Expedito,
0: rogai por nós.
1: Rogai por nós.
0: Irineu, família que reza unida,
1: permanece unida.
0: Amém. Deus abençoe.
1: Mas para vocês, que Deus continue protegendo, abençoando, proporcionando paz, amor, fé, esperança e muita alegria.
0: Amém.
2: Amém. Que assim seja. Continuamos a nossa caminhada de fé, rezando por você e com você. Vamos lá para o YouTube da Rádio Aparecida? Vamos lá então, YouTube da Rádio Aparecida, para você que está conosco. Muito boa noite, muito obrigado. A Márcia Maria de São José dos Campos colocou aqui, ó, suas intenções. Boa noite, Márcia, bem-vinda. Obrigado, viu? O Ismael José da Silva, de Joinville e Santa Catarina, tá com a gente. Estamos juntos também aqui pelas intenções da dona Nenê Barreiro. Ô, dona Nenê, tudo bem com a senhora? Seja bem-vinda, viu? Obrigado aí pela presença e também pelo carinho. O Luiz Carlos Martins também tá com a gente. Obrigado, Luiz. Um abraço, meu irmão. Louvado seja Deus pela sua presença e pela sua participação também. Que Nossa Senhora acolha e abençoe a todos com muito carinho.

0: seu José.
1: Boa noite.
0: Tudo bom, seu José?
1: Tudo bom, tá baixinho, mas o Evan vai aumentar esse trem, é isso?
0: É, o Evan tá economizando no som aqui, nós vamos conversar com ele. Ele tá com a voz, não tá boa, daí o som...
1: Cara, tá ruim, tá.
0: Seu José, uma boa noite pro senhor, uma boa noite pra família do senhor. É uma alegria estar junto aqui, pra gente estar rezando esse terceiro mistério. Eu queria que o senhor colocasse as suas intenções.
1: Obrigado a vocês também, da minha casa também. Eu peço paz e saúde à minha casa, meus filhos, também minha sobrinha, que ontem, às 22 horas, perdeu seu esposo, deixando 3 filhos. Amanhã vai ser sepultamento, Saulo, né? Então, que realmente Nossa Senhora dê o conforto merecido. E a todos vocês aí também, melhora com o Evandro, né? Então, paz e tranquilidade a todos nós, aqueles lares que vivem em mim. Nosso bispo Dom Mário, todos os padres, os leigos, enfim, aqueles que mais precisarem.
0: Amém, Senhor José, e que Nossa Senhora conforte, né, junto a Jesus, o coração de todos, né? E eu, junto com o senhor, coloco a intenção da minha esposa, que está Adriana, que está em casa, né, nos acompanhando, pela sua saúde, pela saúde da minha sogra, pelo meu filho Leonardo, pela minha família.
1: Amém.
0: Rezemos o terceiro mistério. Nesse terceiro mistério, Senhor José, contemplamos a vinda do Espírito Santo sobre Nossa Senhora e os apóstolos. Pai nosso que estais no céu, santificado seja o vosso nome. Venha a nós o vosso reino, seja feita a vossa vontade, assim na terra como no céu.
1: O pão nosso de cada dia dai hoje, perdoai as nossas ofensas, assim como nós perdoamos a quem tem ofendido, e não deixeis cair tentação, mas livrai, Senhor, do mal. Amém.
0: Ave Maria, cheia de graça, o Senhor é convosco. Bendita sois vós entre as mulheres, bendito é o fruto do vosso ventre, Jesus.
1: Santa Maria, Mãe de Deus, rogai por nós, pecadores, agora e na hora de nossa morte. Amém.
0: Ave Maria, cheia de graça, o Senhor é convosco. Bendita sois vós entre as mulheres, bendito é o fruto do vosso ventre, Jesus.
1: Santa Maria, Mãe de Deus, rogai por nós, pecadores, agora e na hora de nossa morte. Amém.
0: Ave Maria, cheia de graça, o Senhor é convosco. Bendita sois vós entre as mulheres, bendito é o fruto do vosso ventre, Jesus.
1: Santa Maria, Mãe de Deus, rogai por nós, pecadores, agora e na hora de nossa morte. Amém.
0: Ave Maria, cheia de graça, o Senhor é convosco. Bendita sois vós entre as mulheres, bendito é o fruto do vosso ventre, Jesus.
1: Santa Maria, Mãe de Deus, rogai por nós, pecadores, agora e na hora de nossa morte. Amém.
0: Ave Maria, cheia de graça, o Senhor é convosco. Bendita sois vós entre as mulheres, bendito é o fruto do vosso ventre, Jesus.
1: Santa Maria, Mãe de Deus, rogai por nós, pecadores, agora e na hora de nossa morte. Amém.
0: Ave Maria, cheia de graça, o Senhor é convosco. Bendita sois vós entre as mulheres, bendito é o fruto do vosso ventre, Jesus.
1: Santa Maria, Mãe de Deus, rogai por nós, pecadores, agora e na hora de nossa morte. Amém.
0: Ave Maria, cheia de graça, o Senhor é convosco. Bendita sois vós entre as mulheres, bendito é o fruto do vosso ventre, Jesus.
1: Santa Maria, Mãe de Deus, rogai por nós, pecadores, agora e na hora de nossa morte. Amém.
0: Ave Maria, cheia de graça, o Senhor é convosco. Bendita sois vós entre as mulheres, bendito é o fruto do vosso ventre, Jesus.
1: Santa Maria, Mãe de Deus, rogai por nós, pecadores, agora e na hora de nossa morte. Amém.
0: Ave Maria, cheia de graça, o Senhor é convosco. Bendita sois vós entre as mulheres, bendito é o fruto do vosso ventre, Jesus.
1: Santa Maria, Mãe de Deus, rogai por nós, pecadores, agora e na hora de nossa morte. Amém.
0: Ave Maria, cheia de graça, o Senhor é convosco. Bendita sois vós entre as mulheres, bendito é o fruto do vosso ventre, Jesus.
1: Santa Maria, Mãe de Deus, rogai por nós, pecadores, agora e na hora de nossa morte. Amém.
0: Glória ao Pai, ao Filho e ao Espírito Santo.
1: Como era no
0: princípio, agora e sempre. Ó meu bom e amado Jesus, mas livrai-nos do fogo do inferno. Vai as almas todas para o céu, principalmente mais precisarem da vossa misericórdia. Abençoai o Santo Padre, o Papa, o nosso Bispo Diocesano e todo o clero. Abençoai e santificai as nossas famílias e dai-nos a paz e a paz ao mundo inteiro.
1: Amém.
0: Nossa Senhora Aparecida,
1: rogai por nós.
0: Santo Antônio de Santana Galvão,
1: rogai por nós.
0: Nossa Senhora da Glória,
1: rogai por nós.
0: Senhor José, foi uma alegria imensa rezar com o Senhor. Que Nossa Senhora cubra a sua família com seu manto. O Senhor tenha uma boa noite.
1: Amém. A todos vocês também, bom trabalho aí, e ao retornar para casa, seja bem paz.
0: Amém. Família que reza unida,
1: permanece.
2: Amém. Ótima noite para você que está conosco aqui na Rádio Aparecida e Rede Aparecida de Rádio. Vamos lá pro Facebook da rádio. Eliane Fernandes está rezando com a gente. Obrigado, Eliane. Boa noite. Leonor Terezan também está conosco. Boa noite, Leonor. E reza com a gente também. A Maria Marques, que coloca suas intenções. Obrigado, Maria. Ivonete Santos também está na sintonia com a gente. Obrigado a todos que estão rezando e estão celebrando conosco este momento de fé e devoção que a Nossa Senhora da Conceição Aparecida abençoe a todos nós.

0: querido. Boa noite, Evandro. São Brás que ilumina sua garganta, meu irmão.
1: Isso aí, Paulo. Tudo bom? Tudo certinho por aí, Paulo?
0: Oi?
1: Tudo certo por aí?
0: Tudo certo, sim. Eu falo com...
1: Paulo.
0: Oi. O que eu falo?
1: Tudo certo. É que tá, falhou aqui, ó. O som aqui. Ô, Paulo.
0: Oi.
1: Tudo ok?
0: Tô ouvindo.
1: Tá.
0: Tô ouvindo.
1: Ô, Paulo, quais as suas intenções? O meu nome é Mauri, você tá falando com a Mauri. Quais as suas intenções, Paulo?
0: Ah, eu quero rezar pela minha saúde, da minha família. Rezar por todo deficiente visual. Dona Raimunda, Dona Cleusa, a Inês em Campinas, o Giovanni, senhor do Bonfim. Quero rezar pelo meu amigo Edivaldo Meira e família que rezou nesse momento. Seu Geraldo Madeira. Rezar pelo Santo Papa, pelo Padre Márcio aqui, pelo nosso Bispo José Disseu, Dona Neném Bom Jesus da Lapa. Rezar pelo Evandro Brunck e São Brás, que ilumina essa garganta dessa aqui
1: do Paulo Brito. Obrigado.
0: E rezar também aí pela a minha que tá com ele aí, a
1: Amanda Castro.
0: Amanda Castro e família. E rezar por vocês e rezar também aqui pelo texto aqui da paróquia de São Sebastião. Né? E rezar da paróquia lá em Boiado da Lapa também, quando eu vou lá, estou participando lá do texto lá também. E quero rezar por todas aquelas vítimas que foi falecida ontem, daquela tragédia, amém, né? E pedir a Deus que conforte o coração de toda a família.
1: Toda a família, né?
0: E vamos rezar pela Luzia Cane Brumadinho, todos caminhoneiros e rodoviárias. Vamos rezar, meu irmão.
1: Eu rezo também pelas minhas duas filhas, Laís e Carol, minha esposa Marilene, e pela paz ao mundo, né? E a eleição tá chegando, em rezar para que Deus ilumine a cabeça de todos os políticos, né? Para que o governo do nosso país com honra, com dignidade e com mais amor, né?
0: Com certeza.
1: Então nós vamos ao quarto mistério. Nesse quarto mistério glorioso, contemplando a Assunção de Maria. Pai nosso, está no céu, santificado seja o vosso nome. Venha a nós o vosso reino, seja feita a vossa vontade, assim na terra como no céu.
0: O pão nosso de cada dia nos dê hoje, perdoar o nosso devedor, não deixe o Senhor cair em tentação, mas livrai o Senhor do mal. Amém.
1: Ave Maria, cheia de graça, o Senhor é convosco. Bendita sois vós entre as mulheres, e bendito o fruto do vosso ventre, Jesus.
0: Santa Maria, Mãe de Deus, rogai por nós, pecadores, agora na hora de nossa morte. Amém.
1: Ave Maria, cheia de graça, o Senhor é convosco. Bendita sois vós entre as mulheres, e bendito o fruto do vosso ventre, Jesus.
0: Rezar pela Maria de Broda, pela Lu e o Valdir, o Adailton e a Adileuza. E o Jauli e a Maria e Dona Amélia também em Ponta Grossa. Santa Maria, Mãe de Deus, rogai por nós, pecadores, agora na hora de nossa morte. Amém.
1: Ave Maria, cheia de graça, o Senhor é convosco. Bendita sois vós entre as mulheres, e bendito o fruto do vosso ventre, Jesus.
0: Santa Maria, Mãe de Deus, rogai por nós, pecadores, agora na hora de nossa morte. Amém.
1: Ave Maria, cheia de graça, o Senhor é convosco. Bendita sois vós entre as mulheres, e bendito o fruto do vosso ventre, Jesus.
0: Santa Maria, Mãe de Deus, rogai por nós, pecadores, agora na hora de nossa morte. Amém.
1: Ave Maria, cheia de graça, o Senhor é convosco. Bendita sois vós entre as mulheres, e bendito o fruto do vosso ventre, Jesus.
0: Quero rezar pela alma de meus pais, Joaquim e Emília, falecida 63 anos. Santa Maria, Mãe de Deus, rogai por nós, pecadores, agora na hora de nossa morte. Amém.
1: Reza também mais uma Maria para as pessoas todas acamadas, pessoas doentes, né? Ave Maria, cheia de graça, o Senhor é convosco. Bendita sois vós entre as mulheres, e bendito o fruto do vosso ventre, Jesus.
0: Santa Maria, Mãe de Deus, rogai por nós, pecadores, agora na hora de nossa morte. Amém.
1: Ave Maria, cheia de graça, o Senhor é convosco. Bendita sois vós entre as mulheres, e bendito o fruto do vosso ventre, Jesus.
0: Santa Maria, Mãe de Deus, rogai por nós, pecadores, agora na hora de nossa morte. Amém.
1: Ave Maria, cheia de graça, o Senhor é convosco. Bendita sois vós entre as mulheres, e bendito o fruto do vosso ventre, Jesus.
0: Quero rezar todos os ouvintes da Rádio Cultura de Aracaju, todos os ouvintes da Rádio Aparecida, amém, e da Rádio Bom Jesus. Santa Maria, Mãe de Deus, rogai por nós, pecadores, agora na hora de nossa morte. Amém.
1: Ave Maria, cheia de graça, o Senhor é convosco. Bendita sois vós entre as mulheres, e bendito o fruto do vosso ventre, Jesus.
0: Santa Maria, Mãe de Deus, rogai por nós, pecadores, agora na hora de nossa morte. Amém.
1: Essa última maravilha, rezar para todos os homens dos terços, para os homens de fé, os homens de coragem, os homens de amor, a todos. Ave Maria, cheia de graça, o Senhor é convosco. Bendita sois vós entre as mulheres, e bendito o fruto do vosso ventre, Jesus.
0: Essa última Santa Maria, quero rezar pela minha filha Gismara, pelo meu neto Tiago, minha filha Gismara, que é coordenadora da paróquia Nossa Senhora das Candeias, coordenadora da paróquia Santa Rita de Castro, rezar também pelo Miri e a Jane, que acho que deve rezar o quinto mistério, rezar pelo também por todos os paroquianos daqui. Santa Maria, Mãe de Deus, rogai por nós, pecadores, agora na hora de nossa morte. Amém.
1: Ao Filho, ao Espírito Santo,
0: como era no princípio, agora e sempre. Amém. Ô meu Jesus, perdoai
1: do fogo eterno, levar as almas todas
0: para o céu e socorrer principalmente mais precisares da vossa divina misericórdia. Nossa Senhora Aparecida, Rainha e Padroeira do Brasil,
1: amém.
0: Rogai por nós. Nossa Senhora das Candeias, Santa dos Pobres, Nosso Senhor Livramento, São Sebastião.
1: Amém. São Paulo, mais uma vez, muito obrigado por ter rezado com o senhor, foi um grande prazer. Que Deus abençoe a sua paróquia, o pessoal da paróquia, o pessoal da tua família. Fique com Deus, Deus abençoe. Família que reza unida.
0: Deus abençoe você também, dê um bom retorno a vocês todos aí pra casa.
1: Viu? Amém, Jesus. Fica com Deus.
0: Amém, tchau, tchau.
1: Tchau.
2: Diante da Mãe Aparecida, rezamos agora as últimas intenções, né? Na verdade, todas essas intenções estão no coração de Jesus. E eu quero aqui nesse momento colocar as suas intenções, você que reza conosco. A gente lê bastante intenções aqui, e todas elas, com muito carinho, coloco diante do coração de Nossa Senhora. Mas hoje eu rezo por todas aquelas vítimas, né, do acidente lá de Imbituva, no Paraná. Eu conheço muita gente de lá, de Imbituva, e foi uma tragédia que de fato mexeu comigo também. E eu acho que se a gente não tiver a capacidade de sensibilizar-se com a dor do outro, já poderíamos parar de continuar caminhando. Portanto, é preciso que a gente tenha sensibilidade pela dor do outro. Precisamos sim de oração, precisamos, todos nós. Mas temos que, nesse momento, nos sensibilizar com a dor de tantas famílias que foram afetadas por essa tragédia e por muitas outras, né? Muitas outras tragédias que acontecem todos os dias no nosso país e no mundo inteiro. Que Deus abençoe a todos e que Nossa Senhora ilumine você, sua vida e as suas intenções. Vamos continuar juntos, rezando por você, por sua família e por toda a sua história. Rezamos com a Mãe Aparecida. Música.

0: Maria Luísa, ofereci para a nossa amiga Cidinha Antunes, que Deus nosso abençoe, dê saúde para todos, rezo para as minhas filhadas, meus afilhados, me ofereço para os amigos, né, para os inimigos e também para as pessoas lá do acidente de Paraná, né? E rezo para a alma desse pessoal que morreram lá. Que Deus, Nossa Senhora, São Miguel Arcanjo, que deu descanso eterno. Pai nosso, é isso. Quarto mistério contemplando.
1: Quinto
0: mistério contemplando a coração de Maria ao céu. Pai nosso no céu, santificado seja o vosso nome, a nós o vosso reino, seja feita a vossa vontade, assim na terra como no céu.
2: O nosso de cada dia nos dai hoje, perdoai as nossas ofensas, assim como nós perdoamos a quem nos tem ofendido, e não nos deixeis cair em tentação, mas livrai-nos do mal. Amém.
0: Ave Maria, cheia de graça, o Senhor é convosco. Bendita sois vós entre as mulheres, bendito é o fruto do vosso ventre, Jesus.
2: Santa Maria, Mãe de Deus, rogai por nós, pecadores, agora e na hora da nossa morte. Amém.
0: Ave Maria, cheia de graça, o Senhor é convosco. Bendita sois vós entre as mulheres, bendito é o fruto do vosso ventre, Jesus.
2: Santa Maria, Mãe de Deus, rogai por nós, pecadores, agora e na hora da nossa morte. Amém.
0: Ave Maria, cheia de graça, o Senhor é convosco. Bendita sois vós entre as mulheres, bendito é o fruto do vosso ventre, Jesus.
2: Santa Maria, Mãe de Deus, rogai por nós, pecadores, agora e na hora de nossa morte. Amém.
0: Ave Maria, cheia de graça, o Senhor é convosco. Bendita sois vós entre as mulheres, bendito é o fruto do vosso ventre, Jesus.
2: Santa Maria, Mãe de Deus, rogai por nós, pecadores, agora e na hora de nossa morte. Amém.
0: Ave Maria, cheia de graça, o Senhor é convosco. Bendita sois vós entre as mulheres, bendito é o fruto do vosso ventre, Jesus.
2: Santa Maria, Mãe de Deus, rogai por nós, pecadores, agora e na hora de nossa morte. Amém.
0: Ave Maria, cheia de graça, o Senhor é convosco. Bendita sois vós entre as mulheres, bendito é o fruto do vosso ventre, Jesus.
2: Santa Maria, Mãe de Deus, rogai por nós, pecadores, agora e na hora de nossa morte. Amém.
0: Ave Maria, cheia de graça, o Senhor é convosco. Bendita sois vós entre as mulheres, bendito é o fruto do vosso ventre, Jesus.
2: Santa Maria, Mãe de Deus, rogai por nós, pecadores, agora e na hora de nossa morte. Amém.
0: Ave Maria, cheia de graça, o Senhor é convosco. Bendita sois vós entre as mulheres, bendito é o fruto do vosso ventre, Jesus.
2: Santa Maria, Mãe de Deus, rogai por nós, pecadores, agora e na hora de nossa morte. Amém.
0: Ave Maria, cheia de graça, o Senhor é convosco. Bendita sois vós entre as mulheres, bendito é o fruto do vosso ventre, Jesus.
2: Santa Maria, Mãe de Deus, rogai por nós, pecadores, agora e na hora de nossa morte. Amém.
0: Ave Maria, cheia de graça, o Senhor é convosco. Bendita sois vós entre as mulheres, bendito é o fruto do vosso ventre, Jesus.
2: Santa Maria, Mãe de Deus, rogai por nós, pecadores, agora e na hora de nossa morte. Amém.
0: Glória ao Pai, ao Filho e ao Espírito Santo.
2: Como era no princípio, agora e sempre. Amém.
0: Amém, bom Jesus,
2: perdoai e livrai-nos do fogo do inferno. Levai as almas todas para o céu e socorrei principalmente as que mais precisam.

0: santificai as nossas famílias e dai-nos a paz e a paz ao mundo inteiro.
1: Nossa Senhora Aparecida,
0: rogai por nós.
1: São Miguel Arcanjo,
0: rogai por nós.
1: Família que reza unida,
0: permanece unida.
2: Momento dos nossos agradecimentos. Infinitas graças vos damos, soberana rainha, pelos benefícios que todos os dias recebemos de vossas mãos liberais. Dignai-nos agora e para sempre tomar debaixo de vosso poderoso amparo. E para mais obrigarmos, saudamos com a salve rainha.
0: Salve rainha, mãe de misericórdia, vida, doçura e esperança nossa, salve. A vós bradamos, degredados filhos de Eva, a vós suspirando e chorando neste vale de lágrimas, eia, pois, advogada nossa.

0: fruto do vosso ventre, ó clemente, ó piedosa, ó doce sempre Virgem Maria.
1: Rogai por nós, Santa Mãe de Deus,
2: para que sejamos dignos das promessas de Cristo.
3: Amém.

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2: Ó Maria Santíssima, pelos méritos de Nosso Senhor Jesus Cristo, em vossa querida imagem de Aparecida, espalhais inúmeros benefícios sobre todo o Brasil. Eu, embora indigno de pertencer ao número de vossos filhos e filhas, mas cheio do desejo de participar dos benefícios de vossa misericórdia, prostrado aos vossos pés, consagro o meu entendimento para que sempre pense no amor que mereceis. Consagro minha língua para que sempre vos louve e propague a vossa devoção. Consagro o meu coração para que depois de Deus vos ame sobre todas as coisas. Recebei-me, ó Rainha incomparável, vós que o Cristo crucificado deu-nos por mãe, no ditoso número de vossos filhos e filhas. Acolhei-me debaixo de vossa proteção, socorrei em todas as minhas necessidades espirituais e temporais, sobretudo na hora da minha morte. Abençoai, ó celestial cooperadora, e com vossa poderosa intercessão fortalecei minha fraqueza, a fim de que servimos fielmente nessa vida possa louvar-vos, amar-vos e dar-vos graças no céu por toda a eternidade. Assim seja. Amém.
3: Amém. Louvado seja Deus pela presença de todos os irmãos que rezaram conosco. Obrigado, Edinho.
2: Obrigado, Evandro. É uma alegria sempre estar aqui. Que Deus conserve, né, a sua caminhada, a sua voz.
3: Amém.
2: Né? E com certeza amanhã, um novo dia, onde Deus preparou pra gente um novo amanhecer. Que você esteja bem melhor. E agradecer ao Marcos Thiago que criou nessa, esse horário pros textos dos homens. Eu acho que foi ele que fez essa, né, essa parte. Agradecemos a ele, a família dele e a todos, né, da Rádio Aparecida, da TV Aparecida. Muito obrigado.
4: Obrigado também, Evandro. Deus abençoe, viu? E boa melhora pra você. Que...
3: Obrigado, irmão.
4: E amanhã, né? É outro dia, quem sabe, né? Com a graça de Deus, né?
3: Vamos ver, né? Vamos ver como vai ficar amanhã, né? Muito bem. Obrigado, Beto. Obrigado, Evandro. Boa noite. Sempre uma alegria, né? Estarmos juntos. Que Deus abençoe. E amanhã, como todos estão desejando, né? Sua voz vai estar renovada.
5: Se Deus quiser.
3: Amém. Obrigado, Maurinho.
6: Amém a todos. Muito obrigado mais uma vez por estar na Rádio Aparecida, rezando o texto, levando a paz, a oração, as famílias, a todas as pessoas camadas, doentes, que precisam da nossa oração. O texto dos homens está aí para poder orar e preservar todas as famílias. Amém a todos os homens dos textos.
3: Amém. Obrigado, Bento.
7: Obrigado também a você de deu esse espaço para nós poder, né?
3: Amém.
7: Rezar. E eu agradeço a mãe Aparecida. E para mim foi uma alegria, né? Uma honra também de estar aqui. E desejar para você saúde, se Deus quiser, você vai.
3: Se Deus
7: boas
3: quiser.
7: Melhoras para você.
3: Se Deus quiser, obrigado, viu? A você que nos acompanhou, o nosso muito obrigado. Bom, que Deus abençoe, pois família que reza unida
8: permanece unida.
3: Com as imagens de Amanda Castro. Fiquem com Deus e com as bênçãos da Mãe Aparecida.

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10: Existem momentos na vida em que as lágrimas são nossas únicas companheiras. São aquelas ocasiões em que temos a sensação de que não conseguiremos nos levantar e que tudo se acabou. Nestes momentos, vale trazer ao coração e à mente a palavra de Deus que nos fala pelo profeta Isaías. Aqueles que contam com o Senhor renovam suas forças. Ele lhes dá asas de águia, correm sem se cansar, vão para a frente sem se fatigar. É o Senhor quem nos dá forças para lutar, esperar, vencer, seguir em frente. Mesmo com quedas e sofrimentos, mesmo que tudo pareça estar no fim, se somos um povo de fé, precisamos lembrar que é Deus quem tem a última palavra. E no amor dele, somos fortes para lutar.

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1: Hoje, dia 19 de agosto, nós vamos conhecer a história de Epêneto, animador da comunidade de Roma. Epêneto, o primeiro fruto da Ásia para Cristo. Essa história você vai encontrar na Epístola aos Romanos. Epêneto é o quarto na longa lista de mais de 30 pessoas que recebem ou mandam abraços no capítulo 16 da Carta aos Romanos. Paulo diz a respeito deles: saudações ao meu caro Epêneto, o primeiro fruto da Ásia para Cristo. Mais do que isso, a Bíblia não informa a respeito do Epêneto. Mesmo assim, essas poucas palavras trazem as seguintes informações: Epêneto era um pagão que se converteu quando ainda morava na Ásia. Como tantas outras pessoas, ele se mudou para Roma, a capital do império, que naquela época tinha em torno de 1 milhão de habitantes, vindo de todas as partes do mundo. Epêneto fazia parte da comunidade cristã daquela cidade. Paulo o chamava de meu caro Epêneto. Isso significa que os dois se conheciam e eram muito amigos. Eles já deviam ter se encontrado antes. Epêneto é o quarto da lista, logo depois de Febe e do casal Áquila e Priscila. Áquila e Priscila tinham estado na Ásia, na cidade de Éfeso. Provavelmente foram eles que contribuíram para a conversão de Epêneto para Cristo, como já tinham feito também com Apolo. Tudo isso deixa transparecer várias coisas bonitas a respeito da vida das primeiras comunidades cristãs. Havia muita ajuda mútua entre elas, muito intercâmbio, tanto por carta como por meio de visitas e também de viagens.

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11: Olá, uma boa noite para você. É sempre bom estarmos juntos aqui no programa Com a Mãe Aparecida, no quadro Igreja em Comunhão. O Conselho Nacional do Laicato do Brasil, CNLB, lança o caderno Encantar a Política número 2, Educação Política com o tema Brasil, Eleições Gerais 2026, Fortalecer a Democracia e Eleger um Congresso Nacional Amigo do Povo. A publicação foi elaborada para apoiar processos de formação em comunidades pastorais, organismos, movimentos sociais e organizações populares durante o período eleitoral. O projeto nasceu do protagonismo de cristãos leigos e leigas a partir das mobilizações do Pacto pela Vida e pelo Brasil. Quem tem detalhes sobre o material é Daniel Seidel, coordenador da Rede Eclesial Justiça e Paz na América Latina e Caribe e membro

0: da Comissão Brasileira de Justiça e Paz. Professor Daniel, boa noite, seja muito bem-vindo, obrigada por conversar conosco.
1: Boa noite, muito obrigado, eu agradeço essa possibilidade de divulgarmos o Encantar a Política, que também nível latino-americano agora é o Encantar La Política, também está sendo disseminado agora em nível da América Latina e Caribe, dada a qualidade do material que repercute a encíclica Fratelli Tutti aí do nosso querido e finado Papa Francisco.
0: Professor, como o caderno busca contribuir para o resgate da dignidade da política e também para uma participação cidadã consciente, em especial nas eleições gerais deste ano de 2026?
1: Justamente fazendo o resgate da importância da educação política. Ele se baseia, esse caderno número 2 do Encantar a Política, na agenda latino-americana e caribenha, que foi uma iniciativa de Dom Pedro Casal Dáliga, né? Também hoje na casa do pai intercedendo por nós, e que busca trazer a memória dos mártires da caminhada. Para esse ano de 2026, o tema da agenda também era esse, educação política, visando justamente criar condições para que nós tivéssemos, né, cada vez mais a valorização da política como caminho para discernir e equacionar, decidir sobre os conflitos que numa sociedade plural como a nossa brasileira e as que são democráticas, né, existem. Então, mas se você for equacionar fora da política, você vai cair em regimes autoritários aonde os que têm mais poder acabam mandando nos outros e exercem uma dominação. E a gente tenta justamente a cada encontro, ao todo são 6 encontros que nós temos, então descrever um pouquinho a história do Estado brasileiro. Sabemos que a democracia, e criticamos a nossa democracia, porque ela ainda não é suficiente para a nossa entrega, para a nossa garantia completa dos nossos direitos que estão previstos na Constituição brasileira, mas fora da democracia é muito pior. A desigualdade social só se agrava, se aprofunda, e por isso então a gente tenta fazer um resgate crítico da possibilidade de a política ser esse canal, e com isso então aprimorando principalmente o foco. Então, nesse ano de 2026 do Encantar a Política, é a gente tomar um pouco mais de cuidado, não só na eleição dos candidatos ditos majoritários, né? Ou seja, governador, presidente, senador, mas também para deputados, deputadas estaduais, deputados e deputados federais, porque a gente tem percebido que às vezes você pode ter um governador ou um presidente que queira atender às demandas populares, mas se o legislativo não tiver convergência com esse projeto, nada anda, fica tudo muito emperrado e muito difícil de acontecer. Então, por isso que além dessa valorização e resgata política, a gente quer resgatar e valorizar o voto também para o legislativo, tanto federal, aí entra o Senado e entra a Câmara dos Deputados, como para as assembleias legislativas, porque esse voto é um dos últimos que as pessoas acabam escolhendo, né? Então nós estamos pedindo que possam também nesse campo, amanhã no lançamento a gente deve reiterar esse pedido nosso, ter um pouco mais de cuidado, conhecer suas trajetórias, e temos uma novidade. Em parceria com o DIAP, né, Departamento Intersindical de Acompanhamento Parlamentar, que dá nota aos parlamentares, etc., nós elencamos a partir dos 16 objetivos sustentáveis do milênio, né, que é uma proposta de melhoria da qualidade das nossas sociedades, um site que dá nota de como se comportar os deputados. E a maioria desses temas, acho que ao todo foram 22 que nós elencamos semana passada. Menos de uma semana, na sexta, eu estava participando de uma reunião com eles para a gente ver quais eram as questões legislativas. A própria Conferência Nacional dos Bispos do Brasil indicou muitas vezes qual seria o direcionamento mais coerente com a doutrina social da Igreja. Mas, infelizmente, uma grande maioria, inclusive deputados até católicos, votaram de forma contrária. Agora vão sofrer a avaliação que a gente está fazendo, e a gente quer justamente oferecer por Estado, então, essa listagem, colocando quais são as questões, tudo de forma transparente. Essas informações são públicas, não tem nada de hackeamento, é tudo como os deputados se comportaram no exercício. Então, para aqueles deputados que estão vindo para a reeleição, nós vamos ser então um pouco mais criteriosos e vamos tentar disseminar o máximo possível. Seria muito bom que depois também nós pudéssemos, pela Rede Aparecida, divulgar bastante esse acesso, porque a gente não tem o controle sobre esse site, a gente só ajudou a construir, mas nós vamos também trabalhar para divulgação, porque ele é um dos três eixos da nossa. Nós percebemos que se a gente não combate a corrupção eleitoral, se a gente não enfrenta deputados que recebem o voto popular, mas acabam lá representando seus próprios interesses, interesses corporativos, isso acaba prejudicando a democracia, e com isso os direitos que a Constituição nos garante acabam não sendo plenamente realizados, né? Então, só para ter aí uma primeira panorâmica assim desse caderno que nós vamos estar oferecendo. E o caderno, então, tem vídeos, tem remissão a QR codes, que a páginas da internet, onde as pessoas podem se informar em fontes seguras, porque nunca tivemos tanta informação, mas também nunca tivemos tanta mentira circulando, as chamadas fake news, que são produzidas de acordo com cada pessoa pelas redes sociais. Então, são tempos muito desafiadores para que a democracia possa sobreviver, e por isso, então, a decisão de cada pessoa, cada cristão, cada homem ou mulher cristã que se dispõe a colaborar nisso para ajudar o eleitor a esclarecer seu voto vai ser de muita utilidade. E a gente quer continuar afirmando: a política é o lugar para a gente fazer o exercício pelo bem comum. Por isso, então, todo o nosso empenho, esforço, e nada fácil, porque muitos criticam esse envolvimento, essa participação, mas sem isso a gente não é fermento na massa. A gente passou pelo período dificílimo da pandemia e conseguiu vencê-la com a ciência, com a tecnologia utilizada a serviço da vida da população, e principalmente com informações seguras, né? Então, é nisso que a gente aposta.
0: Professor, um evento nacional de lançamento também acontece nessa quinta-feira. Gostaria que o senhor convidasse a todos para acompanhar.
1: Justamente nessa quinta-feira, 20 horas, né, pelo canal do YouTube do Conselho Nacional do Laicato Brasil, nós somos mais de 30 organizações que estamos envolvidos, né, nessa no Encantar a Política, nesse projeto 2026. Então, a gente quer convidar para que você possa se conectar, e a partir dali é só colocar na internet YouTube do CNLB, Conselho Nacional do Laicato do Brasil, e você vai poder ter todos nós, né, todos esses rostos diversos. Estamos empenhados justamente falando de detalhes desse caderno 2, de detalhes do própria agenda latino-americana, que podem auxiliar você, meu irmão, minha irmã, catequistas, né, membros de equipes de liturgia, todos aqueles e aquelas de pastorais sociais, de movimentos eclesiais que se preocupam em ter realmente a garantia de uma continuidade da institucionalidade brasileira, que a gente possa estar fazendo e aprendendo juntos, e com isso os frutos serão enormes. Nós temos materiais para a juventude, materiais que foram produzidos via edições de CNBB. Sobre tudo isso também nós vamos divulgar, porque quanto mais gente, né, eu estou aqui nesse momento em Altamira, no Pará, Diocese de Xingu, Altamira, e amanhã eu vou numa cidade trabalhar o dia todo com conselheiros de políticas públicas, e estou levando o material do Encantar a Política. Depois, sexta e sábado, estou numa outra região chamada Suriní, aqui, onde a gente tem a Escola de Fé e Cidadania Dorothy Steng, que é uma mártir aqui da floresta, uma religiosa que aqui foi assassinada mais de 20 anos atrás, e que deu nome. Então, a gente está fazendo com que essa motivação para que as pessoas se apropriem do conhecimento e, com a sua sabedoria, façam essa síntese pelo bem viver, pelo bem comum, sejam presentes. Então, amanhã, 20 horas, no canal do YouTube, teremos o lançamento do Caderno 2 do Encantar a Política 2026.
0: Nesse sentido também, Daniel, não somente das pastorais, mas também das dioceses, bem como das comunidades locais, paróquias, que adotem as práticas de juntos estudarem esse material, para que as pessoas criem essa consciência crítica, entendam a importância da democracia e exerçam também da melhor forma o direito fundamental, que é o voto. Lembrando que esse material também é disponível de forma gratuita, Daniel.
1: Exatamente. Alguns desses materiais pelos estudantes CNBB são vendidos, mas todo esse material estão disponíveis também no nosso hot site, né? que é www.encantarapolitica.org.br, para que as pessoas possam lá acessar livremente e a partir daí baixar, se conseguir imprimir. A nossa lógica é justamente essa, que eu digo que a gente copiou de Jesus Cristo, né? Cada um multiplica por 12. E o que você falou é muito acertado, né? Em dioceses, em paróquias, aonde quer que você esteja, porque a gente sabe o alcance. Eu sou um apaixonado pela rádio, né? Pela TV, pelos meios que chegam a lugares que outros, a gente, por mais que se esforce de barco, de avião, não chegaria. Mas as ondas do rádio chegam, então que vocês possam também acessar e a partir da internet, então, fazer com que essa esperança, né, tudo que nós vivemos na igreja, peregrino da esperança, possa também acontecer nesse tempo difícil. Aqui eu queria dar o testemunho, domingo abriu a campanha eleitoral, olha, parecia uma coisa de maluco aqui perto, muito barulho, aqueles carros de som altíssimos que não deixaram ninguém dormir depois do almoço, e foi um horror. E aí a gente já entrou aqui no Ministério Público, porque tem que ser respeitada. A campanha eleitoral, sim, pode ser feita, deve ser feita, mas dentro dos limites que a lei prevê. Nada de campanha abusiva, com abuso do poder econômico, tudo isso se configura em crime eleitoral e nós temos que enfrentar e combater também, né? Então, para isso, a gente quer que a política volte a ocupar um lugar importante na sociedade brasileira e não seja só notícia na página policial, né? Que a gente possa ter cada vez mais a política fazendo com que as políticas públicas aconteçam, e elas não acontecem sem a nossa efetiva participação, e daí a importância desse incentivo e dessa divulgação também que a Rede Aparecida faz. Muito obrigado por essa oportunidade da gente falar sobre o Encantar a Política e do lançamento amanhã, 20 horas, pelo canal do YouTube, né, do Conselho Nacional do AICAT do Brasil.
0: Somos nós quem agradecemos, reforçando que o subsídio está disponível no site cnlb.org.br. Rafael Oliveira para a Rede Aparecida de Rádio e Signes Brasil.
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0: Padre José Allen.
1: A paz esteja com você. Lembremos sempre, no encontro com Maria, estamos aqui para poder conhecer Maria, que nos conduz a Jesus, e, portanto, seguir Jesus, que é o nosso pastor, o nosso Deus Salvador, Redentor, e nos conduz ao Pai e nos dá o Espírito Santo. O Espírito Santo que habita em nós desde o batismo é que deve nos conduzir. Se nós não obedecemos, não acolhemos, não praticamos o que o Espírito Santo nos conduz, vamos tornar pessoas cada vez mais pecadoras, egoístas e, portanto, perder o sentido da vida. Nossa Senhora é a obra-prima do amor de Deus, de todo o amor que Deus derramou nas criaturas humanas. E todos nós devemos ver em Maria nosso modelo, porque ela é um ser humano e mostra como é possível viver a nossa identidade verdadeira, fazendo sempre a vontade de Deus. Como ela disse, eu sou sua serva, faça-se em mim a sua palavra. São Maximiliano Kolbe chegou a dizer que a Imaculada é quase a encarnação do Espírito Santo, amor. Ela é a Conceição Imaculada criada. O Espírito Santo é a Conceição Imaculada incriada. Vamos, portanto, retribuir a essa presença maravilhosa de Maria, que está sempre presente para nos iluminar e nos conduzir no caminho da vida, seguindo Jesus. Desejemos sempre amar Nossa Senhora, o quanto ela merece. Sempre nosso amor vai ser pequeno diante da grandeza do amor que ela tem por nós. Mas vamos avante. Nunca vamos desistir de amar Nossa Senhora. Lembremos sempre que as palavras de Jesus nos inspiram para viver como verdadeiros filhos de Deus. E Maria assume isso como um modelo perfeito. Que a presença de Maria seja luz em nossa vida.
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2: No auge da admiração diziam: tudo ele fez bem. Faz ouvir os surdos e falar os mudos. Assim se disse do mestre e assim deve poder se dizer do discípulo que és tu. Tudo fez bem. Fazer bem tudo, não somente as coisas mais importantes da vida, mas também as coisas mais simples. A perfeição é o resultado de todas essas coisas simples e humildes que realizamos a cada dia. Essas coisas são as que devemos fazer bem, a imitação de Jesus Cristo.
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4: 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Uma ótima e abençoada noite a você, meu irmão, a você, minha irmã, a você que esteve aí na companhia do Evandro Brum até agora há pouco. O Evandro, né, tá com uma dorzinha de garganta meio desajeitada aqui, mas com a graça de Deus, amanhã ele vai estar bem para rezar com vocês a partir das 8 da noite. E eu estou chegando para fazer companhia a vocês, tá bom? Missão cumprida por enquanto, como diz o Evandro Brum, e nós seguimos aqui nessa caminhada de fé, de amor, paz e esperança para mais um dia de luta, mais um dia de vitórias também com as bênçãos do Senhor Jesus. Já já a gente se encontra na segunda parte do Com a Mãe Aparecida. Boa noite do Evandro Brum e até amanhã com ele, se Deus quiser.

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6: Meia-noite, bom dia.
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6: Com a Mãe Aparecida, Rede Aparecida de Rádio, uma ótima e abençoada madrugada, um novo dia, madrugada de um novo dia a você, meu irmão, a você, minha irmã, a você que a partir de agora nos faz companhia no Com a Mãe Aparecida, segunda parte do programa. Obrigado a você que nos acolhe na sua casa, no seu trabalho, a você, meu irmão querido, irmãos e irmãs que estão pelas estradas do Brasil, louvando e agradecendo ao bom Deus por mais um dia de jornada. Estamos juntos, hein? Para mais uma caminhada de fé, amor, paz e esperança nessa madrugada abençoada, madrugada com a Mãe Aparecida. Obrigado a você que nos acolhe através de nossas rádios parceiras, rádios que integram a Rede Aparecida de Rádio. A você, meu irmão querido, minha irmã querida, que está rezando conosco desde as 8 da noite pelo aplicativo Aparecida, pelo a12.com/Rádio Aparecida. Vamos juntos, caminhando, louvando e agradecendo a Deus por mais um dia, pela nossa vida, pela nossa saúde, pelas nossas preocupações também. Sejamos gratos por tudo, tudo, tudo em nossa vida. Obrigado a você que reza conosco, louvando e agradecendo. A produção do Com a Mãe Aparecida é de Marcos Tiago, a coordenação de Paula Castro, a direção do padre Vanderlei Souza, missionário redentorista. Hoje, dia 20 de agosto de 2026, quinta-feira da graça de Deus. Quinta-feira eucarística, adoremos a Jesus no Santíssimo Sacramento do altar. E hoje a Santa Mãe Igreja celebra, faz memória a São Bernardo. São Bernardo, rogai por todos nós. Meia-noite, 3 minutos. Obrigado a você que está rezando com a gente na sua casa e no seu cantinho de oração, agradecendo a Deus por tudo e por todos, pela sua família, não é verdade? Vamos juntos, hein? Agora, 3 minutinhos, quem está chegando para rezar conosco? E você participa com a gente pelo 3104-1043, que é o nosso WhatsApp, enviando a sua mensagem de fé, de esperança e também as suas intenções. Padre Vanderlei Souza chegando para rezar conosco, louvando e agradecendo esse momento de evangelização e de reflexão com os ponteiros apontam para o infinito.

nosso Senhor é convosco. Bendita sois vós entre as mulheres, e bendito é o fruto do vosso ventre, Jesus. Santa Maria, Mãe de Deus, rogai por nós, pecadores, agora e na hora da nossa morte. Amém. Rogai por nós, Santa Mãe de Deus, para que sejamos dignos das promessas de Cristo. Oremos, infundi, Senhor, vos rogamos, a vossa graça em nossos corações, para que nós que conhecemos pela anunciação do anjo a encarnação de Jesus Cristo, vosso Filho, cheguemos por sua paixão e morte de cruz à glória da ressurreição.

0: nosso Senhor é convosco. Bendita sois vós entre as mulheres, e bendito é o fruto do vosso ventre, Jesus. Santa Maria, Mãe de Deus, rogai por nós, pecadores, agora e na hora da nossa morte. Amém. Rogai por nós, Santa Mãe de Deus, para que sejamos dignos das promessas de Cristo. Oremos, infundir, Senhor, vos rogamos, a vossa graça em nossos corações, para que nós que conhecemos pela anunciação do anjo a encarnação de Jesus Cristo, vosso Filho, cheguemos por sua paixão e morte de cruz a glória da ressurreição. Pelo mesmo Cristo nosso Senhor. Amém.
1: Que acabamos de rezar com a voz do Padre Vitor Coelho de Almeida, a oração que conhecemos como Ângelos, o anjo do Senhor anunciou a Maria, nós temos uma reflexão, um texto belíssimo de Balduíno de Cantuária, bispo do século XI, que ele nos faz uma poesia, uma reflexão teológica belíssima sobre a saudação do anjo à Nossa Senhora. E o tema, o título desta reflexão é: Brotou uma flor da raiz de Jessé. Está no ofício das leituras, a segunda leitura, diz o nosso querido teólogo. A saudação angélica com que todos os dias, segundo a devoção de cada um, saudamos a Santíssima Virgem, costumamos acrescentar: e bendito o fruto de vosso ventre. Após ter sido saudada pela Virgem, Isabel, como a retomar o final da saudação do anjo, acrescentou estas expressões: bendita sois entre as mulheres e bendito o fruto de vosso ventre. São Lucas capítulo 1, versículo 42. É este o fruto de que fala Isaías. Isaías 4, versículo 2 diz: naquele dia será o germe do Senhor em magnificência e glória, e o fruto da terra sublime. Quem é esse fruto senão o santo de Israel, a semente de Abraão, o germe do Senhor, a flor que se eleva da raiz de Jessé, o fruto da vida com quem entramos em comunhão? Bendito sim na semente, bendito no germe, bendito na flor, bendito no dom, bendito enfim na ação de graças e no louvor. Cristo, semente de Abraão, feito da semente de Davi segundo a carne. Só ele, dentre os homens, se encontrou perfeito em todo o bem. Só a ele foi dado sem medida o Espírito. Ele, o único a poder cumprir com a justiça. Sua justiça basta à totalidade das nações, como está escrito: como a terra produz seu germe e o jardim germina sua semente, assim o Senhor Deus fará germinar a justiça e o louvor diante de todas as nações. Isaías capítulo 61, versículo 11. É este o germe da justiça que, desabrochado pela bênção, a flor da glória adorna. Qual glória? Aquela que é impossível imaginar-se mais sublime ou antes, que de modo algum se pode imaginar. A flor elevou-se da raiz de Jessé até onde? Até o máximo, porque Jesus Cristo está na glória de Deus Pai. Filipenses 2:11. Elevou-se sua magnificência para além dos céus, de modo a ser o germe do Senhor em magnificência e em glória, e o fruto da terra sublime. E para nós, quem é o fruto deste fruto? Quem, a não ser o fruto da bênção, oriundo do fruto bendito? Dele, como semente, germe, flor, provém o fruto da bênção e chega até nós. Primeiro como em semente pela graça do perdão, depois como em germe pelo aumento da justiça, e por fim como em flor pela esperança ou posse da glória. Bendito por Deus e em Deus, isto é, para que Deus seja glorificado nele. Para nós também é bendito. Para que, benditos por ele, nele sejamos glorificados, já que, pela promessa feita a Abraão, Deus o fez a bênção de todos os povos. Que a palavra do Senhor ressoe em nossos corações. Rezemos. Senhor Jesus, pastor do rebanho, que chamastes tantos homens e mulheres a deixarem tudo para vos seguir de perto na vida religiosa consagrada, olhai com amor para a vossa igreja. Fortalecei os nossos irmãos e irmãs que assumiram os votos de pobreza, castidade e obediência. Que o testemunho deles seja a luz do mundo, sinal profético do reino que há de vir e resposta viva ao vosso amor imenso. Despertai, Senhor, novos corações jovens. Dai-lhes a coragem de escutar a vossa voz no silêncio e a generosidade de dizerem: eis-me aqui, envia-me. Amém. Música: Cuida de mim, ó Maria. Padre Zezinho.

meia-noite, 20 minutos, com a Mãe Aparecida, Rede Aparecida de Rádio, juntinho de você, aí na sua casa, rezando conosco, agradecendo a Deus por mais um dia na sua vida, na vida da sua família. E o nosso momento é de oração, o nosso momento de agradecimento. Senhor Deus, criai em nós um coração novo e colocai em nosso interior um espírito renovado. Purificai tudo aquilo que nos afasta de vós, o orgulho, a indiferença, a falta de perdão, a vaidade e o egoísmo. Dai-nos um coração capaz de reconhecer vossa presença e responder ao vosso amor com generosidade. Como nos recorda a palavra deste dia, somos chamados a participar da festa que preparastes para nós. Não permitais que estejamos tão ocupados com as coisas passageiras que deixemos de perceber o convite para viver em vossa presença. Pela intercessão de São Bernardo, concedei-nos amor pela oração, pela palavra de Deus e pela Igreja. Que nossa vida seja uma resposta alegre ao convite que diariamente nos fazeis. Revesti-nos, Senhor, com a veste da caridade, da humildade e da fé, para que sejamos dignos de participar da vossa festa eterna. Amém.

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7: Meia-noite, 31, bom dia. 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
7: Meia-noite, 31 minutos, logo mais às 4 da manhã, o Santo Terço Mariano. E você, meu irmão, minha irmã, rezando conosco, por você, pela sua família, por todos aqueles que pedem nossas orações. 3104-1043 é o nosso WhatsApp. Envie pra gente as suas intenções.
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8: Salmo 50. Eu hei de derramar sobre vós uma água pura, e de vossas imundícies sereis purificados.
9: Eu hei de derramar sobre vós uma água pura, e de vossas imundícies sereis purificados.
8: Criai em mim um coração que seja puro. Dai-me de novo um espírito

0: pedido. Ó Senhor, não me afastei de vossa face, nem retireis de mim o vosso Santo Espírito.
1: Eu hei de derramar sobre vós uma água pura, e de vossas imundícies sereis purificados.
0: Dai-me de novo a alegria de ser salvo, e confirmai-me com o Espírito generoso. Ensinarei vosso caminho aos pecadores, e para vós se voltarão os transviados.
1: Eu hei de derramar sobre vós uma água pura, e de vossas imundícies sereis purificados.
0: Pois não são de vosso agrado os sacrifícios, e se oferto um holocausto, o rejeitais. Meu sacrifício é minha alma penitente, não desprezeis um coração arrependido. Eu hei de derramar sobre vós uma água pura, e de vossas imundícies sereis purificados.
1: Eu hei de derramar sobre vós uma água pura, e de vossas imundícies sereis purificados.
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3: Jesus ressuscitado vem para nos doar sua paz e nos abençoar. E o faz na medida em que eu e você, cada um de nós, se converte de nossas maldades. Rezemos demonstrando o sincero desejo de conversão. De maneira especial, lembro nesta oração os aniversariantes de hoje: a Marlene de Sorocaba e um grupo grande que faz aniversário aqui do Liceu de Campinas. A Aparecida, o Fábio, a Ana Carolina e o Daniel. Iniciemos esta oração invocando a Santíssima Trindade. Em nome do Pai, do Filho e do Espírito Santo. Amém. Senhor nosso Deus, nosso Pai, nós cremos em vós, nós esperamos em vós, nós vos amamos. Nós vos agradecemos este dia e vos damos graças porque estamos com vida. Oferecemos este dia ao Senhor com todas as nossas alegrias e sofrimentos, com todos os nossos trabalhos e divertimentos. Guardai-nos do pecado e fazei de nós instrumentos de vossa paz e do vosso amor. Ajudai-nos a observar vossos santos mandamentos. Amém. Quinta-feira, dia 20 de agosto. O trecho do Evangelho de hoje é escrito por Mateus, capítulo 22, versículos de 1 a 14. Anúncio do Evangelho de Jesus Cristo, segundo Mateus. Naquele tempo, Jesus voltou a falar em parábolas aos sumos sacerdotes e aos anciãos do povo, dizendo: o reino dos céus é como a história do rei que preparou a festa de casamento do seu filho e mandou os seus empregados para chamar os convidados para a festa, mas estes não quiseram vir. O rei mandou outros empregados, dizendo: dizei aos convidados, já preparei o banquete, os bois e os animais cevados já foram abatidos, e tudo está pronto. Vinde para a festa. Mas os convidados não deram a menor atenção. Um foi para o seu campo, outro para os seus negócios, outros agarraram os empregados, bateram neles e os mataram. O rei ficou indignado e mandou suas tropas para matar aqueles assassinos e incendiar a cidade deles. Em seguida, o rei disse aos empregados: a festa de casamento está pronta, mas os convidados não foram dignos dela. Portanto, ide até as encruzilhadas dos caminhos e convidai para a festa todos os que encontrardes. Então os empregados saíram pelos caminhos e reuniram todos os que encontraram, maus e bons. E a sala da festa ficou cheia de convidados. Quando o rei entrou para ver os convidados, observou ali um homem que não estava usando traje de festa e perguntou-lhe: amigo, como entraste aqui sem o traje de festa? Mas o homem nada respondeu. Então o rei disse aos que serviam: amarrai os pés e as mãos desse homem e jogai-o fora, na escuridão. choro e ranger de dentes, porque muitos são chamados e poucos são escolhidos. Palavra da Salvação. Ao longo desta semana, refletimos sobre a questão da riqueza como empecilho para entrar no reino de Deus. Não podemos colocar na riqueza a nossa salvação, a nossa confiança. Hoje Mateus nos apresenta outros empecilhos, a partir da parábola do banquete de casamento. O maior empecilho deles é a falta de preparação adequada e a ausência de comprometimento, simbolicamente expressos na roupa de festa. A recusa de Israel em receber o reino trazido pelo Filho de Deus abre a possibilidade de todos serem admitidos a essa festa. Mas isso exige de cada um de nós uma resposta de aliança, de fidelidade, que é dada através da fé. Peçamos juntos a vinda do Espírito Santo sobre você e sobre suas necessidades. Vinde, Espírito Santo, enchei os corações dos vossos fiéis e acendei neles o fogo do vosso amor. Enviai o vosso Espírito e tudo será criado, e renovareis a face da terra. Oremos. Ó Deus, que instruístes os corações dos vossos fiéis com a luz do Espírito Santo, fazei que apreciemos retamente todas as coisas segundo o mesmo Espírito, e gozemos da sua consolação. Por Cristo nosso Senhor. Amém. Jesus Cristo passou a vida inteira fazendo o bem e curando cada pessoa de suas enfermidades, tanto as físicas quanto as psíquicas. Por isso vamos, nesta quinta-feira, abençoar, pedir a bênção para a água, por intercessão da Mãe do Perpétuo Socorro. Nesse momento, convido você a pegar um copo com água, colocar aí pertinho de você, do seu lado, e com fé acompanhar e rezar junto a esta oração. Senhor, Pai Santo, voltai vosso olhar sobre nós, remidos pelo vosso corpo e pelo vosso sangue, e renascidos pelo Espírito Santo nas águas do batismo. Abençoai esta água que vossos filhos e filhas vos apresentam neste momento. Concedei aos que usarem desta água renovar-se no corpo e no espírito, e vos servirem de todo o coração. Em nome do Pai, e do Filho, e do Espírito Santo. Amém. Deus, que anunciou aos pastores pelo anjo a grande alegria do nascimento do Salvador, derrame no seu coração agora a sua alegria e torne você mensageiro também do seu Evangelho. A nossa proteção está no nome do Senhor, que fez o céu e a terra. Pela intercessão de São João Batista, desça sobre você, sobre a sua família, sobre o seu trabalho, a bênção do Deus Todo-Poderoso. Pai, Filho e Espírito Santo. Amém. Hoje não vou mandar abraço para ninguém. Hoje eu vou falar para você escrever aqui embaixo nos comentários, ou no YouTube, ou no Instagram, ou no Spotify. Deixa seu comentário aqui com o seu nome e a cidade. O seu nome e a cidade de onde você está morando, está escutando. Aí nas próximas gravações, nas próximas orações, eu mando um abraço para você. Sou o padre Edmilson Moraes, salesiano de Dom Bosco, e moro atualmente em Campinas, no estado de São Paulo, no Colégio Liceu Salesiano Nossa Senhora Auxiliadora. Que Deus continue abençoando seus projetos e suas decisões. Abraço e até mais.
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0: Senhor. Meia-noite, 44 minutos.
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2: Ouvintes queridos, a minha saudação de paz e de bênçãos a todos vocês. Vamos continuar nossa reflexão sobre a Eucaristia e a espiritualidade. E o Catecismo da Igreja Católica, no número 1408, diz: a celebração eucarística, isso é a Santa Missa, comporta sempre a proclamação da Palavra de Deus, a ação de graças a Deus Pai por todos os seus benefícios, sobretudo pelo dom do seu Filho, a consagração do pão e do vinho e a participação no banquete litúrgico da celebração pela recepção do corpo e do sangue do Senhor. Tudo isso a celebração da Eucaristia comporta e realiza, né? Tudo isso. É importante a gente estar atento na Santa Missa e pensar, eu entro, peço perdão, ouço a palavra de Deus nas leituras e na homilia, apresento a Deus as necessidades da nossa comunidade cristã, são as preces dos fiéis, depois nós temos o grande ofertório, oferecemos o pão e vinho e tudo aquilo que somos e temos, oferecemos ao Senhor para que tudo seja transformado. E depois nós temos a consagração, o sacerdote realiza a consagração, o pão se torna corpo de Jesus, o vinho se torna sangue de Jesus, derramado, doado, entregue. No finalzinho da consagração, o padre diz, né? Faça isso em minha memória. E a igreja toda atualiza esse gesto salvador de Jesus em cada Santa Missa. E cada cristão participa desse gesto de Jesus, como é muito importante. E depois nós comungamos o corpo e o sangue do Senhor Jesus, estamos fortalecidos para no mundo não nos deixarmos envolver pelo mal, não pratiquemos o mal, e além disso somos alimentados e fortalecidos em união com Jesus para a gente ser testemunha de Jesus, ser sinal de Jesus, continuadores da missão de Jesus. Tudo isso nós temos na Santa Missa. O 1409 do Catecismo da Igreja Católica diz: a Eucaristia é o memorial da Páscoa de Cristo. Isto é, o que significa isso? Ser memorial da Páscoa de Cristo. É a atualização para o hoje da nossa história do mesmo e único sacrifício de Cristo realizado por Jesus no Calvário, concretizando a obra da salvação realizada pela vida, morte e ressurreição de Cristo. Obra esta tornada presente pela ação litúrgica da Santa Missa por obra do Espírito Santo. Olha como isso é importante. Não é um outro sacrifício. Não está acontecendo um outro sacrifício ali no altar. É a atualização pelo Espírito Santo do que aconteceu há 2000 anos atrás com Jesus. Essa ação salvífica de Jesus, ação que de Jesus só entrega ao Pai por nós, nos salva, isso é atualizado. É o mesmo sacrifício, é a mesma entrega, é a mesma ressurreição de Jesus acontecida há 2000 anos atrás, acontecendo em cada altar. É a atualização desse mistério profundo da paixão, morte e ressurreição de Jesus, que é a Santa Missa. O Catecismo da Igreja Católica, número 1409, diz o seguinte: a atualização na Santa Missa é a atualização para o hoje da história do mesmo e único sacrifício de Cristo. A igreja atualiza esse gesto de Jesus, convidando todos para que no tempo de hoje a gente também se ofereça com Jesus para as dificuldades de hoje, os pecados de hoje, tudo sejam superados, porque Jesus lá no Calvário realizou esse sacrifício para todos os tempos. Esse tempo hoje, desse século 21, desse hoje da nossa história, esse sacrifício de Jesus, hoje nós entregamos a Jesus a partir da situação que nós vivemos. O que o mundo hoje precisa mudar? O que que eu, como cristão, que comungo o corpo e o sangue do Senhor, que ouço a palavra do Senhor, o que eu devo oferecer para Deus para ser transformado nos dias de hoje? Olha a corrupção, olha as guerras, olha a maldade, feminicídio. Tem que ser transformado. Eu preciso acolher a proposta de Jesus. Por isso eu preciso penetrar Jesus. E eu faço isso participando e vivendo a Santa Missa no meu dia a dia. O Catecismo da Igreja Católica, número 1410, 1410, diz: é Cristo mesmo o sumo sacerdote eterno da nova aliança. Em seu sangue, que purificado, em seu sangue somos perdoados, redimidos do pecado. Cristo mesmo que, agindo pelo ministério dos sacerdotes, esse Cristo se oferece no sacramento da Eucaristia, que é a atualização da paixão, morte e ressurreição de Jesus. É o mesmo Cristo lá do Calvário que hoje realiza sua ação no nosso meio. É o mesmo Cristo realmente presente sob as espécies do pão e do vinho, que é a oferenda do sacrifício eucarístico. Jesus é o sumo sacerdote, ele é Deus, ele tem poder. Então ele se entrega por nós, e o Pai acolhe essa doação de Jesus, e o Espírito Santo atualiza esse gesto salvador de Jesus na igreja até o final dos tempos. O Catecismo da Igreja Católica, aí do número 1411, nos ensina: só os sacerdotes validamente ordenados por um bispo, sucessor dos apóstolos, podem presidir a Eucaristia e consagrar o pão e o vinho para que se tornem o corpo e o sangue do Senhor. Lá na última ceia, na quinta-feira santa, Jesus ordenou os sacerdotes, o ministério sacerdotal na igreja, para fazer essa memória do Senhor, em sintonia com o sumo sacerdote salvador, Deus Jesus Cristo. E o sacerdote então assume esse compromisso, ou melhor, esse ministério, esse serviço de ser continuador da obra consacratória de Jesus. Então o sacerdote recebe na quinta-feira santa essa ordem, essa ordenação de continuar a missão de Jesus na formação, na santificação das pessoas especiais para esse ministério do sacerdócio ministerial ou presbiterial do padre. Então, só os sacerdotes validamente ordenados por um bispo, sucessor dos apóstolos, podem presidir a Eucaristia e consagrar o pão e o vinho para que se tornem o corpo e o sangue do Senhor. Quando há uma concelebração, isso é quando existem diversos sacerdotes celebrando junto, existe um que é principal, que é o que preside, mas todos os outros sacerdotes são unidos a ele. E na hora da consagração, só os sacerdotes, os presbíteros ordenados, na hora da consagração, eles estendem a mão sobre o cálice, suplicam o Espírito Santo E quando o presidente da celebração, sacerdote principal, está com a hóstia ou com o cálice na mão, faz a consagração. E os presbíteros, os sacerdotes ordenados, os padres, estendem a mão sobre o pão e o vinho, sobre o pão e o cálice, e rezam a consagração junto com aquele padre que preside a celebração. Jesus tomou o pão, deu graças e disse: isso é meu corpo. Jesus pegou o cálice com vinho e disse: esse é o cálice do meu sangue. E nesse momento todos os padres estão com as mãos estendidas para dizer, eles estão consagrando com o celebrante principal o pão e o vinho no corpo e no sangue do Senhor Jesus. O povo que não é ordenado sacerdotal participa do silêncio, não estende a mão sobre o pão, porque não são presbíteros, não são pessoas ordenadas para dar continuidade à ação consacratória de consagração de Jesus, que é o sumo sacerdote. Então é bom estar atento a essas realidades, viu? Então nós temos aí essa realidade profunda, né? Da consagração. O número 1412, 1412 do Catecismo da Igreja Católica nos diz: os sinais essenciais do sacramento eucarístico, isso é da Santa Missa, são pão de trigo sem fermento e o vinho de uva canônico especial, sobre os quais é invocada a bênção do Espírito Santo, chamados epíclese, invocação do Espírito Santo, para que na ação do Espírito Santo seja atualizado o que Jesus Cristo fez pela ação do Espírito Santo até o final dos tempos. Então nós temos aí, na verdade, essa realidade da epíclese. E o sacerdote pronuncia as palavras da consagração ditas por Jesus durante a última ceia, lá na Quinta-feira Santa. Isso é o meu corpo, entregue por vós. Esse é o cálice do meu sangue, da nova e eterna aliança. São as palavras-chave fundamentais para que o pão se transforme no corpo do Senhor e o sangue e o vinho no sangue do Senhor Jesus. O Catecismo da Igreja Católica, no número 1413, 1413, diz: por meio da consagração do pão e do vinho, opera-se e acontece a transubstanciação. Olha que palavrão! Transubstanciação do pão e do vinho. Isto é, transformação do pão e do vinho no corpo e no sangue de Cristo, sob as espécies consagradas do pão e do vinho. Cristo mesmo, vivo e glorioso, está presente de maneira verdadeira, real e substancial. Seu corpo e seu sangue com a sua alma e sua divindade. Aí está a transubstanciação. A substância do pão e do vinho muda para o corpo e o sangue do Senhor. O pão tem o mesmo gosto, mesma cor, o mesmo jeito. O vinho, o mesmo gosto, a mesma cor. Mas não é vinho agora. Não é mais pão. É corpo e sangue do Senhor Jesus. Voltaremos a continuar refletindo sobre a Santa Missa e espiritualidade da missa no próximo encontro. Fiquem na paz do Senhor. Um abraço. Tchau.
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0: 1:01, horário de Brasília.
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0: Com a Mãe Aparecida, Rede Aparecida de Rádio, uma ótima e abençoada madrugada. Madrugada de um novo dia, que bom, né? Que o Senhor nos concede mais um dia com a graça dele, com as bênçãos de nossa Mãe Santíssima, a Senhora Aparecida. Deixa eu abraçar aqui a Lenir Santos, rezando conosco nesta madrugada. Ela não colocou de onde é, mas é do Paraná, né? Acredito que seja Ponta Grossa, né, Lenir? Coloca aí pra gente, viu? A cidade de onde você está rezando conosco nessa madrugada. 42. Com toda certeza é o Paraná, Ponta Grossa no Paraná, rezando conosco pela Rádio Santana. Se eu estiver errado, me corrija, viu, Lenir? A Edna de Lins, interior de São Paulo, rezando conosco, por ela, pela família, louvando e agradecendo a Deus, por todos os nossos irmãos que rezam conosco, pela Rádio Regional Esperança FM, a 95.1. E ela reza pela saúde das filhas e também por uma graça. A Karina, também para todos os deficientes visuais, por todos da rádio. Amém. Muitas bênçãos para todos nós, né, Edna? Rezando conosco, louvando e agradecendo o Pedro Canuto, lá em Aracaju, rezando por ele e pela família dele. A Elaine em São Paulo, rezando por todos os irmãos e irmãs em Cristo, pela família dela, pelos vivos e falecidos. A Cida, nossa querida Cida, lá em Campinas, rezando conosco, louvando e agradecendo. Ela disse aqui, ó, estou aqui, Eduardo, deitadinha, ouvindo a Rádio Aparecida. Coloca a minha família no programa da Mãe Aparecida. Agradeço muito por todas as bênçãos. Obrigado, Cida Cavani, de Campinas, nos ouvindo pela Rádio Brasil, AM e Ondas Tropicais. Cida, minha querida, obrigado, viu, pelo carinho. Continue aí deitadinha, descansando e rezando conosco, tá bom, minha irmã? Claro, sua família já está aqui na intenção do Santo Terço, viu, minha irmã? Vamos rezar juntos, já já, às 4 da manhã. E aproveitando, mandando um abraço também para nossa Maria Aparecida Francisco, é a outra Cida, lá de Campinas também, rezando conosco, a Maria Aparecida Francisco, rezando por ela, pela família. Louvando e agradecendo a Deus, os irmãos Félix, em São José do Rio Preto, Ayrton e o Miguel, o Luiz Fernando, aqui pertinho da gente, em Taubaté, rezando por ele, pela família, louvando e agradecendo. O nosso irmão rezando com a gente, o Nildo Damasceno, lá do povoado Colônia 13, em Lagarto, no Sergipe, rezando por ele e pela família. O Josinaldo de Capela, no Sergipe, também tá lá. Bom dia, meu irmão querido, rezando conosco por ele e pela família, louvando e agradecendo a Deus. Ele ainda tá aqui digitando, já já a gente complementa. Ah, ele está rezando através da Rádio Cultura de Aracaju, nossa grande parceira, a Rádio Cultura, lá em Aracaju, no Sergipe, rezando conosco por ele, pela família, pedindo as bênçãos da Mãe Aparecida.
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0: Por tudo, viu? Por tudo, dai graças, a todo momento.

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1: A consciência. A consciência é como a luz, ninguém a nota. No entanto, ela ilumina tudo. Autor desconhecido. Estamos num tempo onde o despertar da consciência acontece de maneira poderosa. E este despertar parece acontecer devido a um cansaço ou desilusão da humanidade em relação à mente pensante, racionalista, cartesiana, que dominou por séculos as nossas ações e nosso modus vivendi. Este novo, na verdade, sempre existiu. Apenas estava adormecido em nós. A consciência sempre é, pois ela é a presença daquilo que nos faz ver muito além da visão física dos olhos. A consciência nos permite saborear e degustar a vida como algo infinito. A vida nunca termina, nunca tem fim. A vida flui diante dos olhos e vai além daquilo que os nossos olhos são capazes de ver ou perceber. A consciência precisa ser sentida como manifestação de algo em nós que vê, percebe, saboreia. Na verdade, não é nós que temos a consciência, mas a consciência é que nos tem. Frei Paulo Sérgio, Ordem dos Frades Menores.

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1: Padre Reginaldo chegando com a sua mensagem para hoje. Sabe aquela expressão, apelou, perdeu? Como é difícil manter o controle em certos momentos da vida, não é? Sem dúvida, temos sim motivos para muitas vezes perder o controle no agir, no falar, no criticar. Mas se queremos ser cristãos de verdade e felizes, há de se avaliar se os motivos são justos, se a reação é necessária e se vale a pena perder o controle. Padre, eu até tento, mas não aguento. Quando vou ver, já era, me partilhou alguém. Realmente conheço pessoas de bem que sabem qual a melhor atitude a tomar, a melhor palavra a dizer, a melhor maneira de falar. Mas já enfraquecidas por momentos de pressão e estresse, afetadas pela correria do dia a dia, acabam por perder a paciência e com ela o crédito e o valor do que fazem ou dizem. Você apelou e perdeu? Assuma seu erro, comece de novo. Deus vai te ajudar. Só não vale ceder ao orgulho. Já conhece o ditado, não é? Errar é humano, mas persistir no erro

0: 6:30, Eu e Minha Casa, Johnny, cantando pra gente nessa madrugada de quinta-feira eucarística, às 4 da manhã, o Santo Terço Mariano, reze conosco, 3104-1043, é o nosso WhatsApp para você enviar as suas intenções.
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6: 1:30, bom dia.
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6: Com a Mãe Aparecida, Rede Aparecida de Rádio, juntinho de você, meu irmão, minha irmã, você que reza conosco na sua casa, no seu trabalho, na estrada, onde você estiver, viu? Obrigado pela sua companhia, pelas suas orações. Lembrando que às 4 da manhã nós rezamos o Santo Terço e você é o nosso convidado a rezar conosco nesta madrugada de quinta-feira, quinta-feira eucarística. Reze por você, reze pela sua família, por todos aqueles que precisam de nossas orações.
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6: E nos colocando sempre sob a proteção dela, no colo dela. Ela que nos acolhe, ela que cuida de nós.

0: velho chegando nesta madrugada de quinta-feira com esse momento especial, momento com a mãe.
1: Estamos começando o momento com Maria de hoje. Vamos juntos refletir o tema, o valor da gratidão nas pequenas coisas. A gratidão nasce quando aprendemos a reconhecer Deus nas pequenas coisas do dia a dia. Um sorriso, um gesto de carinho, o alimento sobre a mesa e o dom da vida são sinais do seu amor constante. Maria Santíssima nos ensina a cultivar um coração agradecido, pois mesmo diante das dificuldades, soube dizer seu sim com confiança e louvor. Contemplando sua humildade, aprendemos que a verdadeira felicidade está em acolher cada graça recebida com amor. Que seguindo o exemplo da Virgem Maria, possamos agradecer a Deus não apenas pelos grandes milagres, mas também pelas pequenas bênçãos que silenciosamente sustentam nossa caminhada de fé.
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0: hora, 41 minutos. Obrigado a você, meu irmão, que está rezando conosco. Teu colo, mãe. Tiago Brado cantando pra gente. Abraçando os nossos irmãos que estão rezando conosco. Mandando um abraço para o Rubinho e a Margarete em São José do Rio Preto, rezando conosco.
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0: 1:46. Bom dia a você, meu irmão, a você, minha irmã. Logo mais, às 4 da manhã, o Santo Terço, e reze com a gente. 3104-1043. Mandando um abraço muito fraterno a todos os nossos irmãos queridos que estão rezando conosco. O Rubinho, a Margarete, rezando, ele coloca-se nosso companheiro das madrugadas de orações e reflexões. Amém, meu irmão, estamos juntos, sempre, sempre. Ele coloca: estive em Aparecida sábado passado, muito especial essa viagem na casa da mãe. É muito bom, né, Rubinho? Obrigado, viu, meu irmão querido? A você, a Margarete, rezando conosco aí em São José do Rio Preto, nossa rádio querida em São José do Rio Preto, a Rádio Interativa FM, a 104.3, rezando conosco. A Margarete, o Rubinho, sempre rezando conosco. Quem reza com a gente também é a Ana Reis, agradecendo a Deus pela vida da sobrinha dela, que hoje completa mais um ano de vida. Parabéns à sobrinha, que Deus a abençoe, né, Ana Reis? Que a mãe Aparecida a cubra com seu manto sagrado. Você não colocou o nome da sobrinha, mas depois põe aí pra gente, tá bom, minha irmã? Rezando com a gente também lá de Aracaju, no Sergipe, a Edilene, rezando por ela, pela família, louvando e agradecendo. Agora ela colocou de onde é, né? Isso, rezando com a gente, pedindo as bênçãos da mãe Aparecida, louvando e agradecendo ao nosso bom Deus por tudo, tudo, tudo que o Senhor tem realizado na vida dela e da família. Quem reza conosco também é pedindo as bênçãos da mãezinha Aparecida, o Wagner Gonçalves, da ilha de São Luís, no Maranhão, ouvindo pela internet, aplicativo Aparecida. Oh, coisa boa! A Jandira reza conosco em Ponta Grossa, no Paraná, pelas filhas Eduarda, Alice, e também pedindo as bênçãos da mãe Aparecida por ela, pela família toda em Ponta Grossa, nos ouvindo pela Rádio Santana FM.
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3: Irmã, eu acredito em anjos e arcanjos. Nunca vi um deles, mas como eu aceito os evangelhos, os apóstolos, claro, Jesus, como estudei a Bíblia, eu tinha o direito de escolher, e eu escolhi, eu creio sim, eu nunca vi. Mas eu creio em anjo. Sei que não tem asas, e que não tem batom na boca, e que não tem espada na mão. Isso são representações. Na verdade, a gente não sabe como são os anjos. Eles se manifestam do jeito deles. Talvez eu já tenha visto um anjo sem perceber. Mas, na verdade, os anjos que eu mais conheço são de carne e osso. Mas eu sei que existem anjos, seres espirituais que nos ajudam. Até acho que eu tenho um, eu tenho o meu. Só que nunca ouvi. E não importa, mesmo assim eu creio. Eu sei que ele me protege. Cantem.

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4: 2 horas, horário de Brasília.
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4: Com a Mãe Aparecida, junto de você, meu irmão, minha irmã, você que está rezando conosco, louvando e agradecendo ao bom Deus por tudo que temos, por tudo que somos, pedindo sempre a proteção e as bênçãos de nossa mãe querida, a Senhora Aparecida, nesta quinta-feira eucarística, quinta-feira. Adoremos a Jesus no Santíssimo Sacramento do altar. E você, meu irmão, rezando conosco, pedindo as bênçãos, a proteção de nossa mãezinha querida, a Senhora Aparecida. 2 horas, 2 minutos, deixa eu abraçar aqui os nossos irmãos pela Rádio Difusora AM em Casa Branca, São Paulo. Os nossos irmãos que rezam conosco em Abaetetuba, no Pará, pela Rádio Conceição FM a 98.5. A todos o nosso abraço fraterno.
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0: horas e 6 minutos, Wilson José. Sou teu, linda essa canção. Com a Mãe Aparecida, Rede Aparecida de Rádio, Música, Fé e Missão. Obrigado a você, meu irmão, rezando conosco pelas estradas do Brasil. Muitos irmãos já ancorados, descansando, aquela descansada básica e necessária, não é verdade? A você, meu irmão, que ainda está aí no tapetão rodando, obrigado, viu, pela sua companhia, pelas suas orações. Você que está rezando por você, pela sua família que está em casa, rezando por você também, louvando e agradecendo a Deus pela sua vida, pelo seu trabalho, pela sua jornada, que não é nada fácil. Viver na estrada é complicado, é difícil, é custoso, como diz lá no Goiás, não é verdade? Então, meu irmão, força aí, que Deus te abençoe, que a Mãe Aparecida o cubra com seu manto sagrado, a todos os nossos homens e mulheres que vivem pelas estradas do Brasil. Agora 2:07, quem está de volta é o Padre Vanderlei Souza.
1: Olá, querido irmão, querida irmã, neste mês de agosto estamos rezando pelas vocações. Nesta semana, te convido a rezar juntos pelas vocações religiosas. Senhor da Messe, pastor do rebanho, fazei ressoar em nossos corações vosso forte e suave convite: vem e segue-me. Derramai sobre nós vosso espírito, que nos dê sabedoria para ver o caminho e generosidade para seguir vossa voz. Senhor, que a Messe não se perca por falta de operários. Despertai nossas comunidades para a missão, ensinai nossa vida a ser serviço. Fortalecei os que querem dedicar-se ao reino na vida religiosa e consagrada. Senhor, que o rebanho não se perca por falta de pastores. Sustenta a fidelidade de nossos bispos, padres, diáconos e ministros. Dai perseverança a nossos seminaristas. Despertai o coração de nossos jovens para o ministério pastoral em vossa igreja e a consagração religiosa. Senhor da Messe, pastor do rebanho, chama-nos para o serviço de vosso povo. Maria, mãe da igreja, modelo dos servidores do evangelho, ajuda-nos a responder sim. Amém.
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2: Padre José Allen, com a sua reflexão para esta quinta-feira eucarística.
3: A paz esteja com você. Quando nós fomos batizados, aconteceu o maior milagre em nosso ser. Além de sermos filhos dos nossos pais biológicos, nos tornamos filhos de Deus, irmãos de Jesus, com o Espírito Santo habitando em nós. Parece que a gente não tem noção da grandeza do que é o batismo, que não é uma simples cerimônia que ficou lá no começo da nossa vida. O batismo deve ser vivido cada dia. Tudo que nós vivemos seguindo Jesus é de acordo com o batismo que recebemos. E no batismo, né, também nós recebemos a graça de sermos filhos de Maria. Nós podemos dizer que nos tornamos filhos de Deus e de Maria, irmãos de Jesus, pelo batismo. O batismo é a fonte, é o ventre de Maria. Por isso nós podemos dizer que todo cristão nasce no batismo com a devoção a Nossa Senhora, porque nasce filho de Maria e recebemos, portanto, de Maria todo amor e toda graça para podermos ser filhos como Jesus. Eu peço que pense nisso. O batismo não pode ficar uma lembrança do passado, como se fosse uma coisa aconteceu e pronto, resolveu. Nós temos que viver o batismo. E à medida que vivemos o batismo, cresce a nossa fé, a esperança e o amor a Deus e a Maria. Façamos realmente, cada dia, um ato de gratidão a Deus. Obrigado, Senhor, por me ter adotado como vosso filho. Obrigado, Maria, por me receber como vosso filho. Ajudai-nos a viver claramente a nossa vocação e a nossa missão, a fazer parte da família da fé, a Igreja, reconhecendo todos e todas pessoas como irmãos na fé, porque todos são filhos de Deus e de Maria. Que esta realidade anime a nossa vida cada dia e nos faça crescer na fé, na esperança e no...
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0: Padre Antônio Maria, perfeito é quem te criou. 2:21, você está na Rádio Aparecida, Rede Aparecida de Rádio, Música, Fé e Missão. 4 da manhã, o Santo Terço, e você, meu irmão, minha irmã, rezando conosco pelo 3104-1043.
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0: A alma da vida santa e perfeita é o amor. A alma da vida santa e perfeita é o amor. O amor se aprende e se educa em se educando a ideia, pois não podemos amar sem a ideia. Só podemos amar aquilo que conhecemos. O amor de complacência depende de conhecermos o quanto alguém ou alguma coisa merece nosso entusiasmo. Educar-se para o amor é desenvolver o conhecimento do bem, colocar o bem sob as claras luzes da fé e da razão, para que em nós se acenda o entusiasmo que se chama de amor. Devemos saber o porquê do bem. Esse porquê nos mostra que o bem merece por si ser amado, mas também deve ser amado porque é bem para nós, porque nos faz bem à luz da razão e da fé. Em Deus e em nós, o amor procede do conhecimento. Por isso, a verdade nos salva, porque nos leva ao amor.
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6: 2:30, bom dia. 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

0: tempo, eterna aliança, sacrário teu. 2:35, com a mãe Aparecida, louvando e agradecendo. 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

0: 2:39, 2:40 agora. Maria da Eucaristia, anjos de resgate. 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Acolhendo a você, meu irmão, que reza conosco.
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2: Derrubou os poderosos de seus tronos e exaltou os humildes. Lucas 1:52. Para onde estão direcionados os olhos de Deus? A experiência amorosa que o povo de Deus tem com o seu Deus é maravilhosa. Essa experiência é marcada pelo lado do povo, como confiança, aceitação da vontade de Deus, entrega. Maria, em seu canto e poesia, demonstra quem é Deus em sua ação. Nesse versículo, ele faz justiça, não com uma guerra, mas com uma pandemia, não como um castigo, mas fazendo com que os poderosos se aniquilem por sua própria arrogância e prepotência. Já os humildes são exaltados por considerarem a sua pequenez, insignificância diante dos homens e confiarem na resposta de Deus às suas vidas de excluídos. Deus ama o seu povo e em Maria revela-nos em qual lado da história ele se encontra. Maria é um modelo de cristã que nos motiva a sermos fiéis ao projeto do Pai, porque ele se mostrou fiel àquilo que nos prometeu. A sua história em relação a nós é de proteção e de estar ao lado das pessoas que o invocam com sinceridade de confiança. A sinceridade de confiança é tudo na vida de quem crê. Entretanto, os poderosos se mostram cheios de confiança em si mesmos e nos seus tronos. Os humildes confiam em quem, se não naquele que fez tudo o que temos e somos. O cântico de Maria fala da humildade daquela que, sendo grande diante de Deus, fez-se pequena para ser elevada por Deus em sua humildade. Como está o exercício de nossa humildade? Confiamos totalmente no Senhor ou colocamos a nossa confiança nos tronos humanos? Ó Deus dos pequenos e pobres, faz-nos perceber os sofredores para enxergarmos que Tu és o Deus dos humilhados e rebaixados de nossa sociedade. Amém.
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0: 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Compadre André Gustavo.
1: Paz de nosso Senhor Jesus Cristo esteja com você, querido e querido ouvinte, nesse dia 20 de agosto, em que celebramos a memória de São Bernardo. Eu, Padre André, estou com você para conhecermos um pouco a história deste santo e hoje pedimos a sua intercessão. Com muita alegria, celebramos a santidade do abade doutor da Igreja, São Bernardo. Nascido no castelo de Fontaine no ano 1090, pertencia a uma família nobre, a qual se assustou com sua decisão radical de seguir Jesus como monge da Ordem de Cister. São Bernardo é considerado pela família cisterciense um segundo fundador, pois atraía tantos para a ordem que as mães e esposas afastavam os filhos e maridos do santo. Tamanho era o real poder de atração de Bernardo que todos os irmãos, primos e amigos o seguiram. Homem de oração, destacou-se como pregador, prior, místico, escritor, fundador de mosteiros, abade, conselheiro de papas, reis, bispos e também polemista, político e pacificador. Bernardo pregava o amor. Naqueles que amamos, encontraremos repouso, e o mesmo repouso oferecemos a todos aqueles que amamos. Do mosteiro de Claraval, o santo irradiava a luz do cristianismo, e isto também pelos escritos, como o Tratado do Amor de Deus e o Comentário ao Cântico dos Cânticos. A invocação tão usada por nós é fruto de sua profunda e sólida devoção a Nossa Senhora. Ó clemente, ó piedosa, ó doce sempre Virgem Maria. Pela Mãe do Céu foi acolhido na eternidade do ano 1153. Ó Deus, que fizestes do abade São Bernardo, inflamado de zelo por vossa casa, uma luz que brilha e ilumina a Igreja, dai-nos por sua intercessão o mesmo fervor, para caminharmos sempre como filhos e filhas da luz. Amém. São Bernardo, rogai por nós.
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0: de Castro, Nossa Senhora, Mãe de Deus.
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Ministério de Música Shalom Caminhos. 2:27, Rádio Aparecida, Rede Aparecida de Rádio, Música, Fé

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3: 3 horas, horário de Brasília.
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3: Com a Mãe Aparecida, Rede Aparecida de Rádio, abraçando os nossos irmãos e irmãs que rezam conosco, Brasil afora, mundo afora, pedindo as bênçãos da Mãe Aparecida. Os nossos irmãos queridos lá em Lagarto, no Sergipe, lá do povoado Colônia 13, o Nildo Damasceno, rezando por ele, pela família. Quem reza com a gente também é o José Luiz de Matão, São Paulo, pedindo bênçãos para a família dele. Que a Mãe Aparecida abençoe a todos nós, louvando e agradecendo. Estou ligado. Rezando com a gente também, pedindo as bênçãos da Mãe Aparecida, a Ana Reis. Ela hoje agradecendo pelo aniversário da sobrinha dela, a Edna. Ô, Ana Reis, obrigado, viu? Parabéns à nossa querida Edna, que Deus abençoe, que a Mãe Aparecida a cubra com seu manto sagrado. O Dito Delar em Poços de Caldas rezando conosco e a Dona Benedita Lopes lá em Oeiras, no Piauí. Agora 3 horas, 2 minutos.
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urgência do reino. Colocam sua vida e seus negócios acima desse convite. Maltratam e matam os profetas, representados pela figura dos servos. O rei os penaliza por suas atitudes. Em seguida, faz o convite a todos, sem distinguir maus de bons, nas encruzilhadas, local onde os rejeitados de Israel se aglomeravam. Contudo, não basta só os pecadores aceitarem o convite. É preciso assumirem uma conversão de vida, simbolizada pelas vestes apropriadas da festa. Do contrário, serão excluídos do banquete e condenados, semelhantemente aos primeiros que rejeitaram o convite. Por fim, Jesus encerra a narrativa com uma sentença que distingue todos os chamados à salvação dos poucos, que correspondem à escolha, quando perseveram até o fim. Semelhante a um rei que fez uma festa de núpcias para seu filho, enviou seus servos para chamar os convidados para a festa, mas esses não quiseram vir. O Senhor nos convida a sermos praticantes da palavra. Neste momento, vamos dispor o nosso coração para a vivência de sua palavra.

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1: Hoje, dia 20 de agosto, nós vamos conhecer a história de Eleazar, escriba fiel, mártir pela fé. Em minha alma estou alegre porque eu sofro por causa do temor a ele. Essa história você vai encontrar no segundo livro de Marcos, capítulo 6, versículo 30. Eleazar, homem já idoso, era um dos principais doutores da lei de Deus na época dos Macabeus, em torno do ano 150 a.C. Era época de perseguição por parte do Império Helenista, que queria impor a sua religião como a única religião permitida para todos os povos. Por isso, queriam obrigar o velho Eleazar a comer carne de porco, enfiando pela boca dentro. Para os judeus, era proibido comer carne de porco por ser carne impura. Mas Eleazar preferiu a morte honrada a viver envergonhado. Espontaneamente, então, ele foi para a tortura. Alguns sugeriram que comesse carne permitida, fingindo estar comendo a carne de porco ordenada pelo rei. Mas Eleazar tomou uma decisão coerente com a dignidade dos seus cabelos brancos e com as santas leis dadas pelo próprio Deus. Ele respondeu: podem mandar-me para a mansão dos mortos. Em minha idade, não fica bem fingir. Senão, muitos dos mais moços vão pensar que um velho de 90 anos chamado Eleazar passou para os costumes estrangeiros. Com o seu fingimento por causa de um pequeno resto de vida, eles seriam enganados e eu só ganharia mancha e desprezo para minha velhice. Ainda que no presente eu me livrasse do castigo humano, nem vivo nem morto conseguiria escapar das mãos do Todo-Poderoso. É por isso que, se eu passar corajosamente para outra vida, me mostrarei digno da minha idade. Dito isso, dirigiu-se para o suplício. Os torturadores se tornaram mais cruéis. Já quase morto em meio às torturas, Eleazar ainda falava entre gemidos: o Senhor, que possui a santa sabedoria, sabe que eu, podendo escapar da morte, suporto em meu corpo as dores cruéis da tortura, mas em minha alma estou alegre, porque sofro por causa do temor a ele. E assim terminou sua vida. Sua morte deixou um exemplo memorável de heroísmo e virtude.

Celina Borges, 3:23. Busque o alto. 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

0: Escola de Maria.
1: Bem-vindo, bem-vinda à Escola de Maria, a melhor e a mais perfeita discípula da palavra, que se fez e faz presente nas diversas devoções espalhadas pela vida da Igreja. As devoções marianas são expressões concretas do amor do povo cristão e caminhos acessíveis de encontro com Deus, mesmo em meio às demandas e desafios do cotidiano. Elas nos lembram que a fé não se limita às palavras, mas se manifesta em gestos, ritos e práticas que tornam a vida mais profunda e centrada em Deus. Cada devoção mariana nasce de uma experiência de fé vivida pelo povo ao longo da história, novenas, ladainhas, consagrações, peregrinações e festas marianas ajudam a manter viva a chama da espiritualidade e a lembrar que Deus caminha sempre, sempre conosco. Quando nos engajamos nessas práticas, percebemos que a fé se fortalece não apenas na oração silenciosa, mas também na participação em atos comunitários. Na vivência concreta da espiritualidade mariana, nos ensina que a fé não é apenas um ato interior, mas algo que se expressa em gestos, símbolos e ações. Rezar uma novena ou participar de uma festa mariana é, na verdade, uma maneira de tornar visível o amor de Deus, de fortalecer nossa identidade cristã e de sentir que pertencemos a uma comunidade que compartilha a mesma fé. Esses gestos nos lembram que não caminhamos sozinhos e que a espiritualidade se torna mais viva quando se faz presente na vida cotidiana, no dia a dia. No dia a dia, as devoções marianas ajudam a organizar o tempo e o coração. Um momento dedicado a Maria, seja em casa, no trabalho ou em pequenas pausas do dia, renova a esperança e fortalece a confiança em Deus. Em tempos de dificuldade, de ansiedade ou de decisões importantes, essas práticas se tornam uma fonte de consolo e clareza, ajudando-nos a colocar a vida nas mãos do Senhor e a discernir seus caminhos com serenidade. Maria, como mãe pedagoga, se adapta à realidade cada filho. Ela nos ensina que a fé é flexível, paciente e acolhedora. Por isso, as devoções não afastam de Cristo. Preste bem atenção, não afastam nunca de Cristo. Pelo contrário,

0: espiritualidade profunda e amor à igreja. Inscreva-se a 12.com/academia e descubra como a devoção mariana pode transformar sua vida e sua missão. Deus abençoe. Fique em paz.
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5: 3:38.
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1: E Lúcio Vério chegando novamente para participar conosco.
0: Entre outros ensinamentos que Jesus nos dá em muitos dos milagres que realizou, devemos refletir na sua modéstia. Ele sabe que o que acaba de fazer é algo maravilhoso e digno de todo louvor e gratidão. Não obstante, ordena a seus espectadores que não divulguem o que acabam de presenciar. Aprende esta bela lição de modéstia que Jesus te dá. Faz o bem com a única intenção de agradar a Deus. Contente com que te veja o Pai Celestial. Convencido como deves estar de que todo o bem que em ti possa haver, tudo isso vem de Deus. Visto que toda dádiva boa e todo dom perfeito vem de cima. Descem do Pai das luzes. E sem cuja ajuda nada teríamos podido fazer. Sem mim, nada podeis fazer.
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1: Bom dia, meu amigo, minha amiga. Certa vez, um amigo estava tendo alguns problemas de relacionamento no trabalho. E claro, a culpa nunca era dele, mas do seu chefe, dos seus colegas de trabalho e, para piorar, sua família não o compreendia. Parecia que o mundo estava contra ele. Ele foi carregando essa situação até começar a ter sérios problemas, pois, segundo ele, estava agindo impulsivamente. Era só alguém se aproximar perguntando ou pedindo alguma coisa que ele já ficava nervoso, discutia e acabava brigando. Quando estamos dentro de uma situação, nunca somos bons juízes de nós mesmos. Ainda assim, meu amigo era capaz de perceber que estava agindo impulsivamente, o que já é um ótimo sinal de que ele estava vendo que algo estava errado. Em uma situação assim, o pior que pode ocorrer é o coitadismo ou vitimismo. Quando uma pessoa pensa e acredita na bobagem de que o mundo está contra ela, as coisas nunca se resolvem. Pelo contrário, só tendem a piorar. Portanto, sem entrar no mérito das críticas que as outras pessoas faziam a ele, perguntei ao meu amigo como ele lidava com situações desagradáveis ou como ele reagia quando era questionado. A impulsividade dele, que era a forma como ele reagia, mostrava que ele já estava acreditando mesmo que todos o perseguiam, e isso fazia andar armado, na defensiva. Quando alguém se aproximava para falar com ele, já recebia uma resposta atravessada. Parecia um ataque, mas era uma forma dele se defender. O que expliquei a ele serve para todos nós. Quando temos um problema, uma dificuldade, a melhor coisa é não tomarmos nenhuma decisão de rompante. É sempre melhor pararmos, refletirmos e analisarmos qual é o melhor modo de resolver a questão. O problema ou dificuldade é como um quebra-molas, aquela pequena lombada na rua que serve para chamar nossa atenção e para diminuirmos a velocidade. Dependendo de como nos aproximamos e lidamos com o quebra-mola, podemos ter uma experiência desconfortável e até mesmo danosa. Ou podemos simplesmente desacelerar temporariamente e atravessarmos suavemente a lombada. Mas se em vez disso nós nos agarrarmos ao volante e pisarmos no acelerador, vamos dar uma trombada no quebra-molas, podendo danificar o carro e até nos machucarmos. Podemos enxergar os problemas de forma semelhante. Podemos ficar irritados com eles, reclamar e culpar as outras pessoas e aumentar ainda mais a questão. Quando passamos a encarar os conflitos como quebra-molas, eles passam a ser bem diferentes. Ao perceber um impasse, podemos desacelerar e amortecer o choque, fazendo com que o problema seja menos significativo. E então, com calma, tomamos a decisão que fará com que atravessemos o problema de maneira mais suave e eficiente. Pense bem, não há lógica alguma em tratar cada problema como um grande desastre, nem transformá-lo em um. Aplique a metáfora do quebra-molas nos seus problemas cotidianos. Tenho certeza de que você irá encarar os conflitos de um outro jeito. Tenha um ótimo dia e até o nosso próximo encontro.
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0: quem entrará. Titulares do Ritmo e Edipal, 3:56.
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0: 4 horas, horário de Brasília.
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0: 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Rezando, meu irmão e irmã, com você e por você. Onde quer que estejas nesta madrugada de quinta-feira, quinta-feira eucarística. Rezando, meu irmão, por você, pela sua família, louvando e agradecendo ao nosso bom Deus por tudo que temos, por tudo que somos. Pedindo sempre a proteção e as bênçãos de nossa mãe, a Senhora Aparecida, por nós, pelos nossos, por todos aqueles que precisam de nossas orações. E hoje, de maneira muito especial, rezemos pedindo ao nosso Pai, purificação de tudo aquilo que nos afasta dele, que é Pai, nosso Pai. O orgulho, a indiferença, a falta de perdão, a vaidade, o egoísmo. Dá-nos, Pai misericordioso, um coração capaz de reconhecer vossa presença e responder ao vosso amor com generosidade. Revesti-nos, Senhor, com a veste da caridade, da humildade, da fé, para que possamos sermos dignos de participar da vossa festa eterna. É o que hoje nós pedimos, Senhor, nesta quinta-feira eucarística. Iniciemos o nosso Santo Terço.

Jesus, nós vos oferecemos este terço que vamos rezar, meditando nos mistérios da vossa redenção. Concedei-nos por intercessão da Virgem Maria, Mãe de Deus e Nossa Mãe, as virtudes que nos são necessárias para bem rezá-lo e a graça de ganharmos as indulgências desta santa devoção. Oferecemos particularmente em desagravo dos pecados cometidos contra o Santíssimo Coração de Jesus e o Imaculado Coração de Maria, pela paz do mundo, pela conversão dos pecadores e pelas almas do purgatório, pelas intenções do Santo Padre o Papa Leão, pelo aumento e santificação do clero, pela santificação das famílias, pelas missões, pelas vocações, pelos doentes e por todo o povo brasileiro. Professemos a nossa fé. Creio em Deus Pai Todo-Poderoso, Criador do céu e da terra, e em Jesus Cristo, seu único Filho, nosso Senhor, que foi concebido pelo poder do Espírito Santo, nasceu da Virgem Maria, padeceu sob Pôncio Pilatos, foi crucificado, morto e sepultado, desceu à mansão dos mortos, ressuscitou ao terceiro dia, subiu aos céus, está sentado à direita de Deus Pai Todo-Poderoso, donde há de vir a julgar os vivos e mortos. Creio no Espírito Santo, na Santa Igreja Católica, na comunhão dos santos, na remissão dos pecados, na ressurreição da carne, na vida eterna. Amém. Rezemos, irmãos e irmãs, a oração que o próprio Jesus nos ensinou. Rezemos com amor e confiança. Pai nosso que estais nos céus, santificado seja o vosso nome, venha a nós o vosso reino, seja feita a vossa vontade, assim na terra como no céu. O pão nosso

0: mas livrai-nos do mal. Amém.
1: Ave Maria, cheia de graça, o Senhor é convosco. Bendita sois vós entre as mulheres, e bendito é o fruto do vosso ventre, Jesus.
2: Santa Maria, Mãe de Deus, rogai por nós, pecadores, agora e na hora de nossa morte. Amém.
1: Ave Maria, cheia de graça, o Senhor é convosco. Bendita sois vós entre as mulheres, e bendito é o fruto do vosso ventre, Jesus.
2: Santa Maria, Mãe de Deus, rogai por nós, pecadores, agora e na hora de nossa morte. Amém.
1: Ave Maria, cheia de graça, o Senhor é convosco. Bendita sois vós entre as mulheres, e bendito é o fruto do vosso ventre, Jesus.
2: Santa Maria, Mãe de Deus, rogai por nós, pecadores, agora e na hora de nossa morte. Amém.
1: Glória ao Pai, ao Filho e ao Espírito Santo, como era no princípio, agora e sempre. Amém. Ó meu bom e amado Jesus, perdoai-nos, livrai-nos do fogo do inferno, levai as almas todas para o céu e socorrei principalmente aquelas que mais precisarem da vossa infinita misericórdia. E nós acolhemos a vocês, nossos irmãos e irmãs em Cristo, que rezam conosco, louvando e agradecendo ao bom Deus por tudo na vida de cada um de nós. Quem reza conosco, pedindo as bênçãos de nossa mãe, Auricele Vasconcelos em Portugal, por ela e pela família, reza conosco também o Vander Gino em Suzano, a Verinha Itabaiana no Sergipe, o Leleu em Pedregulho, São Paulo, rezando por ele e pela família, louvando e agradecendo também hoje pela vida e saúde da Dona Marita, que reza conosco daqui a pouco, rezando com a gente, pedindo, louvando e agradecendo o Tarcísio de Novaes, rezando conosco em Alfenas, Minas Gerais, rezando por ele e pela família. Reza com a gente também o Bruno, Antônio Aparecido, rezando por ele e pela família, louvando e agradecendo ele que está, Coronel Fabriciano, rezando com a gente. Louvando e agradecendo Ronaldo Castro, em Matozinhos também, o nosso Jorge Pimenta, em Águia Branca, Espírito Santo, Celso Baque, de Palmeira, no Paraná, rezando por ele e pela família, louvando e agradecendo a Deus por tudo. A Maria José Passa Quatro, rezando com a gente, Minas Gerais, louvando e agradecendo a bela cidade de Passa Quatro, rezando por todos os familiares e amigos. O Reginaldo Guimarães, ele que está em Batatais, rezando por ele e pela família, louvando e agradecendo a Deus. A Dona Cleusa, em Americana, São Paulo, rezando por ela e pela família. O Paulo Sapateiro, em Nova Russas, no Ceará. O Cláudio, em Tremembé. O Rubens Aparecido, em Itapurã. A Rosa, em Nimutaba. O Tomé, o Rui Tomé, em Quirinópolis, Goiás, rezando conosco. Louvando e agradecendo também o Osvaldo. Os nossos irmãos, o Orivaldo Ferreira, lá em Jaboticaba, Tubas, Minas Gerais, pedindo as bênçãos da Mãe Aparecida por ele, pela família. Reza conosco também o Israel Lopes, louvando e agradecendo a Deus por tudo. E quem reza conosco o primeiro mistério é a Dona Marita, lá em Salvador, na Bahia. Bom dia, Dona Marita.
3: Bom dia, Eduardo.
1: Tudo bem, graças a Deus?
3: Melhor agora, Eduardo, porque eu vou rezar.
1: Amém. E hoje nós rezamos por quem, Dona Marita?
3: Hoje eu rezo primeiramente pela minha saúde e cada dia mais fragilizada. Rezo por você, por esse anjo da guarda seu, que nos ajuda a amanhecer o dia em oração. Rezo pelos meus 8 filhos, 16 netos e 11 bisnetos. Agora vai chegar mais um neto e um bisneto e um tataraneto, meu primeiro tataraneto. Não sei se Deus vai me dar o poder de chegar até lá.
1: Se Deus
3: vou
1: quiser.
3: Rezar pelos meus irmãos. Muito obrigado, meus irmãos, por vocês que rezam por mim que falam o meu nome. Eu fico muito feliz, muito, muito, muito feliz mesmo. Rezo por todos, todos que precisam de oração. Em especial eu rezo pela saúde de Ana Gabriela e a minha saúde. Amém. Vamos rezar.
1: Vamos rezar e agradecer a Deus pela sua vida, muitos e muitos anos, vai ver o tataraneto chegar assim, com a graça de Deus, rezando também por todos os nossos irmãos e irmãs espalhados por esse Brasil, pelo mundo afora, contemplando o primeiro mistério, la luz.

0: nosso que estais nos céus, santificado seja o vosso nome, venha a nós o vosso reino, seja feita a vossa vontade, assim na terra como no céu.
1: O pão nosso de cada dia nos dai hoje, perdoai as nossas ofensas, assim como nós perdoamos a quem nos tem ofendido, e não deixeis cair em tentação, mas livrai, Senhor, do mal. Amém.
0: Ave Maria, cheia de graça, o Senhor é convosco, bendita sois vós entre as mulheres, e bendito é o fruto do vosso ventre, Jesus.
1: Em nome de Inês Maria de Campinas e Paulo Brito, eu rezo, meus irmãos, para todos vocês, todos, Santa Maria, Mãe de Deus, rogai por nós, pecadores, agora e na hora de nossa morte. Amém.
0: Ave Maria, cheia de graça, o Senhor é convosco, bendita sois vós entre as mulheres, e bendito é o fruto do vosso ventre, Jesus.
1: Santa Maria, Mãe de Deus, rogai por nós, pecadores, agora e na hora de nossa morte. Amém.
0: Ave Maria, cheia de graça, o Senhor é convosco, bendita sois vós entre as mulheres, e bendito é o fruto do vosso ventre, Jesus.
1: Santa Maria, Mãe de Deus, rogai por nós, pecadores, agora e na hora de nossa morte. Amém.
0: Ave Maria, cheia de graça, o Senhor é convosco, bendita sois vós entre as mulheres, e bendito é o fruto do vosso ventre, Jesus.
1: Santa Maria, Mãe de Deus, rogai por nós, pecadores, agora e na hora de nossa morte. Amém.
0: Ave Maria, cheia de graça, o Senhor é convosco, bendita sois vós entre as mulheres, e bendito é o fruto do vosso ventre, Jesus.
1: O Eduardo, eu rezo este terço todos os dias, domingo a domingo, há mais de 20 anos. Santa Maria, Mãe de Deus, rogai por nós, pecadores, agora e na hora de nossa morte. Amém.
0: Ave Maria, cheia de graça, o Senhor é convosco, bendita sois vós entre as mulheres, e bendito é o fruto do vosso ventre, Jesus.
1: Santa Maria, Mãe de Deus, rogai por nós, pecadores, agora e na hora de nossa morte. Amém.
0: Ave Maria, cheia de graça, o Senhor é convosco, bendita sois vós entre as mulheres, e bendito é o fruto do vosso ventre, Jesus.
1: Rezo por Marlene da Vasco da Gama, ela me pediu para eu rezar por ela. Santa Maria, Mãe de Deus, rogai por nós, pecadores, agora e na hora de nossa morte. Amém.
0: Ave Maria, cheia de graça, o Senhor é convosco. Bendita sois vós entre as mulheres, e bendito é o fruto do vosso ventre, Jesus.
1: Santa Maria, Mãe de Deus, rogai por nós, pecadores, agora e na hora de nossa morte. Amém.
0: Ave Maria, cheia de graça, o Senhor é convosco. Bendita sois vós entre as mulheres, e bendito é o fruto do vosso ventre, Jesus.
1: Santa Maria, Mãe de Deus, rogai por nós, pecadores, agora e na hora de nossa morte. Amém.
0: Ave Maria, cheia de graça, o Senhor é convosco. Bendita sois vós entre as mulheres, e bendito é o fruto do vosso ventre, Jesus.
1: Santa Maria, Mãe de Deus, rogai por nós, pecadores, agora e na hora de nossa morte. Amém.
0: Glória ao Pai, ao Filho e ao Espírito Santo.
1: Não posso esquecer de Padre Rubens, como era no princípio, agora e sempre, por todo o século e o século. Amém.
0: Ó meu bom e amado Jesus,
1: perdoai, livrai-me do fogo do inferno, levai as almas todas para o céu, socorrei principalmente as que mais precisarem da vossa infinita misericórdia.
0: Santa Dulce,
1: rogai por nós. O Eduardo, eu costurei roupa do Dulce Vestir e o lençol do hospital dela. Santa Maria, Mãe de Deus, rogai por nós, pecadores, agora e na hora de nossa morte. Amém.
0: São José,
1: valei-me, São José.
0: Senhora Aparecida, Mãe Rainha e Padroeira do Brasil,
1: rogai por mim, Mãe, e é por todos, e todos nós que precisamos de oração.
0: Amém. Dona Marita, um dia abençoado a senhora, a toda a família. Fique com Deus.
1: Amém, amém. Que Deus te abençoe, Eduardo.
0: A todos nós.
1: E que dê muitos anos de vida pra tu ficar sentada aí nessa cadeira, nessa hora rezando comigo e com outras pessoas.
0: Amém, assim seja, com a graça de Deus. Salve Maria. Amém.
1: Salve Maria.

0: acolhendo a Maria Isabel Kirchmeier, lá em Juiz de Fora, Minas Gerais, rezando conosco pela Rádio Catedral FM, rezando por ela, pelos filhos, pelo esposo, pelo tio dela, José Maria, irmão missionário redentorista, e também pela saúde e vida do Padre Leles. Reza conosco a Verbena em Oeiras, no Piauí, rezando por ela, pela família, louvando e agradecendo a Deus por tudo. Rezando conosco Rafael Cunha, lá em Itabaiana, no Sergipe, por ele, pela Verinha, a Mari em Araucária, no Paraná. Rezando conosco Adriano Gebara em Bauru, pedindo as bênçãos da Mãe Aparecida, também o Sérgio Garcia, rezando, louvando e agradecendo Edson e a Teolínia em Ceilândia Norte, Brasília, o Ademir Almeida reza conosco, louvando e agradecendo a Deus, a Thelma Itabuna na Bahia, pedindo por ela e pela família, o Haroldo em Virgínia, Minas Gerais, rezando por ele, pela mãezinha dele, a Maria de Brotas em Castro Alves, rezando por todos que precisam de orações, rezando conosco também o nosso irmão Carlos, pedindo por ele e pela família, a nossa irmã Simone Cláudia da Serrinha, em Dom Viçoso, o Anderson em Franca, São Paulo, rezando conosco, e lá também está o seu Joaquim Pereira, Dona Maria Divina, o Paulo Sérgio e a Márcia, rezando conosco também em Franca. A Maria Márcia, em Manhuaçu, rezando por ela, pela família, louvando e agradecendo a Deus por tudo. Até mesmo quando perdemos o sono, perdi o sono essa noite, mas Deus é a minha companhia sempre. Amém, minha irmã. Ficou conosco a madrugada toda, graças a Deus, né? Pena que você perdeu o sono, mas rezou conosco. A Rosana Maria em Ponta Grossa, no Paraná, rezando por ela, pela família, e hoje ela reza também pedindo a libertação do filho pelos vícios e também por todas as 23 pessoas que morreram em um grande acidente em Ibituva. Que Deus receba as almas e conforte a família e amigos. A Rosana está em Ponta Grossa, no Paraná, rezando por ela e pela família. E quem reza conosco, louvando e agradecendo, é a Dona Maria de Jesus Passos, pedindo sempre a proteção e as bênçãos da Mãe Aparecida. Bom dia, Dona Maria.
1: Bom dia, Eduardo.
0: Tudo certinho, graças a Deus.
1: Graças a Deus, que vou rezar melhor ainda, né?
0: Que maravilha. E nós rezamos por quem?
1: Olha, primeiramente agradeço a Nossa Senhora por mais uma noite que passei, pela minha saúde, né, por toda a minha família, vivos e falecidos, pelas vocações sacerdotais, por todos os padres do Brasil, pelo nosso padre Edivaldo. Rezo por Dona Inês de Campinas, Edelmo Serra do Machado, Dona Yara na Veneza, pela saúde de Dona Bernadette e seu Evaristo. Rezo por Júlia no Matador, Dona Terezinha no Alecrim, pela saúde de seu Domingo em Aracaju. Por Adalgisa de Barros Coqueiro, Rosa, Pedro das Mensagens, Dona Maria de Lourdes, Dona Maria do Carmo, em Carmo de Minas, pela saúde de seu Carlos Ferreiro de Terra Nova e Dona Zélia, pela saúde de eles, Jaquinho, por Francisco da Gameleira, por Madinha Marlene, por Dona Valdice em Queimadas, Vavá em Carmópolis com a família, Rosa Maria em Santa Rosa de Lima, Heraldo Fonseca, por Carlos Ferreira, já falei. Sim. Paulo Antônio e Maria Helena, seu Nilo querido, Dona Nadaí, pela paz do mundo, por todos os caminhoneiros, pelo Senhor, que Nossa Senhora lhe proteja, livre tudo quanto for ruim, por todas minhas amigas, Aparecida da Fazendinha,
0: para todo mundo,
1: e por todos que rezam esse santo texto nesse horário.
0: Isso, vamos rezar e agradecer a Deus. Pai nosso que estais nos céus, santificado seja o vosso nome, venha a nós o vosso reino, seja feita a vossa vontade, assim na terra como no céu.
1: O pão nosso de cada dia nos dá hoje, perdoai as nossas ofensas, assim como nós perdoamos já os nossos devedores. Não nos deixeis cair em tentação, livrai do mal, amém.
0: Ave Maria, cheia de graça, o Senhor é convosco, bendita sois vós entre as mulheres, e bendito é o fruto do vosso ventre, Jesus.
1: Santa Maria, Mãe de Deus, rogai por nós, pecadores, agora e na hora de nossa morte. Amém.
0: Ave Maria, cheia de graça, o Senhor é convosco. Bendita sois vós entre as mulheres, e bendito é o fruto do vosso ventre, Jesus.
1: E essa Santa Maria, eu rezo por Dona Marisa, que acabou de rezar, que Nossa Senhora dê muita saúde a ela. Santa Maria, Mãe de Deus, rogai por nós, pecadores, agora e na hora de nossa morte. Amém.
0: Ave Maria, cheia de graça, o Senhor é convosco. Bendita sois vós entre as mulheres, e bendito é o fruto do vosso ventre, Jesus.
1: Santa Maria, Mãe de Deus, rogai por nós, pecadores, agora e na hora de nossa morte. Amém.
0: Ave Maria, cheia de graça, o Senhor é convosco. Bendita sois vós entre as mulheres, e bendito é o fruto do vosso ventre, Jesus.
1: Santa Maria, Mãe de Deus, rogai por nós, pecadores, agora e na hora de nossa morte. Amém.
0: Ave Maria, cheia de graça, o Senhor é convosco. Bendita sois vós entre as mulheres, e bendito é o fruto do vosso ventre, Jesus.
1: Santa Maria, Mãe de Deus, rogai por nós, pecadores, agora e na hora de nossa morte. Amém.
0: Ave Maria, cheia de graça, o Senhor é convosco. Bendita sois vós entre as mulheres, e bendito é o fruto do vosso ventre, Jesus.
1: Só Santa Maria, vou rezar por Dona Maria Margarida. Santa Maria, Mãe de Deus, rogai por nós, pecadores, agora e na hora de nossa morte. Amém.
0: Ave Maria, cheia de graça, o Senhor é convosco. Bendita sois vós entre as mulheres, e bendito é o fruto do vosso ventre, Jesus.
1: Santa Maria, Mãe de Deus, rogai por nós, pecadores, agora e na hora de nossa morte. Amém.
0: Ave Maria, cheia de graça, o Senhor é convosco. Bendita sois vós entre as mulheres, e bendito é o fruto do vosso ventre, Jesus.
1: Santa Maria, Mãe de Deus, rogai por nós, pecadores, agora e na hora de nossa morte. Amém.
0: Ave Maria, cheia de graça, o Senhor é convosco. Bendita sois vós entre as mulheres, e bendito é o fruto do vosso ventre, Jesus.
1: Essa Santa Maria, vou rezar por Gilza, que ela não perde esse santo texto. Santa Maria, Mãe de Deus, rogai por nós, pecadores, agora e na hora de nossa morte. Amém.
0: Ave Maria, cheia de graça, o Senhor é convosco. Bendita sois vós entre as mulheres, e bendito é o fruto do vosso ventre, Jesus.
1: Santa Maria, Mãe de Deus, rogai por nós, pecadores, agora e na hora de nossa morte. Amém.
0: Glória ao Pai, ao Filho e ao Espírito Santo.
1: Assim como era em princípio, agora, do sempre e dos séculos. Amém.
0: Ó meu bom e amado Jesus,
1: perdoai-me, livrai-me do fogo do inferno, levai as almas todas para o céu e socorri-se principalmente aquelas mais precisadas.
0: Nossa Senhora das Graças,
1: rogai por nós.
0: Nossa Sagrado Senhora, coração, Sagrado Coração de Jesus,
1: Sagrado Coração de Maria,
0: nós temos,
1: abençoai nosso Ribeirópolis.
0: Amém. São José,
1: rogai por nós, valei-me São José.
0: Senhora Aparecida, Mãe, Rainha e Padroeira do Brasil,
1: rogai por nós, abençoai nosso Brasil.
0: Dona Maria de Jesus Passos, obrigado por ter rezado conosco. Um dia abençoado para a senhora, para toda a família. Fique com Deus.
1: Amém. Obrigado, quem disse sou eu, que Nossa Senhora lhe acompanhe, lhe proteja, livre tudo quanto for ruim.
0: Todos
1: o Senhor
0: nós.
1: Com a sua família.
0: Amém. Salve Maria.
1: Salve Maria.

agradecendo ao bom Deus por tudo e por todos. Quem reza conosco nesse mistério é a nossa irmã querida, a Vera, lá em Promissão, em São Paulo, interior de São Paulo, rezando conosco, rezando hoje pelos enfermos, por todos os irmãos do Santo Terço, em especial pela Dona Marita, que rezou o primeiro mistério. Gratidão por mais um dia de vida, rezando por ela, pela vida e saúde dela, pela vida e saúde da filha Franciele. A nossa querida Vera, lá em Promissão, interior de São Paulo. Obrigado, Vera, pelas suas orações, viu? Pelas suas orações e pela sua participação conosco também. Todos os dias a Vera tá lá rezando com a gente. Né, Franciele? Um beijo no coração de vocês. Rezando conosco, pedindo as bênçãos da Mãe Aparecida, a nossa irmã Maria José. Ela é de Capela, rezando com a gente, pedindo as bênçãos da Mãe Aparecida por ela e pela família, o Arlindo Canal e a Dona Lucineide em Cachoeiro de Itapemirim, rezando por toda a família, a Fátima em Cruzeiro também rezando por toda a família, pela vida e saúde dela, e hoje rezando por todos que precisam, pelo Rafael que está na UTI, no Regional em Taubaté, pedindo por todos os enfermos e pela alma do Edson, esposo. Seu Joel e Dona Neudes em Salvador, na Bahia, rezando hoje em especial pelo aniversário da Gabriele, rezando e agradecendo a Deus pela vida e saúde dela, que a Mãe Aparecida a cubra com seu manto sagrado. Muita saúde, muita paz e felicidades. Parabéns, Gabi. Gabriele, rezando conosco.

0: e a Nossa Senhora. Parabéns, meu irmão, que ela cubra você com o manto, viu? Sagrado, nossa mãezinha querida, parabéns, aproveite bem o dia de hoje. Reza conosco também a Gorete, pedindo por ela, pela família, Gorete Brito, em Bocaina, Dom Viçoso, por ela e pela família. João Reis, em Brasília, rezando conosco pela família também. O Paulo Marques de Azevedo, de Nova Lima, Minas Gerais, rezando por ele, pela família, por todos que precisam. O Valdir rezando com a gente também, por ele e pela família, louvando e agradecendo ao bom Deus por tudo e por todos. E quem reza conosco, louvando e agradecendo a Deus também, são os nossos irmãos queridos lá no Mato Grosso, o Zé Carlos, o Baiano, tá lá ligadinho com a gente, pedindo as bênçãos da Mãe Aparecida por ele e pela família, louvando e agradecendo ao bom Deus por tudo e por todos, sempre pedindo a proteção da Mãe Aparecida. Ele que vai rezar conosco esse mistério, tá lá atendendo ao telefone, ele e Dona Neuza, para rezar conosco, louvando e agradecendo. E também rezando pela vida e saúde do João Antônio em Pindamonhangaba. João, dá uma olhada nesse telefone seu aí, viu, meu irmãozinho? A gente tá ligando e só tá caindo na caixa postal, tá bom, meu querido? Rezando, louvando e agradecendo. Zé Carlos, meu irmão, bom dia!
1: Bom dia, Eduardo!
0: Tudo bem, graças
2: a... Bom dia, Eduardo!
0: Bom dia, Dona Neuza! Tudo certinho aí, graças a Deus?
1: Graças a Deus!
2: Tudo certinho, graças a Deus!
0: Que maravilha! E hoje nós rezamos por quem, meus irmãos?
1: Rezamos pelos nossos netinhos, nosso Ezequiel e a Helena Vitória.
2: Nossos filhos e todas as nossas famílias. Para todos, assim, nossos vizinhos. Nossa.
0: Amém.
2: E todos, né? E para você e toda a sua família, e para todos que participam com nós.
1: Rezamos também pelo Antônio de Fátima do Sul, mas a Cristiane, rezamos também pelo Jauri, que rezou o terço sábado com o Dário Terço dos Homens, estava conosco sábado. É, rezamos pelo Jauri, pelo Fiola, mas é de Leusa, e por todos que rezam conosco.
0: Tá certo.
1: Por você e por toda a sua família.
0: Amém, meu irmão. Vamos rezar e agradecer a Deus por tudo, pela vida e saúde de todos os nossos irmãos do Santo Terço. Pai nosso que estais nos céus, santificado seja o vosso nome. Venha a nós o vosso reino, seja feita a vossa vontade, assim na terra como no céu.
1: O pão nosso de cada dia nos dai hoje, perdoai as nossas ofensas, assim como nós perdoamos a quem nos tem ofendido, e não deixe-nos cair em tentação, mas livrai do mal. Amém.
0: Ave Maria, cheia de graça, o Senhor é convosco, bendita sois vós entre as mulheres, e bendito é o fruto do vosso ventre, Jesus.
1: Santa Maria, Mãe de Deus, rogai por nós, pecadores, agora e na hora de nossa morte. Amém.
0: Ave Maria, cheia de graça, o Senhor é convosco, bendita sois vós entre as mulheres, e bendito é o fruto do vosso ventre, Jesus.
1: Santa Maria, Mãe de Deus, rogai por nós, pecadores, agora e na hora de nossa morte. Amém.
0: Ave Maria, cheia de graça, o Senhor é convosco. Bendita sois vós entre as mulheres, e bendito é o fruto do vosso ventre, Jesus.
1: Santa Maria, Mãe de Deus, rogai por nós, pecadores, agora e na hora de nossa morte. Amém.
0: Ave Maria, cheia de graça, o Senhor é convosco. Bendita sois vós entre as mulheres, e bendito é o fruto do vosso ventre, Jesus.
1: Santa Maria, Mãe de Deus, rogai por nós, pecadores, agora e na hora de nossa morte. Amém.
0: Ave Maria, cheia de graça, o Senhor é convosco. Bendita sois vós entre as mulheres, e bendito é o fruto do vosso ventre, Jesus.
1: Santa Maria, Mãe de Deus, rogai por nós, pecadores, agora e na hora de nossa morte. Amém.
0: Ave Maria, cheia de graça, o Senhor é convosco, bendita sois vós entre as mulheres, e bendito é o fruto do vosso ventre, Jesus.
1: Santa Maria, Mãe de Deus, rogai por nós, pecadores, agora e na hora de nossa morte. Amém.
0: Ave Maria, cheia de graça, o Senhor é convosco, bendita sois

0: entre as mulheres, e bendito é o fruto do vosso ventre, Jesus.
1: Santa Maria, Mãe de Deus, rogai por nós, pecadores, agora e na hora de nossa morte. Amém.
0: Ave Maria, cheia de graça, o Senhor é convosco. Bendita sois vós entre as mulheres, e bendito é o fruto do vosso ventre, Jesus.
1: Santa Maria, Mãe de Deus, rogai por nós, pecadores, agora e na hora de nossa morte. Amém.
0: Ave Maria, cheia de graça, o Senhor é convosco. Bendita sois vós entre as mulheres, e bendito é o fruto do vosso ventre, Jesus.
1: Rezamos essa Ave Maria pelo movimento de Cursilho, pelo texto dos homens e pelos vicentinos. Santa Maria, Mãe de Deus, rogai por nós, pecadores, agora e na hora de nossa morte. Amém.
0: Ave Maria, cheia de graça, o Senhor é convosco. Bendita sois vós entre as mulheres, e bendito é o fruto do vosso ventre, Jesus.
1: Santa Maria, Mãe de Deus, rogai por nós, pecadores, agora e na hora de nossa morte. Amém.
0: Glória ao Pai, ao Filho e ao Espírito Santo.
1: Como é no princípio, agora e sempre. Amém.
0: Ó meu bom e amado Jesus,
1: perdoai-lhe, vai do fogo do inferno, levai as almas todas para o céu, socorrer principalmente o que mais precisar da vossa infinita misericórdia.
0: Nossa Senhora do Rosário,
1: rogai por nós.
0: São Geraldo Magela,
1: rogai por nós. Nossa Senhora de Fátima,
0: rogai por todos nós.
1: São Paulo Apóstolos,
0: rogai por nós. Senhora Aparecida, Mãe, Rainha e Padroeira do Brasil,
1: rogai por nós que recorremos a vós.
0: Meus irmãos queridos aí em Dourados, no Mato Grosso do Sul, obrigado por terem rezado conosco. Um dia abençoado a todos vocês, a toda a família, aos netos. Fiquem com Deus, meus irmãos.
1: Amém. Nós é que agradecemos, Eduardo.
0: Salve Maria.
2: Salve Maria.

0: os nossos irmãos e irmãs que rezam conosco, pedindo a proteção e as bênçãos do Senhor Jesus, a intercessão de nossa mãezinha querida, a Senhora Aparecida. A Rosa em Tremembé, rezando por ela e pela família. O Reginaldo de Pindamonhangaba, rezando conosco, por ele e pela família. O Marcelo de Ponta Grossa, no Paraná, pedindo por ele e pela família também. O Paulo Carneiro rezando conosco, louvando e agradecendo a Deus. O Carlos Alberto de Angra dos Reis, Rio de Janeiro, rezando pela vida e saúde dele, pela vida e saúde de todos os familiares, louvando e agradecendo. O nosso irmão Matias de Resende Costa, Minas Gerais. A Laura em Aracaju rezando por ela e família. O José dos Santos em Caxambu, louvando e agradecendo ao bom Deus. O nosso irmão Lindomar Martins de Lagoa Clara, rezando com a gente. Canarana, Bahia, rezando por ele e pela mãezinha dele, a dona Evanir, que vai fazer uma cirurgia nos olhos no dia 8 de setembro. Santa Luzia, protetora dos olhos, interceda na cirurgia de minha mãe, que ela volte a enxergar. Amém, meu irmão. Um abraço a você, a dona Evanir. Com a graça de Deus vai correr tudo bem nesta cirurgia, com a intercessão sempre de nossa mãezinha querida, a Senhora Aparecida. E quem reza conosco hoje, o nosso quarto mistério, é a Elisângela Carolina. Ela é a primeira vez que reza conosco, lá de Curvelo, Minas Gerais, nos ouvindo pela Rádio Centro Minas FM. Elisângela, bom dia.
1: Bom dia, tudo bem?
0: Tudo bem, graças a Deus. E com você?
1: Graças a Deus, eu também estou bem.
0: Amém. E hoje nós rezamos. Seja muito bem-vinda ao nosso Santo Terço, viu?
1: Obrigada.
0: Que seja a primeira de muitas participações. E hoje você reza na intenção de quem, minha irmã?
1: Eu quero rezar para o Assi, que eu agradeço muito ele, que fez o cadastro para mim. Quero rezar para minha filhinha Maitê, que ela tem 10 meses, para minha filhinha Ana Clara, para minha irmã Dene Vanilda, para meus vizinhos aqui, tudo aqui. Vamos rezar.
0: Vamos rezar e agradecer. A sua neném tem 10 meses?
1: Isso. Ela chama Maitê.
0: Maitê, que lindo nome. E a outra é?
1: Hã?
0: A outra neném?
1: A Ana Clara, ela tem 21 anos.
0: Ah, já é grande, já é moça. Isso. Ana Clara, que coisa linda. Vamos rezar e agradecer pela sua vida, pela sua saúde e das meninas também. Louvando Isso. E agradecendo a Deus pela vida delas. Pai nosso que estais nos céus, santificado seja o vosso nome, venha a nós o vosso reino, seja feita a vossa vontade, assim na terra como no céu.
1: O pão nosso cada dia nos dai hoje, perdoai as nossas ofensas, assim como nós perdoamos a quem tem ofendido, e não deixeis cair em tentação, mas livrai do mal. Amém.
0: Ave Maria, cheia de graça, o Senhor é convosco, bendita sois vós entre as mulheres, e bendito é o fruto do vosso ventre, Jesus.
1: Santa Maria, Mãe de Deus, rogai por nós, pecadores, agora e na hora de nossa morte. Amém.
0: Ave Maria, cheia de graça, o Senhor é convosco. Bendita sois vós entre as mulheres, e bendito é o fruto do vosso ventre, Jesus.
1: Santa Maria, Mãe de Deus, rogai por nós, pecadores, agora e na hora de nossa morte. Amém.
0: Ave Maria, cheia de graça, o Senhor é convosco, bendita sois vós entre as mulheres, e bendito é o fruto do vosso ventre, Jesus.
1: Santa Maria, Mãe de Deus, rogai por nós, pecadores, agora e na hora de nossa morte. Amém.
0: Ave Maria, cheia de graça, o Senhor é convosco, bendita sois vós entre as mulheres, e bendito é o fruto do vosso ventre, Jesus.
1: Santa Maria, Mãe de Deus, rogai por nós, pecadores, agora e na hora de nossa morte. Amém.
0: Ave Maria, cheia de graça, o Senhor é convosco. Bendita sois vós entre as mulheres, e bendito é o fruto do vosso ventre, Jesus.
1: Santa Maria, Mãe de Deus, rogai por nós, pecadores, agora e na hora de nossa morte. Amém.
0: Ave Maria, cheia de graça, o Senhor é convosco. Bendita sois vós entre as mulheres, e bendito é o fruto do vosso ventre, Jesus.
1: Santa Maria, Mãe de Deus, rogai por nós, pecadores, agora e na hora de nossa morte. Amém.
0: Ave Maria, cheia de graça, o Senhor é convosco. Bendita sois vós entre as mulheres, e bendito é o fruto do vosso ventre, Jesus.
1: Santa Maria, Mãe de Deus, rogai por nós, pecadores, agora e na hora de nossa morte. Amém.
0: Ave Maria, cheia de graça, o Senhor é convosco. Bendita sois vós entre as mulheres, e bendito é o fruto do vosso ventre, Jesus.
1: Santa Maria, Mãe de Deus, rogai por nós, pecadores, agora e na hora de nossa morte. Amém.
0: Ave Maria, cheia de graça, o Senhor é convosco. Bendita sois vós entre as mulheres, e bendito é o fruto do vosso ventre, Jesus.
1: Santa Maria, Mãe de Deus, rogai por nós, pecadores, agora e na hora de nossa morte. Amém.
0: Ave Maria, cheia de graça, o Senhor é convosco. Bendita sois vós entre as mulheres, e bendito é o fruto do vosso ventre, Jesus.
1: Santa Maria, Mãe de Deus, rogai por nós, pecadores, agora e na hora de nossa morte. Amém.
0: Glória ao Pai, ao Filho e ao Espírito Santo.
1: Como era nos princípios, agora e sempre. Amém.
0: Ó meu bom e amado Jesus,
1: perdoai, livrai do fogo do inferno, levai as almas todas para o céu,
0: socorrei
1: especialmente as mais precisarem.
0: Nossa Senhora do Perpétuo Socorro,
1: rogai por nós.
0: Qual é a sua paróquia aí, Elisângela?
1: São Geraldo.
0: São Geraldo Magela, rogai
1: por nós.
0: São José,
1: rogai por nós.
0: Senhora Aparecida, Mãe, Rainha e Padroeira do Brasil,
1: rogai por nós que recorremos a vós.
0: Elisângela Carolina, muito obrigado por ter rezado conosco. Um dia abençoado a você e as meninas. Fique com Deus.
1: Amém. Fica com Deus também, viu?
0: Salve
1: Prazer
0: Maria.
1: Prazer te conhecer, viu?
0: Amém, minha querida. Salve Maria.
1: Salve Rainha.

você, meu irmão, a você, minha irmã, que reza conosco, pedindo as bênçãos da Mãe Aparecida. Quem está rezando conosco em Várzea Paulista é o José Espinazzi, ele e a esposa, pedindo por eles dois, por toda a família, louvando e agradecendo a Deus por tudo. O José Everaldo reza conosco também, o José Jorge, em Vassouras, no Rio de Janeiro, rezando pela sogra dele, que vai fazer 3 meses amanhã, Dona Emérita Monteiro dos Santos, que vai fazer 3 meses, pela alma dela, né? Rezando pela alma dela e por todos da família, pela Mônica, que é esposa, por todos que precisam de nossas orações. E ele reza também pelo Evandro, pela melhora da voz do Evandro. O Evandro hoje, né, teve um probleminha na voz, ficou rouco durante o programa, normal, acontece, né? Às vezes vocês percebem que às vezes também eu dou aqui umas engasgadas, mas é que a voz, né, tem hora que ela dá uns beona, né? Mas com a graça de Deus, o Evandro vai estar amanhã firme e forte na primeira parte do Com a Mãe Aparecida, tá bom, meu irmão querido? Obrigado, viu, José Jorge. A Maria de Fátima Barreto, em Itabaiana, rezando por ela e pela família. Rezando em Taubaté conosco, o nosso irmão querido é o Carlos Alberto, rezando por ele, pela vida e saúde dele, pela nora Laís, que deu à luz a um lindo netinho e que hoje deve voltar para casa, se Deus quiser. Deus abençoe a todos nós. Você não colocou o nome do neto, ô Carlos Alberto, mas tá valendo, viu? Parabéns à mamãe Laís, louvando e agradecendo também pela vida de todas as crianças que rezam conosco, louvando e agradecendo ao bom Deus. E quem reza também pedindo as bênçãos é o Ronilton Rodrigues, de Tijuacu, lá em Senhor do Bonfim, rezando por ele, pela família, louvando e agradecendo a Deus por tudo e por todos os nossos irmãos e irmãs que rezam conosco, pedindo a proteção e as bênçãos da Mãe Aparecida. Pai nosso que estais nos céus, santificado seja o vosso nome. Venha a nós o vosso reino, seja feita a vossa vontade, assim na terra como no céu. O pão nosso de cada dia dai-nos hoje. Perdoai-nos as nossas ofensas, assim como nós perdoamos a quem nos tem ofendido. E não nos deixeis cair em tentação, mas livrai-nos de todo o mal. Amém. Ao Antônio em São Paulo, rezando conosco, a Nilva Militão em Juiz de Fora. Ave Maria, cheia de graça, o Senhor é convosco. Bendita sois vós entre as mulheres, e bendito é o fruto do vosso ventre, Jesus. Santa Maria, Mãe de Deus, rogai por nós, pecadores, agora e na hora de nossa morte. Amém. Ave Maria, cheia de graça, o Senhor é convosco. Bendita sois vós entre as mulheres, e bendito é o fruto do vosso ventre, Jesus. Santa Maria, Mãe de Deus, rogai por nós, pecadores, agora e na hora de nossa morte. Amém. Ave Maria, cheia de graça, o Senhor é convosco. Bendita sois vós entre as mulheres, e bendito é o fruto do vosso ventre, Jesus. Santa Maria, Mãe de Deus, rogai por nós, pecadores, agora e na hora de nossa morte. Amém. Ave Maria, cheia de graça, o Senhor é convosco. Bendita sois vós entre as mulheres, e bendito é o fruto do vosso ventre, Jesus. Santa Maria, Mãe de Deus, rogai por nós, pecadores, agora e na hora de nossa morte. Amém. Ave Maria, cheia de graça, o Senhor é convosco. Bendita sois vós entre as mulheres, e bendito é o fruto do vosso ventre, Jesus. Santa Maria, Mãe de Deus, rogai por nós, pecadores, agora e na hora de nossa morte. Amém. Ave Maria, cheia de graça, o Senhor é convosco. Bendita sois vós entre as mulheres, e bendito é o fruto do vosso ventre, Jesus. Santa Maria, Mãe de Deus, rogai por nós, pecadores, agora e na hora de nossa morte. Amém. Ave Maria, cheia de graça, o Senhor é convosco. Bendita sois vós entre as mulheres,
e bendito é o fruto do vosso ventre, Jesus. Santa Maria, Mãe de Deus, rogai por nós, pecadores, agora e na hora de nossa morte. Amém. Ave Maria, cheia de graça, o Senhor é convosco. Bendita sois vós entre as mulheres, e bendito é o fruto do vosso ventre, Jesus. Santa Maria, Mãe de Deus, rogai por nós, pecadores, agora e na hora de nossa morte. Amém. Ave Maria, cheia de graça, o Senhor é convosco. Bendita sois vós entre as mulheres, e bendito é o fruto do vosso ventre, Jesus. Santa Maria, Mãe de Deus, rogai por nós, pecadores, agora e na hora de nossa morte. Amém. Ave Maria, cheia de graça, o Senhor é convosco. Bendita sois vós entre as mulheres, e bendito é o fruto do vosso ventre, Jesus. Santa Maria, Mãe de Deus, rogai por nós, pecadores, agora e na hora de nossa morte. Amém. Glória ao Pai, ao Filho e ao Espírito Santo, como era no princípio, agora e sempre. Amém. Ó meu bom e amado Jesus, perdoai-nos, livrai-nos do fogo do inferno, levai as almas todas para o céu e socorrei principalmente as que mais precisarem da vossa infinita misericórdia. São José, rogai por nós. Santa Rita de Cássia, rogai por nós. Senhora Aparecida, Mãe, Rainha e Padroeira do Brasil, rogai por nós que recorremos a vós. Chegamos ao final do nosso Santo Terço e nós queremos, Mãe querida, agradecer por tudo, tudo, tudo que a senhora tem reservado, colocado a cada um de nós que somos seus filhos, filhos amados. E nós, Mãe querida, queremos saudá-la com uma salve rainha. Salve rainha, Mãe de misericórdia, vida, doçura e esperança nossa salve. A vós bradamos os degredados filhos de Eva, a vós suspiramos gemendo e chorando neste vale de lágrimas. Eia, pois, advogada nossa, esses vossos olhos misericordiosos a nós volvei, e depois deste desterro mostrai-nos Jesus, bendito fruto do vosso ventre. Ó clemente, ó piedosa, ó doce e sempre Virgem Maria, rogai por nós, Santa Mãe de Deus, para que sejamos dignos das promessas de Cristo. Assim seja. Amém. E o momento de nós agradecermos e o momento de nos entregarmos à nossa Mãe Santíssima. Momento de nos entregarmos à nossa Mãe, entregarmos a ela a nossa vida, o nosso trabalho, o nosso dia de hoje. Que a senhora Mãe passe à frente e cuide de tudo por cada um de nós. Ó Maria Santíssima, pelos méritos de nosso Senhor Jesus Cristo, em vossa querida imagem de Aparecida, espalhais inúmeros benefícios sobre todo o Brasil. Eu, embora indigno de pertencer ao número de vossos filhos e filhas, mas cheio do desejo de participar dos benefícios de vossa misericórdia, prostrado a vossos pés, consagro-vos o meu entendimento, para que sempre pense no amor que mereceis. Consagro-vos a minha língua, para que sempre vos louve e propague a vossa devoção. Consagro-vos o meu coração, para que depois de Deus vos ame sobre todas as coisas. Recebei-me, ó Rainha incomparável, vós que o Cristo crucificado deu-nos por mãe, do ditoso número de vossos filhos e filhas. Acolhei-me debaixo de vossa proteção, socorrei-me em todas as minhas necessidades espirituais e temporais, sobretudo na hora de minha morte. Abençoai-me, ó celestial cooperadora, e com vossa poderosa intercessão, fortalecei-me em minha fraqueza, a fim de que, servindo-vos fielmente nesta vida, possa louvar-vos, amar-vos e dar-vos graças no céu por toda a eternidade. Assim seja. Obrigado a você, meu irmão, minha irmã, você que rezou conosco. Nós estivemos e continuaremos sempre unidos, em nome do Pai, do Filho e do Espírito Santo. Amém.
Fiquem todos com as bênçãos do Senhor Jesus, a proteção e a intercessão de Nossa Mãe Santíssima, a Senhora Aparecida. Hoje, quinta-feira eucarística, adoremos a Jesus no Santíssimo Sacramento do altar. Faça uma visita a Jesus sacramentado no dia de hoje.

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5: 5 horas, horário de Brasília.
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daquele jeitão de sempre que você já conhece com muita música sertaneja, alegria e diversão pra gente começar bem esta quinta-feira, dia 20 de agosto de 2026. Agradecendo sempre o seu carinho e a sua companhia. É bom demais saber que você escolheu mais um dia a Rádio Aparecida e a Rede Aparecida de Rádio pra juntos começarmos a nossa quintaneja daquele jeitão que a gente gosta, ao som de muita moda boa. E o programa Acorda Brasil tem a direção geral do missionário redentorista Padre Vanderlei Souza. Na coordenação nós temos a Paula Castro e nos trabalhos técnicos comandando a máquina de som da Rádio Aparecida, eles, meus amigos Leonardo Mota, o Leozinho e o Patrick Carvalho, o MC Trick. E aí, vocês estão bom? Firmes e fortes, bom pra arrebentar, animados pra mais essa quinta-feira. Então tá bom, um bom trabalho pra gente, que Deus e Nossa Senhora Aparecida abençoe mais esse dia. Quem é que vai começar na máquina de som? É você, meu amigo Leozinho. Então faz o seguinte, já vamos atender um pedido que eu tava devendo, então já vamos pagar uma moda aqui, que é pro meu amigo Zé Dantas de Sumaré, que tá querendo ouvir o Daniel cantando com Craveira e Cravinho, Tudo é Beleza. Pode ser essa a primeira de hoje? Então, beleza. Enquanto você vai preparando, já vai ajeitando ela daí, eu vou mandando daqui aquele abraço carinhoso e especial aos amigos e amigas que sempre nos prestigiam através das emissoras de rádios que fazem parte da Rede Aparecida de Rádio, entre elas a Rádio Cidade FM em Martins Soares, Minas Gerais, a Rádio Difusora em Casa Branca, São Paulo, a Rádio Coração FM em Dourados, no Mato Grosso do Sul, e a Rádio Diocesana FM em Campanha, Minas Gerais. Essas que são somente algumas das várias emissoras que sempre esparramam a nossa programação pelos quatro cantos desse nosso Brasilzão. Fica aqui o nosso abraço e o nosso agradecimento. Agora sim, meu amigo Leozinho, simbora! Abriu o programa com Daniel e o Craveiro e Cravinho cantando, José Dantas de Samaré, Tudo é Beleza. Bom dia, Brasil!

0: Café e Missão, tá aí o Lourenço Lorival e o César e Paulinho fechando o primeiro bloco ao som de Velha Porteira, um clássico da carreira de Lourenço Lorival, e atendendo o pedido do meu amigo Bibo, aqui na cidade de Aparecida, ele que mandou recadão falando o seguinte: bom dia, Bruno, toca Velha Porteira com Lourenço Lorival, que Deus abençoe a todos nós e parabéns pelo programa, valeu meu amigo Bibo, obrigado pela participação e pela audiência de todas as manhãs, e que Deus e Nossa Senhora Aparecida te abençoe sempre. Abraço pro Bibo e todos aqui na capital Mariana da Fé que curtem demais a Rádio Aparecida. A Rádio Aparecida que, ó, no próximo mês está completando 75 anos de história, de tradição, e sempre espalhando a boa música, espalhando a fé também pelas ondas do rádio. E coisa boa fazer parte dessa história. Eu vou pro intervalo bem rapidão, primeiro intervalo desta quinta-feira, e no próximo bloco, meu amigo e minha amiga, eu já volto para falar da votação da música da semana, que está acirradíssima. Pensa numa votação acirrada, é a votação da música da semana. Tá acirradíssima mesmo. Eu tava ali já fazendo os cálculos para dar uma adiantada, né? Pra gente chegar na sexta-feira já ficar mais fácil de calcular. E ó, falar pra você que a diferença ali tá de 2 votos, viu? Tá bem pouca mesmo, tá bem acirrada. E no próximo bloco a gente volta ali pra falar da votação. No próximo bloco também tem o quadro TBT Nejo pra gente viajar um pouquinho no tempo e atender pedido musical também. Ainda hoje tem a oração da manhã com o missionário redentorista Padre William Betônio e a sua participação no nosso WhatsApp 12-3104-1043. Rápido intervalo e eu volto já.
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7: 5:29, horário de Brasília.
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0: Estamos de volta para dar sequência ao Acorda Brasil desta quinta-feira, dia 20 de agosto de 2026. Aqui nós chamamos de Quintaneja, que é a quinta-feira mais sertaneja do Brasil. E eu quero mandar aquele abração carinhoso e especial a mais amigos e amigas que nos ouvem, nos prestigiam através dessas emissoras que integram a rede Aparecida de rádio, entre elas a Rádio Brasil em Campinas, São Paulo, a Rádio Regional Esperança FM em Lins, São Paulo, a Rádio Rural FM em Tefé, no Amazonas, e a Rádio Interativa FM em Espírito Santo do Pinhal, São Paulo. Essas que são mais

fica atrás não, é telefone mudo. E aí, qual que é a sua preferida? Você prefere as andorinhas ou telefone mudo? As andorinhas é a de número 1 e telefone mudo é a de número 2. 12-3104-1043. Esse é o nosso WhatsApp. Tem um trechinho delas aí, Leozinho. Capricha num trechinho delas então.

0: Depois de ouvirmos um trechinho de cada uma delas, deixa eu descobrir o que é que os nossos amigos e amigas estão mandando aqui no nosso WhatsApp 12-3104-1043. Bruno, eu volto nas andorinhas, voltaram. Sou José Severiano de Aracaju. Abraço pra você, meu amigo José Severiano. Obrigado pela participação e tá anotado seu voto na música de número 1. Deixa eu pegar mais recadão aqui. Bom dia, Bruno. Salve Maria, meu voto é na de número 1, as andorinhas. É o Yuri de Caraguatatuba que mandou esse recadão. Abraço pra você, Yuri. Deixa eu pegar mais recadão aqui. Essa é mensagem de áudio. Liga o microfone. Vamos dar um cheguinho em Capão Redondo pra ouvir a nossa amiga Aparecida soltar a voz. Fala comigo, minha amiga.
1: Oi, Bruno. Bom dia. Eu sou Aparecida Imaculada Guilherme.

0: os dias.
1: Beijo, minha amiga Cida, obrigado pelo carinho, muito obrigado também pela companhia de todos os dias e tá anotado seu voto aqui, escolhendo a música de número 1 e abração a todos de Capão Redondo, São Paulo, que também prestigiam a Rádio Aparecida, assim como a minha amiga Aparecida. Deixa eu pegar mais mensagem. Bom dia, Bruno, aqui é o Alex Benjamin de Barra Mansa, Rio de Janeiro. Eu voto na música de número 1. Manda um abraço a todos aqui em Rialto, tá? Mandado o nosso abraço a toda a galera aí de Rialto. Obrigado pelo carinho, obrigado pela participação também, nosso amigo Alex Benjamin. Tem mais mensagem? Tem mais uma aqui. Ah, é verdade, essa música que eu tô devendo pra minha amiga Maria da Maria da Glória de Campo Grande, no Mato Grosso do Sul. Ela que mandou ontem falando, ó, bom dia, Bruno, sou a Maria da Glória de Campo Grande, Mato Grosso do Sul, e gostaria de ouvir o Divino Donizete, Amor Amigo. Que Deus e Nossa Senhora Aparecida te abençoe com muito amor no seu coração. Beijo, beijão pra você, Maria da Glória, e eu vou atender seu pedido agora, nesse quadro que eu gosto demais, onde a gente viaja um pouquinho no tempo.
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1: E no quadro TBT Nejo de hoje, eu vou trazer essa música para atender o pedido da minha amiga Maria da Glória. Essa música que é uma composição do Donizete, da dupla Divino e Donizete, juntamente com o saudoso Goiano, da dupla Goiano e Paranaense. Nem faz tanto tempo assim que ela foi gravada. Ela foi gravada pela primeira vez em 2005, então tá fazendo aí os seus 21 anos. Foi gravada pela dupla Divino e Donizete e o álbum que eles gravaram essa música chama O Sucesso Continua, e o sucesso continua mesmo, que até hoje Amor Amigo é muito pedida nos quatro cantos desse nosso Brasilzão, e é com ela que a gente segue o Acorda Brasil, mandando pra nossa amiga Maria da Glória de Campo Grande, no Mato Grosso do Sul.

0: Aparecida Música, Fé e Missão, tá aí o Mocoque Moraci, fechando mais um bloco ao som de Bom Dia Roceiro, pra atender o pedido do meu amigo Márcio, na cidade de Guararema, São Paulo. Ele que mandou aqui o seguinte, ó: bom dia, Bruno, toca a música Bom Dia Roceiro, ofereço pra todos os amigos que ouvem a Rádio Aparecida, e a audiência é grande demais. Valeu, meu amigo Márcio, abração pra você e a todos de Guararema. Quem também tava querendo curtir o Mocoque Moraci, mas era outra música deles, é o meu amigo Carlos José, mas deixa ele soltar a voz aqui, fala comigo, Carlos José.
1: Bom dia, Bruno, tudo jóia, meu amigo? Aqui é o Carlos José de Batiguetá. Gostaria de ver uma música com o Mocoque Moraci? Um abraço e um adeus.
0: Valeu, meu amigo Carlos José, ele tava querendo um abraço e um adeus. Essa semana a gente providencia ela pra rolar aqui, tá bom, Carlos? Abração pra você e a todos de Guaratinguetá. Daqui a pouquinho o padre William Betônio chega por aqui com a oração da manhã, mas agora é hora do amigo do campo ficar bem informado com as principais notícias e informações do mundo agropecuário.
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4: E o Brasil virou um dos grandes mercados mundiais de bioinsumos. Agora surgiu um problema que talvez pouca gente esperasse. Tá faltando profissional qualificado. Pois é, o crescimento do setor tem aumentado a procura por pessoas preparadas para atuar na pesquisa, produção, controle de qualidade e aplicação de produtos biológicos. Os bioinsumos utilizam organismos e processos biológicos para auxiliar no desenvolvimento das plantas e também no manejo de pragas e doenças. Para quem está pensando em trabalhar no agronegócio, fica um recado importante. O campo do futuro não vai precisar apenas de mais tecnologia, vai precisar de gente capacitada para saber utilizá-la.
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10: Bom dia, meu irmão. Bom dia, minha irmã. A Rádio Educadora 91.7 entra no ar mais uma vez para nos acompanhar ao longo de todo este dia. Eu sou o Padre José Wilker, missionário redentorista, e te convido para agradecermos a Deus por mais esse dia que começa. Eu começo partilhando com você a memória festiva que a igreja nos convida a celebrar hoje. Eu estou falando de São Bernardo Abade. Ele nasceu no ano de 1090, perto de Dijon, lá na França, e recebeu uma piedosa educação. Admitido no ano de 1111 entre os monges cistercienses, ele foi eleito pouco tempo depois abade do mosteiro de Claraval. Com a sua atividade e exemplo, exerceu uma notável influência na formação espiritual dos seus irmãos religiosos. Por causa do cisma que ameaçava a igreja, percorreu a Europa para restabelecer a paz e a unidade. Escreveu muitas obras de teologia e ascéticas, até que morreu em 1153. Que São Bernardo Abade interceda por nós, para que a gente também seja promotor da unidade na igreja. Divide o inimigo, o demônio, congrega Deus. Nós, filhos de Deus, somos chamados a somar, a dar as mãos, a nos ajudar a construir uma fraternidade. Como dizia o Papa Francisco, né? Nós somos aqueles que não constroem muros, mas que construímos pontes. Vamos rezar? Querido Deus, nesta linda manhã, Agradeço-te por proteger meus sonhos, por minha família, minha comida em nossa mesa e por trazer um dia cheio de esperança. Obrigado, querido Deus. Tu sempre nos fornece mais do que precisamos. É realmente maravilhoso desfrutar de tuas bênçãos abundantes. Meu Deus, não quero começar este novo dia sem entregá-lo a ti. Cuida da minha vida, da vida de meus familiares e amigos. Peço a ti que nos guie com tua santa palavra a cada momento. Segure nossas mãos com teu amor e nos conduza no caminho certo, para que possamos crescer na verdade e na felicidade. Amém. Queria partilhar brevemente também o evangelho de hoje, para você ficar com essa palavra no coração. O evangelista é São Mateus. Jesus voltou a falar em parábolas aos sumos sacerdotes e aos anciãos do povo, dizendo: o reino dos céus é como a história do rei que preparou a festa de casamento do seu filho e mandou seus empregados para chamar os convidados para a festa, mas estes não quiseram vir. O rei mandou outros empregados, dizendo: dizei aos convidados: já preparei o banquete, os bois e os animais cevados já foram abatidos e tudo está pronto. Vinde para a festa. Mas os convidados não deram a menor atenção. Um foi para o seu campo, o outro para o seu negócio. Outros agarraram os empregados, bateram neles e espancaram. O rei ficou indignado e mandou suas tropas para matar aqueles assassinos e incendiar a cidade deles. Em seguida, o rei disse aos empregados: a festa de casamento está pronta, mas os convidados não foram dignos dela. Portanto, ide até as encruzilhadas dos caminhos e convidai para a festa todos os que encontrardes. Então, os empregados saíram pelos caminhos e reuniram todos os que estavam nas esquinas das praças. E a sala da festa ficou cheia de convidados. Quando o rei entrou para ver os convidados, observou ali um homem que não estava usando traje de festa e perguntou-lhe: amigo, como entrastes aqui sem o traje de festa? Mas o homem nada respondeu. Então o rei disse aos que serviam: amarrai os pés e as mãos deste homem e jogai-o fora, na escuridão. Ali haverá choro e ranger de dentes, porque muitos são chamados e poucos escolhidos. Palavra da salvação, glória a vós, Senhor. A imagem da festa nos remete à ideia do céu. O céu é uma festa, um lugar de fraternidade, de amor, de alegria. Todos nós somos convidados. Alguns não se sentem necessitados do céu, não acreditam em Deus, não têm tempo para Deus, não querem saber de Deus. Se bastam a si mesmos, acham que podem ir adiando a resposta até o último momento, como se a gente pudesse prever a hora de sermos chamados para o céu. Eu não sei que hora vai ser, espero que demore um pouco, viu? Mas a hora que for, não tem que querer, é preciso se colocar diante de Jesus, e vai ser a nossa vida a resposta a esse convite. Não adianta, depois de morto, chegar para Jesus: ah, eu quero ir para o céu. Ah, você quer, mas não fez por onde querer. Então, o convite está aberto. A festa, ou melhor, a roupa da festa, eu entendo aqui que Jesus está falando assim: não basta dizer sim para Deus, não basta só ir à missa, é preciso se comprometer. A roupa da festa é o quê? É viver Deus, é deixar Deus ser Deus da nossa vida, fazer a diferença, expressar o que é ser cristão. Não viver como um qualquer, não viver os valores do mundo, mas viver aquilo que Deus espera que nós vivamos. Resumindo, de uma forma muito simples, mas é bem mais complexo na prática, é viver o amor incondicional. Que Deus faça de nós hoje homens e mulheres cheios de amor, que abençoe o seu trabalho, lhe faça feliz e lhe dê a paz. Que o Senhor te abençoe e te guarde, em nome do Pai, do Filho e do Espírito Santo. Amém. E fique com Deus.
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19: Bom dia, compadre, bom dia, comadre, bom dia, gente do sertão, bom dia, gente da cidade. Você está na companhia da Rede Educadora de Comunicação, Coordenação Artística Matheus Cabral, Coordenação de Jornalismo Felipe Machado, Coordenação Administrativa Joana Avelino, Direção Padre José Wilker. 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
20: Quem é você?
19: Eu sou Dom Carvalho e estou com vocês de segunda a sexta, das 6 às 8 horas da manhã. E no sábado, a cá, ó, do tamanho do coice de mosquito, das 6 até as 7 horas da manhã. Tempo suficiente para você escutar os modão caipira sem agrotóxico. Escutar nossa música sertaneja tradicional, escutar tudo que se diz respeito à prosa, que se diz respeito a comentários do nosso sertão, querido sertão. Pela sua primeira do Vale 91,7 FM, vamos embora de modão, meu filho. Baixa a agulha, deixa o modão.

10:09. Eu estou de volta pela sua primeira do Vale, sempre com muito carinho, sempre com muita gratidão, sempre com a grande admiração que deve ser dedicada a cada um de vocês, que é a parte essencial da nossa missão de levar até você o entretenimento. Obrigado a cada um, obrigado pela forma com que você faça que a rede educadora de comunicação cresça, floresça e que chegue até os seus lares levando a boa energia, levando a boa música, que isso aqui é o nosso propósito. Vamos escutar mais um modão daquele dos bão? Bora lá que eu sei que você vai gostar. Baixa a agulha, Moreno.

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10:16. Muito bem, mas que bem, eu de cá, aqui nos estúdios da 91,7, você daí, da banda de lá, seja na roça, seja na cidade, a você que já acordou cedinho, já fez o café, a você que já se alimentou, a você que já vai pra luta, a você que já está na labuta do dia a dia, a você que está no trânsito, a você que já chegou no escritório, a você que já trabalhou a noite inteira e agora tá chegando em casa para ter aquele descanso, acá. Eu peço a você que não abandona nós de forma nenhuma, seja onde você estiver, esteja ligado conosco. Obrigado sempre pela audiência no nosso programa Café Sertã e Viola. Vamos escutar modão para poder acabar de completar o dia? Olha que maravilha, olha só, baixa a agulha.

6:24. Sempre por cá, com o carinho de vocês e a alegria de estar em sua companhia. O Café Sertão e Viola, todas as manhãs, aqui pela Rede Educadora de Comunicação, nos traz a satisfação, nos traz a alegria e a felicidade de saber que somos tão importantes para você quanto você é para nós. Aqui a prioridade é sua, aqui é você quem manda, aqui as portas estão abertas, tanto na Rede Educadora de Comunicação, na 91,7, quanto no portal Educadora, mg.com.br. Eu digo sempre aqui, caipiras, sim, desinformado de maneira nenhuma. Fala sério lá, entra lá no portal Educadora para você conferir as notícias. É a Rede Educadora de Comunicação, conectando o Vale do Aço com o mundo. E por cá, todas as manhãs, o modão tem a sua vez. A música caipira na prateleira de cima. Baixa a guia, moreno, deixa a viola tinir.

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1: 6:29.
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Argentina. Sempre que acontece algo de emocionante, a gente quer reportar a vocês. A gente quer que você saiba de tudo o que acontece no nosso dia a dia. E caminhando pelas ruas, né? A gente já sai aqui do estúdio da Rede Educadora de Comunicação, já cai direto aqui no centro de Coronel Fabriciano, né? E por aí, a cada passo, a cada metro que você anda, é um aceno, é uma saudação, é um comentário, é um amigo que você encontra, e isso tudo faz com que a nossa programação seja elevada ao ponto máximo, porque escutar de você presencialmente, quando a gente está caminhando pela cidade, de que tudo é sucesso, de que a Rede Educadora de Comunicação cresce a cada dia mais, isso nos traz uma alegria enorme pro coração. Então, para você, isso aqui é para você, toda essa emissão é direcionada a você. Vamos escutar boa música? Vamos lá, meu filho, baixa a agulha, Moreno, toca o modão aí.

6:38. Eu estou de volta com o nosso Café Sertão e Viola pela Rede Educadora de Comunicação. Essa nova fase de nossas vidas, coloco no plural porque tanto a vida da Rede Educadora de Comunicação como a vida pessoal da gente se misturam, se tornam uma coisa só. Por isso faço questão sempre de dizer a vocês a nossa Rede Educadora de Comunicação, porque é nosso, é um legado que vai ficar para o nosso futuro, a nossa Rádio Educadora, o nosso Café Sertão e Viola, você que é nosso ouvinte, e leve no coração para você, coloque aí esse nosso comunicador simprão que sempre leva a música caipira até vocês. Baixa o modão, menino, deixa a agulha cair.

0: 6:43. 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

10:46. É por falar em sertão e por falar em boa música e por falar em entretenimento, aqui é o lugar. Você tenha certeza que pelas manhãs é o lugar para você escutar música sertaneja de qualidade. Eu fiquei satisfeito, muito satisfeito, quando o convite apareceu. Ô, Dom Carvalho, vamos apresentar um programa pela Rede Educadora? Eu falei, gente, uai, a primeira do Vale, a primeira a surgir, orgulho de sempre, desde quando estreiei, até os dias em que Deus permitir que eu esteja aqui com vocês. A alegria vai ser sempre a mesma, vou estar aqui sempre de coração aberto. Vamos escutar mais um modão. Baixa a agulha, Moreno.

6:52. A cada dia, a cada hora, a cada minuto vivido de nossas vidas, precisamos dar valor. Eu sempre digo que a centelha divina que nos acompanha por esse plano é a coisa mais importante a se valorizar. Valorize a centelha divina que existe em você. Tudo que está aí dia a dia é para ser vivido. Tudo de bom que está aí dia a dia é para ser compartilhado. Então, compartilhe sempre. Compartilhe a centelha divina que existe em você. A centelha divina está na música, a centelha divina está na nossa cultura. Deus está sempre ao nosso lado. Obrigado, meu Pai, por nos dar o presente divino de cada dia amanhecer e a gente tá por aqui podendo levar até você a nossa música caipira. Baixa a agulha, Moreno, deixa o modão tinir, sem agrotóxico, tá?

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1: 7:01.
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0: 7:03. Eu de cá, você de lá, Deus em nossa companhia sempre. A gratidão é uma virtude, agradeça sempre. Não tô querendo dizer que você não possa pedir, não. Pode pedir a Deus, né? Peça, mas agradeça também por tudo aquilo que lhe é concedido. Nesse momento agora, eu sou muito grato ao novo dia que amanhece e a oportunidade de estar aqui levando até vocês a nossa boa música. Baixa a guia, Moreno, deixa o modão tinir.
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7:11. Sempre agradecendo, sempre de coração aberto, levando até você a nossa programação pelas manhãs do Café Sertão e Viola. Sertão, meu querido sertão, eu costumo dizer sempre que se você está na cidade, carregue com você a alma sertaneja também, não é verdade? Saiu de lá do interior, veio morar na cidade, traga com você a cultura, né? Por que que eu tô falando isso? Uai, porque quem é caipira, por originalidade, não desvirtua. Simbora de música caipira, baixa a agulha morena.

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0: 7:18. 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
0: Fica ligado. É porque eu tô pedindo a você que não saia da nossa sintonia. AKO 91,7 FM tem que fazer parte do seu dia a dia. Aí, coloca na sua rotina, acorda cedinho, faz café, sintoniza na rede educadora de comunicação e não tira mais. Fica comigo com Pádio, fica comigo com Mágica, que aqui tem moda pra vocês em tempo real. Baixa a agulha, Moreno, deixa o modão tinir.

7:27. Por cá eu estou de volta, sempre na boa companhia de você que nos escuta todas as manhãs, que acorda cedo, que já faz o café, que já vai buscar os sonhos, aqueles também que já trabalhou durante a noite, que chega agora e vai escutar uma moda, vai tomar um cafezinho antes de descansar. A você, muito obrigado. Roda o modão, meu filho, baixa a agulha.

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7:32. Estamos de volta em tempos de modernidade. Não é que a gente queira ser radical, é que a gente continua seguindo a essência, continua seguindo a origem, continua mantendo os bons costumes. Para nós sertanejos, para nós que admiramos, para nós que defendemos a cultura caipira, a alegria de ter você pela manhã é imensa. Tenha certeza que nós estamos sempre agradecidos. Gratidão por ter você todas as manhãs. Fica aqui comigo que é o lugar de você escutar, meu filho. Modão original de fábrica. Pode tocar, Moreno.

7:39. Gente de minha terra, gente de minha grande estima, amigos que todas as manhãs estão conosco, a alegria de dizer para vocês que um caminho é certo, é verdadeiro, no qual estamos trilhando, nos deixa orgulhosos, imensamente orgulhosos de estarmos todas as manhãs em seus lares pela Rede Educadora de Comunicação. Conta conosco, que nós contamos convosco. Gostaram, é, de vez em quando fala bonito, é perigoso até enrolar meio idioma, né? Mas de vez em quando sai esses ditados bonitos que a gente expressa, porque sente o carinho de vocês todas as manhãs. Vamos escutar a música sertaneja. Toca o modão, meu filho.

0: 7:43. 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

7:46. Eu estou de volta pela sua 91,7 FM, pela Rede Educadora de Comunicação. Por cá, sempre nos dá uma alegria imensa, porque você é prioridade, você é essencial, você como ouvinte está em primeiro lugar pra gente da 91,7 FM. O programa de todas as manhãs Café Sertão e Viola traz alegria aos nossos corações, porque procuramos por aqui sempre falar a língua de vocês que curtem a música caipira. Por cá tem música romântica também, né? Tem a veia humorística do nosso sertanejo. Por aqui desfila o sertanejão, o modão sem agrotóxico. Toca, meu filho, toca o modão, baixa a agulha, moreno.

0: 7h55.
1: Estamos de volta com o nosso Café Sertão e Viola. Como eu digo sempre, o programa de todas as manhãs que sente privilégio em adentrar os seus lares. Quando você nos dedica o seu tempo, a coisa mais preciosa de sua vida, você está entregando para nós. E nós aqui fazemos essa troca também. Entregamos a você o nosso tempo de coração aberto, tocando para você a música caipira, a música sertaneja de todas as manhãs. Não é bom amanhecer nesse clima? Olha que trem, Café Sertão e Viola. Só dá para trazer a felicidade. E temos a alegria de dizer que a música sertaneja tá na prateleira de cima, meu filho. Pode tocar, baixa a agulha.

0: aperta, o coração palpita, o fogo apaga, nós não pita. Mas eu vou direto pra vocês ao ditado caipiresco, que se eu disser pra você que o burro morreu, você pode queimar a cangaia, permitindo Deus e Nossa Senhora de Aparecida, Deus em sua magnitude, um raciocínio superior a todos os raciocínios, o dono da vida, estaremos de volta numa próxima oportunidade. 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Vou-me-ei, mas eu volto numa próxima oportunidade. Tchau, família sertaneja.
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4: Bom dia. 8:03, 8:03. Tudo na paz? Tranquilo? No pique? Do jeito que tem que ser a vida nessa quinta-feira, hoje dia 20 de agosto 2026. Que delícia! Aqui estamos para mais um dia, mais um programa Educadora Show, o maior show do rádio das manhãs do Vale do Aço, o alto astral do rádio. Está no ar!

0: até às 10 da manhã, com muita música, alegria, diversão e alto astral no seu rádio, no oferecimento Atual Móveis e Eletro. 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Aqui nós estamos e vamos permanecer até às 10 da manhã. Mais uma vez, já faço a abertura do programa avisando que nós estamos em manutenção no estúdio principal 91,7 FM. Então, quem passar pela rua aqui, Manuel Joaquim Pires, vai ver que nós estamos em manutenção. Então, estamos fazendo o programa no estúdio anexo aqui da 107 FM. Mas a Rede Educadora de Comunicação tem todo um aparato tecnológico para levar até você o melhor da música, da informação, da prestação de serviço, do entretenimento. Bom dia para você, obrigado pela sintonia, obrigado pelo carinho. Já parou para agradecer a Deus a oportunidade que ele lhe concede de ver mais um dia nascer na sua vida? Ainda não? Então faça isso agora, afinal de contas estamos aqui felizes e vivos. Vamos fazer um programa com muita música bacana para você. No pique, do jeito que tem que ser a vida. Bom dia! 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

0: 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Olha a hora no Vale, 8:15, bom dia.
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1: Educadora Show, agora são 8:18, 8:18. Bom dia pra você, tá tudo bem? Tudo tranquilo, tudo na paz, no pique, do jeito que tem que ser a vida? Então tá bom, vamos aproveitar essa quinta-feira, daqui a pouco tem noticiário, tem Educadora Notícia pra você ficar bem informado, tudo que acontece no Vale do Aço, no leste de Minas, no estado, no Brasil e no mundo. Ontem não deu pro Cruzeiro, né? O Galo buscou o empate na Bacia das Almas. Ei, Galo, se não for sofrido, não é Galo. E o Flamengo venceu o Cruzeiro ontem por 2-1 no Maracanã. Mas daqui a pouco eu falo mais sobre isso. Vamos ouvir música boa aqui na 91,7, programa Educadora Show.

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1: Educadora Show, agora são 8:27, 8:27. Rápido intervalo, daqui a pouquinho tem edição do Educadora Notícia para você ficar bem informado, tudo que acontece no Vale do Aço, no leste de Minas, no estado, no Brasil, no mundo.

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8: Agora são 8:30 no Vale do Aço, 8:30, 21 graus é a temperatura em elevação em Coronel Fabriciano, região metropolitana do Vale do Aço. A Tati Souza vai nos trazer informações nessa edição direto do Morro da Uzip. É isso mesmo? Por que que você está aí, Tati? Bom dia.
9: Bom dia, Matheus Cabral. Bom dia, ouvintes. Olha só, estamos no Morro da Uzipa, onde, na manhã desta quinta-feira, uma carreta com falhas no sistema elétrico causou um congestionamento quilométrico no sentido da pista Ipatinga Coronel Fabriciano. O que provocou esse embaralhado foi a tentativa de alguns motoristas tentarem fazer o retorno para alcançar a rota alternativa, no caso, que seria a passagem pelo bairro Amaro Lanari com retorno pelo Horto. A Polícia Militar Rodoviária está no local ajudando a controlar o trânsito caótico nesta manhã, neste trecho. No local já está o mecânico e também um eletricista.

0: Informação aqui na edição do Educadora Notícia. Agora são 8:32. Campeonatos internacionais. Gente, ontem o Galo passou aperto, hein? Ê, Galo, precisava disso tudo? Pois é, sofreu 1-0, depois empatou 1-1, sofreu 2-1, depois buscou 2-2 e se classificou para a próxima fase da Copa Sul-Americana. Já o Cruzeiro sofreu 1-0, depois buscou um empate, sofreu 2-1 e ficou nisso na Copa Libertadores da América, no Maracanã. Flamengo 2, Cruzeiro 1. O Palmeiras também avançou, outro brasileiro. E o Corinthians entra em campo hoje à noite contra o Rosário Central. O jogo acontece na Neoquímica Arena. Pois é, informações da área de segurança pública, as últimas ocorrências policiais registradas no Vale do Aço, na próxima edição do Educadora Notícia, às 9:30.
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1: Educadora Show, agora são 8:46. Minha pequena Eva, Eva tá ligada, obrigado pelo carinho, beijo no seu coração. Estamos aqui com o programa Educadora Show nessa quinta-feira, do jeito que tem que ser, né? Pra cima, com alegria, alto astral e muita música bacana. Quinta-feira diferente pra você. Olha só, ô Eva, você tinha pedido uma música aí bacana pra você? E essa daqui, ó, Edson Hudson.

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1: Olha a hora no Vale, 9 em ponto.
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3: Educadora Show, agora são 9:01. Muito bom dia para você que tá aqui conosco. Pois é, gente, olha só. Uma horinha de programa já passou, né? Agora vamos para mais uma hora? Pois é, vamos fazer aqui mais uma hora de programa para você com muita música boa. Aumente o volume do rádio. Lembrando mais uma vez que o estúdio da 91,7, o estúdio principal da Educadora, está passando por manutenção. Então, por isso, estamos trabalhando. Foi assim ontem e também será assim toda a programação de hoje no estúdio anexo aqui para você que está ligado. O estúdio é 107, mas a 91 já vai ficar mais top de linha ainda que você imagina. Vamos ouvir Lulu Santos.

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Educadora Show, 9:17, 9:17. Muito bom dia a quem acompanha a programação, beijo pra você. E aqui, gente, mais uma vez, muita gente passa aqui na porta da rádio, aqui na rua Manuel Joaquim Pires, tá vendo o nosso estúdio em manutenção, então a gente tá trabalhando no estúdio anexo e o estúdio está passando por manutenção para que o mais rápido possível tudo possa se restabelecer e ficar mais lindo ainda, tá bom? Então você que tá passando aí não estranha não, os nossos ouvintes aqui passam na porta de um lado pro outro, hoje eu tô escondidinho, ontem e hoje a nossa equipe tá escondidinha, no estúdio anexo aqui dentro da Rádio Educadora. Pois é, aqui a estrutura toda top de linha. E rapidinho, acredito que amanhã vai estar tudo ok, aí vou poder dar tchauzinho pra turma que passa do lado de fora e manda beijo pra gente. Ei, vida boa!

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1: Agora são 9:31, 9:31, Tati Souza, ao vivo conosco, nos trazendo informações da área de segurança pública, as últimas ocorrências policiais registradas no Vale do Aço. Bom dia mais uma vez, Tati.
6: Bom dia, Matheus Cabral, bom dia, ouvintes. Eu já fui e já voltei, viu?
1: É, eu tô observando, você tá no pique da quinta-feira.
6: No pique, eu já fui lá no Morro da Ozip e já voltei com informações sobre a carreta que ficou atravessada e bloqueou a região ali conhecida popularmente como Morro da Ozipa na manhã dessa quinta-feira. Estivemos lá e constatamos, junto com informações colhidas no local, que o problema foi registrado por volta de 6:30 da manhã, provocou sim um grande congestionamento na via no sentido Ipatinga a Coronel Fabriciano. A Polícia Militar Rodoviária atuou na sinalização e no controle do tráfego. Por causa do porte do veículo, né, do tamanho, sim, a remoção imediata com um guincho não era possível. A solução adotada foi acionar mecânico e eletricista para tentar reparar a carreta no local. O dono da carreta, o Hélio, ele conversou com nossa reportagem e explicou o que aconteceu. Segundo ele, houve uma pane elétrica, o que teria sido provocada pelo superaquecimento de um cabo danificado. Ele contou ainda que o problema estaria relacionado, olha só, há um furto de peças sofridos dias antes nessa carreta lá no Espírito Santo.
1: Olha só.
6: Essa carreta viajou.

0: Aperam, tanto é que ele tá com carga de minério. Quando chega ali na subida, já chegando em Coronel Fabriciano, sentido Coronel Fabriciano, apresentou uma pane elétrica. De acordo com ele, o caminhão apagou e perdeu a direção hidráulica. O volante endureceu e o veículo teria descido de ré e parado atravessado na pista. O dono da carreta, o Hélio, disse que a situação poderia ter terminado até em uma tragédia mais grave por causa da ribanceira ali, né, do clube da Uzipa. Graças a Deus não aconteceu. O pior foi mesmo danos materiais. O trânsito ainda está congestionado no local e a previsão é de que seja liberado dentro aproximadamente 30 a 40 minutos. Polícia Rodoviária também está lá e orienta os motoristas e motociclistas a optarem por rotas alternativas.
1: Ainda bem que nada de pior aconteceu, né? Mas poderia ter acontecido, né? Olha só que coisa.
0: É, esse caminhão
1: tá descendo e dá essa pane elétrica ali no bulldozer, descendo e perde freio, olha só que coisa.
0: Não, primeiro foi furtada lá no Espírito Santo.
1: Primeiro.
0: Tem que benzer, né? Aí chega aqui em Minas, já chegando em Fabriciano com carga ainda, com tempo de entrega para descarregar na Peram. Dá esse problema na pane elétrica e disse que a direção travou. Eu perguntei pra ele, mas por que o caminhão atravessou? Ele atravessou porque o volante travou. Aí o motorista fica sem controle da direção.
1: É.
0: Graças a Deus que ele parou atravessado, porque se ele desse ali sentido aquele talude ali em cima, ele ia parar lá dentro da piscina da Uzipa. Ou então matar uns três leões do zoológico lá.
1: Ô, Tati Souza, mais alguma informação da área de segurança pública?
0: Tem, sobre a paralisação, né? Conforme nós noticiamos ontem, sobre a paralisação dos bancos. Eles informaram que iria acontecer e aconteceu mesmo. A paralisação está ocorrendo a nível nacional em todas as agências bancárias. Essa paralisação, ela é de 24 horas, começou hoje. A adesão à greve é voluntária, mas na véspera do ato, ontem, a expectativa do Sindicato dos Bancários era de grande participação dos profissionais. Falando em nível nacional, 90% dos trabalhadores dos bancos aprovaram o movimento. Na prática, segundo o sindicato, caso a adesão seja massiva, pode haver um grande número de agências totalmente fechadas, com interferência nos caixas eletrônicos nos locais. Não há relatos, porém, de instabilidade no Pix e outros serviços bancários online. Com a paralisação, os bancários tentam pressionar os bancos por aumento de salário e de outros benefícios. A negociação com a federação foi iniciada em junho e a entidade deve apresentar uma proposta aos profissionais na próxima segunda-feira. Aqui, falando em Vale do Aço,
1: sim,
0: eu já percebi andando pelas ruas várias agências com cartazes "Estamos em greve". Um exemplo é a Caixa Econômica Federal, aqui no centro de Coronel Fabriciano, que não está atendendo hoje. A expectativa é que o atendimento volte a ser operado normalmente amanhã, sexta-feira.
1: Obrigado, Tati Souza, pela sua participação. Meio dia você volta no Jornal em Pauta.
0: Volto com mais informações.
1: Então tá bom. Esta foi mais uma edição do Educadora Notícia.
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Educadora Show, reta final, né, gente? 9:46, 9:46. Pois é, estamos chegando praticamente na reta final do nosso programa. 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
8: Felicidades, paz, amor, saúde, alegria para hoje. Temos aniversariantes de matrimônio. A Aparecida Ferreira Soares com Gelson Cândido Medeiros, do bairro Cidade Nobre, em Patinga. Parabéns, felicidades, paz, amor, saúde, alegria. E para você que está acompanhando a gente, vamos ouvir para os aniversariantes do Clube dos Amigos da Rádio Educadora. Daqui a pouco tem um padre, Reginaldo Manzotti, e o programa Experiência de Deus.

E assim, senhoras e senhores, colocamos um ponto final aqui no programa Educadora Show, no oferecimento de Atual Móveis e Eletro. Para você que está nos acompanhando, nosso muito obrigado, beijo no coração. Na sequência, Padre Reginaldo Mazotti e o programa Experiência de Deus. Eu volto ao meio-dia com o Jornal em Pauta e toda a equipe de jornalismo.

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0: Louvado seja nosso Senhor Jesus Cristo. Para sempre seja louvado, queridos filhos e filhas. Hoje, quinta eucarística. Então, diga comigo, já no início. Graças e louvores se deem a todo momento ao Santíssimo e Diviníssimo Sacramento. Gente, este programa não é um programa musical, não é um programa de entretenimento. O nome é Experiência de Deus, que leva você a cura, milagres, prodígios. Lembrando que a maior cura que pode acontecer é a nossa própria conversão. Hoje, nós começamos uma novena que eu tenho um carinho muito especial. Sabe qual é? A novena de Santa Mônica e Santo Agostinho. Todos nós somos um pouco Mônica e Agostinho. Todos nós temos na família um Agostinho da vida. Todos nós somos chamados à conversão. Por isso, avise seu amigo, avise sua amiga. Fala para a família, olha, vai começar a novena de Santa Mônica e Santo Agostinho, vai, manda um WhatsApp, vai, toca o sino, sacristão, acorda, povo de Deus. Quero saudar a todos, a partir da Rádio Evangelizar, de onde tudo começa, as rádios irmãs, cujos nomes cito neste momento. Educadora. Saúdo a você pela TV Evangelizar. Sinal digital em todo o país, em várias cidades, canal aberto, pelo YouTube, Padre Manzotti Oficial, e pelo aplicativo da Associação Evangelizar é Preciso e por todas as plataformas digitais. Eu repito e falo, eu tenho muito carinho com essa novena. Você, eu, temos que pedir a nossa própria conversão, mas ao mesmo tempo, nós podemos rezar e pedir a conversão de alguém. Então vamos juntos, em nome do Pai, do Filho e do Espírito Santo. Amém. Naquele tempo, Jesus voltou a falar em parábolas aos sumos sacerdotes e aos anciãos do povo, dizendo: o reino dos céus é como a história do rei que preparou a festa de casamento de seu filho e mandou seus empregados chamar os convidados para a festa, mas eles não quiseram vir. O rei mandou outros empregados dizendo: ide aos convidados, já preparei o banquete, os bois, os animais cevados já foram abatidos e tudo está pronto. Vinde para a festa. Mas os convidados não deram a menor atenção. E foi para o seu campo, outro para os negócios. Outros agarraram os empregados, bateram neles e os mataram. O rei ficou indignado e mandou as suas tropas para matar aqueles assassinos e incendiar as cidades deles. Em seguida, o rei disse aos empregados: a festa de casamento está pronta, mas os convidados não foram dignos, portanto, ide às encruzilhadas dos caminhos e reúnam todos os que encontrarem, maus e bons. A sala da festa ficou cheia de convidados. Quando o rei entrou para ver os convidados, observou ali um homem que não estava usando o traje de festa e perguntou: amigo, como entraste aqui sem o traje de festa? Mas o homem nada respondeu. Então o rei disse aos que o serviam: amarrai os pés das mãos e jogai-o fora na escuridão. Ali haverá choro e ranger de dentes, porque muitos são chamados, poucos escolhidos. Hoje é quinta eucarística. E eu gostaria de convidar você, eu comecei esse programa hoje instigando você a fazer essa novena de Santa Mônica e Santo Agostinho. Eu comecei dizendo: graças e louvores se deem a todo momento ao Santíssimo e Diviníssimo Sacramento. É a quinta eucarística. Então eu pergunto a você, lá no fundo do teu coração, qual a graça que você vai pedir? Eu disse e repito, porque tenho consciência disso. Nós falamos que Deus é um Deus de prodígios, milagres. Mas acredite, cura, milagres e prodígios, não há maior do que a nossa própria conversão. Isso mesmo, a nossa conversão. Curar de uma dor, depois volta. Curar de um mal físico. Gente, lamentavelmente, ninguém escapa da morte. Então, claro que nós podemos pedir a cura do corpo. Mas a maior cura a pedirmos é, Senhor, que eu não seja uma pessoa impenitente. Que eu não seja uma pessoa resistente a Deus. Senhor, que eu seja uma pessoa que seja dócil ao Espírito Santo. Que a cada dia eu me torne uma pessoa melhor, mais parecida com Cristo, na estatura, em graça. Que eu possa cada dia ser uma pessoa melhor no meu trabalho, na minha família, num processo de santificação. Essa é a cura maior. Jesus, soberano Deus, eu te peço e clamo, Senhor, manifeste tua graça, teu poder sobre todos aqueles que não querem mudar, que não aceitam mudar. Pessoas que são alcoolistas não aceitam esse vício, são tabagistas, não aceitam que precisam de ajuda. Pessoas que estão no mundo do pecado, da pornografia, pessoas que estão no mundo dos jogos, mas que estão resistentes à mudança. Pessoas que estão se tornando amargas dia após dia, ao invés de se tornar uma pessoa mais tocada por Deus. Deus de misericórdia e de bondade, eu te peço infinitamente, Senhor, nesta quinta eucarística, abrindo esta novena de Santa Mônica, Santo Agostinho, tocai o nosso interior, o mais profundo do nosso ser, e faça, Senhor, uma transformação, uma cura. Essa cura maior, Senhor, que pedimos ao nosso interior, à nossa vontade. Mude os nossos desejos do mal para o bem, naquilo que está nos apequenando. Liberte-nos, Senhor. Quebre os grilhões daquilo que está nos aprisionando. Não importa que a gaiola seja de ouro, sempre será gaiola. Sempre será uma prisão. Então, a liberdade, Senhor, que nós te pedimos, para voar alto, voar para o céu, voar para o teu coração, voar para a eternidade. E por isso, Senhor, nós sabemos que isso passa pelo nosso irmão. Não é uma coisa unicamente só pensar no pós-morte. Já é uma conversão aqui. E é isso que nós estamos pedindo hoje, soberano Deus, graças e louvores se deem a todo momento ao Santíssimo e Diviníssimo Sacramento. Senhor, permaneça conosco, acolhe os nossos apelos, daqueles que vão ligar, das intenções que serão mandadas. Você quer que reze a adoração do Santíssimo na sua intenção? Ligue agora, 0800 410 6060, ou preferir, mande um WhatsApp 41 3221 6060. Eu vou pro intervalo, eu volto já, volte comigo.
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0: atender a primeira pessoa já. Ivanilda. A Alô? Paz de Jesus esteja com você, Ivanilda.
1: Amém, Padre Reginaldo.
0: Deus abençoe, de onde você fala?
1: Ô, Padre Reginaldo, primeiramente, bom dia, né?
0: Bom dia, Deus abençoe.
1: Então, bom dia muito lindo, né? Pra quem tá na paz de Deus, né?
0: Isso.
1: E na paz de Jesus, desculpa que você tem problema de bronquite, sabe?
0: Tá.
1: De asma, né?
0: Então tem dificuldade de não falar, mas qual cidade você tá falando, minha querida?
1: De Coronel Fabriciano, Padre Reginaldo.
0: Coronel Fabriciano, Minas Gerais.
1: Isso.
0: Como é que você me acompanha aí, filha?
1: Ô, Padre Reginaldo, eu te acompanho no, na rádio, nas rádios. Pena, entendeu? Todos os dias, sabe?
0: Tá bom. O que você quer falar, minha querida? O que você quer falar?
1: Opa, Reginaldo, é uma dor muito triste.
0: Dor?
1: É, eu perdi um filho, sabe? É, tudo na minha vida, entendeu? Tá com 1 ano e 5 meses hoje.
0: Meus sentimentos pela perda do filho.
1: Obrigada.
0: E ele morreu, aí, morreu do quê?
1: Ele morreu por problema de coração.
0: Coração.
1: Aí, Padre Reginaldo, aí o que acontece? Esse menino fazia tudo pra mim, esse menino ajudava muito, né? E era muito bom pra mim, um bom filho. Deus, como ele morreu, Padre Reginaldo. Eu não sou aquela mãe mais que eu durmo mais à noite, entendeu? Eu vi depressão, eu vi ansiedade. Aí já passei pra psiquiatra, pra escola.
0: Entendi.
1: Mas eu faço remédio pra mim, porque teve uma época que eu tomei remédio e eu fiquei assim, tipo de doido, sabe? Aí eu tava muito ruim. Aí eu parava desacordada até no hospital, né? Porque minha família é uma família muito complicada, você entendeu? Aí o que acontece? Eu apresentei o remédio para Jesus e falei com ele: Senhor, acontece o que acontecer, mas eu nunca ponho esse remédio mais na minha boca. Então, o médico passou pra mim, desepando, não tá tomando, né? Mas aí o que acontece? Eu não tomei um comprimido. Falei com Jesus: o Senhor vai me curar. Eu me atenção a ligar pro Senhor e Padre Reginaldo. O Senhor tá fazendo essas orações pra mim, abençoando, sabe? Minha família, todos, minha irmã, eu tenho irmã que é inimiga minha, sabe?
0: Entendi. Filha, deixa eu te fazer uma pergunta. Eu vou mudar um pouquinho o assunto e depois já volto. O nome do seu filho que faleceu?
1: É Jonas Carlos Celtone.
0: Júnior?
1: Jonas.
0: Jonas.
1: Isso, Carlos.
0: Tá. Agora vou voltar ao assunto. Ele era filho único?
1: Não, Padre Reginaldo.
0: Você tem outros? E cadê, aí, cadê os outros filhos?
1: Pai, Padre Reginaldo, eu tenho um filho que me dá maior dor de cabeça na minha vida, porque trabalha que nem um burro de depósito. É doado de droga.
0: Entendi.
1: Tem pessoa que fala que ele matar, e eu falo assim: Senhor, não deixa não, porque se acontecer eu não vou aguentar, porque eu não estou com 60
0: anos. A senhora mora sozinha?
1: Ô, Padre Reginaldo, eu vou falar com a senhora a pura verdade. Eu sou uma pessoa muito religiosa, graças a Deus, na católica. O meu filho, tudo hoje em dia é evangélico.
0: Entendi.
1: Não é por minha culpa, você entendeu?
0: Eu entendi, meu filha.
1: Tudo foi batizado, né? E crismado e tudo. Só os dois homens que nunca foi. Aí esse menino que Deus levou, eu tô pedindo ao Senhor, que apareceu uma igreja aqui, não é uma igreja, sim, de Deus, entende? E meu filho foi batizado nessas águas, entendeu? Porque depois que esse filho foi batizado nessas águas e esse outro que é zoado de droga, não bagunçou tudo, você só compreende, né? Porque esse que é um filho assim, rebelde, né?
0: Entendi.
1: Não vai na igreja mais.
0: Filha, eu entendo. Eu acolho tudo que você tá falando, só eu tenho uma preocupação muito grande. Inclusive, se a senhora permitir, a nossa equipe vai ligar para a senhora. A senhora, dona Ivanilda, precisa fazer um discernimento, com todo o respeito que eu tenho. A senhora tomou um remédio e passou mal. Só que não tá certo a senhora agora se recusar a tomar qualquer remédio, porque precisa de ajuda, dona Ivanilda. concordo com a senhora que um remédio talvez não lhe fez bem, fez a senhora parecer louca, agir como tal, mas não pode fazer assim. Hoje a medicina vem para nos ajudar a viver melhor, minha querida. A senhora aceita que a nossa equipe ligue para a senhora?
1: Aceito, eu posso, Reginaldo. Você não tem como se apoiar nas orações.
0: Mas eu...
1: ao nome da família, não?
0: Claro que eu tenho. Diga o nome.
1: Olha, eu tenho um criado, que é meu sobrinho, que é traficante.
0: Ô, misericórdia. Mas não fale o nome, não. Fala o nome, não, filha. Não, não fale, porque aí começa a complicar. Filha. Eu vou rezar, reza comigo uma Ave Maria. Eu acho que é o que precisamos agora. Depois a nossa equipe vai ligar para a senhora, tá bom, dona Ivanilda?
1: Bom.
0: Ave Maria, cheia
1: Ave
0: de
1: Maria,
0: graça.
1: Cheia de graça.
0: O Senhor é convosco. Bendita sois vós entre as mulheres. E bendito é o fruto do vosso ventre, Jesus. Santa Maria, Mãe de Deus, rogai por nós, pecadores. Agora e na hora de nossa morte, amém. Nós te pedimos, Senhor Jesus, por intercessão de Nossa Senhora, abençoai Ivanilda e toda a família. Ela que disse que tem filhos que estão nas drogas, tráfico. Senhor Deus, abençoai-a e coloque um anjo de Deus para que possa conduzi-la, que ela receba o tratamento necessário e aceite para sair desse estado de depressão. Deus abençoe Ivanilda, nem vou dizer mais a cidade, mas lá temos a TV Evangelizar, canal 19.1. Não, tem, ela disse, Coronel Fabriciano, Rádio FM 107.1, Educador FM, Itabiri, Coronel Fabriciano. Eu fico muito preocupado quando fala de drogas e tráfico, mas tá aí. Escute esse testemunho, por favor, querido povo de Deus.
2: Eu tenho duas netas. Uma foi a graça de Deus, a salvação da vida dela, porque o pai foi morto na frente dela. Mataram ele, então ela não sofreu nada, certo? A outra foi a bênção de Deus. Ela quase não tinha resistência para nascer, porque a mãe morreu no parto, na hora de nascimento, e ela ficou na incubadora por quase 2 meses. Bem pequenininha, a gente não podia nem pegar, mas Deus nos deu a graça dela escapar. E hoje ela já tem 9 anos. É uma bênção de Deus.
0: Amém.
2: Uma criança prematura que nasceu bem pequenininha.
0: Imagina.
2: E Jesus deu a graça dela escapar. Pronto, esses são o meu testemunho.
0: Amém, a grande testemunho.
2: A Santa Chaga por ter conseguido a salvação da vida delas.
0: Amém. Filha de Deus, de algum lugar do Brasil, Deus abençoe. 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Eu vou para o intervalo e eu volto com a leitura orante. Mais uma vez eu vou insistir. Hoje começamos uma novena que eu não gostaria que você perdesse, não. Não quebre, não. Pelo contrário, avise um amigo, uma amiga, vai começar a novena de Santa Mônica, Santo Agostinho. Todos os anos, muitas graças, e eu volto já.
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0: a leitura orante, nós estamos, fizemos o primeiro Coríntios, agora estamos no segundo Coríntios, mas ainda tem muitos testemunhos que chegaram à lei de Jó, depois primeiro Coríntios, segundo Coríntios. Você gosta da leitura orante? Eu quero lembrar que agora nós temos o programa, reprise às 10 da noite, mas às 8 horas é feito um recorte e é colocado no YouTube Padre Manzotti, leitura orante. No máximo, 8, 10 minutos. Então, se você perdeu a leitura orante, vá aprendendo com a palavra de Deus. Assim que terminar Coríntios, nós vamos para outro texto bíblico. Mas vamos até o fim. A carta de São Paulo aos Coríntios. Sacristão, o que tiver aí, coloque. Mas lembrando você, se você se sentir tocado com a palavra de Deus, mande um áudio para mim. 41-3221-6060, escute.
1: Olá, Padre Reginaldo. Eu sou Márcia, do interior de São Paulo, da cidade de Garça. Gostaria de deixar meu testemunho sobre a leitura orante de Jó. Estou fascinada pela leitura, assim como todos que o senhor faz. Mas Jó, hoje eu estou conseguindo entender e trazer para minha vida. Entender que muito que aconteceu e ainda acontece na minha vida, como o senhor disse, né? Com a permissão de Deus, para que de todo mal a gente possa tirar um bem. E hoje eu entendo que muito da vida de Jó, do que aconteceu, acontece na minha vida. Mas com tudo isso, eu tirei um bem muito maior.
0: Amém.
1: Deus, pois infelizmente eu era uma católica de IBGE. Agradeço muito
0: católica
1: pela
0: de IBGE. Essa é nova.
1: Todas. E gosto muito, muito, muito de evangelizar ela.
0: Amém, Márcia.
1: Grande abraço.
0: Tá aí, uma católica de IBGE, agora uma pessoa instruída na palavra de Deus. Por isso, não é por acaso que todo dia eu tô com a leitura orante e toda terça-feira, quero lembrar a todos, eu tenho uma catequese, um tema de catequese, também tá no YouTube, faça como podcast. Assim você vai fazer esteira, você vai andar, você vai cozinhar, você vai lavar, você vai andar de carro, deixa rolar, deixa rolar. E ela falou do inabalável, e claro, né? 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Padre, na minha cidade não tem livraria. 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Márcia, um abraço, viu? Lá de Garça, São Paulo, Dom Antônio Luiz Cipollini, de Marília, Bíblia aberta, cartilha de oração.
2: A palavra do Senhor quando chegou.
0: Bora lá.
2: Desinstalou.
0: Segundo Coríntios, capítulo 6, versículo 1, vamos ver até onde vai. Vou dar um salto hoje, tá? Não muito, mas atenção. Portanto, nós como companheiros de trabalho no serviço de Deus, pedimos o seguinte: não deixe que fique sem proveito a graça de Deus a qual vocês receberam. Escute o que Deus diz. Quando chegou o tempo de mostrar a minha bondade, eu atendi seu pedido e o socorri quando chegou o dia da salvação. Senhor, eu quero crer que chegou o dia de mostrar a sua bondade manifesta em minha vida. Na vida de Santo Agostinho, depois de muitos anos de reza de Santa Mônica, 30 e poucos anos, não é brincadeira não, chegou o tempo de mostrar a bondade. Eu atendi o seu pedido. Versículo 2. E socorri quando chegou o dia da salvação. Escutem, continua Paulo. Este é o tempo em que Deus mostra a sua vontade. Hoje é o dia de ser salvo. Gente, eu comecei o programa hoje batendo nessa tecla. Assim, e eu não sabia que o texto era esse. Vou ser bem sincero, eu sentei, eu não olhei o texto. E comecei falando que esse programa não é um programa de entretenimento, não é um programa musical, não é um programa de trololó, de tititi, de ficar tricotando. Você vê que os assuntos são muito sérios. É um programa de graças, curas, bênçãos. E eu falava exatamente isso, que a maior cura, o maior milagre que Deus faz em nossa vida não é a cura física, é a nossa salvação. Você entende isso? E olha o que diz o texto hoje. Este é o tempo em que Deus mostra a sua bondade. Hoje é o dia de ser salvo. Pensa em você mesmo, primeiro. Senhor, hoje é dia de ser salvo. Depois pense em alguém. Senhor, hoje é o dia de ser salvo. Hoje é um dia de milagres. Não queremos, versículo 3, que alguém ache defeito no nosso trabalho, por isso fazemos possível para não atrapalhar ninguém. Pelo contrário, atenção. Atenção. Versículo 4. Em tudo, mostramos que somos servos de Deus.

0: muita gente que blasfema, que grita, que se revolta, que fala besteira, que fala palavrão, boca suja, tem que pegar água benta com criolina para fazer bochecho, boca suja dentro de casa. Não é por acaso que agora, qual foi o tema da catequese? 5 passos para a paciência nas obras de misericórdia. Padre, eu não sou uma pessoa paciente. Então exercitemos. Eu não acredito que Paulo foi por natureza paciente. Quando eu vejo, eu já li vários, além da Bíblia, livros sobre estudos da pessoa de Paulo. Paulo era um homem enérgico, baixinho, mas enérgico, careca, truncudo, perna curta, calvo. É verdade, essa era a estrutura de Paulo. Mas bravo, gente, ele pegou carta para ir lá prender em Damasco. Então, se ele fala, suportamos com muita paciência as aflições, ele se deixou trabalhar. Eu também peço, Senhor, a paciência. Seguindo, os sofrimentos e as dificuldades. Senhor, que com paciência eu enfrente os sofrimentos. Com paciência eu enfrente as dificuldades. Hoje eu vou ficar com esse apelo da paciência. Senhor, dai-me a graça de exercitar a paciência. Dai-me a graça, Senhor, de suportar com muita paciência as aflições. Diga quais são elas. Dai-me a graça de suportar com muita paciência o sofrimento. Dai-me a graça de suportar com muita paciência as dificuldades. Dai-me, Senhor, a virtude da paciência. A palavra-chave hoje, paciência. Esta foi a leitura orante de hoje. E vou lembrar você, olha como é providencial. Você vê como Deus é maravilhoso. Qual foi o tema da catequese de terça-feira? Passos para exercício da paciência. Obras de misericórdia espirituais. Tema central hoje, paciência. Eu vou para o intervalo, eu volto já, volte comigo.
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3: Atenção, Estados Unidos. Olha, sábado eu estarei em Nova Jersey, em Delham, na Escola Católica Cruz Sagrada. Padre, nós do Brasil vamos acompanhar? Pois é, poderá acompanhar pela TV. Perdão, poderá acompanhar pelo YouTube Padre Manzotti. Também, dia terça-feira, estarei em Orlando, Flórida. Ali, nós teremos uma pregação, Basílica do Santuário Nacional de Nossa Senhora Rainha do Universo. Camarotetickets.com, aí, Francisco. Que a paz de Jesus esteja com você, Francisco.
4: Bom dia.
3: Bom dia, Francisco. De onde você fala, meu filho?
4: Pacaju.
3: Ave Maria, que deu uma interferência. Da onde é, filho?
4: Pacaju e Ceará, região metropolitana de Fortaleza.
3: Ô, oh, minha amada Fortaleza, meu abraço, Pacajus. Como é que você me acompanha aí, filho?
4: Pelo canal 21, Evangelizar, e pela rádio Dom Bosco e pela Jangadeira FM.
3: Tá certo, então meu abraço, TV Evangelizar 21.1. E ele citou, tem a rádio Jangadeiro, rádio Shalom e rádio, me fugiu a última, Dom Bosco. Diga lá, Francisco.
4: Fala, Reginaldo, a sua bênção, meu esposo.
3: Deus abençoe.
4: Queria dar dois testemunhos.
3: Mas fale mais alto, filho, eu não sei se eu tô meio louco hoje, mas não tô te ouvindo direito, não.
4: Queria dar dois testemunhos.
3: Tá.
4: Há muitos anos atrás, a minha mãe descobriu que tava com pedra na vesícula.
3: Tá.
4: Já minha mãe é muito devota.
3: Tá.
4: Aí ela pediu a Jesus das Santas Chagas que não seja precisa ela se operar, ele operasse ela.
3: Certo.
4: O médico pediu um exame, ela fez o exame, mas aí quando ela foi apresentar, foi para outro médico. Quando ela chegou lá com o exame, o médico disse que ela não tinha nenhuma pedra na vesícula.
3: Oh, louvado seja Deus! Graça recebida?
4: É graça testemunhada. Toca o sino, sacristão.
3: Agora bora lá pro segundo.
4: O segundo, para a gente já mandou já minha esposa, em 2011. Tinha um caroço na mama esquerda, não conseguia dar de mamar nossa filha.
3: Sim.
4: Ela foi para a mãe dela muito devota também, fez oração nela, ela disse que começou a queimar aquilo no seio dela.
3: Olha.
4: E sumiu o caroço.
3: Quando
4: foi 2025, ela sentiu os mesmos sintomas. Eu pedi a Nosso Senhor Jesus das Santas Chagas que operasse, que não deixasse aquilo nela, que ela não precisava daquilo, que ela tinha nossa filho para cuidar.
3: Sim.
4: Aí o que acontece? Ela foi fazer o exame da mamografia e eu sempre pedi na Jesus das Santas Chagas que não, que curasse ela, que ela não precisa daquilo.
3: Sim.
4: Foi batido o exame, não detectou nada de caroço na mama dela.
3: Deus seja louvado. Nossa, filha.
4: Padre, porque a gente tem 4 filhos.
3: Claro.
4: Resumindo, a gente tem 2 especiais. Um é especial, tem 19 anos, mas é meio que ter uma criança de 2 meses, de 3 meses.
3: Entendi.
4: velho de 23 anos que tem depressão. Entendi. A depressão dele é de se matar, de várias Deus. Coisas. O que passa na cabeça do adolescente, né? Mas e a gente sofre muito com essa situação.
3: Posso imaginar.
4: O pote, ele em oração.
3: Se importa de falar o nome dos quatro filhos?
4: É, o mais velho é José Raul.
3: José Raul.
4: O mais novo, Damião Rian.
3: Damião. O outro?
4: A outra é uma menina, Yasmin Rayara.
3: Tá.
4: E a mais nova é Maria Hillary.
3: Tá.
4: E pedi oração pra mim, para o Francisco Valdemar, e pra minha esposa.
3: O nome dela?
4: Banda.
3: Tá.
4: E pra minha mãe, Raimunda Paulino.
3: Tá certo.
4: Aí, diante disso, padre, a minha mãe já era associada há 13 anos.
3: Opa, aí, obrigado, quando, dona Raimunda.
4: Pois é, quando ela recebeu a graça da cura dela, eu peguei também, me associei, sou associado.
3: Obrigado por ser associado.
4: Minha irmã, Francisca Vaniclea, também é associada.
3: Certo.
4: Meu cunhado também é associado. E estou trazendo mais gente da família para associar.
3: Deus seja louvado, obrigado, filho, porque essa obra não é minha, é uma obra de Deus que transforma vidas. Você percebe isso, né, Francisco?
4: Percebo, é o que eu tenho para dizer para todo o Brasil. Você não está pagando, você está dando a sua contribuição, seja o valor que for, desde coração, que você recebe a sua graça. Você tendo fé, nada compra o que você tem, nada compra, porque dinheiro a gente não leva, nada a gente leva. Então, gente, contribui com a evangelização, que é muito bom. Se Deus quiser, esse ano, em 2026, eu estarei no Evangelizar de Fortaleza. Deus
3: Amém. Quiser. E eu quero conhecer você. Fala com nossa equipe lá da, inclusive nossos parceiros lá da Jangadeiro. Meu grande abraço, Francisco de Pacaju, Ceará, TV Evangelizar 21.1, Jangadeiro FM, Dom Bosco, Shalom, Dom Gregório Paixão e contagem regressiva, 19º, gente, 19º, dia 31 de outubro. Espero de encontrar você, Francisco. Sempre eu faço um encontro lá na Jangadeiro, quem dera possa te encontrar. Aires, falei certo o seu nome?
5: Falou sim.
3: Deus abençoe, Aires. Você fala Amém. De onde?
5: Curitiba.
3: Curitiba. Seja bem-vindo. Como é que você Obrigado. Me acompanha, Aires?
5: A gente principalmente, né? A gente acompanha pelo YouTube.
3: Tá certo. A palavra é sua, filho.
5: Eu tô ligando para pedir saúde pela minha família, mas em especial mesmo, padre, eu tô ligando por causa da minha filha. Ela tem 13 anos e é muito fã do senhor. E eu gostaria de saber se ela poderia falar com o senhor um pouco.
3: Se você permitir, pode sim.
5: Permito sim.
3: Tá certo. Então, como é que é o nome dela?
5: Isabela.
3: Isabela. Tudo bem, Isabela?
6: Oi, padre. Tudo bem?
3: Eu tô bem, e você, querida? Você queria falar comigo, minha querida?
6: Eu queria, porque você ajudou a transformar minha vida, padre.
3: Sério, filha? Como é que foi?
6: Então, a minha mãe sempre te acompanhou, sabe? Ela sempre ia no seu retiro, sabe? Internacional.
3: Sim.
6: No Brasil. Daí, esse ano, né? Ela perguntou se eu queria ir junto. E eu falei que eu queria.
3: Sim.
6: Mas ela falou que era muito cansativo, né? Tudo mais. E eu fui. E depois disso, padre, a minha vida se transformou. Eu comecei a te acompanhar. Eu comecei a me emocionar com você. Eu comecei a gostar das suas músicas. Eu li o seu livro Inabalável.
3: Ah, que maravilha, Isabel.
6: E ainda eu recebi um presente, por causa que no dia 4 de junho foi Corpus Christi.
3: Foi.
6: E foi o meu aniversário.
3: Ah, era dia do teu aniversário.
6: E eu fui no seu show e eu tava pertinho do palco. Foi muito incrível, padre.
3: Que maravilha.
6: Então você ajudou a transformar minha vida.
3: Fico feliz de com 13 anos e ter essa empatia. Louvado seja Deus, Isabela.
6: Amém.
3: E olha, lá daquele dia, tô pra lançar a música que eu gravei lá no Corpus Christi, Templo Vivo. Logo, logo já vou lançar nas plataformas. Você lembra daquela gravação?
6: Sim, nossa, aquela música era muito bonita mesmo, padre.
3: Tá certo, Isabela. Você quer deixar alguém em oração, Isabela?
6: Eu quero deixar o meu pai que fala com você aqui.
3: Aires, um abraço, claro. Quem mais?
6: Ele tem doença de Crohn e inflamação na coluna, uma inflamação crônica na coluna, tá que bom. É irreversível.
3: Tá bom, eu já anotei o nome. Aires, mais alguém?
6: E pedir saúde e proteção pro meu irmão e pra mim e pra minha mãe.
3: Diga o nome do irmão.
6: Aires também.
3: Aires, e da mamãe?
6: Priscila.
3: Priscila. Um grande abraço, Isabela. E ó, fica na linha que eu vou lhe dar um terço, tá bom? Fica na linha, você não pediu, mas eu quero, porque tem 13 anos, gente, que simpatia de menina, que Deus abençoe, fica pra pegar o teu endereço pra eu mandar um terço pra você, tá bom, Isabela?
6: Tá bom, muito obrigada, Fábio.
3: Deus abençoe, que delícia, gente, que bom, ó, atingindo novas gerações ali, Isabela de 13 anos, de Curitiba, acompanha pelo YouTube, nós temos aqui também a TV Evangelizar, 16 Net 13, Rádio Evangelizar FM, Rádio Clube FM e ao arcebispo Dom José Antônio Peruso, da Arquidiocese de Curitiba. Eu vou para o intervalo e volto. Primeiro dia da novena de Santa Mônica e Santo Agostinho, voltamos já.
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aniversário de Dom Paulo Romeu Dantas Bastos, da Diocese de Jequié, Bahia. Também aniversário da Rádio Imigrantes FM, Piranga do Norte, Mato Grosso. Itabaiana FM, Itabaiana, Paraíba. Querido povo de Deus, que delícia, né, falar com a Isabela, pessoa 13 anos. E se perguntou, talvez você fala, por que o pai teve que falar? Porque existe uma lei hoje, nós levamos muito a sério, que é exatamente, as crianças até podem falar comigo, mas primeiro o pai tem que autorizar. É uma lei que nós levamos, LGPD, que é a lei de garantia para que a pessoa, principalmente o menor, seja preservado. Então, se um dia você quer que a criança fale comigo, não pode a criança ligar. Tem que o pai, a mãe autorizar e aí eu converso. É modernidade, né? Mas é, tem seu sentido de muita segurança. Louvado seja Deus. Eu quero ler esse testemunho. Jesus das Santas Chagas. Recife, Pernambuco. Padre Reginaldo, sua bênção. Sou odonto e acompanho o seu programa há alguns anos. Desde que uma tia muito católica me enviou o WhatsApp, o link da TV Evangelizar no YouTube, e vi que a TV Evangelizar pegava em Recife. Há 3 anos, vivia muito endividado, com muitos empréstimos no banco, frutos de decisões tomadas por conta própria e tentar solucionar problemas financeiros. A menor dificuldade já estava a ligar para o banco, pedir empréstimo, e fiquei numa situação muito complicada. O problema virou uma bola de neve, a ponto de eu me sentir sufocado. Na mesma época, eu estava tentando solucionar o problema da progressão de carreira. Sou funcionário público e deveria acontecer há 4 anos. Os funcionários responsáveis pelo serviço sempre diziam para eu aguardar mais 4 anos para tentar a progressão. Passaram-se 8 e nada. Pensava até entrar na justiça para resolver esse problema. Ninguém sabia o motivo. Nesse período acompanhei a Quinta Eucarística, pedindo sempre uma gota do sangue redentor para a solução do meu problema financeiro. Padre, após um meio de adoração, acredite, o banco me devolveu um seguro que eu nem imaginava ter direito. O próprio gerente estava disponível a ajudar a administrar o meu problema financeiro, como o senhor sempre fala: parar, administrar e solucionar. Graças a Deus, eu recebi também um e-mail e fui promovido. Graças a Deus, a minha vida melhorou. Mas não foi só a vida financeira. Eu me encontrei com Deus. Hoje eu não acompanho nada, não perco nada. Acompanho sempre os seus programas diariamente aqui pela TV Evangelizar. E digo, nunca perco adoração ao Santíssimo. De Recife. Escreveu o nome, mas eu prefiro não dizer. De Recife, Pernambuco, Jesus das Santas Chagas, uma vida transformada. Antes de eu chamar a novena, eu quero dizer assim, não sejamos fariseus. Não vamos fazer assim, rezar pela conversão dos outros. Preste atenção na oração. Primeiro é pedir a sua própria, a minha própria conversão. Mas pense em alguém. Pense. Santa Mônica, quantos anos não rezou para Santo Agostinho? Primeiro dia da novena. Santa Mônica, Santo Agostinho, rogai por nós. Santa Mônica, Santo Agostinho, levai-me a verdadeira conversão. Santa Mônica, Santo Agostinho, levai-me a verdadeira conversão. Santa Mônica, Santo Agostinho, levai-me a verdadeira conversão. Ó Santa Mônica, que pela oração e pelas lágrimas alcançaste de Deus a conversão do vosso filho e do vosso marido, olhai para o meu coração amargurado. E rezo agora por esta pessoa que tantos dissabores e sofrimentos causa ao meu coração e a toda a família. Diga o nome da pessoa por quem você vai oferecer essa novena. Acredite, Deus tudo pode.
só Deus faz tudo, nós não. Primeiro dia, Santa Mônica, que vossas orações se juntem às minhas, para comover o bom Deus, a fim de que ele, Deus vivo e verdadeiro, faça com que esta pessoa por quem rezo agora volte ao bom caminho. Santa Mônica, fazei com que o Pai do Céu chame de volta para casa paterna este filho pródigo. Dai-me alegria e serei para sempre agradecido. Oremos. Ó Deus, consolador dos aflitos, saúde dos que em vós esperam, que aceitastes misericordiosamente as piedosas lágrimas da bem-aventurada mãe Mônica, pela conversão do filho Agostinho e do marido Patrício. Concedei-nos, pela vossa intercessão, que choremos nossos pecados e encontremos a indulgência da vossa graça. Por nosso Senhor Jesus Cristo, vosso Filho, na unidade do Espírito Santo. Amém. Santo Agostinho, rogai por nós. Santa Mônica, rogai por nós. O Senhor esteja convosco. Ele está no meio de nós. Abençoai, Senhor, a água, a roupa dos enfermos, as fotos de família, os remédios e aqueles que mais estão necessitados neste momento. Por intercessão de Nossa Senhora do Carmo, São Pio, nos méritos das Santas Chagas, em nome do Pai, do Filho, do Espírito Santo. Amém, gente. Manda seus anjos sobre nós. O clipe, YouTube Padre Manzotti. 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

0: Franca e a hora certa.
1: No Vale do Aço, 11:01.
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9: Agora 11:04, estamos iniciando o nosso microfone aberto aqui pela Educadora. Hoje, quinta-feira, hoje, dia 20 de agosto de 2026. 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Apresentando o nosso time, a coordenação artística de Matheus Cabral, coordenação de jornalismo de Felipe Machado, a coordenação administrativa de Joana Avelino e a direção do nosso querido Padre Zé Wilker. Apresentação Roberto Nogueira e a produção do Departamento de Jornalismo. Para você que nos acompanha pela internet, 9771-4902. Se você quiser fazer alguma pergunta, pode mandar. Bom, eu estou apresentando aqui o programa hoje com a nossa entrevistada, a nossa convidada, Carla Carvalho. Representando a assistência social de Coronel Fabriciano, e nós vamos falar do Agosto Lilás, da corrida Corra por Elas. E para você que está chegando, né? Estamos aqui no Agosto Lilás, um mês que de conscientização, de prevenção, enfrentamento à violência doméstica, familiar contra a mulher. Esse tema, inclusive, vem sendo debatido, lamentavelmente, bem acontecendo, né, veementemente, muito triste o que está acontecendo. E antes de mais nada, Carla, muito bom dia, prazer em recebê-la aqui no programa, obrigado pela presença.
10: Bom dia, Roberto, bom dia a todos os ouvintes. Eu que agradeço, né, a oportunidade de estar aqui mais uma vez na Educadora, junto com você, trazendo um tema tão importante, né? E aí a gente aproveita o Agosto Lilás para intensificar esse movimento de conscientização, fazendo uma grande mobilização social e trazendo todos para a responsabilidade no enfrentamento da violência contra a mulher e no fortalecimento da rede de proteção que todos nós fazemos parte.
9: Bacana. Para a gente começar esse nosso bate-papo, gostaria que você explicasse para o ouvinte aí o que representa, né, o Agosto Lilás e por que é tão importante falar dessa violência contra a mulher durante todo o ano. A gente particularmente fala a semana inteira porque lamentavelmente acontece quase que nesse momento nós estamos conversando, alguma mulher está sendo violentada, está sofrendo sendo vítima de violência. E, normalmente nós estamos em agosto, é o Lilás, agosto, vamos falar da violência contra a mulher. Mas não pode ficar restrito só ao mês de agosto, né?
10: Exatamente, a gente trabalha de forma articulada, né, e permanente o ano inteiro no enfrentamento da violência contra a mulher, mas no mês de agosto, como eu já disse, a gente fortalece as ações, enfatiza mais a informação, na conscientização, para fazer essa mobilização ser maior, né? E ter o impacto e a responsabilidade que toda a sociedade precisa ter diante do enfrentamento da violência contra a mulher. Então, a gente trabalha com os nossos equipamentos, com os nossos serviços, com toda a rede de proteção, com ações continuadas diariamente nesses atendimentos, no acolhimento da mulher, né? E aí a gente envolve toda a rede de proteção, que não é só assistência social, envolve educação, a saúde, o judiciário, a promotoria, a polícia civil, militar, a sociedade como um todo, né, neste acolhimento, na escuta da mulher e na garantia de direitos e de proteção. Então, a gente, neste mês, a gente trabalhou com várias ações específicas, né, para enfatizar o tema, o enfrentamento. E a gente também trouxe uma reflexão do fortalecimento da rede de proteção e também do enfrentamento da violência, porque este ano celebra 20 anos da Lei Maria da Penha. E a Lei Maria da Penha foi um marco que mudou toda a forma de enfrentamento e reconhecimento da violência contra a mulher.
9: E olha que incoerência, né? Nós estamos comemorando, celebrando, né, na verdade, né, a Lei Maria da Penha, e recentemente o cara que fez essa lei existir através da sua violência, e a mulher que sofreu essa violência e ainda foi criticada por alguns políticos. Eu não entendi nada. Uhum. Alguns políticos foram pro ar para criticar ela. Ou seja, a violência contra a mulher, tem uma pergunta aqui da Maria de Lúcio Melo Viana, né, muita, ela está fazendo uma observação, muita gente acha que a mulher é somente agressão física, mas ela já sofreu a violência física, né, a Maria da Penha, e agora ela sofre uma violência psicológica, porque parece que querem voltar tudo de novo. Esse cara que estava proibido de aproximar, inclusive acabou sendo preso. Isso aí dá uma conotação de que as pessoas acham que não vão ser punidas pelos crimes, e mesmo a lei sendo tão pesada, elas passam a respeitar? Você acredita que tem que mudar alguma coisa para que isso não seja reincidência?
10: Então, a gente precisa, na verdade, fortalecer essa rede de proteção, fazer a busca ativa dessas mulheres, fazer essa mobilização de denúncia e também levar a informação para que a mulher reconheça que todos os tipos de violência, inclusive a psicológica, é violência contra a mulher. E muitas vezes, somente a agressão física ou sexual é identificada como agressão, né, como crime. E aí, através da Lei Maria da Penha, mudou-se o enfrentamento, mudou-se também, avançou a proteção contra a mulher, né? Todas as agressões, todos os tipos de agressões passaram a ser reconhecidas como violência, como crime, né? Inclusive a medida protetiva que hoje, né, assim, protegem as mulheres contra o agressor, foi também um marco da Lei Maria da Penha. Então, a gente trabalha com essa conscientização, com a informação, porque a mulher, ao ser acolhida e passar por uma escuta especializada, né, pela equipe, seja da rede de proteção socioassistencial, seja da saúde ou seja da segurança pública, ela é acolhida, ela é direcionada e também ela orientada sobre o tipo de violência que ela foi afetada, né? Porque muitas mulheres, elas são, começam com essa agressão psicológica, elas são realmente vítimas, né? Através de xingamentos, de gritos, de humilhações, ou a patrimonial também, que é quando o agressor, ele impede essa mulher, né, de usar um celular, de usar os seus recursos financeiros, de usar os seus documentos, né? Priva a mulher disso, apreende, né, esses insumos da mulher. Então, assim, muitas mulheres não reconhecem essas agressões. Elas só passam a reconhecer essas agressões no atendimento. Após aquele acolhimento, a escuta especializada, o profissional consegue trazer a mulher para essa reflexão e o entendimento de todos os tipos de violência.
9: Situação em Coronel Fabriciano hoje, nesse tipo de violência, preocupante?
10: Preocupante. A gente tem, você trouxe no início, né, a nível federal, né, um cenário de Brasil. o quanto a violência doméstica, mesmo com a criminalização, com a informação, né, com todos os avanços do enfrentamento da violência, aumenta todos os dias. No Brasil, a cada minuto, 35 mulheres são violentadas. Em Coronel Fabriciano, neste ano de 2026, nós tivemos 476 atendimentos de mulheres vítimas de violência. E aí envolvem todos os tipos de violência, mas com predominância aqui na nossa cidade, a violência é psicológica, patrimonial e física. Então, a maioria dos atendimentos são registros de violência psicológica. Isso é um avanço. Por quê? Porque as mulheres estão entendendo que qualquer tipo de violência, inclusive os xingamentos, as humilhações, são violência também.
9: Ô Carla, pra gente, eu gosto sempre de polemizar um pouco, pra gente polemizar essa discussão, né? Sobre xingamento, por exemplo. O casal chega, começa a brigar, um xingando o outro, de repente um dos dois, ou ela própria, chama a polícia. Olha, ele tá me xingando. E eu presenciei recentemente uma cena como essa aí, fora daqui, né, num evento que a gente estava tocando fora daqui da cidade. Um casal discutindo, um xingando, falando os nomes mais ásperos, né? Vamos colocar para não falar palavrões, mas os nomes mais ásperos, um xingando o outro. Nesse caso aí, quem é que chama a polícia? Ela que está xingando ele que está xingando ela, aquilo ali tem que resolver ali, ou passa, já não enquadra mais Lei Maria da Penha? Como é que vocês analisam aí? Ou a outra pergunta, acontece isso também?
10: Acontece também, né? Claro. Geralmente, quando a agressão física ocorre, antes já ocorreu a agressão psicológica. Quando ocorrem essas discussões, e aí a mulher chama a polícia, se ela registrar o boletim, né? Isso vai. Virou uma denúncia, né? Então vai ser ouvido os dois, tanto a mulher quanto o homem, na delegacia, pelos profissionais ali, pela segurança pública, pelos profissionais ali do núcleo também, né? Porque a gente avançou, a gente hoje tem um núcleo de atendimento especializado à mulher vítima de violência, integrada à Polícia Civil. Então, ali, naquela escuta ali, né? Claro que ambos vão ter o direito de fala, de voz, né? Vai ser acolhido, vai ser ali entendida a situação, mas se a mulher registrar contra o homem, porque a Lei Maria da Penha é para a mulher, né? Ela criminaliza.
9: Mas ela tem que provar, né?
10: Ela tem que provar.
9: Acontece também de denunciar, então, como a gente vem vendo isso, ultimamente, não, acaba atrapalhando a lei também.
10: Isso, assim. Mas aí a polícia, né? A segurança pública faz o trabalho da segurança pública. Aí vem o trabalho de, né, de investigação, né? De fazer essa escuta e de fazer também buscar elementos que vão comprovar a denúncia. Sim. Né? E aí o núcleo, ele faz o atendimento da mulher, e aí o núcleo encaminha a mulher para toda a rede de proteção, e ela vai ser acompanhada pelo CRAS, pelo CRES, que é o serviço especializado, né, para vítimas de todos os tipos de violência. Sim. Né? E aí
9: Eu estou perguntando isso até mesmo para a gente entender, né? Para que uma vítima não se torne, a vítima se torne o algoz. Para não ter uma inversão de valores ou de papéis dentro desse tipo de confusão, né?
10: Então, por isso que tem que ter um entendimento de todo o contexto. Aí cada política pública, né, cada instituição vai fazer o seu papel. Nenhuma instituição ou serviço substitui o outro. A polícia vai fazer o papel dela, a rede socioassistencial vai fazer o papel, e a saúde. E essa vítima e essas situações requer um complemento mesmo.
9: O Carlos, segura para mim, por gentileza, o seu raciocínio. Eu tenho que ir para o intervalo, já 11h15, eu estou em cima do bloco aqui. A gente volta discutindo aqui. E uma questão muito importante, né? Como identificar as situações aí de violência psicológica? Já que nós citamos essa, eu levantei até a bola aqui para a gente justamente debater esse tema agora. Dividindo, né, a violência patrimonial, a moral, a sexual, como você colocou. E muitas vezes a própria mulher não percebe que está vivendo essa situação de violência. Então depois do intervalo de debate, já em cima desse tema aqui. 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Rápido intervalo, volta em instantes, até já.
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9: Baterista. Muito bem, estamos de volta aqui na programação Educadora. E eu continuo conversando aqui com a Carla Carvalho, né, da assistência social aqui de Coronel Fabriciano, e a gente aproveitando para abraçar o pessoal que acompanha a gente aí pelas redes sociais. O Carlos, antes de mais nada, né, eu fui pro a gente falando aqui sobre a violência, né, muitas vezes a própria mulher pode nem perceber, né, que está sendo aí vítima ou está vivendo uma situação de violência. O que que ela precisa se atentar para isso?
10: Então, a mulher precisa entender que tudo aquilo que causa um desconforto, né, uma dor, um dano emocional que diminua sua autoestima, que culmine também no isolamento, né, e na forma dela lidar com todas as questões, né, da sociedade, da mulher, ela precisa entender que isso é uma violência. Então, a violência psicológica, ela vem nesse contexto, né, de xingamento, de humilhação, de gritos, de chantagens, né, de isolar a mulher, às vezes o agressor, ele não deixa a mulher ter contato com a família, né, ou com vizinhos, com amigos. Então, tudo isso é violência contra a mulher, é tirar da mulher a liberdade, né, de convivência, a liberdade de se expressar, a liberdade de ser ela mesma. Então, assim, e é uma forma sutil, sabe, Roberto? Por que eu digo sutil? Porque ela é normalizada. As pessoas acham que é mimimi da mulher, né? A mulher que vive nesse contexto de violência psicológica, as pessoas geralmente julgam e falam, mas é só ela se posicionar, é só ela...
9: Como se fosse fácil.
10: É só ela sair dessa situação, é só ela falar que não vai fazer e pronto, acabou, ninguém manda nela. Manda, infelizmente, porque o ciclo de violência não é fácil ser interrompido por várias situações. Muitas vezes a mulher se sente culpada por essa situação. A mulher tem dependência financeira, às vezes tem sim uma questão de saúde mental, né? E outras dependências também, medo de abandono, da solidão, para permanecer nesse ciclo. Então, essa violência psicológica, ela já aprendeu a lidar, já normalizou, né? E não reconhece como uma violência psicológica. E
9: ela acaba não percebendo que está vivendo isso.
10: Ela acaba não percebendo que está vivendo isso. Então, é nesse acolhimento, nesses atendimentos, nesse acompanhamento dentro da rede de proteção, que talvez ela consiga enxergar e reconhecer este contexto de violência que ela está vivendo.
9: Deixa eu abraçar aqui meu amigo João Paulo, lá do Horto em Patinga. Um abraço também para o Zé Aparecido, né? O pessoal que está acompanhando aí a rádio pelos aplicativos e me seguem aqui na. Hoje estão nas minhas redes sociais aqui. Um abraço, João. Um grande abraço para você e para toda a família. Ele está dizendo aqui, Roberto, pergunta aí, quando uma pessoa presencia, eu fico sabendo que a mulher está sendo agredida, o que ela deve fazer? Deve denunciar, entra no meio, pega o cara de tapa, não é assim que funciona, né? O que ela deve fazer?
10: Então, existem os canais, né, de denúncia, o 190, existe também o 180, né, que é o canal de denúncia próprio para denúncia de violência contra a mulher. E ele pode procurar também o CRAS e CREAS para fazer essa denúncia. Se ele não quiser fazer de forma presencial, ele vai fazer de forma anônima através dos canais, né, formais aí, que é o 190 e 180. Lembrando que após essa denúncia, a rede de proteção vai fazer uma busca ativa dessa mulher, tentar fazer um vínculo com essa mulher, trazê-la para o atendimento, para nesse vínculo de confiança ali eles construírem, né, esse atendimento, esse acolhimento, e aí fazer os encaminhamentos necessários para que seja garantida a proteção dessa mulher.
9: A Rede Globo Televisão, ela traz agora na nova novela dela, essa novela das nove, agora antigamente era das oito, hoje é das nove, alguém está fazendo aqui o levantamento de um casal onde ela sofre abuso psicológico o tempo inteiro, já sofreu abuso violento, e para ela tá tudo bem. Às vezes as pessoas a cercam e falam, olha, tá acontecendo, não, deixa isso para lá, isso é coisa minha, eu resolvo. E ali está sempre com uma roupa de manga comprida para esconder ali a cicatriz da violência. Como é que você analisa esse tipo de situação?
10: Ô Roberto, é assim, a gente reflete muito, e aí a gente traz essa reflexão de forma mais abrangente, né? E complexa também, porque você pode ter certeza que a violência psicológica ela vai agravar. Para chegar em qualquer outro tipo de violência mais grave, inicia-se com a violência psicológica. E aí ela vai aumentando, ela vai crescendo ali, né, no ambiente familiar, e vai causando todos os transtornos. E muitas vítimas escondem mesmo as marcas físicas. Por quê? Porque dói falar, porque ela tem vergonha, porque ela se sente culpada. E às vezes ela quer proteger o agressor mesmo.
9: É o que acontece.
10: Porque ela não quer romper. É o que acontece neste caso da novela e na maioria dos casos.
9: E acontece também na vida real.
10: Na vida real, né? O que a gente vê, né, não só em Fabriciano, mas os estudos também apontam, né, os outros municípios que a gente conversa sobre o enfrentamento da violência doméstica, os serviços, né, quando a gente faz as reuniões, os matriciamentos envolvendo toda a rede de proteção, o que que a gente identifica como um desafio da mulher em fazer a denúncia? A proteção do agressor.
9: E a coisa é tão, né, séria que foi criada a patrulha,
10: porque é alguém,
9: né,
10: que ela gosta, é alguém que ela ama, né? É alguém que faz parte da família dela, da história dela, porque as agressões acontecem no âmbito familiar.
9: Alguém, né, deixa de denunciar por vergonha, por exemplo?
10: Muito, porque a mulher se sente culpada. E no atendimento, exatamente, a gente constrói isso com a mulher. A gente faz escuta especializada, uma escuta sem julgamentos, sem apontamentos, menos traumática possível, para ela sentir segurança, trazer o entendimento, né, de que ela não tem culpa, de que ela não é responsável por essa agressão, né, que ela não precisa ter medo, porque a rede de proteção é para proteger. E quando ela silencia ou ela recua da denúncia, ela está protegendo o agressor.
9: Ô Carla, vamos falar justamente então sobre isso, né? Dessa pergunta que o ouvinte faz aqui. Qual que é o papel da sociedade dentro desse nosso tema, né? Vizinhos, familiares,
10: denunciar,
9: parentes, amigos, eles podem ajudar uma mulher. Ah, os colegas de trabalho, por exemplo, alguém pode sentir no âmbito de trabalho também, uma mulher esteja enfrentando a situação de violência e às vezes ela não quer se abrir. De que forma chegar até o ápice do problema para passar para as autoridades ou até mesmo para abrir os olhos dessa mulher de que ela está sendo violentada?
10: Então, exatamente, Roberto, as campanhas que a gente faz, as ações que a gente faz envolvendo a sociedade é para trazer a sociedade para a responsabilidade coletiva e social diante do enfrentamento da vítima. Porque a sociedade precisa reconhecer o seu papel. Segurança pública também é isso, é você trazer a sociedade para perto dos serviços, né, das instituições, trazendo a sociedade para essa responsabilidade de denúncia, de informação, de acolhimento a essa mulher. Então a sociedade é a primeira a apontar. Ah, essa apanhou, mas ela também provocava o marido dela. Ah, essa apanhou, mas também só vivia na rua. Ah, essa apanhou, mas deixava os filhos em casa e ia trabalhar. Nenhum erro justifica uma violência. Se isso é identificado pela sociedade como possíveis motivos para a violência, a sociedade está errada, a sociedade precisa acolher, a sociedade precisa entender que ela faz parte dessa rede de proteção. E como ajudar? Como a gente ajudar a combater a violência, a trazer o fim da violência doméstica? Denunciando, reconhecendo todos os tipos de violência, procurando a rede de proteção. Se você não quer se envolver diretamente com a segurança pública, procure o CRES e CRAS. São papéis diferentes, né? Cada política pública tem o seu papel.
9: CRES e CRAS, qual a diferença nesse tipo de atendimento? O que, que o CRES faz, o que, que o CRAS faz?
10: O CRAS, ele faz a proteção social básica, ele atua na prevenção. Ele atua no fortalecimento de vínculos, no acolhimento familiar e nos riscos eminentes, né? Então, por exemplo, tem ali, né, algum risco de violência, o CRAS identifica, né, e reconhece, ele trabalha com fortalecimento dessa família, com acolhimento, né, e faz ali as intervenções de prevenção para evitar que venha violência de fato ou que essa situação familiar se agrave. Então, ele trabalha com o fortalecimento da família, identificando as vulnerabilidades sociais, trabalhando a prevenção de riscos e agravamentos maiores. E o CREA já é o serviço especializado, né, no atendimento das violências. É quando as violências já aconteceram, as violações de direitos que envolvem violência, negligência, abandono. Então, o CREA trabalha nessa perspectiva, tá? De atender e fazer as intervenções diante das violências que ocorrem.
9: Ok, eu vou para o intervalo, vou voltar para o último bloco e na volta eu quero falar sobre. Nós estamos conversando aqui com a Carla Carvalho, para quem está chegando, assistente social também, responsável pela assistência social de Coronel Fabriciano. E nós vamos falar na volta sobre a Gosto Lilás, né? E vamos falar também sobre a corrida Corra por Elas. Quero saber o que vocês estão preparando, qual que é a proposta, né? E a gente traz aqui um pouquinho. Assim, para o intervalo, eu quero falar da Pizza Capanona, a melhor pizza do Vale do Aço, na Avenida Portugal 273, no bairro Santa Cruz, em Coronel Fabriciano. 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Liga lá, hoje quinta-feira, amanhã a gente vai sortear pizza aqui no nosso programa, beleza? Vamos pro rápido intervalo então, a gente volta em instantes.

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então, olha, estamos de volta aqui, a gente vai batendo papo aqui, falando de projetos sociais, gente, 11h33, eu continuo conversando com a Carla Carvalho. Ô Carla, vamos lá então, nesse último bloco aqui, né, nós vamos ter aí, nós estamos falando do Agosto Lilás, né, hoje dia 20, e de onde surgiu a ideia de utilizar o esporte? A

0: toda sociedade vulnerável, ela precisa estar inserida no esporte como forma de convivência, de vínculo, né? Então, a gente teve a ideia, ano passado, a gente criou, né? Isso foi uma iniciativa da assistência social, junto com o esporte de Coronel Fabriciano, o Corra por Elas. Que aí a gente uniu o esporte com a proteção social e trazendo esse movimento no sentido que eu já trouxe, né? Que tipo assim, a gente quis fazer que esse momento de conscientização virasse uma mobilização gigante, e foi o que aconteceu. Então a gente hoje envolve todo o Vale do Aço, né? Claro que é uma ação de Coronel Fabriciano, uma política pública que fortalece essa rede de proteção, que traz toda a sociedade para a rede de proteção, né? Tornou-se reconhecida. A gente faz, né? Dentro da nossa programação e planejamento já anual das ações do Agosto Lilás. E ano passado a gente começou com 500, com 600 mulheres. Esse ano a gente conseguiu abrir 1000 inscrições. A gente está fazendo
1: bem,
0: um evento para
1: 600,
0: mil.
1: É com o pé direito, né?
0: Isso. E agora a gente está aí abrindo abrimos as inscrições para 1000 mulheres. E acabou assim rapidamente. Foi um minuto. Né, assim, a gente brinca um minuto, porque foram 10 minutos mesmo.
1: Deixa eu te perguntar uma coisa, assim, talvez eu esteja perguntando bobagem. Mesmo sendo Agosto Lilás, mesmo a gente tentando trazer essa interação para que um homem possa entender esse tipo de violência contra a mulher, o que vem acontecendo. Eu achei muito interessante, a iniciativa é maravilhosa. A corrida, ela é só para as mulheres, só pode correr as mulheres, ou outras pessoas também podem participar dessa mobilização?
0: Então, o Roberto, a gente envolve os homens em todas as ações. Então, a gente fez várias ações durante o mês de agosto que os homens estavam envolvidos. Mas a corrida, a gente fez só com mulher, para trazer um protagonismo para a mulher. Uhum. Porque a mulher também, ela precisa ter este papel de se proteger e proteger outras mulheres. E aí, para ficar assim, uma corrida marcante com o protagonismo da mulher, nós fizemos só para mulheres. Mas os homens estão convidados a participar, a prestigiar, igual eu falei, essa conscientização, só o fato de ter essa ação, né, com este objetivo, a gente já consegue passar um recado, né, para toda a sociedade, inclusive para os homens, que são os agressores, né? E aí a gente trouxe os homens para outros espaços de conscientização. Eles participaram de outras ações, mas a corrida a gente quis fazer num movimento de protagonismo da mulher, para que este momento seja um delas, né? Dessa luta, desse protagonismo, dessa força da mulher, né? Uma mulher fortalecendo a outra e tendo este espaço ali, único da mulher, né, na corrida, porque a gente sabe que se a gente tivesse aberto para a população geral, a gente tiraria as vagas das mulheres, né?
1: Que é o foco principal.
0: Porque não teria como, ou a gente teria que dividir, tipo assim, 500 vagas para homens, 500 vagas para mulher, ou faria de forma abrangente, de acordo com as inscrições.
1: Uhum. Essa corrida, ela, o ponto de largada dela, onde é?
0: O ponto de largada é na prefeitura, às 8 horas da manhã em ponto, tá? A concentração...
1: Dia
0: 22, neste sábado.
1: Sabadão.
0: A concentração vai ser 7:30 da manhã, né? Na prefeitura, no estacionamento da prefeitura, na praça, com aquecimento. A largada vai ser 8 horas em ponto, com trajeto até o BH supermercado e retorno para a prefeitura para receber as medalhas, para receber os kits. E aí, o
1: são quantos quilômetros?
0: São 5,5 quilômetros.
1: Então ela sai da prefeitura e vai até
0: o BH supermercado
1: lá
0: e retorna para a prefeitura. E todo o trajeto, toda a organização foi pensada com muito carinho, né? Nós estamos aí com uma equipe do esporte, a equipe da assistência social trabalhando, né? Claro que através do apoio do nosso prefeito, porque eu sempre falo como é importante para nós mulheres gestoras ter esse apoio, né? Ser reconhecida a importância, né, das ações voltadas para mulheres. E aqui em Coronel Fabriciano a gente consegue avançar nas políticas públicas e neste apoio com o nosso gestor, né, e toda a nossa equipe. Então, ô Roberto, assim, foi tudo pensado com muito cuidado e com muito carinho.
1: Você já tem 1000 inscrições?
0: 1000 inscrições e tem uma lista enorme de repescagem.
1: Então, mais de 1000 não tem como, né?
0: Não tem como mais de 1000,
1: se
0: né?
1: Se alguém desistir no meio do caminho, já tem quem...
0: Aí tem já as inscrições reserva, né?

0: para serem substituídas.
1: Certo. Ô Carla, são 5,5 km. Deixa eu pegar mais uma pergunta aqui. A Lúcia, ela é de Jaguaraçu, ela está. Roberto, e quem não vai correr? A população pode participar, se a gente quiser ir, pelo menos para assistir a largada. Eu não aguento nem correr, mas gostaria de prestigiar o evento.
0: Pode, né? Claro, pode, né? Todos são convidados, né? A prestigiar este evento, a estar junto, porque é um movimento de força da mulher. A nossa presença apoia a ação e apoia o enfrentamento aí, né? Da violência contra a mulher.
1: Bacana. Meu amigo Carlinhos está lá em Timóteo também, lá no bairro Alegre. Alô, Carlinhos, grande abraço para você, para Maria de Fátima, toda a família aí. Tá dizendo, minha esposa quer participar, Roberto, só que ela não é atleta, não, você sabe disso, né? Ela precisa estar preparada fisicamente para fazer 5,5 km, pode sair caminhando também, que tá valendo, isso, vamos esperar ela chegar. Ele tá colocando a gargalhada aqui, mas é uma coisa muito séria, né? Porque quem quiser caminhar, pode caminhar.
0: Claro, o ritmo é de cada atleta, né? O importante é a participação, a gente vai ter toda uma estrutura da saúde acompanhando, corpo de bombeiros, né? A equipe de esporte vai estar orientando, a segurança pública, né? Durante o trajeto também, nós organizamos no trajeto também os staffs, né? E os gradis nos cruzamentos para dar, para fazer um trânsito seguro. Então, assim, cada um vai no seu ritmo, né? Quem aguenta correr, corre, quem aguenta caminhar, caminha, o importante é participar.
1: Vamos assim ficar então, dia 22 vai dar em sabadão, né?
0: Sábado agora, tá chegando.
1: Sábado 22, concentração é ali na própria prefeitura?
0: Na prefeitura, né? A largada vai ser ali na Maria Matos.
1: Às 8 da manhã.
0: Às 8 da manhã em ponto.
1: Tem alguma recomendação, cara? É importante a gente falar sobre a logística. Onde estarão passando, vai ter um batedor da polícia, pro trânsito, quem tiver no trânsito aí, de que forma essas pessoas precisam entender que essa corrida pode impactar de alguma forma o trânsito.
0: Então, estão todas as orientações no Instagram da prefeitura, tá? Todas as alterações de trânsito já estão divulgadas na prefeitura, toda a organização do trajeto também já está divulgada na prefeitura, as orientações referentes aos cuidados que deve ter neste dia está na prefeitura. Então, é importante que as pessoas, elas fiquem atentas a essas orientações, entrem no Instagram da prefeitura para informações mais exatas e detalhadas, porque vão ter mudanças importantes, mas sim, vai ser muito rápido, né? Porque o trajeto ele é pequeno e é feito com...
1: É um dia de festa também, né?
0: É um dia de festa. E por que que a gente teve que fazer no sábado? Porque é uma mobilização social. O sábado as pessoas estão na rua, o comércio está aberto, né? Então a gente precisava trazer essa mobilização nestes, em dias comerciais, em horários comerciais, né? Para trazer o impacto de alcançar as pessoas, que é o objetivo da campanha, da ação. Certo. Por isso que a gente fez no sábado.
1: 1.000 pessoas, né? Então eu tô levantando isso porque de repente alguém tá me ouvindo, é de Timóteo, é de Patinga, de outro lugar, tá ouvindo a rádio agora, vai vir para Fabriciano no sábado de manhã, então ele já tem noção que teremos a corrida aqui no centro da cidade, o trânsito deve ter sofrido algumas intervenções, mas vai estar tudo sinalizado, né?
0: Tudo sinalizado, tudo bem organizado, tá tudo informado também, e assim, e vai ter os pontos estratégicos liberados, por exemplo, quem vem de Timóteo, o trajeto, né, via rodoviária vai estar liberado.
1: A corrida é federada? Federação ou vai ser uma coisa mais daqui mesmo, de Fabriciano?
0: Não, é do município, nós que estamos organizando, uhum, tá? Nós que...
1: Premiação?
0: Vai ter medalha para todos os participantes e o kit de hidratação para todos os participantes e o kit também de frutas para todos os participantes. Então, okay, todos os participantes vão ganhar o mesmo prêmio.
1: O Carlos, vamos lá, com certeza é uma mobilização, né? Vamos colocar assim, uma mobilização para conscientizar que ultrapassa a corrida, né? Estamos falando da corrida, mas a corrida é um chamamento para a gente refletir sobre o tema,
0: né?
1: Então, para a gente finalizar, que mensagem que você gostaria de deixar para todos aqueles, né, que vão participar, para os homens, excepcionalmente, quando a gente fala de violência doméstica, eu gostaria que você deixasse sua mensagem final aí.
0: Então, Roberto, eu acho muito importante, né, a gente trazer toda a sociedade para este movimento, para esta mobilização de proteção da mulher. A caminhada tem o objetivo de conscientizar, prevenir e também informar as pessoas da sua responsabilidade, da importância da denúncia, né? Essa mobilização não é apenas para correr, mas ela tem todo um sentido no fortalecimento da rede de proteção. Então a gente deixa o convite aí, né? A gente chama todas as pessoas para essa responsabilidade e a gente deixa um convite também à proteção da mulher. né? Que todas as pessoas entendam o seu papel diante do enfrentamento da violência contra a mulher e que esteja nesse movimento todos os dias, né? E principalmente na corrida. Quem não for correr, que esteja prestigiando, trazendo força para a mulher neste momento, e quem for correr, corra por você, corra por elas, corra por todas nós, né? Porque essa onda de proteção, esse movimento de proteção é muito importante para trazer os direitos e a dignidade que a mulher precisa.
1: Carla, muito obrigado pela participação. Foi um prazer recebê-la aqui no programa.
0: Obrigada, Roberto. E vai lá prestigiar a gente também.
1: Eu vou estar trabalhando aqui na rádio, eu tenho de 8 às 10, tem um intervalozinho, eu vou lá ver como é que tá o movimento lá. Depois eu volto 11 horas para a rádio de novo.
0: Te espero então.
1: Sabadão,
0: Roberto.
1: Vamos lá. Deixa eu ir pro intervalo, na volta, Matheus Cabral tá chegando. Destaques do jornal em pauta: vitória do Flamengo ontem, num bom jogo, grande jogo do Flamengo ontem para cima do Cruzeiro. E o empate do Atlético quase deixou a vaca pro Brejo lá no finalzinho na Copa Sul-Americana. Vamos trazer todos os detalhes e vamos falar também do momento político, né? Aquele comentário político que a gente faz aqui todas as manhãs, essa corrida presidencial que acontece esse ano com a eleição master. Daqui a pouco, Matheus Cabral chegando, e para você que tá ligado, fique ligado, porque a gente volta em instantes.

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1: Muito bem, tô de volta, 11 horas e 48 minutos agora. 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Matheus Cabral tá chegando lá e apertou o botãozinho aqui, Matheus.
2: É o hábito.
1: Bom dia, Matheus.
2: Bom dia para você, Roberto Nogueira. Bom dia aos amigos ligados aqui no programa Microfone Aberto. Roberto, não tem como começar, né? Deixar de começar, é claro, essa nossa resenha jornalística do último bloco do programa Microfone Aberto, sem falar dos resultados de ontem. Primeiro, para falar que o Atlético passou aperto. O Galo tomou 1-0, depois buscou o empate, tomou 2-1, buscou o empate na Bacia das Almas 2-2 e evitou que seria uma situação mais complicada.
1: E por muito pouco não tomou 3-1, porque um jogador que entregou o gol de empate foi o mesmo que errou o gol.
2: O mesmo.
1: O cara tá na cara do gol e tocar a bola para trás. E outra, se aquela bola chega para quem ele queria tocar, o gol não valeria. Porque ele tava tocando pro cara que tava à frente dele.
2: Tava impedido. Mas então o Atlético classifica na Sul-Americana e vai pegar o vencedor de Macará e Santos. O Santos venceu o primeiro jogo. Roberto, eu já vi Maricá, já vi Maritaca, eu já vi Macará.
1: Eu já vi Bacará.
2: Mas então o Macará, que é o adversário da.
1: Tem um peixe que chama Cará, mas. Macará,
2: adversário do Santos hoje.
1: Já ganhou a primeira
2: e hoje pode se classificar para pegar justamente a equipe do Atlético na próxima fase da Copa Sul-Americana. E aí, Roberto, nós tivemos o grande jogo da noite, que foi Flamengo e Cruzeiro no Maracanã.
1: O primeiro tempo foi Flamengo e Flamengo.
2: Flamengo dominou o jogo, 82% de posse.
1: Dominou inteiramente. O Cruzeiro jogou muito recuado, não conseguiu achar o meio-campo, não funcionou.
2: Nossa, eu fiquei assim de bobeira, como que o Cruzeiro não jogou no primeiro tempo? O Cruzeiro teve dois escanteios na sequência, até já no finalzinho do primeiro tempo. E assim, o Flamengo conseguiu imprimir um ritmo, poderia ter feito dois, três
1: no primeiro tempo.
2: O Flamengo passou com todos os méritos.
1: Eu dizia ainda no intervalo, eu assisto o jogo em casa, vou conversando com a gente na internet, batendo papo com os amigos. O Flamengo tá deixando de fazer o resultado no primeiro tempo. No segundo tempo, se não voltar ligado, toma um gol de empate e corre o risco de perder a classificação. E por muito pouco não. A vaca não foi pro brejo.
2: E essa vaca quase não foi pro brejo, e até mesmo por ineficiência do Cruzeiro, que teve chances, né? O Cruzeiro criou chance, após empatar o jogo, criou, foi pra cima, buscou, poderia ter feito 2-1, e aí depois do Flamengo faz 2-1, administra, né, a reta final da partida, e aquilo que a gente falava, né? Era muito difícil mesmo pro Cruzeiro se classificar. O Flamengo, mesmo que fosse um placar comum, né? Um placar de 2-1, um resultado mais simples, era muito mais favorito mesmo do que a equipe do Cruzeiro, até pelo investimento do Flamengo, por tudo que o Flamengo tem, por tudo que representa, né, para o futebol sul-americano. E o Palmeiras ontem, Roberto, conseguiu também a sua classificação, né? Venceu Força e o Portem por 1-0.
1: Matheus, essa bola não foi gol, não?
2: Pra mim foi.
1: Pra mim também foi. Eu tô dizendo aqui, porque tem um flamenguista comentando aqui, falando a bola foi. Só que o VAR, Matheus, esse VAR, ele não é conclusivo. A verdade é essa. Quando o VAR não é conclusivo.
2: Mas
1: um lance
2: desse deveria ter o chip, né? Igual
1: na
2: foi
1: bola,
2: na Copa do Mundo.
1: Na bola.
2: Igual
1: foi o chip. Tava quanto o jogo nesse momento? Tava 1-0. Já tava 1-1.
2: Tava 1-1.
1: Cruzeiro faria 2-1 nesse gol. Mas o Flamengo jogou muito o primeiro tempo.
2: Minto.
1: Tava 2-1.
2: Tava 1-0 Flamengo.
1: 1-0 Flamengo. Seria Flamengo. Um gol de empate, isso. Então. O Flamengo, o Matheus, aquilo que eu disse, o Flamengo tem um time montado, tem um elenco grandioso, espetacular, e não é demérito pro Cruzeiro perder pro Flamengo no Maracanã. É um resultado extremamente normal. É claro que o Pedrinho ontem falou um negócio muito interessante da saída lá, que ele dizia o seguinte: nós estamos preparando também para chegar nesse nível.
2: Sim,
1: e
2: sim,
1: o Pedrinho está contratando, está buscando. Cruzeiro ainda tem duas competições: tem a Copa do Brasil
2: e o Campeonato Brasileiro.
1: E a Copa do Brasil é justamente com quem? Com o Atlético.
2: É, e pra ganhar mesmo é a Copa do Brasil, né? Pra ganhar mesmo, porque no Campeonato Brasileiro, Palmeiras e Flamengo estão mais à frente do Cruzeiro e teria que remar muito até ele sair da final pra ganhar. Mas pra ganhar, mas dá pra ser campeão da Copa do Brasil. Mas Roberto Nogueira, pois é, então agora voltamos as atenções para final de semana Campeonato Brasileiro. Quem joga? Cruzeiro e Flamengo. No Mineirão, às 20h30 da noite no sábado, porém no sábado um pouco mais cedo tem o Galo, que joga também pelo Campeonato Brasileiro. E contra o Internacional, fora de casa, lá em Porto Alegre. Já na outra semana teremos o grande clássico Cruzeiro e Atlético pela Copa do Brasil. Para você que tá aí, ó, sintonizado, ligado, nos acompanhando, eu tenho um recado
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2: 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Ô Roberto, são 11h54, eu tenho visto, Roberto, algumas reportagens e o direito ele proporciona você se defender, é claro, você pode acusar, mas também se você tem o direito da defesa, né? O contraditório. E eu tenho visto muito nesse período eleitoral reportagens e até uma coluna hoje de reportagem especial sobre assédio eleitoral no trabalho. Olha, isso é muito sério, as pessoas às vezes elas são influenciadas.
1: Sim.
2: Por candidatos, ou por candidatos que são amigos dos chefes, né? Amigos dos diretores, amigos de coordenadores, amigos de patrões. E isso estou falando no âmbito geral, né? Sim. Então isso tem gerado repercussão e tem dado até rescisão direta a favor do trabalhador. Então, a gente tá vivenciando um processo eleitoral aí, porque tem...
1: Vamos voltar na história, o voto de cabresto. Você vai votar naquilo que eu estou te mandando e pronto.
2: Justamente esse voto de cabresto. Então, muitas pessoas estão falando e não vou falar denunciando, não. Sim. Mas trazendo essa discussão à tona, que acontece em muitas empresas. Então, é um momento que a gente vai discutir sobre isso. 11h56, Roberto, a Tati Souza acompanhou uma audiência pública sobre segurança pública para Coronel Fabriciano. É importante, vamos falar sobre isso no jornal em pauta daqui a pouquinho. E também, Roberto Nogueira, olha só, vamos discutir sobre a expectativa, é claro, de todo um processo que a gente está vivendo eleitoral, como eu falei, e a gente está preparando uma sensacional cobertura. Nós temos, né, a expectativa de fazer um grande trabalho, porque é um período eleitoral. Vamos falar então sobre política, vamos falar sobre segurança, política que eu falo sobre a fake news, que é a terceira série da reportagem. Sim. Especial, terceira reportagem da série especial da Mônica Soares com Arnaldo Brasileiro, falando sobre questão de fake news em relação ao processo eleitoral, muito importante também. E um acidente, né, que aconteceu, tem também toda a área de segurança pública a ser tratada aqui na 91,7 no Jornal em Pauta daqui a pouquinho, Roberto.
1: E que bagunça esse trânsito hoje, Joel, ali no lado de Cida, do Zico, caminhão atravessado, né? A Tati fez uma matéria muito bacana, eu vi a entrevista dela com o caminhoneiro lá. Esses caminhoneiros também, eles sofrem bastante, né? Com esses carros aí que vão dar um problema daquele ali.
2: Ah, não, com certeza.
1: É complicado.
2: Nossa, e a Tati vai trazer informações. A Tati Souza, dentro do jornal, vai conversar com o motorista do caminhão que teve essa pane.
1: Matheus, eu acho que a gente vai chegar lá para vivenciar isso. Eu gostaria muito de não ver caminhões nas BRs hoje, que os caminhões fossem todos treinados para trabalhar na ferrovia, levando as cargas, carregando e descarregando esse movimento pesado que tira tantas vidas nas estradas. E muitos acidentes com motoristas, com caminhões, inclusive esse do ônibus agora, que o cara acabou, deve ter dormido, sei lá o que aconteceu, invadiu a contramão do ônibus e matou 21 pessoas.
2: Nossa, é triste, né?
1: Lamentável. Beleza? Fazer um convite pra você, hoje tem uma missa em ação de graças, hoje nós vamos estar juntos aqui,
2: sim,
1: se Deus
2: sim,
1: quiser, tá bom? Já fui convidado, a gente vai estar junto lá.
2: Então tá bom, Roberto.
1: Gente, olha, 11h58, tô passando a régua aqui, obrigado a você pelo carinho da audiência, obrigado à Pizzaria Capanona, a melhor pizza do Vale do Aço, e obrigado a Dijafé Ferro e Aço. Tô indo ali, tomar uma água, daqui a pouco eu volto, 12h30 com o Tarde Educadora. Continue por aqui, vem aí Matheus Cabral e o Jornal em Pauta.
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Tarde, agora, meio-dia e um. Jornal em Pauta pela Rede Educadora de Comunicação, canais 91,7 e 107 FM. A você que nos acompanha, o nosso muito obrigado, uma excelente tarde. Neste exato momento, meio-dia, vamos aos destaques do jornal.

0: Vale do Aço terá dias de calor e tempo seco com mudança nas condições do tempo no final de semana. Eleitor deve ficar atento às informações falsas durante a campanha. Câmara cobra reforço policial e delegacia regional em audiência sobre segurança em Coronel Fabriciano. Noticiário esportivo, as informações da área de segurança pública e as últimas ocorrências policiais. Trabalhos técnicos de Ícaro Alves, apresentação e coordenação artística, Matheus Cabral. Coordenação de jornalismo, Felipe Machado. Coordenação administrativa, Joana Avelino. Neste momento, 25 graus é a temperatura. Essa tarde de quinta-feira, de sol com muitas nuvens, período nublado, a máxima de 27 graus, a mínima de 18, em Coronel Fabriciano, região metropolitana do Vale do Aço. E a gente começa o jornal pela Rede Educadora de Comunicação, canais 91,7 107 FM. A você que nos acompanha, informações da área de segurança pública e as últimas ocorrências policiais. Uma carreta apresentou problemas elétricos e provocou um enorme congestionamento na manhã dessa quinta-feira no Morro da Usipa, sentido Ipatinga, Coronel Fabriciano. A repórter Tati Souza esteve no local e conversou com o proprietário do veículo, que explicou o que aconteceu. Após reparo, o trânsito foi liberado por volta das 10h20 da manhã. Boa tarde, Tati.
1: Na manhã desta quinta-feira, no trecho urbano da BR-381, local conhecido como Morro da Usipa, uma carreta estragou, apresentou problemas elétrico e causou um enorme congestionamento na pista que vem sentido Ipatinga a Coronel Fabriciano. De acordo com informações colhidas no local com a Polícia Militar Rodoviária, o caminhão ele quebrou por volta de 6h30 da manhã e devido ao grande porte não é possível acionar o guincho e foi acionado o mecânico para tentar fazer a correção do problema. Nós vamos conversar com o Hélio, que é proprietário deste caminhão, e o Hélio estava me contando uma situação um pouco atípica. Este mesmo caminhão, ele ficou desaparecido. Ele foi objeto de furto?
2: Ah, eu creio que, eu vou falar desaparecido, né, que até o motorista até o momento também que estava nele não foi encontrado ainda. Não sei por onde ele está. Dizem que está lá no meio das drogas lá, mas não sei. Aí eu encontrei esse caminhão na segunda-feira, no qual eu chamei um eletricista, foi furtada a bateria e cabos, estepe, som, fez uma limpa no caminhão. Enfim, teve um prejuízo enorme aí no meu caminhão, porém conseguimos ligar o caminhão e lá na serra. Ligamos o caminhão, colocamos o caminhão para carregar novamente, o caminhão funcionando perfeito, porém o mesmo já tinha feito um corte no cabo, onde a gente não visualizou lá. E esse cabo foi esquentando e causou pane elétrica no caminhão, onde o caminhão veio parar aqui no Morro da Usipa.
1: E por que ele atravessou?
2: Porque o caminhão ele perde a direção fica dura e aí você não consegue controlá-lo. E Deus livrou ele do incidente aqui no Morro da Usipa, que poderia ter ido pro buraco abaixo.
1: Esse caminhão, ele estava desaparecido lá no Espírito Santo.
2: Na serra.
1: E vocês estavam a caminho do Vale do Aço com carga, né? Você estava me contando.
2: É, arrumamos o caminhão, colocamos a carga nele e viemos embora. Na chegada aqui, ele ocasionou, devido ao corte do cabo, das coisas que aconteceu, ele deu pano elétrico. Nele da pano elétrico, ele apagou e o caminhão voltou de ré.
1: Mecânico, eletricista já no local?
2: Já está tudo no local, já estamos solucionando o problema para desobstruir a rodovia.
1: De acordo com a polícia, a previsão de liberação de 40 minutos,
2: uma hora aí. Se Deus quiser, na fé de Jesus Cristo.
1: Muito obrigada e boa sorte, viu?
0: Obrigado, Tati Souza, nos trazendo informações. E a Tati, ela participou durante a programação, já ao vivo, direto lá do Morro da Usipa, nos trazendo esses detalhes. 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E o tempo? Vamos falar sobre o tempo, que deve continuar quente e seco nos próximos dias em Minas Gerais. Mas A passagem de uma frente fria pelo litoral do Sudeste pode mudar um pouco as condições na região. A repórter Mônica Soares tem a previsão para o Vale do Aço. É isso mesmo? Boa tarde, Mônica.
3: Boa tarde, Matheus Cabral, e a você, ouvinte da Rede Educadora de Comunicação. Quem mora no Vale do Aço deve continuar atento ao tempo seco e às altas temperaturas nos próximos dias. Mas uma mudança na circulação do ar pode alterar as condições na região, principalmente durante o fim de semana. Para saber se essa mudança traz alguma possibilidade de chuva e como devem ficar as temperaturas em Ipatinga, Timóteo e cidades vizinhas, nós conversamos com Lisandro Gemiak, meteorologista do Instituto Nacional de Meteorologia.
4: Olá, ouvintes da Rádio Educadora. Nesta quinta-feira, quinta, sexta e sábado, ainda vai ser de tempo quente e seco em praticamente todo o estado de Minas Gerais. Ao longo do sábado, a passagem de uma frente fria pelo litoral da região sudeste deve provocar um aumento da nebulosidade. A princípio, não há previsão de chuvas, as temperaturas máximas caem um pouco, mas as mínimas seguem estáveis. Então, para a região aí de Ipatinga, Timóteo, toda a região do Vale do Aço, as temperaturas mínimas ficam na casa dos 16 graus ao longo de quinta, sexta, sábado e até domingo, e as máximas vão tendo uma variação. Então, na quinta-feira de 30 graus, na sexta por volta dos 32 graus, então faz bastante calor na sexta-feira, índices críticos de umidade relativa do ar no período da tarde, aí aproximadamente em 30%, um pouco menos. Sexta-feira e por volta dos, melhor, sábado, por volta dos 30 graus. E no domingo, então, devido a essa passagem de uma frente fria pelo litoral da região sudeste, vai ter mais nebulosidade e a temperatura máxima não sobe muito, ficando em 27 graus. A princípio, não há previsão de chuvas, pode aumentar um pouco a nebulosidade ao longo do sábado e do domingo e ter algum chuvisco nas áreas mais altas aí da região do Vale do Aço, mas no geral, se houver, vão ser chuvas bem fracas e isoladas. Para a Rádio Educadora, Lisandro Gemiak, meteorologista do Instituto Nacional de Meteorologia. Mais informações sobre tempo e clima em portal.inmet.gov.br.
3: A orientação é continuar atenta aos cuidados durante os períodos de tempo seco e acompanhar as atualizações da previsão.
0: Obrigado, Mônica Soares, que volta ainda para nos trazer informações nesta edição do Jornal em Pauta, pelos canais 91,7, 107 FM. E você também tem hoje a Rádio Educadora na palma da sua mão pelo aplicativo. E o nosso portal é o portal de notícias que mais cresce na região metropolitana do Vale do Aço. E o Felipe Machado nos traz quais são os destaques que estão lá no nosso portal. Alô, Felipe, boa tarde.
5: Boa tarde, Matheus Cabral. Boa tarde a quem acompanha a Rede Educadora de Comunicação. Vamos então aos destaques do Portal Educadora desta quinta-feira. Na economia, a Justiça do Trabalho suspendeu provisoriamente os efeitos das demissões coletivas realizadas pelo grupo Casas Bahia neste mês. A decisão também impede novos cortes em massa ligados ao plano de transformação da empresa sem diálogo prévio com os sindicatos. A empresa terá 5 dias para restabelecer de forma provisória os vínculos e benefícios dos trabalhadores atingidos, incluindo o plano de saúde. Em caso de descumprimento, a multa prevista é de R$500 por dia e por trabalhador. A medida é provisória e não exige a reabertura das lojas fechadas. Os Correios começaram a entregar em todo o Brasil compras feitas em sites e lojas do Paraguai. O serviço se chama Correios Packet e inicialmente atende produtos vendidos pela Cell Shop e pela New Zone importados de Cidade Leste. As encomendas podem ter até 30 quilos em contam com rastreamento durante todo o envio. As duas empresas participam do programa Remessa Conforme. Por isso, os tributos devem ser informados e pagos no fechamento da compra. Em compras de até $50, há isenção do imposto de importação federal, mas permanece a cobrança de ICMS. Para a gente fechar, em Timóteo, o terceiro torneio gospel de futebol 7 Society começa neste sábado, dia 22, às 3 da tarde, na Arena Eldorado. estado. A entrada é gratuita. A competição reúne 8 equipes de igrejas e comunidades da região. A rodada de abertura terá os jogos Underground AD contra Batista Central e Gideões AD contra Metodista. A equipe campeã receberá R$1.000, além de troféus para os 2 primeiros colocados. A organização também vai premiar o melhor em campo de cada partida, o artilheiro e o melhor goleiro. A proposta do torneio é promover esporte, fé, respeito e integração entre atletas, famílias e comunidades. Essas e muitas outras notícias você confere no educadoramg.com.br. Acesse o nosso portal e fique bem informado. Um grande abraço para você, Matheus Cabral, para a Rede Educadora de Comunicação, repórter Felipe Machado.
0: Obrigado, Felipe Machado, pela sua participação conosco aqui no Jornal em Pauta. A seguir, 12:00, eleitor deve ficar atento às informações falsas durante a campanha. Câmara cobra reforço policial e delegacia regional em audiência sobre segurança pública em Coronel Fabriciano. Essas e outras notícias em instantes.
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0: De volta com o Jornal em Pauta, agora 12:00. Estamos ao vivo pela Rede Educadora de Comunicação, canais 91,7 e 107 FM. Para você que nos acompanha, uma excelente tarde de quinta-feira. Você pode participar conosco também, participar nos municiando de informações. O nosso WhatsApp 997-71-4902, 997-71-4902. O que acontece de errado com a sua cidade, com o seu bairro, com a sua rua, algo que você gostaria que se tornasse público, alguma reclamação, uma contestação, fique à vontade para mandar a sua mensagem para o nosso departamento de jornalismo. Agora 12:14. Hoje, como é quinta-feira, a coluna de hoje traz a saúde mental. Vamos acompanhar.
11: Olá, tudo bem? Me chamo Kelaine, sou psicóloga infantil na clínica Acolher em Coronel Fabriciano e hoje vamos abordar sobre o tema saúde mental na deficiência intelectual e múltipla. Bom, quando falamos sobre deficiência intelectual e múltipla, muitas vezes pensamos nos cuidados, nas terapias e nas necessidades do dia a dia. Mas existe uma questão que também precisa estar no centro dessa conversa: a saúde mental. Tanto da pessoa com deficiência, tanto do cuidador. Pessoas com deficiência podem vivenciar ansiedade, tristeza, frustração, dificuldades de comunicação e sofrimento emocional. Muitas vezes esses sinais acabam sendo interpretados apenas como parte da deficiência ou como um comportamento inadequado. Por isso, é fundamental olhar para além do comportamento e perguntar: o que essa pessoa está tentando comunicar? Como ela está se sentindo? Ela está tendo espaço para expressar suas emoções e exercer sua autonomia? E existe também um outro lado que precisa ser cuidado: a saúde mental dos familiares e cuidadores. O cuidado prolongado pode envolver uma rotina intensa, consultas, terapias, adaptações, preocupações com o futuro e muitas responsabilidades. Esse processo pode gerar estresse do cuidado, sobrecarga emocional, cansaço e, em alguns casos, sentimentos de culpa, impotência ou isolamento. Cuidar de alguém não significa deixar de cuidar de si. O cuidador também precisa de escuta, acolhimento, descanso, rede de apoio e, quando necessário, acompanhamento psicológico. Pedir ajuda não significa amar menos. Significa reconhecer que ninguém consegue sustentar um cuidado de qualidade estando emocionalmente esgotado. Falar sobre deficiência também é falar sobre dignidade, autonomia, inclusão e saúde mental.
0: Obrigado, a psicóloga Kirlaine conosco, trazendo-nos orientações sobre a saúde mental na coluna de hoje, aqui no Jornal em Pauta. Noticiário Esportivo, agora 12:17. Copa Libertadores da América, vamos aos jogos. Ontem o Palmeiras venceu fora de casa o Cerro Porteño no Paraguai por 1-0 e se classificou para a próxima fase da Copa Libertadores. O Fluminense já havia vencido nos pênaltis 5-4. O Independente Rival Dávila, o jogo aconteceu na terça-feira. A equipe do Platense eliminou nos pênaltis a cidade de Vicente López. O Platense faz história e será o adversário do Fluminense. Hoje jogam LDU e Mirassol às 19h. E também o jogo que acontece na semana que vem, Independente Del Valle e Tolima. Desse resultado sai o confronto entre o jogo do Flamengo, que venceu ontem o Cruzeiro por 2-1. Hoje também tem na Neoquímica Arena Corinthians e Rosário Central. O Estudiantes venceu o Universidade Católica do Chile por 3-0 e se classificou para a próxima fase da Copa Libertadores da América. Pela Copa Sul-Americana, o Galo empatou ontem 2-2 contra o Bragantino e avançou à próxima fase da competição. Agora, 12:18. A segurança pública foi um tema de audiência em Coronel Fabriciano, que reuniu autoridades, representantes da comunidade para discutir medidas de reforço no policiamento e a necessidade da implantação de uma delegacia regional no município. A repórter Tati Souza acompanhou a audiência e conversou com o vereador Luciano Lugão, que destacou as principais reivindicações apresentadas durante o encontro.
12: Está acontecendo na Câmara de Coronel Fabriciano uma audiência pública para tratar sobre a segurança na cidade. Autor dessa proposta, o vereador e também presidente da casa, Luciano Lugão. Qual o objetivo deste debate, vereador?
13: O objetivo desse debate é falar justamente sobre segurança pública. Haja vista que a nossa cidade está sendo vinculada aí, né, com dados de 2025 como a oitava cidade mais violenta do estado de Minas Gerais, com crimes violentos. E é um debate que tem que ser feito nas três esferas, né? Poder legislativo, executivo, judiciário. Você não faz segurança pública só com a polícia militar, só com a polícia civil. Você faz segurança pública com todas as esferas, tanto o poder executivo, legislativo, judiciário. Todos nós temos a nossa responsabilidade.
12: E os dados em Coronel Fabriciano, Lugão, são realmente preocupantes. Temos o registro de 16 homicídios consumados na cidade de janeiro até o momento. De que forma a sociedade convidada a participar desse debate pode contribuir para os poderes judiciário, executivo e legislativo para frear, mitigar essa violência existente hoje no município?
13: Primeiro, né? Hoje nós temos um batalhão que é fruto de uma luta de todos nós, né? Só que nós temos que entender que a Polícia Militar opera aqui em Coronel Fabriciano com a metade do seu efetivo. Né? Um batalhão tem que ter 400 e poucos policiais, nós temos 200 e pouco policiais.
12: Nesse sentido, o que falta pro efetivo?
13: O que falta justamente é que o efetivo seja de fato de um batalhão. Que falta com o efetivo da delegacia da Polícia Civil, que era já para ser uma delegacia regional, haja visto que nós temos um batalhão, e é uma regra a ser utilizada no estado de Minas Gerais, aonde tem batalhão, a delegacia tem que ser levada a regional, para aumentar o efetivo dela, que seja o que aconteça. Então, hoje que nós estamos acontecendo aqui na cidade, nossa, infelizmente, é que falta efetivo, tanto na Polícia Civil como na Polícia Militar.
12: A política em Fabriciano tem dificuldade nessa parceria, nessa conversa com o Estado? Por que é tão difícil transformar a delegacia em delegacia regional em Coronel Fabriciano? Tudo tem que ser em Patinga após as 17 horas.
13: Porque a política que hoje nós temos hoje no Estado, no que está em segurança pública, está muito aquém daquilo que a gente deseja. Durante os anos, não fizeram investimento. Nós precisamos aumentar o efetivo, né? Hoje nós temos aqui um efetivo da Polícia Civil aqui pífio. Se a Prefeitura de Coronel Fabriciano tirar os serventuários da Prefeitura que estão hoje atendendo a delegacia da Polícia Civil, nós não vamos ter empracamento. E muitas vezes os poucos profissionais da Polícia Civil que teriam que fazer investigação, que teriam que estar em campo, eles muitas vezes têm que ficar dentro da delegacia fazendo trabalho burocrático. Então, isso acontece, infelizmente, devido à falta de pessoal.
12: Ô Lugão, a segurança pública é dever do Estado, mas é uma obrigação de todos. Dito isso, qual o seu recado para a população?
13: Que segurança pública é um tema latente. Hoje, se você fizer uma pesquisa hoje, né? Nós temos hoje saúde, educação e segurança pública. Hoje é o terceiro tema em qualquer pesquisa que você faça hoje. E só vamos ter segurança de fato com qualidade a partir do momento também que a gente tiver educação de qualidade, uma assistência social de qualidade, se tivermos acesso à cultura de qualidade e fizermos o que nós temos que fazer nesse país, que é cuidar das nossas crianças e dos nossos adolescentes. Que Fabriciano clama ao governo estadual uma política voltada de fato para a cidade de Fabriciano. No estado teve uma refração, né, uma queda, e o município de Coronel Fabriciano teve um aumento.
12: Portanto, fica aí um recado ao crime organizado, aos traficantes, homicidas, o poder público está se unindo, está chegando para colocar ordem na casa, né, vereador?
13: A partir do momento que a população ela vota e ela quer o que do vereador que ele faça? Que ele fiscalize, que às vezes existe. Lembrando que a responsabilidade no que tange a segurança pública não é do vereador, não é do prefeito, é do Estado. E aí a gente tem cobrado o Estado, justamente que ele faça de fato o que nós precisamos, que é dar segurança à população.
12: Mas é plausível a sua iniciativa de dar este grito, porque estava precisando, passando da hora até.
13: Sim, porque a população bate na porta do vereador, o vereador que está mais perto da população. E nós, enquanto vereador, a Câmara de Fabriciano está cumprindo o seu papel e levar a baila para os poderes que de fato possa buscar essa solução aí para tentar diminuir ou dirimir a questão do crime, né? Infelizmente contra a vida, atentado contra a vida e principalmente o feminicídio em Coronel Fabriciano.
12: Para a Rede Educadora de Comunicação, repórter Tati Souza.
0: Obrigado, Tati Souza, pela sua participação conosco. Agora, 12:25, no terceiro episódio da série da Rede Educadora com o Cartório Eleitoral. O assunto é desinformação nas eleições. A repórter Mônica Soares conversou com Arnaldo Brasileiro, chefe de cartório da 97ª Zona Eleitoral de Coronel Fabriciano, sobre como identificar conteúdos falsos e evitar golpes nas redes sociais. Mônica.
14: Campanha eleitoral em andamento aumenta também a circulação de informações sobre os candidatos e sobre a própria eleição. A gente conversa agora com Arnaldo Brasileiro, chefe de cartório da 97ª Zona Eleitoral de Coronel Fabriciano, para entender como o eleitor pode identificar conteúdos falsos e evitar a desinformação. Boa tarde, Arnaldo. Quais são os principais sinais de uma informação falsa sobre o candidato ou sobre a eleição, que ela possa ser falsa ou manipulada?
15: Olá, Mônica, olá os ouvintes, prazer novamente estar com vocês. Essa é uma pergunta muito interessante, porque nós vivemos um mundo de fake news. Infelizmente, tem acontecido com certa frequência, né, principalmente em períodos eleitorais, o que nós chamamos o fenômeno da desinformação. Mas para você que está nos ouvindo, nos assistindo, existem quatro sinais de uma fake news. O primeiro é o título. Normalmente é um título bem apelativo, que chama atenção, alarmista às vezes, né, ou um tom de urgência. O segundo, Mônica, são erros gramaticais, erro de ortografia, entendeu? Não está bem escrito, tem erro de português, já começa a desconfiar. E o terceiro é a falta de fonte. Nunca cita a fonte. Ou se cita, são fontes que não são confiáveis, não são fontes jornalísticas. E quarto é o pedido de compartilhamento. Inclusive, assim, tem que ser rápido. Repassa rapidamente para que essa notícia se espalhe. Esses são os quatro principais sinais.
14: E antes de compartilhar uma informação política nas redes sociais, o que o eleitor pode fazer para verificar aquilo, se é verdadeiro, se é fake news?
15: Ô, Mônica, tem que ter uma pesquisa antes, né? Antes de compartilhar qualquer coisa, não é só de política, é na nossa vida também. Pesquisar no Google, digitar o assunto, ver se os grandes portais estão falando, as grandes redes, checar agências de verificação, de checagem. Hoje o próprio TSE, ele tem um site chamado Fato ou Boato, onde você pode procurar essa informação, verificar a data. Que data é essa? Talvez é uma notícia já antiga, passada, que aconteceu, mas não está acontecendo atualmente. E por fim, sempre acessar os canais oficiais. O site do TRE de Minas, o site do Tribunal Superior Eleitoral. Muito importante, Mônica.
14: Atualmente, temos a inteligência artificial. Qual a proteção que o eleitor deve ter para não cair nesse tipo, às vezes, né, acontece de vídeos, usar a imagem, a figura de uma pessoa para relatar esses vídeos. Como o eleitor também pode se precaver nessa questão?
15: Então, Mônica, nós estamos muito preocupados com essa questão. Existem resoluções, comissões de trabalho, de fiscalização do próprio TSE e do TRE, só para olhar a questão da inteligência artificial. Qual que é a nossa maior preocupação, Mônica? Criação de deepfakes. Que é isso, gente? É um vídeo muito realista, que imita vozes, que imita o rosto do candidato e é usado para dar golpe, para enganar as pessoas, para divulgar uma mentira. Tem a questão também de falsas declarações. A pessoa nunca falou aquilo, mas a inteligência cria aquilo ali e acaba gerando dúvida na cabeça do eleitor. Ele falou ou não falou isso? Nós também temos destruição de reputações. Quem não conhece alguém que por mentira foi difamado, caluniado, sofreu algum tipo de desonra por meio dessas mentiras? E por fim, gente, as fraudes, a simulação de golpes, inventar falsos problemas, isso tudo, infelizmente, tem acontecido.
14: E Arnaldo, quem compartilha informações falsas pode ser responsabilizado?
15: Totalmente, sim, e deve ser responsabilizado, tá? Porque são crimes, né? Crime, por exemplo, calúnia, atribuir crime a alguém sem provas, difamação, injúria ou crimes eleitorais bem específicos, crimes de divulgação de fake news. E nós falamos também em questão civil. A pessoa pode sofrer um processo por danos morais, porque ela está difamando, está atacando a honra de outra pessoa, né? E, claro, sempre corre o risco da pessoa ser bloqueada ou excluída da sua rede social.
14: Vamos ficar atentos, então, porque essas informações, elas são essenciais. Por quê? Antes de você verificar uma informação, né, certificar que ela está correta, verifique antes. Para a Rede Educadora de Comunicação, repórter Mônica Soares.
0: Obrigado, Mônica Soares, pela sua participação conosco, nos trazendo informações. E a nossa equipe de jornalismo vai trabalhar bastante nesse período eleitoral, até o dia 4 de outubro, o dia das eleições. E assim, senhoras e senhores, vamos dividir a rede na 107 FM Playlist 107, na 91,7. Você acompanha a Tarde Educadora com Roberto Nogueira. Você que esteve conosco até aqui, o nosso muito obrigado. Tenham todos uma ótima tarde.
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Muito boa tarde, estamos começando mais um Tarde Educador. A partir de agora, música, alegria, informação, a sua participação e um show de comunicação aqui na Educadora. Você participa ligando aí no 9771-4902, vai mandando sua mensagem, vai mandando seu alô, vai mandando seu recado. Eu, Roberto Nogueira, te faço companhia até as 3 da tarde, com quinta-feira de muita alegria no seu rádio. 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Você pode participar, tô esperando a sua ligação, vem comigo!

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E beleza, estamos de volta. 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Hoje, quinta-feira, hoje, dia 20 de agosto. Daqui a pouquinho vamos conferir aí a previsão do tempo para esta quinta aqui no Vale do Aço. E claro, vamos conferir também os fatos que marcaram esse dia 20. Vamos trazer o noticiário do Cruzeiro daqui a pouquinho. Vamos falar do Galo também. É, ontem tivemos aí os times mineiros em campo. Cruzeiro acabou perdendo para o Flamengo, está fora da Copa Libertadores. Teve lance polêmico, a bola entrou, não entrou, para muita gente foi gol. O árbitro não tinha ideia se foi ou não foi, o VAR não tinha certeza, e aí a corda arrebentou pro lado do Cruzeiro, não deram o gol. Bom, Flamengo 2-1, a gente vai falar daqui a pouquinho. Antes, quero abraçar você que tá ligado aí em Timóteo, em Santana do Paraíso, em Belo Oriente, no quartel, em Bom Jesus do Galo. Alô, tia Ica, um abraço pra dona Nilcina lá na Serra do Cocais, a Josiane, minha sobrinha lá na São Sebastião do Óculo, e um alô pro meu amigo Bonifácio, tá lá do lado de fora com o radinho ligado, sempre fica aquele rádio ligado lá. Reunião dos aposentados todo dia de manhã, né? Boni, o Elcio Fogueteiro, agora arrumaram um patrocínio para reunir, né? Para fazer a festa, agora tem até patrocínio. Um abraço pra rapaziada aí, muito especial. Olha, aí o Geraldo, esqueci do Geraldo. O Geraldo não pode esquecer dele também. Vamos curtir já Mil e Uma Noites, Minha Estrela.

0: Clínica e a hora certa. 1:03.
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Olha, essa tava de volta agora, 1:04 na programação educadora. Para você que participa conosco aí no 97714902, atendendo aqui mais uma, Vitor e Léo, na linha do tempo.

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1: Pois é, com a chegada dos automóveis com muita eletrônica, muitos dos velhos conceitos foram alterados. E hoje, quando se diz que o carro vai ser calibrado, não significa mais calibragem dos pneus. Porque até hoje nenhuma tecnologia foi capaz de eliminar essa chateação para o motorista. Mas hoje calibrar tem também um novo significado, que é o ajuste dos sistemas eletrônicos que auxiliam o motorista, que interferem na condução do carro. São câmeras, radares, sensores que monitoram o ambiente no entorno do automóvel, dando as dicas para o motorista conduzir corretamente e algumas vezes até assumem o controle do carro para evitar um possível acidente.
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7: Estamos de volta agora, 1:17 na programação Educadora. Abraçando quem tá ligado aqui nessa tarde de quinta-feira, né? Já todo mundo preparando aí para sexta-feira. 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Bom, 1:18. Deixa eu dar uma passada rapidinha aqui no que foi ontem: Cruzeiro e Flamengo, Atlético e Bragantino. O Atlético ontem não conseguiu repetir aquele futebol, né, vistoso, que a gente tá acostumado a ver nos últimos jogos aí, e passou um aperto para classificar. Então a classificação veio naquele gol lá no primeiro jogo, no finalzinho. E ontem o Bragantino, o futebol ele castiga, né? Bragantino faz 1-0, toma um empate, busca 2-1 no momento difícil da partida e tem a chance do terceiro gol. E perde o terceiro gol. O goleiro Everson tava, ele e o cara que tava com a bola no pé. E logo depois, num contra-ataque, e o Cuejo, mais uma vez, mostrando muita força no poder de ataque do Atlético. Próximo jogo ele vai estar fora, que levou o terceiro cartão, lamentavelmente. E ele empata o jogo. Então o Bragantino, ele pagou pelo seu erro na hora de finalizar e não soube segurar aquele resultado que ela garantiria pelo menos as penalidades. Então foi um jogo equilibrado, o Bragantino teve no momento melhor no jogo, o Atlético conseguiu depois reequilibrar, criar jogadas, mas era um jogo que tinha verdadeiramente tudo para ter ali um vencedor. Porque o Bragantino fez 1-0, teve chance do segundo, não fez. O Atlético empatou, teve chance de virar, não virou. O Bragantino fez 2-1, teve chance de fazer o terceiro e não fez. Então, ninguém pode reclamar, resultado justo, seria um empate. E foi justamente o que aconteceu. Empate, Galo na próxima fase, esperando o resultado do Santos e o Maracá. O Santos já ganhou o primeiro jogo, pode ser que tenhamos aí confronto de brasileiros na próxima fase da Copa Sul-Americana. Pelo lado do Cruzeiro, a gente já sabia que seria um jogo difícil, né? Seria um jogo difícil. Então o Flamengo ganhar do Cruzeiro não é nada, não é bicho sete cabeças dentro do Maracanã. O Cruzeiro já foi lá e já ganhou do Flamengo também numa fase melhor. E o Cruzeiro ontem também, após o empate, não jogou nada no primeiro tempo. O Flamengo criou tudo o que poderia e muito mais. Não fez um resultado mais acachapante, poderia ter feito 1, 2, 3, criou, mas não conseguiu fazer. Cruzeiro volta com modificações no segundo tempo. Não entendi ontem o Arthur Jorge deixar o Fagner na reserva para colocar o William. O William muito afoito em algumas jogadas, inclusive do segundo gol do Flamengo. E aí o Cruzeiro consegue um empate. A bola entrou, foi gol. Mas o árbitro não conseguiu ter uma visão conclusiva desse lance. O VAR não chamou, disse que também não saberia se foi ou não foi gol. Então faltou a tecnologia, faltou boa vontade aí da Conmebol nessa tecnologia, né? Um jogo importante como aquele, um gol que poderia definir a partida ou decidir, sei lá. E o Cruzeiro empata o jogo com o Romero. E depois, mais uma vez, pelo lado do Willian ali, uma jogada onde o Willian tenta interceptar, mas aí entra, como o Samuel Lino entrou no primeiro jogo em cima do Arroio, né? Passou direto e acabou tomando o segundo gol. Resultado certo para o Flamengo, que jogou um bom primeiro tempo, que buscou mais a partida. Cruzeiro criou ali as suas possibilidades. O empate ficaria de bom tamanho para a disputa dos pênaltis, que foi no segundo tempo. Mas também uma vitória por 2-1, tanto para o Flamengo quanto para o Cruzeiro no segundo tempo, não seria um resultado também assustador. Flamengo classificado merecidamente para a próxima fase da Copa Libertadores, e o Flamengo mostrou uma coisa interessante ontem. E eu tenho acompanhado o Flamengo. Sempre o primeiro tempo do Flamengo é muito bom. Segundo tempo ele cai assustadoramente, tanto no sistema de marcação, e abre muita brecha para o adversário. Isso aconteceu ontem. Então eu até dizia, né? Cruzeiro e Flamengo, quem passar aí vai ser campeão da Libertadores. Mas agora eu estou começando a rever meus conceitos, porque o Palmeiras também passou e o Palmeiras cresce muito nessa fase. Pode ser que tenhamos aí um confronto entre Flamengo e Palmeiras. Muito bem, vamos dando sequência aqui à nossa programação. Edson e Hudson, meu anjo.

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5: Com Vale do Aço, 1:31, tempo bom em Coronel Fabriciano, céu claro. A máxima para hoje é de 29 graus. Vamos à Central Educadora de Jornalismo, repórter Tati Souza. Boa tarde, Tati.
6: Boa tarde, Roberto Nogueira. Boa tarde, ouvintes. Os Correios iniciaram uma nova modalidade de entrega para compras feitas em sites de lojas do Paraguai, chamado de Correios Pact. O serviço permite que encomendas adquiridas pela internet sejam entregues em endereços de todo o Brasil. O Correio Pact aceita encomendas de até 30 quilos. A modalidade prevê rastreamento completo e, conforme informado pela empresa, os prazos de entrega passam a seguir o padrão das encomendas nacionais a partir da saída do Centro Internacional dos Correios no Brasil. Por integrarem o programa Remessa, as lojas devem informar no fechamento da compra que o produto é importado e quais tributos incidem sobre a operação. O pagamento deve ser feito antecipado. Em compras de até 50 dólares, considerando produto e frete, o imposto de importação federal é zerado. Nesses casos, há cobranças de ICMS cuja alíquota varia de 17% a 20%, conforme o estado de destino. E a Justiça do Trabalho suspendeu provisoriamente os efeitos das demissões coletivas realizadas pelo grupo Casas Bahia em agosto e determinou que a empresa não faça novos cortes em massa relacionados ao plano de transformação fase 2, sem diálogo prévio com os sindicatos. A decisão prevê o restabelecimento temporário dos contratos e benefícios, como plano de saúde dos trabalhadores atingidos. A empresa terá 5 dias para cumprir a determinação sob pena de multa de R$ 500 por dia e por trabalhador. A liminar não determina a reabertura das 298 lojas que foram fechadas, nem um retorno imediato dos funcionários aos antigos postos. A justiça também deixou claro que os sindicatos não terão poder de veto sobre futuras demissões, mas deverão ser informados e ter oportunidade de negociar previamente. A Casas Bahia informou que tomou conhecimento da decisão judicial, está avaliando os termos e que respeitará as determinações. O caso ainda está em andamento e a liminar poderá ser revista durante o processo. Para a Rede Educadora de Comunicação, repórter Tati Souza.
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6: Muito bem, estamos de volta aqui na programação Educadora. Agora, 1:02, né? 2:02 aqui na Educadora. Às 15h, consagração a Nossa Senhora Aparecida. 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Ivo Moça tá chegando para cantar Anjos de Plantão. Participação do Cezão.

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3: Como empreendedor e consultor de empresas, eu tenho percebido que no mercado de trabalho existe muita diferença entre emprego e trabalho. Muita gente querendo emprego e pouca gente querendo trabalho. E aí, você está em busca de emprego ou de trabalho? Adivinhe qual que o mercado mais valoriza? A pessoa que está em busca de emprego ou de trabalho.
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10: Legal, agora 2:18. 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Olha, 2:19, temperatura para hoje aí subindo um pouco, né? Ontem a mínima era 11, mas não fez 11 não, subiu mais um pouco, né? Não fez tanto frio não. Hoje a mínima é 16, a máxima de 29, não tem previsão de chuva e a umidade relativa do ar tá muito baixa para esta quinta-feira, 40% apenas. Então tem que hidratar bastante, tem que ficar ligado. Amanhã a temperatura vai subir. Amanhã a máxima é de 32 e a mínima de 17 graus. Vai sextar aí com o tempo mais quente. Gian Giovanni Alcione, amiga. Amigo.

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1: 2:31.
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13: No Vale do Aço, 2:34. Tempo bom, céu claro, sem previsão de chuva, hein, Coronel Fabriciano? Temperatura máxima para hoje de 32 graus. Central Educador de Jornalismo, repórter Mônica Soares. Muito boa tarde, Mônica.
14: Mais de 100 mortos. O acidente aconteceu na terça-feira no vilarejo de Zamboi, no oeste do país, próximo à fronteira com Camarões. Vídeos registrados no local mostram o momento em que uma grande quantidade de terra desabou sobre uma área onde estavam centenas de pessoas. As equipes de resgate continuam trabalhando nesta quinta-feira. Há pessoas desaparecidas e outras presas sobre os escombros. Por isso, o número de mortos ainda pode aumentar. Sobreviventes ficaram gravemente feridos e receberam atendimento. Uma investigação será aberta para identificar as causas do deslizamento e quem administrava a mina. As autoridades locais também destacaram

0: tem muito acidente, pode ser evitado, né? Sim. Mas infelizmente o poder do dinheiro fala mais alto e os trabalhadores que trabalham nessa situação aí acabam colocando a vida em risco.
1: Exatamente. E termina hoje o prazo para pedir o voto em trânsito nas eleições de outubro. O serviço permite que o eleitor vote fora da cidade onde tem o título. A solicitação pode ser feita pela internet, na página do TSE ou presencialmente em um cartório eleitoral. O voto em trânsito está disponível em capitais e municípios com mais de 100 mil eleitores. Quem votar em outra cidade do mesmo estado poderá escolher todos os cargos. Já quem estiver em outro estado poderá votar apenas para presidente. O primeiro turno das eleições será no dia 4 de outubro e o segundo, se houver, está marcado para 25 de outubro. Então, ainda quem precisa solicitar, alterar ou cancelar o voto em trânsito tem somente até hoje para fazer o procedimento.
0: Obrigado, Mônica, pelas informações. 17h, nossa equipe reunida para a Hora do Rancho com Felipe Machado.
1: Isso mesmo.
0: Boa tarde.
1: Boa tarde.
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1: 2h45.
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Muito bem, vamos aos nomes da consagração à Nossa Senhora Aparecida. Para você que liga e participa conosco todas as tardes. A Iomar e o Anderson aqui no centro de Coronel Fabriciano, a Efigênia Jesus e o Ana Moura. A Iris aqui no centro, o Robson Nossa Senhora do Carmo, consagração para Conceição Elisa no Silvio Pereira 2. A Maria Antônia Simões, o Nossa Senhora do Carmo. A Maria da Luz Martins do Recanto Verde. Também para a dona Nelsina na Serra do Cocais e toda a família, Sonório, todos os filhos. A Maria Luísa no Recanto Verde, minha mamãe, a dona Geraldo Sopedo, lá no bairro São Cristóvão, que Nossa Senhora Aparecida abençoe e proteja. O Sebastião Gomes da Silveira em Entre Folhas. A Mariana Malaquias no Córrego dos Camilos, a dona Divina Monteiro no Córrego Alto. Nilda Tião, Aline Rafael, a esposa no bairro Imbaúbas em Patinga, a dona Gininha no Santa Cecília. O Geraldo no Cruzeirinho, Geraldo Quintão e Eunice do Recanto Verde. O Geraldo do Cruzeirinho e Familiares. A Eva Mendes Pimentel no Nossa Senhora da Penha, consagração para Rogério e a Marlene no bairro John Kennedy. O Paulo Roberto de Lima no Bromélias. A Eva Mendes Pimentel, Nossa Senhora da Penha. A consagração para Verônica Samora no Bromélias, pedido pela saúde. A Naí da Silva no Bom Jardim. O Célio Gonçalves do Esperança e Familiares. Edmar Gomes do bairro Bom Jardim pela família. Maria de Brito no Nossa Senhora do Carmo. A Dilma Geralda também no Nossa Senhora do Carmo pela saúde para a família. O Geraldo Madeira no Melo Viana, a esposa Raimunda. A dona Senília Maria Raimunda e o Valtareza aqui no centro. A Maria Regina no Alegre, consagração por Amara dos Reis. E Maria de Lourdes. O Noé em Barra Alegre e Patinga pedindo pela saúde. Pela mamãe, a dona Maria Anastácia. O Estevão no Cananzinho aí, Patinga, pedindo para Maria de Nossa Senhora, o José Cupertino e família, José Antônio e família, e para toda a família Machado. O Wilson, lá no Vagalumes aí, Patinga, pela saúde da esposa. Consagração para todos aí, o aniversariante, aliás, aniversariante hoje, a Aparecida Ferreira Soares e o Gelson Cândido Medeiros fazendo aniversário de casamento lá no Cidade Nova. Fica aí a nossa homenagem. Bom, gente, amanhã. Né, para quem está acompanhando o programa, a gente está trabalhando no estúdio aqui da 107,1, transmitindo para 91,7. Estamos tendo ali uma manutenção nos vidros aqui do nosso estúdio principal. Amanhã, se Deus quiser, estaremos de volta. Muita gente me cobrando aqui. Roberto, deixei o contato lá para você mandar um abraço. Amanhã volta tudo tranquilamente ao normal. Vou ter acesso à outra tela, tá bom? Por isso o programa está um pouco mais corrido, mas amanhã volta tudo como antes no quartel de Abrantes, se Deus me permitir. Muito obrigado pelo carinho da sua audiência, obrigado às Óticas Maria José, à Pizzaria Capanone e a você pelo carinho da audiência. Amanhã, se Deus me permitir, a gente se encontra às 11 com o microfone aberto. Na sequência da consagração, Padre Zé Wilker com o Clube dos Amigos. Grande abraço, fique com Deus e até amanhã, se Ele me permitir. Tchau.

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0: Queridos irmãos e irmãs, romeiros e romeiras de Nossa Senhora, bem-vindos mais uma vez aqui no Santuário, dia feliz da sua Romaria. Como é bom a gente estar na casa da mãe, mas não estamos hoje neste momento rezando sozinhos, porque muita gente reza conosco na sua casa através do rádio. Olha que beleza, este veículo tão importante de comunicação. Quem de nós que não tem o radinho ligado em casa quase o dia todo? Como que o rádio faz falta em casa? E neste momento, muitas rádios, mais de 65 rádios, espalhados por todo o Brasil, de norte a sul, de leste a oeste, sintonizando aqui a Rádio Aparecida para a consagração a Nossa Senhora. Quanta gente que às 3 horas da tarde, trabalhando na roça, na lavoura, serviço pesado, suado, às 3 horas, todo mundo parava com seu radinho de pilha, embaixo lá de uma árvore, sintonizando a Rádio Aparecida para rezar. Olha que gesto bonito. E isso continua até hoje e vai continuar. E o padre Vitor Coelho de Almeida, que nós estamos rezando pela sua beatificação, quantas vezes ele fez essa consagração? Quantas e quantas vezes? E aqui, lá na praça da Basílica Histórica, vale a pena você vindo aqui em Aparecida, não deixe de visitar o Memorial Redentorista. Lá está o túmulo do padre Vitor, onde estão também os ossos dos outros missionários redentoristas que trabalharam aqui no santuário. Um espaço muito bonito que vale a pena você visitar, um espaço de oração. E vamos rezar pedindo a beatificação do padre Vitor Coelho de Almeida, o apóstolo de Nossa Senhora, o apóstolo da Rádio Aparecida, o grande missionário. Então sejam todos bem-vindos para este nosso momento de oração. Você aqui e você aí na sua casa rezando conosco. O anjo do Senhor anunciou a Maria.
1: E ela concebeu do Espírito Santo.
0: Eis aqui a serva do Senhor.
1: Faça-se em mim segundo a vossa palavra.
0: E o verbo se fez carne.
1: E habitou entre nós.
0: Ave Maria, cheia de graça, o Senhor é convosco. Bendita sois vós entre as mulheres. Bendito é o fruto do vosso ventre, Jesus.
1: Santa Maria, Mãe de Deus, rogai por nós, pecadores, agora e na hora de nossa morte. Amém.
0: Rogai por nós, Santa Mãe de Deus,
1: para que sejamos dignos das promessas de Cristo.
0: Oremos, infundi, Senhor, nós vos rogamos a vossa graça em nossos corações, para que nós que conhecemos pela anunciação do anjo a encarnação de Jesus Cristo, vosso Filho, por sua paixão e morte na cruz, cheguemos à glória da ressurreição. Pelo mesmo Cristo, Senhor nosso.
1: Amém.
0: Amém. Queridos irmãos e irmãs, radiovintes, você aí na sua casa rezando conosco. Hoje a igreja celebra a memória de São Bernardo de Claraval, monge cisterciense. Nesse mês vocacional, é sempre bom a gente ter modelos. E São Bernardo de Claraval, seus pais tiveram 6 filhos, 5 homens e 1 mulher. Os 5 homens entraram para o convento e se tornaram monges. 5 homens. A irmã dele se casou, depois ficou viúva, também entrou para o convento e se tornou monja. O seu pai também ficou viúvo, entrou para o mosteiro. A família toda religiosa. Olha que beleza, o que é um lar cristão? Vocação nasce da família. E assim foi São Bernardo. Família toda se consagrando totalmente a Deus. Toda a sua família. o pai, os 5 irmãos e a irmã, sendo todos de Deus para o serviço das pessoas. E São Bernardo era um homem capaz, inteligente, era consultado pelos papas, pelos bispos, pelos governantes. Era um homem de uma sabedoria muito grande, um homem de muita caridade. Amar é fazer caridade, dizia São Bernardo. Amar é fazer caridade. O amor é gesto concreto. São Bernardo ajudou muita gente. E uma coisa que distinguia também São Bernardo era o amor, o carinho que ele tinha para com Nossa Senhora. O amor para com Nossa Senhora. É difícil, acho que não existe nenhum santo que não tenha sido devoto de Nossa Senhora. É impossível. E São Bernardo se distinguia pelo amor, pelo carinho que ele sempre demonstrava na vida dele para com Nossa Senhora. Grande devoto de Nossa Senhora. E por ser devoto de Nossa Senhora, que ele se aproximou ainda mais de Jesus e procurou viver uma vida a exemplo de Jesus, no seguimento de Jesus. Fundou muitos mosteiros, enfrentando as heresias da sua época e aconselhando muita gente. Foi santo porque viveu bem e fez o bem. Aí está o modelo da santidade para nós. Viver bem e fazer o bem. Isso está ao alcance de todos nós, não é verdade? Todos nós somos desafiados a isso, porque essa é a vocação nossa, vocação à santidade. E ser santo é isso, é viver bem e fazer o bem, nada mais do que isso, mas tudo isso. Viver bem com você mesmo, para você viver bem com a sua família, com seus vizinhos, no seu trabalho, na sua comunidade, onde quer que você esteja. O santo é aquele que vive bem e que faz o bem. Então, gente, a santidade não é só para alguns, não. A santidade é para todos nós. Então, neste mês vocacional, tome consciência da vocação que Deus deu para você, a santidade. Antes do Vaticano II se pensava que a santidade era privilégio de padres, de bispo e de freira. Só eles que podem ser santos, nós não podemos. Coitado de nós. O Concílio Vaticano II chegou e falou nada disso. Todos são chamados à santidade. Todos. Então a santidade é vocação nossa. E santo não é fazer milagre, coisa extraordinária, não. Santo é viver na simplicidade da vida fazendo o bem. Olha Santa Teresinha, é a santa das causas pequenas, das coisas simples. O varrer um quarto, o varrer uma sala, o varrer um corredor, o limpar um banheiro, tirar o pó dos móveis. Aí está a santidade. Naquilo que você faz todo dia, para não cair na repetição, na mesmice das coisas. A pior coisa da vida é a mesmice. Ah, todo dia a mesma coisa. Que tristeza, né? É porque não está sendo santo e santa, porque não está colocando o amor naquilo que faz. Se você coloca amor, nada se repete. Tudo é novidade. Então, ser santo é isso. É não cair na rotina. É não cansar. não se cansar. E, sobretudo, não se cansar de fazer o bem. Isso sim, aí está a verdadeira santidade. E foi isso que os santos viveram. E é isso que eles nos ensinam. Não se cansar de fazer o bem. Então vamos nessa semana, nós já rezamos na primeira semana pela vocação sacerdotal, o diácono, o padre, o pároco, o vigário da sua igreja, reze por ele, o seu bispo da sua diocese, reze pelo bispo. Na segunda semana, nós rezamos pela sua família, a vocação matrimonial, que os jovens se preparem bem para o matrimônio, se preparem bem, um respeitando o outro, para ter um matrimônio feliz, abençoado. E nesta semana, estamos rezando pelas vocações religiosas, a vida consagrada, freiras, padres, irmãos, rezar por esta vocação. E não nos esqueçamos, vocação nasce da família. Que a sua família possa ser o ambiente para despertar vocações. E que Nossa Senhora nos ajude, hoje e sempre. Vamos agora dar a bênção da água. Você que tem água aí para benzer, você aí na sua casa, vasilha de água perto do seu rádio, vamos dar a bênção. Deus eterno e todo-poderoso, quisestes que pela água, fonte de vida e princípio de purificação, as nossas almas fossem purificadas e recebessem o prêmio da vida eterna. Abençoai esta água para que nos proteja e renovai em nós a fonte de vida de vossa graça, a fim de que nos livre de todos os males e possamos nos aproximar de vós com um coração puro e receber a vossa salvação. E que ela recorde a água do nosso batismo como fonte que jorra para a vida eterna. Abençoai, ó Deus Todo-Poderoso, por intercessão de Nossa Senhora, esta água que agora nós vos apresentamos. Em nome do Pai, do Filho e do Espírito Santo. Amém. Água abençoada. E agora, você que está aqui no santuário, olhando aqui para a imagem de Nossa Senhora, vamos fazer a nossa consagração. E você também aí na sua casa, através do rádio. Ó Maria Santíssima, pelos méritos de nosso Senhor Jesus Cristo, em vossa querida imagem de Aparecida, espalhais inúmeros benefícios sobre todo o Brasil. Eu, embora indigno de pertencer ao número de vossos filhos e filhas, mas cheio do desejo de participar dos benefícios de vossa misericórdia, prostrado a vossos pés, consagro-vos o meu entendimento, para que sempre pense no amor que mereceis. Consagro-vos a minha língua, para que sempre vos louve e propague a vossa devoção. Consagro-vos o meu coração, para que depois de Deus vos ame sobre todas as coisas. Recebei-me, ó Rainha incomparável, vós que o Cristo crucificado deu-nos por mãe, no ditoso número de vossos filhos e filhas. Acolhei-me debaixo de vossa proteção. Socorrei-me em todas as minhas necessidades, espirituais e temporais, sobretudo na hora de minha morte. Abençoai-me, ó celestial cooperadora, e com vossa poderosa intercessão, fortalecei-me em minha fraqueza, a fim de que, servindo-vos fielmente nesta vida, possa louvar-vos, amar-vos e dar-vos graças no céu, por toda a eternidade, assim seja.

por intercessão de Nossa Senhora Aparecida, Rainha, Padroeira do Brasil, Mãe de Jesus e Nossa Mãe, desça sobre você que está aqui no santuário, romeiro e romeira, e você na sua casa rezando conosco através do rádio. Desça sobre todos nós a bênção de Deus Todo-Poderoso, o Pai, o Filho e o Espírito Santo. Nossa Senhora merece uma grande salva de palmas, né? E assim nós terminamos a nossa consagração, agradecendo você que rezou conosco, de modo especial na sua casa através do rádio. Que vocês continuem na programação aí normal de vocês, sempre com as bênçãos de Deus e com a proteção sempre materna de Nossa Senhora. Nosso cântico final.

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3: Boa tarde, meu amigo, amiga, ouvinte da Rádio Educadora. Que bom estarmos juntinho aqui nas ondas da 91.7, a primeira do Vale, conectando o Vale do Aço com o mundo. Coordenação artística, Matheus Cabral. Coordenação de jornalismo, Felipe Machado. Coordenação administrativa, Joana Avelino. Na técnica, o Ícaro e o Jorge. Apresentação e direção, esse que vos fala agora, Padre José Wilker. Estamos começando mais um Clube dos Amigos. É um momento de bênção no meio da sua tarde. A gente já começou sentindo a bênção de Deus na consagração à Nossa Senhora e a gente estende um pouquinho mais essa bênção até às 16 horas. Fique ligadinho aqui na Rádio Educadora e vamos juntos viver nosso momento de catequese, oração e alegria de estar juntos. É dia 20 de agosto, quinta-feira já. Final de semana quase chegando, mas espera aí, ainda tem o dia de amanhã e o seguimento dessa quinta-feira. Já estamos no meio da tarde, mas ainda tem muita coisa boa para realizar na nossa vida. Olhando aqui o calendário dos santos, quero te atualizar. Hoje é dia de rezar pela memória de São Bernardo, abade e doutor da igreja. São Bernardo, doutor da igreja e fundador da abadia de Clairvaux, Claraval, foi um padre cisterciense e é padroeiro dos apicultores. Quem tiver mel por aí, pode trazer que a gente agradece. Ele percorreu as estradas da Europa, combatendo as heresias e defendendo o Papa e a Igreja. Celebramos hoje também o dia de São Samuel Profeta. A história de Samuel, primeiro profeta e último juiz de Israel, é narrado no primeiro livro da Bíblia, que traz seu nome. Nascido por volta do ano de 1070 a.C., era destinado ao sacerdócio. O Senhor lhe apareceu e lhe pediu para ungir, antes Saul e depois o rei Davi, de cuja estirpe nasceu Jesus. Hoje celebramos também Santa Maria de Matias, Virgem, fundadora das Irmãs da Adoração do Precioso Sangue. Aos 17 anos, a vida de Maria Valecorsa, última cidade do estado pontifício, mudou devido ao encontro com São Gaspar de Búfalo. Foi pregadora e missionária por toda a região italiana da Ciociaria. Em 1834, fundou a Congregação das Adoradoras do Sangue de Cristo, que se dedica à educação. Três santos para nos inspirar, cada um com as suas características, mostrando que a santidade não está nos dons, mas na abertura ao projeto de Deus. Sejamos canais de Deus e deixemos Deus falar ao mundo através de nós. Para poder alegrar sua quinta-feira, eu sei que você já está alegre, mas vamos alegrar mais. Vamos juntos ouvir com Adriele Lopes, Eu Te Louvo.

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1: Muito bem, nessa tarde de quinta-feira, a gente aqui ligadinho na Rádio Educadora, nesse momento do Clube dos Amigos. Quero abraçar você que é do clube, você que ajuda a Rádio Educadora a evangelizar e faz que as nossas tardes, os nossos momentos celebrativos na Rádio Educadora possam continuar acontecendo. Quero te convidar para a gente continuar aprendendo sobre a nossa fé com o Catecismo da Igreja Católica. Hoje nós vamos passar de uma forma muito direta, mas inspiradora, para você poder procurar o Catecismo da Igreja Católica e aprender mais sobre a fé, pelos parágrafos 1762 até o 1770. É claro que eu não vou ler todos os parágrafos, mas a gente vai tentar passar as ideias que perpassam essa parte do Catecismo da Igreja Católica. E tem um título para isso. Chama-se A Moralidade das Paixões. Aqui, quando a igreja fala de paixões, nós estamos falando de sentimentos. Você é uma pessoa capaz de sentir? Acho que todo mundo é capaz de sentir. Todos nós temos sentimentos. Sentimentos bons, sentimentos ruins. Aí já fica uma dúvida, né? Dá para conceituar sentimento? Tem algum sentimento que é ruim por ele mesmo ou bom por ele mesmo? Nós vamos conversar sobre isso. E aí a gente vai tentar entender. Eu posso pecar pelos meus sentimentos? Ô padre, eu estou com raiva. Será que é pecado? Ô padre, eu estou amando. Será que é coisa boa? No programa de hoje, eu quero, com o Catecismo da Igreja Católica, te ajudar a chegar a essa conclusão. Vamos fazer um pequeno intervalo? Na volta, enquanto você vai passando a água aí pro cafezinho novo, a gente vai preparando esse bate-papo nosso.
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estamos de volta nas ondas da 91.7, a primeira do Vale. Espero que você, estando em casa, já tenha colocado a água para ferver. É uma hora que eu imagino que a gente está aí na cozinha, já namorando um cheirinho de café, já colocando aquele pãozinho da tarde na mesa, convidando a família para sentar e... Quinta-feira. Enquanto vocês vão estreitando a amizade, enquanto o aroma do café vai trazendo a família toda para a cozinha, deixa o radinho ligado aí e vai acompanhando a gente pelas ondas da 91.7. E eu queria te convidar para conversar em família, a gente conversar junto aqui pelas ondas da nossa rádio educadora sobre o Catecismo da Igreja Católica nos

venha você aqui aí, tomando seu cafezinho com a gente aqui na Educadora. Que bom a gente estar aqui juntinho e podendo então conversar sobre os sentimentos. Você tem sentimentos? Você sente? Acho que todos nós sentimos. A não ser que você tenha

muitos conceitos, muitas ideias sobre sentimento. Mas o que o Catecismo da Igreja Católica fala para nós, que não dá para poder medir sentimento. Então você não pode ser culpado por aquilo que sente. Só que os sentimentos, eles provocam em nós o que a psicologia chama de impulso. A gente sente aquele gatilho. Se alguém fala mal da gente, vem uma raiva dentro do seu coração. E o gatilho é o quê? É o que você faz com esse sentimento despertado dentro de você. E é isso que nós podemos imputar, ou seja, é isso que pode nos levar a pecar ou a alcançar a salvação. Então nós temos que evangelizar não o sentimento, que ele é espontâneo, mas nós temos que evangelizar aquele tempo entre o sentimento e o agir. Tem um intervalo aí, né? Alguém falou alguma coisa comigo, eu encontrei com uma pessoa, aquela pessoa pode despertar um gatilho em mim. Se eu tenho um trauma, por exemplo, alguém me fez muito mal, uma pessoa amiga, uma vizinha, um parente, eu vou numa festa da família, eu encontro com aquela pessoa, automaticamente parece que o meu organismo reage espontaneamente, tem um impulso de ação diante daquela pessoa que me fez mal, com quem eu não gosto de me encontrar, que ela me lembra algum sentimento ruim. Então o que que eu vou fazer com esse gatilho, com essa explosão, com essa pressão, com esse pulso que o sentimento me pede? E aí que tá a evangelização. Aí nós temos que rezar, educar, para a gente poder aprender a não explodir, a não reagir impulsivamente. Aceitar que o sentimento existe, que o impulso de agir, ele acontece dentro de mim, mas eu não preciso automaticamente responder esse impulso. Então, sentir raiva não é pecado. Mas o que que eu faço com essa raiva que eu sinto que é o pecado? E aí que entra a questão da evangelização. Exemplos que eu tenho para te dar é de São Francisco de Sales. São Francisco de Sales, segundo que eu compreendi, ele tinha um temperamento naturalmente colérico, marcado por fortes impulsos, impaciência, tendência à raiva, viu? Mas, no entanto, ele traz as inclinações para se tornar... que ele reverteu. Outra figura que é muito popular no meio de todos nós, e com certeza você conhece bem, é Santa Teresinha do Menino Jesus. A gente, quem já leu a história de Santa Teresinha, sabe que ela era muito impulsiva, principalmente na infância. Ela era uma menina muito mimada, muito dada a ter as suas vontades realizadas. Mas ela foi aos poucos se entendendo, não necessariamente tendo que reagir a esse impulso. E eu lembro que, eu lendo a história de Santa Teresinha, o diário que ela escreveu, ela falou que a partir da primeira comunhão dela, ela se comprometeu com Deus a controlar os seus impulsos. Ela deixou de sentir? Não, ela continuou sentindo. Inclusive, no relato da vida dela, ela conta para nós que ela conheceu uma religiosa, uma irmã do convento dela, que lhe gerou uma certa antipatia, uma certa... Sabe quando você encontra com a pessoa, parece que não vai com a cara da pessoa? Coitada da pessoa, né? Não sei se a gente projeta alguma coisa. Santa Teresinha veio...

corrente, nós aprendemos que não dependemos dos sentimentos, mas dos atos de amor. Aí eu lembro de uma frase do Rubem Alves, você te inspira aí. Nós somos bons nos nossos atos, mas não dos nossos sentimentos. Então a gente realmente tem que entender, então, que na perspectiva da igreja, nós estamos sujeitos às paixões. Elas são boas, porque elas são impulsos que podem nos levar a tomar boas decisões. O que a gente tem que tomar cuidado é o quê? Com os sentimentos que chegam ao seu coração, eles te impulsionam para que direção? Se eles nos levam a Deus ou nos levam à perdição? Sabia que há sentimentos que podem parecer ruins, mas dependendo da forma como a gente os responde, ele pode se tornar bom. Por exemplo, amor e raiva, ou melhor, amor e ódio. Em primeiro lugar, você faria um julgamento assim: amor é bom, ódio é ruim. Não necessariamente, porque a gente pode ter amor ao pecado, amor ao roubo, amor à fofoca. Quem é que não gosta de sentar na porta com a vizinha e colocar os assuntos em dia? E às vezes esses assuntos passam por falar mal daquela que não tá ali, né? Ter amor à fofoca não é uma coisa boa não, viu? Apesar do amor ser bom, mas ele, dependendo da forma como ele é vivido, é ruim. Por exemplo, a pessoa que tem ódio ao pecado, ódio à fofoca, ódio à preguiça. Se você tem esses sentimentos, que a princípio ódio é ruim? É ruim, né, padre? Não, depende. Esse ódio seu está de

0: direcionado para quê? Ele te leva ao quê? Então hoje nós estamos aprendendo de uma forma bem sucinta e bem enxuta que os sentimentos não são ruins neles mesmos. Sentir raiva, sentir ódio, sentir empatia, sentir revolta, todos esses sentimentos neles mesmos são naturais, são espontâneos. Agora, o que que eu faço com esses sentimentos é que pode ser imputado, pode ser julgado, pode me levar para o céu ou para o inferno. Então, o cuidado que nós temos que ter é de evangelizando os nossos impulsos, o gatilho, a reação que nós temos diante das motivações que a vida nos apresenta, de sentimentos. Então, se você está com raiva, se você está triste, se você está amando, se você está apaixonado, não se constranja diante desse sentimento, que ele é natural. Agora, a gente tem que cultivá-lo. E aí a gente tem que exercitar as virtudes morais. O que, que é isso? É o cuidado como nós respondemos a isso. Então a gente tem que prezar por valores como a justiça, como a moderação, o cuidado, para que a gente não se sinta estimulado a nos descomprometer com o evangelho. A afetividade ordenada pela virtude nos faz gostar de fazer o que é bom, de forma fazer o que queremos e fazer o que Deus espera de nós. Quase sempre será a mesma coisa. Então é isso, é cultivar essa virtude moral, é procurar trazer para dentro de você valores que edificam. Então nós vamos aprender a sentir com o coração de Jesus. Aí a gente vai ser menos irado, a gente vai ser menos desordenado, a gente vai aprender a olhar os outros com um olhar de carinho. E os sentimentos, eles não vão ser mais um gatilho de negatividade, mas de positividade. Aí eu te pergunto, você é uma pessoa que sabe se conhecer? Você consegue contar até 5 diante dos sentimentos que você percebe que podem te levar a uma ação contrária? Lembra que todo sentimento pede de nós um impulso, pede uma reação. E a gente tem que aprender educado. Porque também se a gente negar o sentimento, eu tô com raiva, mas eu vou ficar calado. Vou me engolir essa raiva. Isso vira pressão, vira igual um sabonete pressionado no fundo de uma pia. A gente vai apertando, vai negando. A hora que aquilo estoura, minha filha sai de baixo porque espirra para todo lado. Eu lembro na aula de antropologia, quando o professor falou de um exemplo de alguém que chorou compulsivamente por causa da morte de um passarinho que ele tinha. Aí as pessoas falam assim, nossa, mas sentindo tanta dor de um passarinho que morreu, na verdade não estava chorando a morte do passarinho, ele estava chorando todas as dores reprimidas ao longo de toda uma vida. Então às vezes a gente fica guardando sentimentos, a gente não dialoga com eles, a gente não evangeliza os nossos sentimentos, ou seja, a gente não ensina eles a ter uma direção positiva, a gente pode virar uma panela de pressão. Na hora que aquilo explode, minha filha, voa feijão para todo lado, queima todo mundo que está em volta. Até quem não merecia vai tomando. Você já viu isso acontecer? Ou você já foi instrumento desse tipo de tragédia? Então vamos hoje, de modo especial, pedir a Deus que cuide para que a gente possa continuar sendo evangelizadores e que Deus abençoe nossos sentimentos para que, como Santa Teresinha, a gente aprenda a dialogar com aquilo que sente. Ó, vou fazer um pequeno intervalo. Na volta a gente conclui esse nosso bate-papo do Clube dos Amigos e eu quero rezar pela sua saúde, pela saúde de todos nós. Eu vou ali tomar uma aguinha, rapidinho a gente volta.
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0: Muito bem, estamos já no último momento do nosso programa, né? Passa rapidinho, graças a Deus, né? Pra gente poder ter todo dia essa oportunidade de encontrar aqui. E antes, então,

evangélica vai ser Mateus 16, 13 a 20, que traz a profissão de fé de Pedro. Tu és o Messias, o Filho do Deus vivo. É essa temática que o próximo final de semana nós vamos convidar a rezar. Já é um 21º domingo do tempo comum. Como nós estamos no mês vocacional, também esse domingo a gente reza pela vocação dos leigos e leigas. A cada um de nós somos vocacionados do Pai, ou seja, somos chamados. O chamado de Deus não é para uma ação específica. O chamado de Deus é a santidade. O que é ser santo? Ser santo é viver a comunhão com Deus, viver para Deus. E essa vocação, ela pode se traduzir nas ações pastorais, nos movimentos da comunidade, mas ela também se dá na família, ela se dá na sociedade, ela se dá no mundo. De modo especial, então, no próximo final de semana, a gente vai estar celebrando a vocação dos leigos e leigas. Aí aqui a gente, claro, destaca aqueles voluntários, aquelas pessoas que ajudam em várias realidades da paróquia. Outros domingos, muitas vezes, esse domingo também era o dia do catequista, mas o mês de agosto desse ano nos ofereceu um quinto domingo. Então, do próximo domingo seguinte, que é o dia 30, é que nós vamos estar celebrando, então, o dia do catequista. Então, te convido amanhã para a gente conversar um pouquinho sobre a liturgia do 21º domingo do tempo comum. Vai preparando seu coração aí para a gente poder celebrar melhor com a nossa comunidade. Chegou aquela hora, então, da gente rezar pela nossa saúde. Vamos pedir, então, bênção da saúde.

tenho cura de dói. Cura que a gente precisa. Você que trabalha na área da saúde, você que é cuidador, enfermeiro, médico, e tantas realidades na área da saúde, você que é farmacêutico, ajuda aí a gente a ter acesso às medicações que aliviam a dor, que nos melhoram, que nos cuidam, você que é biomédico, tantas áreas, não dá nem para enumerar as tantas áreas que cuidam da saúde e do bem-estar da pessoa humana. Você que está aí acamado, hospitalizado, em casa, cuidando da saúde, esperando o resultado de um exame, acalma o seu coração, descanse Deus, deixa Deus tomar conta de tudo, tudo já está na mão de Deus, eu creio, te convido a crer, então descanse em Deus, alivie os teus sofrimentos e fica em paz. Vamos e por você, pelas intenções que trazemos, quero oferecer aqui esse momento de oração nas intenções do Valtariz. Ele pede pela Naná do Pula Pula, pela Terezinha Dedeca, sua esposa, e pelas famílias do mundo inteiro. Quero rezar também nas intenções da Maria Leão, por toda a sua família, de modo especial pela Luzia, sua irmã, que está recuperando de uma cirurgia nos ossos, está lá quase pulando corda de novo, né, Luzia? Que Deus te abençoe e te guarde. Quero também colocar as intenções da Dona Efigênia Quintão, nossa amiga do Clube dos Amigos, que está lá fazendo o Pão de Cristo para oferecer para os netos.

nossa saúde. Senhor Jesus, que passaste a vida fazendo bem e curando todos os enfermos. Eu creio no teu poder e no teu infinito amor por mim. Peço a vossa bênção e a vossa misericórdia, para que cureis os enfermos que comigo fazem este pedido. Concede-me, Senhor, a cura física e a cura da alma, que seja pela ação do teu Espírito Santo através dos médicos e remédios. Aumenta a minha fé, pois eu acredito que posso.

0: toda a obra que estás realizando em meu corpo e meu coração. Amém.
1: Com essa oração a gente vai deixar nossa saúde nas mãos de Deus, para que Ele cuide e provenha tudo que nos é necessário. 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No trajeto nós vamos passar na Canção Nova e também vamos passar em São Lourenço. Lá é a terra das águas, águas termais, águas medicinais. São as águas que renovam a vida. Aproveita, quem vai lá já leva umas garrafinhas de água vazia. Quando fala assim, o que você trouxe de lembrança para mim? Ah, eu trouxe água de São Lourenço. É barato, não custa nada e vai fazer a alegria de cada um. Tem gente já falando aqui na rádio, viu? Que é para me trazer águas termais para lavar o rosto de manhã. Esse povo é fino, hein? Dá licença. Mas nós vamos lá para São Lourenço. Se tiver águas termais, a gente já leva um galão de 5 litros, já traz para Coronel Fabriciano e sai distribuindo para todo mundo que está precisando, viu? Misericórdia. Mas eu quero te convidar para a gente ir juntos, então, nessa experiência de fé. É a Romaria ao Santuário Nacional de Aparecida com a Rádio Educadora. Quero te agradecer também você que está aí na nossa programação. Saiba que hoje nós estamos passando por manutenção dos nossos estúdios. Então, algumas vezes a gente tem um delayzinho aqui, um atraso de voz ou um pico no nosso áudio. Mas isso tudo é para que a Rádio Educadora continue cumprindo sua missão de informar, entreter e evangelizar. 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Entre em contato conosco através dos nossos telefones, das nossas redes sociais e ajude a Rádio Educadora a continuar cumprindo a sua missão de evangelizar e de ser um instrumento de Deus na nossa vida. Conversamos hoje, então, sobre as paixões, sabendo que nós não podemos condenar o que sentimos, mas nós podemos evangelizar as ações que nós temos diante dos nossos sentimentos. Nem sempre o ódio é negativo, nem sempre o amor é positivo. Logo, sentimento não dá para julgar, viu? Sentimento é algo espontâneo que nasce de dentro de cada um de nós e ele pede de nós uma resposta. Não podemos reprimir os nossos sentimentos. Eles precisam ser compreendidos e precisam ser respondidos. Se você não responde aos seus sentimentos, se você os reprime, os renega, eles vão ganhando força, ganhando

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3: Na primeira do Vale, 4:01, confira aí, 4:01, boa tarde com alegria, Marcos Pereira te fazendo companhia, boa tarde meu amigo, boa tarde minha amiga, boa tarde senhora, boa tarde senhor, boa tarde meninos e meninas, boa tarde, estou chegando e quero fazer o seu coração bater mais forte no peito a partir de agora, você vai sorrir. Não tem essa de falar assim, ah, tô triste ouvindo o programa. Eu não aceito isso. Pra curtir a programação da Educadora, aqui no programa Educadora Toca, você tem que abrir aquele sorrisão. Hoje é quinta-feira, quinta dia 20 de agosto de 2026. Já estou liberando o nosso zap zap. A partir de agora você vai mandar beijinhos na bochecha de quem você gosta. 31 99771 4902. Quero você por aqui, vai ser sempre um prazer ter você interagindo, mandando seu alô, e pode pedir música também, hein? Pede uma canção do momento, um sucesso ou uma música que marcou a sua vida, eu vou tocar na programação. A gente começa hoje com essa menina que eu sou fã, adoro ela, Ana Castela.

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1: 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É olhar para uma compra e conseguir dizer: eu quero, mas não cabe agora. É perceber que tem alguma coisa que não vale o preço. É saber quanto pode gastar durante o mês. É também conseguir separar um dinheiro para aquilo que realmente importa para você. Quanto mais clareza temos sobre o nosso dinheiro, mais liberdade temos para fazer escolhas. 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Significa escolher melhor como queremos viver. 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
8: 4:21, confira aí, 4:21, tá na hora de agradecer todas as pessoas lindas que estão ouvindo o nosso programa, os nossos ouvintes queridos que colam a orelhinha no rádio e ficam acompanhando todos os programas da emissora. É uma rádio que faz o maior sucesso porque a sua programação, ela abrange todos os públicos. Nós temos programas religiosos para aumentar a sua fé, fazer você sempre estar com Deus. Temos os programas musicais que tocam as canções que estão bombando, os clássicos do passado. E temos o nosso carro-chefe, o jornalismo, com credibilidade e responsabilidade. Os programas jornalísticos, os jornais, que você acompanha diariamente e fica sabendo de tudo. Deixa eu falar aqui de um programa que acontece de segunda a sexta-feira ao meio-dia. É o Jornal em Pauta. A nossa equipe de jornalismo informa com credibilidade, imparcialidade e dinamismo a notícia com seriedade, os jornalistas, editores, colunistas e colaboradores a serviço do Vale do Aço. É de segunda a sexta-feira, de meio-dia a meio-dia e meia, são 30 minutos do Jornal em Pauta, apresentação, comunicador Matheus Cabral. Agora eu vou falar também de um programa que começa às 3h15 da tarde de segunda a sexta-feira. Você sabe qual é, né? Clube dos Amigos, com o padre José Wilke, o diretor da Rádio Educadora, comanda um programa com muita reflexão, oração e evangelização. Tá aí dois programas, né? Falei, um jornalístico e um religioso, para você ter mais ou menos noção de como que a nossa programação é eclética para todo mundo. Capital Inicial e Thiago Castanho.

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5: 4:32, confira aí 4:32, tá na hora de informação, tá na hora de notícia. A analista Mônica Soares já tá aqui dentro do estúdio. Boa tarde, Mônica.
6: Boa tarde, Marcos Pereira, e a você, ouvinte da Rede Educadora de Comunicação. Um deslizamento de terra em uma mina a céu aberto deixou 13 trabalhadores mortos e 7 feridos na Colômbia. O acidente aconteceu em uma mina localizada em Policarpa, no departamento de Nariño, no sudoeste do país. Inicialmente, havia informações de que uma explosão teria provocado o acidente, mas as autoridades esclareceram que a causa foi um deslizamento de terra. As equipes de resgate, formadas por bombeiros, moradores e escavadeiras, trabalharam durante a madrugada em busca dos trabalhadores. As operações foram encerradas por volta das 2 horas da manhã, depois que todos os desaparecidos foram localizados. E, Marcos, as autoridades locais informaram que 7 pessoas ficaram feridas.
5: Misericórdia. Todos nós, como cristãos, como católicos, você que é de outra religião, mas tem fé, acredita em Deus, coloque agora essas famílias aí nas suas preces, nas suas orações, para que Deus abençoe todos e que os feridos possam se recuperar o mais breve possível.
6: Amém. E moradores de Timóteo que ocupem imóveis há mais de 5 anos podem ser contemplados pelo Programa de Regularização Fundiária Urbana. A iniciativa permite transformar a posse do imóvel em propriedade reconhecida legalmente, garantindo mais segurança para as famílias. Com o título, o morador pode, por exemplo, vender, doar, fazer inventário ou buscar financiamento usando o imóvel. Em Timóteo, cerca de 500 unidades nos bairros Primavera e Novo Tempo já estão em processo de regularização. O processo passa por etapas como cadastro dos moradores, análise jurídica e urbanística, aprovação e registro em cartório, até a entrega do título ao proprietário. Quem quiser saber se pode participar, deve procurar o setor de regularização fundiária na sede da prefeitura ou entrar em contato pelo telefone 31 99083-4545. Repetindo, 99083-4545. 3545. De segunda a sexta-feira, das 7 horas da manhã às 6 horas da tarde. Marcos, é uma boa oportunidade, né? Para ver se é contemplado ou não.
5: Muito bem. Tá aí as informações da jornalista Mônica Soares, a Mônica que vai voltar daqui a pouquinho, às 5 da tarde. Obrigado, tá, Mônica, pela sua interação, a sua participação. Qualquer nova notícia, os microfones estão abertos para você.
6: Ok, obrigada, Marcos.
5: Valeu.
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5: 4:36, confira aí 4:36. Eu quero mandar abraços pro nosso querido ouvinte Carlos Silva, do Melo Viana, em Coronel Fabriciano. Ana Santos, do bairro Todos os Santos, em Fabriciano. E o meu amigo Marcos Oliveira, do Giovanini, também em Fabrita, antenado, orelha encostada no radinho, curtindo a gente. Para essa galera que eu acabei de falar o nome, Lauana Prado.

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9: Horas 46 minutos, confira aí, 4:46. Quero agradecer quem está dentro do carro ouvindo o programa. Eu tenho sempre uma alegria em saber que tem uma galera que dirige ouvindo o nosso som. Mas eu fico um pouquinho preocupado também. Porque se você ouve a educadora sem o cinto de segurança, aí eu puxo a sua orelha. Não pode. Use o cinto, dê seta sinalizando as suas intenções, olhe nos retrovisores. Tem motorista que não usa a seta de jeito nenhum. Parece que ele tem até vontade de pedir o mecânico para tirar a seta do carro dele. Tá ali de enfeite. Você precisa usar essa importante ferramenta que mostra qual é o seu desejo no trânsito. Assim pode evitar acidente. Quem vem atrás vai ver você dando seta e vai desviar, vai ficar atento. Combinado assim? Obrigado pelo carinho, pela audiência. 91,7, uma rádio com 58 anos de história. Agora a gente vai matar a saudade. Fagner.

casa, à distância, imagina samba. 4:56, confira aí, 4:56. Turminha, o negócio é o seguinte, daqui a pouquinho tem a hora do Rush com o Felipe Machado, eu vou voltar depois da hora do Ângelos com o padre José Wilke. Marcos, que hora você volta? Que horas? Eu acho que lá para 6:04, 6:05, 6:06, por aí. Fica antenada, é só encostar a orelha no radinho e ficar acompanhando a nossa programação.

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0: Academia Fabriciano, boa tarde, Vale do Aço. Eu sou o Felipe Machado e está começando mais uma edição da sua revista eletrônica do fim de tarde, A Hora do Rush. 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Até às 6 horas você confere tudo o que acontece no trânsito aqui na região metropolitana do Vale do Aço, com informações em tempo real para facilitar a sua volta para casa. E não para por aí, tem também reportagens, destaques e os fatos que marcaram um dia em Minas, no Brasil e no mundo. Hoje é quinta-feira, 20 de agosto de 2026. Gente, eu brinquei aqui no dia 3 de agosto, segunda-feira, que agosto era um mês de 60 dias, que agosto era um mês que demorava a passar, mas foi justamente o contrário. Agosto meteu 20 dias em 10 minutos. Que mês louco, que mês que passou rápido. Você também tá com essa impressão? E você está na companhia da Rede Educadora de Comunicação, conectando o Vale do Aço com o mundo. Coordenação artística de Matheus Cabral, coordenação de jornalismo é minha, Felipe Machado, coordenação administrativa de Joana Velino e direção de Padre José Wilker. Somos a Rede Educadora de Comunicação, a primeira do Vale. E você pode acompanhar o nosso programa pelo rádio, pelo site radioeducadoramg.com.br. Tem também o nosso aplicativo Rede Educadora, seja o seu celular Android ou seja iOS, dá para baixar o nosso aplicativo. Estamos ainda sem live, o nosso estúdio panorâmico segue em manutenção, mas eu acho que até amanhã ele deve ficar pronto, deu uma passada lá agora. Já tá bonito como sempre, mas a manutenção tá terminando. Então, você consegue acompanhar a gente também, a gente tá sem live no YouTube, mas a gente segue aqui, segue no rádio, segue no site, segue também no nosso aplicativo. Nos destaques do dia, nós vamos falar do trânsito nesse momento na região metropolitana do Vale do Aço e chamar o nosso departamento de jornalismo da Rádio Educadora com as notícias do dia. Quinta-feira é marcada por acidentes no Vale do Aço. A gente teve alguns acidentes e incidentes no trânsito aqui na região. Hoje de manhã a gente teve uma carreta no Morro da Uzipa com uma pane elétrica que complicou o trânsito ali naquele pedaço para quem estava deslocando de Ipatinga para Fabriciano. Então, o dia começou assim, a gente teve um acidente impressionante, né? As imagens aí estão lá no nosso Instagram, @educadoramg, de um caminhão baú que bateu em dois veículos no semáforo ali atrás do shopping Vale do Aço. E sim, teve uma pessoa ferida, a gente falou disso lá no nosso portal, a passageira de um dos carros ficou ferida, a gente vai falar disso daqui a pouco. Tem também, Câmara cobra reforço policial e delegacia regional em audiência sobre segurança em Coronel Fabriciano. Ontem a gente começou a falar desse assunto aqui na Hora do Rush, Tati Souza esteve nessa audiência pública ontem na Câmara de Coronel Fabriciano, conversou com o presidente da casa, Luciano Lugão, sobre algumas demandas aí e apresentar algumas possíveis soluções aí para essa questão da segurança pública no Vale do Aço. Daqui a pouco a gente ouve o Lugão sobre esse assunto. Tem também na série sobre as eleições 2026. Eleitor deve ficar atento às informações falsas durante a campanha. As fake news estão aí, já tem gente usando IA para fazer fake, não pode, né? Tem uma legislação em cima disso, a gente vai falar disso daqui a pouco. Tem também noticiário esportivo com o nosso querido Matheus Cabral. É, meu amigo cruzeirense, não rolou, né? Não rolou, felizmente. O programa, como sempre, tá imperdível, senhoras e senhores. Siga comigo até às 6 da tarde, aqui na Hora do Rush.
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0: 7 minutos e a gente, como sempre, começa falando sobre o trânsito aqui em Coronel Fabriciano. A gente começa, deixa eu ver como é que tá lá agora. A gente teve mais cedo, por volta de 3:30, 4 horas da tarde, um acidente na Magalhães Pinto, sentido centro de Fabriciano. Uma moto bateu, atropelou um pedestre que estava atravessando ali a Magalhães Pinto. A gente não conseguiu cravar se esse pedestre estava na faixa ou se estava fora da faixa. A gente recebeu algumas informações aqui até desencontradas, mas teve esse acidente. Mas o trânsito nesse momento lá na Magalhães Pinto, né, embaixo ali, próximo ao trevo de Coronel Fabriciano, mais ou menos ali em frente à Igreja Assembleia de Deus, já está com o trânsito liberado, já está com o trânsito rodando já. Mas aqui, deixa eu dar uma olhada no trevo para falar o seguinte, destacar aqui a alça que liga a Tancredo Neves a Magalhães Pinto, sentido Melo Viana, e a gente vai aqui pro centro para falar da situação lá na Rubens Siqueira Maia, para quem vai acessar ali a Albert Chalet ou entrar para Ponte Nova, que ontem tava com um trânsito bem intenso no depois das 5:30 aqui no nosso programa. Hoje, nesse momento, tá com trânsito tranquilo. Destacar também o início da Maria Matos, principalmente ali em frente ao Cuido Diniz, trânsito bastante carregado para quem tá saindo do centro aqui de Coronel Fabriciano, 5:08, trânsito intenso aqui na área central da cidade. E participe conosco, tá no trânsito, viu alguma coisa interessante e quer compartilhar com a gente, mande mensagem no nosso WhatsApp. Já tá liberado, 31997714902, 31997714902. A gente vai falar de previsão do tempo, a gente vai falar para essa noite, mas a gente vai falar também de previsão ao longo da semana. Na região metropolitana do Vale do Aço, a noite dessa quinta-feira deve ser de céu limpo, chegando aos 16 graus de mínima e sem previsão de chuva. A gente vai falar de previsão do tempo daqui a pouco, porque a gente vai falar primeiro do seguinte: uma passageira de 50 anos foi socorrida após um acidente envolvendo um caminhão e dois carros na BR-381 em Ipatinga. A ocorrência foi por volta de 1:00 da tarde desta quarta-feira, na altura do quilômetro 250, próximo ali, atrás na verdade, do Shopping Vale do Aço. Conforme a Polícia Militar Rodoviária, o caminhão atingiu dois automóveis que aguardavam o sinal vermelho no trecho. Os veículos envolvidos são um Jeep Renegade e um Nissan Sentra. A passageira do Nissan Sentra recebeu atendimento no local por uma ambulância e também por socorristas da Nova 381. O registro não informou o estado de saúde da vítima nem o destino após o atendimento. Um vídeo que circulou aí nas redes sociais, inclusive está postado lá no nosso Instagram, @educadoramg, mostra o momento em que o caminhão atinge os dois carros. O acidente provocou lentidão no trânsito no trecho urbano da BR-381. Eu vi até uma pessoa comentando, falando que aquele semáforo ali é mal projetado. Aquele semáforo é complexo. A gente, infelizmente, já noticiou aqui algumas vezes acidentes, assim, bem impressionantes, bem feios ali naquele trecho. Mas nesse vídeo, dá pra quem puder acessar nosso Instagram, @educadoramg, o vídeo mostra que o caminhãozinho baú tava numa velocidade assim, tava bem frenético, né? E dá a impressão que ele parece que tentou frear ou bateu no carro antes, assim, é muito rápido, a imagem é muito rápida. E a câmera que registrou esse acidente é uma câmera interna de um outro caminhão também. Realmente uma imagem bem impressionante a desse acidente. E teve aí uma pessoa ferida, uma mulher de 50 anos que foi atendida aí lá no acidente. Mudando de assunto, mas ainda falando sobre acidentes, a gente teve dessa vez sobre um incidente no trânsito do Vale do Aço. Pela manhã, uma carreta apresentou problemas mecânicos por volta das 6:30 da manhã e parou a Avenida Tancredo Neves na região ali do Morro da Uzipa. Na verdade, ali é divisa, né, dos dois municípios, entre Patinga e Coronel Fabriciano. Em entrevista à repórter Tati Souza foi lá no local. O Hélio, proprietário da carreta, explicou que uma falha elétrica teria causado essa ocorrência. Vamos ouvir.
1: Esta quinta-feira, no trecho urbano da BR-381, local conhecido como Morro da Uzipa, uma carreta apresentou problemas elétrico e causou um enorme congestionamento na pista que vem sentido Ipatinga a Coronel Fabriciano. De acordo com informações colhidas no local com a Polícia Militar Rodoviária, o caminhão ele quebrou por volta de 6:30 da manhã e, devido ao grande porte, não é possível acionar o guincho e foi acionado o mecânico para tentar fazer a correção do problema. Nós vamos conversar com o Hélio, que é proprietário deste caminhão. E o Hélio estava me contando uma situação um pouco atípica. Este mesmo caminhão, ele ficou desaparecido. Ele foi objeto de furto?
2: Ah, eu creio que, eu vou falar desaparecido, né, que até o motorista até o momento também que estava nele não foi encontrado ainda, não sei por onde ele tá, dizem que tá lá no meio das drogas lá, mas não sei. Aí eu encontrei esse caminhão na segunda-feira, no qual chamei um eletricista, foi furtada a bateria e cabos, estepe, som, fez uma limpa no caminhão. Enfim, teve um prejuízo enorme aí no meu caminhão, porém conseguimos ligar o caminhão e lá na serra. Ligamos o caminhão, colocamos o caminhão para carregar novamente, o caminhão funcionando perfeito, porém o mesmo já tinha feito um corte no cabo, onde a gente não visualizou lá. E esse cabo foi esquentando e causou pane elétrica no caminhão, onde o caminhão veio parar aqui no Morro do Zipo.
1: E por que ele atravessou?
2: Porque o caminhão ele perde a direção fica dura e aí você não consegue controlar. E Deus livrou ele do incidente aqui no Morro da Uzipa, que poderia ter ido pro buraco abaixo.
1: Esse caminhão, ele estava desaparecido lá no Espírito Santo.
2: Na serra.
1: E vocês estavam a caminho do Vale do Aço com carga, né? Você estava me contando.
2: É, arrumamos o caminhão, colocamos a carga nele e viemos embora. Na chegada aqui, ele ocasionou, devido ao corte do cabo, das coisas que aconteceu, ele deu pane elétrico. Nele da pane elétrica, ele apagou e o caminhão voltou de ré.
1: Mecânico, eletricista já no local?
2: Já está tudo no local, já estamos solucionando o problema para desobstruir a rodovia.
1: De acordo com a polícia, a previsão de liberação é de 40
2: minutos, uma hora aí. Se Deus quiser, na fé de Jesus Cristo.
1: Muito obrigada e boa sorte, viu?
0: E 14 minutos, o trânsito foi liberado lá nesse acidente por volta das 9:30, 10 horas da manhã, mas realmente deu uma fila de carros gigantesca lá na subida do Morro da Uzipa. Deixa eu fazer o seguinte, tá na hora do meu intervalo, quase na hora do meu intervalo, tá dando quase 5:15 aqui na Rádio Educadora. Na volta a gente continua aqui com a Hora do Rush. Eu vou ali, volto já e você não saia daí.

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0: senhoras e senhores, 5:18 aqui na sua Hora do Rush. A gente vai direto para Pedro Linhares Gomes, perímetro urbano da BR-381, para falar o seguinte. A gente começa falando ali em frente ao shopping Vale do Aço. Lembrando que a gente já falou aqui de um acidente, assim, chamou muita atenção as imagens, né? De um caminhão baú que bateu em dois veículos ali atrás do shopping Vale do Aço. Foi um susto. Uma passageira de um dos veículos ficou ferida, complicou o trânsito no local, mas nesse momento o trânsito segue tranquilo ali atrás do shopping Vale do Aço. Mas é isso, sentido Horto, né? Sentido bairro. Mas sentido centro, o trânsito começa a apresentar pontos de lentidão a partir dali do shopping Vale do Aço. Aí a gente fala de shopping, posto de gasolina, das concessionárias até a estação ferroviária de Ipatinga. Seguindo a BR-381, saída para Governador Valadares, trânsito tranquilo. Falando em Governador Valadares, ontem a gente falou sobre a possibilidade aí de uma pré-agenda de uma visita do presidente Luiz Inácio Lula da Silva a Governador Valadares. Hoje de manhã, o Palácio do Planalto confirmou a visita, então Lula estará amanhã em Governador Valadares. É uma visita presidencial. Ele vai visitar as obras do viaduto do São Raimundo, é um viaduto lá da BR-116, né, o perímetro urbano da BR-116 lá em Valadares. O evento está marcado para 3:30 PM. Então, deixa eu falar aqui do seguinte: fala de 458, a chegada a Ipatinga para quem está vindo de Governador Valadares, vindo de Caratinga, vindo do aeroporto, perdão. Ontem a gente teve uma batida, né, envolvendo alguns veículos, isso complicou o trânsito ontem no fim da tarde lá na 458, mas hoje o trânsito segue aquele padrão de sempre, né? Entre a rotatória ali, para quem tá saindo do Cariru, e a rotatória da Praça Caratinga, o trânsito bem intenso, principalmente ali embaixo do viaduto até o primeiro semáforo, depois o trânsito flui ali na 458, na Cláudio Moura, né, no perímetro urbano, na 458, até ali próximo ao supermercado Pedrinho. Tem um semáforo ali que sempre dá uma agarrada na galera. Depois, trânsito tranquilo ali na área central de Ipatinga. Cinco horas e 20 minutos, a gente falou no bloco anterior, né, no bloco de previsão do tempo para essa noite, né, de quinta-feira, mas a gente fala agora de um panorama aí meio mais abrangente. O tempo deve continuar quente e seco nos próximos dias em Minas Gerais, mas a passagem de uma frente fria pelo litoral do sudeste pode mudar um pouco as condições aqui na região. A repórter Mônica Soares tem a previsão para o Vale do Aço. Boa tarde, Mônica.
1: Boa tarde, Felipe Machado, e a você, ouvinte da Hora do Rush. Quem mora no Vale do Aço deve continuar atento ao tempo seco e às altas temperaturas nos próximos dias. Mas uma mudança na circulação do ar pode alterar as condições na região, principalmente durante o fim de semana. Para saber se essa mudança traz alguma possibilidade de chuva e como devem ficar as temperaturas em Ipatinga, Timóteo e cidades vizinhas, nós conversamos com Lisandro Gemiak, meteorologista do Instituto Nacional de Meteorologia.
2: Olá, ouvintes da Rádio Educadora. Nesta quinta-feira, quinta, sexta e sábado, ainda vai ser de tempo quente e seco em praticamente todo o estado de Minas Gerais. Ao longo do sábado, a passagem de uma frente fria pelo litoral da região sudeste deve provocar um aumento da nebulosidade. A princípio, não há previsão de chuvas. As temperaturas máximas caem um pouco, mas as mínimas seguem estáveis. Então, para a região aí de Ipatinga, Timóteo, toda a região do Vale do Aço, as temperaturas mínimas ficam na casa dos 16 graus ao longo de quinta, sexta, sábado e até domingo. E as máximas vão tendo uma variação. Então, na quinta-feira de 30 graus, na sexta por volta dos 32 graus, então faz bastante calor na sexta-feira. Índices críticos de umidade relativa do ar no período da tarde, aí aproximadamente em 30%, um pouco menos. Sexta-feira e por volta dos, melhor, sábado, por volta dos 30 graus, graus. E no domingo, então, devido a essa passagem de uma frente fria pelo litoral da região sudeste, vai ter mais nebulosidade e a temperatura máxima não sobe muito, ficando em 27 graus. A princípio, não há previsão de chuvas, pode aumentar um pouco a nebulosidade ao longo do sábado e do domingo e ter algum chuvisco nas áreas mais altas aí da região do Vale do Aço, mas no geral, se houver, vão ser chuvas bem fracas e isoladas. Para a Rádio Educadora, Lisandro Gemiak, meteorologista do Instituto Nacional de Meteorologia. Mais informações sobre tempo e clima em portal.inmet.gov.br.
1: A orientação é continuar atenta aos cuidados durante os períodos de tempo seco e acompanhar as atualizações da previsão.
0: Mônica, 5:23. Bancários da Caixa Econômica Federal e do Banco do Brasil aderiram nesta quinta-feira a uma paralisação nacional de 24 horas. A gente tinha comentado sobre esse assunto ontem, né? Tinha essa possibilidade, na verdade já tinha sido anunciado pelo Sindicato dos Bancários essa paralisação. Aqui no Vale do Aço, agências da Caixa e algumas unidades do Banco do Brasil não funcionaram, conforme informou o Sindicato dos Bancários de Ipatinga. A mobilização ocorre durante a campanha nacional unificada da categoria. Os trabalhadores cobram da Federação Nacional dos Bancos, a FENABRAM, uma proposta para as negociações coletivas. Segundo o presidente do sindicato, Celim Oliveira, além do atendimento presencial, trabalhadores ligados aos serviços digitais também aderiram ao movimento. Vamos ouvir.
3: Os bancários de todo o Brasil deflagraram nessa greve hoje, quinta-feira, dia 20, como uma advertência à FENABAN. FENABAN é quem negocia pelos bancos, é como se fosse o sindicato dos bancos. O sindicato dos bancos negocia com os sindicatos dos empregados bancários, sabe? Então, há algum tempo a gente está sentando em mesa de negociação, mas não sai nenhuma proposta concreta. Como nossa data base é setembro, a gente tem praticamente a semana que vem para poder fechar esse acordo, e não sai nenhuma proposta concreta, essa mobilização foi chamada para forçar uma negociação. Nós estamos falando assim, Vietnambam, nós bancários queremos negociar, senta e conversa sério com a gente. As nossas reivindicações, elas são bem variadas, sabe? A gente tem, claro, a questão financeira. Os bancários hoje precisam da reposição salarial, da inflação e mais 5% de ganho real que a gente está pleiteando. Mas nesse sentido assim, a gente tem que lembrar que os bancos são as empresas que mais ganham no país, né? Todos os bancos tiveram cifras milionárias de lucro nos últimos anos. Então, um eixo é a questão financeira. Um outro eixo que a gente preza muito é a questão da saúde do trabalhador. Hoje, o trabalhador bancário, ele está adoecido. E não é doença como LER, DOVT, que antigamente existia, né? Esforço repetitivo. Hoje a doença do bancário é mental. O banco está adoecendo os empregados por conta de metas abusivas, por conta de falta de funcionários para atender a clientela, que a gente precisa ter uma atenção muito especial com a clientela de banco. A gente tem uma preocupação com o empregado e com o usuário do banco. Aqui na região do Vale do Aço, a gente chega a ter agências que tem 30% do quadro afastado, com afastamento. E qual que é a doença do bancário hoje? É o burnout, síndrome do pânico, todas doenças relacionadas ao trabalho. E os bancos têm dificuldade de reconhecer essa ligação do ambiente de trabalho que não é favorável com o adoecimento dos bancários. A partir de agora, o banco, através de uma norma regulamentadora da Agência Nacional, ele precisa medir e apresentar o risco que tem da saúde para todos os bancários, sabe? E até hoje nenhum banco veio a público apresentar esse relatório do risco motivacional. O objetivo dessa paralisação é mostrar para a FENABAN a força que a gente tem e a disposição que a gente tem para negociar. Caso esse dia que a gente está chamando de um dia de luta não dê certo, na próxima semana poderá ter a deflagração de uma greve por tempo indeterminado. aí a gente vai ter que, como vamos dizer, chegar no limite, né? Olha, ou negocia ou a gente para por ter determinado. Bancos públicos e privados.
0: Com a sua hora do Rush, 5:28. A gente ouviu aí os presidentes do Sindicato dos Bancários de Ipatinga e região, né? E como ele disse, segunda-feira tem uma nova reunião, uma nova rodada aí de negociações. E se não chegarem ao denominador comum, a gente pode ter uma greve aí dos bancários a partir da próxima segunda-feira. Então a gente vai ficar atento aí a essa situação. 5:28, deixa eu dar uma olhada então lá no nosso portal, deixa eu abrir aqui, nosso portal educadoramg.com.br, deixa eu ver o que a gente tem de destaque lá. Ah, tem um que é legal, vai ter um evento amanhã voltado ao Agosto Lilás, vai ser na Igreja Católica do bairro Iguaçu, um projeto social liderado por uma professora, vai ter um momento lá para as mulheres amanhã de manhã, entre 7:00 e 10:00 da manhã, na Igreja Católica do bairro Iguaçu, lá em Ipatinga. Vai ser um negócio bem legal, eles mandaram um contatinho aqui. Ô, João Felipe, tal, dá moral pra gente, um evento gratuito, a gente quer receber e falar sobre essa questão do Agosto Lilás, né, que é violência contra a mulher, uma pauta muito interessante. A gente falou disso aqui ao longo desse mês, aqui na Hora do Rush, também na programação da Rádio Educadora. Projeto Comunidade em Ação promove Manhã do Agosto Lilás no Iguaçu, nesta sexta-feira. Então, amanhã, dia 21, né, se você mora no Iguaçu, se você mora em perto, pode passar lá amanhã de manhã. As informações estão lá no nosso portal educadoramg.com.br. Chegou a hora, 5:29, hora do intervalo aqui na Hora do Rush. Eu vou ali, volto já e você não saia daí.

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1: Em ponto, 5:30, 5:30.
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0: senhoras e senhores, 5:33 aqui na sua rádio educadora. Essa é a sua hora do Rush, monitorando o trânsito louco e caótico do Vale do Aço. A gente vai direto para Avenida Belo Horizonte, distrito de Cachoeira do Vale, lá em Timóteo, para falar o de sempre, aquele perrengue básico do motorista desse trecho, né? Entre a portaria 3 da Peran e o semáforo da sinterização, tem um ponto ali de retenção. Passou ali, trânsito tranquilo até a alça da BR-381. A gente vai pro outro lado da cidade para falar da Ponte Nova. Ponte Nova com a cabeceira ali para quem vai acessar a Avenida Emalto e toda a extensão da 128 até a primeira rotatória ali, com trânsito bastante carregado neste fim de tarde de quinta-feira. Também destacar aqui a Avenida Senador Milton Campos, para quem tá indo ali pro Quitandinha, saindo do Centro-Norte. Destacar aqui também, a gente vem falando aí ao longo dessa semana, né? Tá rolando uma obra da Copasa ali na Avenida Ari Barroso, no Serenata, tá rolando a troca de uma adutora. Isso complica demais o trânsito ali naquele pedaço. Avenida Juscelino Kubitschek, JK, para quem tá saindo ali do Centro-Norte, sentido Timirim, funcionários também com um trânsito intenso nesse momento. Seguimos sem notificação de acidente lá em Timóteo. E 35 minutos, e a gente fala agora do seguinte: a segurança pública foi tema de uma audiência em Coronel Fabriciano, que reuniu autoridades e representantes da comunidade para discutir medidas de reforço no policiamento e a necessidade de implantação de uma delegacia regional no município. Essa audiência foi ontem à noite lá na Câmara de Timóteo. A repórter Tati Souza acompanhou a audiência e conversou com o vereador Luciano Lugão, que quem propôs aí a audiência. Ele destacou aí as principais reivindicações apresentadas durante esse encontro. Vamos ouvir.
1: Está acontecendo na Câmara de Coronel Fabriciano uma audiência pública para tratar sobre a segurança na cidade. Autor dessa proposta, o vereador e também presidente da casa, Luciano Lugão. Qual o objetivo deste debate, vereador?
2: O objetivo desse debate é falar justamente sobre segurança pública. Haja vista que a nossa cidade está sendo vinculada aí, né, com dados de 2025 como a oitava cidade mais violenta do estado de Minas Gerais, com crimes violentos. E é um debate que tem que ser feito nas três esferas, né? Poder legislativo, executivo, judiciário. Você não faz segurança pública só com a polícia militar, só com a polícia civil. Você faz segurança pública com todas as esferas, tanto o poder executivo, legislativo, judiciário. Todos nós temos a nossa responsabilidade.
1: E os dados em Coronel Fabriciano, Lugão, são realmente preocupantes. Temos o registro de 16 homicídios consumados na cidade de janeiro até o momento. De que forma a sociedade convidada a participar desse debate pode contribuir para os poderes judiciário, executivo e legislativo para frear, mitigar essa violência existente hoje no município?
2: Primeiro, né? Hoje nós temos um batalhão que é fruto de uma luta de todos nós, né? Só que nós temos que entender que a Polícia Militar opera aqui em Coronel Fabriciano com a metade do seu efetivo, né? Um batalhão tem que ter 400 e poucos policiais, nós temos 200 e pouco policiais.
1: Nesse sentido, o que falta pro efetivo?
2: O que falta justamente é que o efetivo seja de fato de um batalhão. Que falta com o efetivo da delegacia da Polícia Civil, que era já para ser uma delegacia regional, haja visto que nós temos um batalhão, e é uma regra a ser utilizado no estado de Minas Gerais, aonde tem batalhão, a delegacia tem que ser levada regional, para aumentar o efetivo dela, que seja o que aconteça. Então, hoje que nós estamos acontecendo aqui na cidade, nossa, infelizmente, é que falta efetivo, tanto na Polícia Civil como na Polícia Militar.
1: A política em Fabriciano tem dificuldade nessa parceria, nessa conversa com o estado?

0: da delegacia fazendo trabalho burocrático. Então, isso acontece, infelizmente, devido à falta de pessoal.
1: Ô Lugão, a segurança pública é dever do Estado, mas é uma obrigação de todos. Dito isso, qual o seu recado para a população?
0: Que segurança pública é um tema latente. Hoje, se você fizer uma pesquisa hoje, né? Nós temos hoje saúde, educação e segurança pública. Hoje é o terceiro tema em qualquer pesquisa que você faça hoje. E só vamos ter segurança de fato com qualidade a partir do momento também que a gente tiver educação de qualidade, uma assistência social de qualidade, se tivermos acesso à cultura de qualidade e fizermos o que nós temos que fazer nesse país, que é cuidar das nossas crianças e dos nossos adolescentes. Que Fabriciano crama ao governo estadual uma política voltada de fato para a cidade de Fabriciano. No estado teve uma refração, né, uma queda, e o município de Coronel Fabriciano teve um aumento.
1: Portanto, fica aí um recado ao crime organizado, aos traficantes, homicidas, o poder público está se unindo, está chegando para colocar ordem na casa, né, vereador?
0: A partir do momento que a população ela vota e ela quer o que do vereador que ele faça? Que ele fiscalize, que às vezes existe. Lembrando que a responsabilidade no que tange a segurança pública não é do vereador, não é do prefeito, é do estado. E aí a gente tem cobrado o estado justamente que ele faça de fato o que nós precisamos, que é dar segurança à população.
1: Mas é plausível a sua iniciativa de dar este grito, porque estava precisando, passando da hora até.
0: Sim, porque a população bate na porta do vereador, o vereador que está mais perto da população. E nós, enquanto vereador, a Câmara de Fabriciano está cumprindo o seu papel e levar a baila para os poderes que de fato possa buscar essa solução aí para tentar diminuir ou dirimir a questão do crime, né? Infelizmente, contra a vida, atentado contra a vida e principalmente o feminicídio em Coronel Fabriciano.
1: Para a Rede Educadora de Comunicação, repórter Tati Souza.
2: Valeu, Tati Souza, 5:40. Já em Timóteo, a discussão foi outra. A audiência pública que rolou ontem à noite foi sobre a segurança no trânsito e os desafios trazidos pelo aumento da circulação de veículos elétricos e equipamentos autopropelidos na cidade. A gente já teve várias conversas aqui, a gente já recebeu aqui o advogado Lucas Lopes, especialista em trânsito, para poder falar sobre esse assunto aqui, essa discussão, né, essa invasão desses veículos nas ruas do Vale do Aço, mas ontem teve uma audiência para discutir isso lá em Timóteo. O encontro atendeu a requerimento dos vereadores Fred Galberto e Raimundo Nonato. A sessão reuniu representantes do executivo, parlamentares, moradores e também lideranças comunitárias para discutir regras de circulação, fiscalização, prevenção de acidentes e também a conscientização dos usuários. O vereador Fred Galberto, que presidiu a audiência, defendeu a criação de uma norma municipal específica para a cidade. Vamos ver.
3: Boa tarde, amigos da Rádio Educadora, Felipe Machado, obrigado por abrir esse espaço aqui para falarmos desse tema tão importante. Ontem estivemos aqui na Câmara Municipal de Timóteo debatendo o tema segurança no trânsito, o crescimento dos veículos elétricos e os desafios da mobilidade urbana. A realidade é que a circulação desses veículos na nossa cidade cresceu de forma absurda nos últimos anos, e uma legislação que acompanhasse esse crescimento, uma regulamentação, não cresceu, não acompanhou. Então, tendo levantado essa necessidade, nós procuramos o subsecretário de Trânsito, Sândalo, que tem muita expertise no assunto, e o qual se posicionou que já estava elaborando uma minuta sobre o tema, que encaminharia para a Câmara Municipal. Nós achamos pertinente debater esse assunto em audiência pública, onde recebemos aqui pessoas da sociedade, recebemos aqui membros de motoclubes, de clubes de pedal, de ciclistas, e foi muito proveitoso aqui o debate. E provavelmente, após esse debate, essa minuta será encaminhada aqui para a Câmara Municipal para uma possível lei que terá como principal fundamento

0: não a proibição, mas sim a regulamentação desses veículos autopropelidos na cidade, com o objetivo de garantir, assim, a maior segurança, não só daqueles usuários, mas dos pedestres, das pessoas que constantemente, no dia a dia, estão nas vias públicas, nas calçadas e ciclovias. Então foi muito proveitoso. Só que eu gostaria de provocar aqui, inclusive, para que quando esse tema voltasse aqui à Câmara Municipal para uma possível votação de um projeto de lei, que a comunidade, que os meios de comunicação, assim como vocês têm feito, a educadora, possam nos ajudar também a falar mais, a debater esse assunto, e que a comunidade participe de forma efetiva também. Mas até aqui foi muito proveitoso e agradecemos mais uma vez a educadora, a você, Felipe, por esse espaço. Que Deus continue, que possamos continuar avançando nesse tema. Um abraço e muito obrigado.
1: E 44 minutos, agradecer ao vereador Fred Igualberto, que bateu esse papo com a gente falando sobre esse balanço aí dessa audiência pública, e que isso se espalhe para outras cidades aqui da região. Aqui em Coronel Fabriciano a gente tem um tráfego intenso desses veículos elétricos autopropelidos aqui, em Patinga também. Viralizou o vídeo de um jovem recentemente aqui em Coronel Fabriciano descendo ali a Tancredo Neves no sentido Trevo. Esse vídeo rodou aí as redes sociais. Não tem capacete, não tem, não respeita a regra de trânsito. Se os motoristas que passam por um centro de formação de condutores tiram carteira e estão fazendo as loucuras, imagina essa galera que não tem noção nenhuma de trânsito. Então a gente tem que prestar atenção nessa questão também. 5h45, hora do intervalo, eu vou ali e volto já e você não. Saia daí!

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0: senhoras e senhores, 5:49 aqui na Hora do Rush, e a gente aciona nosso comentarista esportivo Matheus Cabral para falar o seguinte. É, não deu, né, meu amigo cruzeirense? Não deu, né? É, não deu. Só com o segundo tempo não se ganha partida. É isso mesmo? Fala comigo, Matheus Cabral.
1: Alô, Felipe Machado, grande abraço pra você, muito boa tarde aos amigos ligados aqui no programa Hora do Rush. Felipe Machado, estamos aqui pra repercutir essa rodada da quarta-feira, né? Entre Atlético e Cruzeiro. Pois é, Felipe, eu vou te confessar que não faltou emoção, né? E não faltou emoção até o fim nos dois jogos. Primeiro, em relação ao Galo. O Galo fez uma partida muito esquisita. O Bragantino precisava, é claro, da vitória, buscava essa vitória, tanto é que fez 1-0, o Galo empatou, o Bragantino fez 2-1, tava levando o jogo para os pênaltis, o Galo vai, consegue empatar o jogo em 2-2 e se classifica para a próxima fase da Copa Sul-Americana. Mas, enfim, eu achei o Atlético muito nhenhenhê no jogo, né? É o que que é a nhenhenhê? É aquele time que parece que não levou muito a sério a partida. A verdade toda, na minha opinião, foi essa. Parece que o Atlético não encarou o jogo mesmo de verdade como deveria encarar. E aí passou aperto. Agora, o jogo do Cruzeiro, não adianta, tá? Aqui pra nós. Ah, mas a bola entrou, não entrou, é lance pra expulsão, não é, não sei o que e tal. Gente, uma Copa Libertadores da América, você não pode deixar de jogar um tempo. O Cruzeiro deixou de jogar um tempo, né? Ele, ou até mesmo não conseguiu jogar, né? O Flamengo não deixou o Cruzeiro jogar no primeiro tempo. Só deu o Flamengo. O Flamengo terminou o primeiro tempo com 82% de posse de bola. É muita coisa para um duelo de Libertadores de mata-mata. 82% de posse de bola no primeiro tempo. Ganhando o jogo de 1-0, aí veio o segundo tempo, o Cruzeiro consegue o gol, volta pro jogo, joga melhor do que o Flamengo, depois não consegue mais segurar também a pressão, tomou 2-1, Cruzeiro eliminado da Copa Libertadores da América, aquilo que eu disse ontem, né? Para o Cruzeiro chegar e no sorteio, o sorteio foi muito ingrato, né? Pegar de cara o Flamengo, olha o elenco do Flamengo, investimento e tudo, atual campeão da Copa Libertadores da América, mas valeu, e valeu muito pro Cruzeiro. E agora, semana que vem, o time já pensa na Copa do Brasil contra o Galo. Portanto, meu nobre Felipe Machado, vamos falar amanhã sobre Campeonato Brasileiro e depois Copa do Brasil, tem clássico Cruzeiro e Atlético. Vem por aí. Eu volto amanhã, se Deus assim nos permitir. Grande abraço, Felipe.
0: Valeu, Matheus Cabral, 5:52. Como eu disse, né? Se você não jogar um tempo, são dois tempos de 45. Se você não jogar um, fica difícil ganhar um jogo depois. Complicado, né? Mas para encerrar a Hora do Rush desta quinta-feira, a gente está acompanhando aqui ao longo dessa semana uma série de reportagens sobre as eleições 2026. No terceiro episódio da nossa série, em parceria aí com o cartório eleitoral aqui de Coronel Fabriciano, o assunto é desinformação nas eleições. A Mônica conversou mais uma vez com o Arnaldo Brasileiro, que é chefe do cartório da 97ª Zona Eleitoral aqui da cidade, sobre como identificar conteúdos falsos e evitar golpes nas redes sociais.
2: Campanha eleitoral em andamento aumenta também a circulação de informações sobre os candidatos e sobre a própria eleição. A gente conversa agora com Arnaldo Brasileiro, chefe de cartório da 97ª Zona Eleitoral de Coronel Fabriciano, para entender como o eleitor pode identificar conteúdos falsos e evitar a desinformação. Boa tarde, Arnaldo. Quais são os principais sinais de uma informação falsa sobre o candidato ou sobre a eleição, que ela possa ser falsa ou manipulada?
3: Olá, Mônica, olá os ouvintes, prazer novamente estar com vocês. Essa é uma pergunta muito interessante, porque nós vivemos um mundo de fake news. Infelizmente, tem acontecido com certa frequência, né, principalmente em períodos eleitorais, o que nós chamamos o fenômeno da desinformação. Mas para você que está nos ouvindo, nos assistindo, existem quatro sinais sinais de uma fake news. O primeiro é o título. Normalmente é um título bem apelativo, que chama atenção, alarmista às vezes, né? Ou um tom de urgência. O segundo, Mônica, são erros gramaticais, erro de ortografia, entendeu? Não tá bem escrito, tem erro de português, já começa a desconfiar. E o terceiro é a falta de fonte. Nunca cita a fonte, ou se cita, são fontes que não são confiáveis, não são fontes jornalísticas. E quarto é o pedido de compartilhamento. Inclusive assim, tem que ser rápido, repassa rapidamente para que essa notícia se espalhe. Esses são os quatro principais sinais.
2: E antes de compartilhar uma informação política nas redes sociais, o que o eleitor pode fazer para verificar aquilo, se é verdadeiro, se é fake news?
3: Ô, Mônica, tem que ter uma pesquisa antes, né? Antes de compartilhar qualquer coisa, não é só de política, é na nossa vida também. Pesquisar no Google, digitar o assunto, ver se os grandes portais estão falando, as grandes redes, checar agências de verificação, de checagem. Hoje o próprio TSE, ele tem um site chamado Fato ou Boato, aonde você pode procurar essa informação, verificar a data. Que data é essa? Talvez é uma notícia já antiga, passada, que aconteceu, mas não está acontecendo atualmente. E por fim, sempre acessar os canais oficiais, o site do TRE de Minas, o site do Tribunal Superior Eleitoral, muito importante, Mônica.
2: Atualmente, temos a inteligência artificial. Qual a proteção que o eleitor deve ter para não cair nesse tipo, às vezes, né, acontece de vídeos, usar a imagem, a figura de uma pessoa para relatar esses vídeos. Como o eleitor também pode se precaver nessa questão?
3: Então, Mônica, nós estamos muito preocupados com essa questão. Existem resoluções, comissões de trabalho, de fiscalização do próprio TSE e do TRE, só para olhar a questão da inteligência artificial. Qual que é a nossa maior preocupação, Mônica? Criação de deepfakes. O que, que é isso, gente? É um vídeo muito realista, que imita vozes, que imita o rosto do candidato e é usado para dar golpe, para enganar as pessoas, para divulgar uma mentira. Tem a questão também de falsas declarações. A pessoa nunca falou aquilo, mas a inteligência cria aquilo ali e acaba gerando dúvida na cabeça do eleitor. Ele falou ou não falou isso? Nós também temos destruição de reputações. Quem não conhece alguém que por mentira foi difamado, caluniado, sofreu algum tipo de desonra por meio dessas mentiras? E por fim, gente, as fraudes, a simulação de golpes, inventar falsos problemas, isso tudo infelizmente tem acontecido.
2: E Arnaldo, quem compartilha informações falsas pode ser responsabilizado?
3: Totalmente, sim, e deve ser responsabilizado, tá? Porque são crimes, né? Crime, por exemplo, calúnia, atribuir crime a alguém sem provas, difamação, injúria ou crimes eleitorais bem específicos, crimes de divulgação de fake news. E nós falamos também em questão civil. A pessoa pode sofrer um processo por danos morais, porque ela está difamando, está atacando a honra de outra pessoa, né? E, claro, sempre corre o risco da pessoa ser bloqueada ou excluída da sua rede social.
2: Vamos ficar atentos, então, porque essas informações, elas são essenciais. Por quê? Antes de você verificar uma informação, né, certificar que ela está correta, verifique antes. Para a Rede Educadora de Comunicação, repórter Mônica Soares.
0: Valeu, Mônica, 5:57, 5:58, virou aqui o relógio. Então a gente está caminhando para o final aqui da Hora do Rush. Queria agradecer demais a sua audiência qualificada aí do outro lado, seja do rádio, seja do nosso portal, seja do nosso aplicativo. Lembrando que amanhã a gente volta a partir das 17h, mas com oferecimento de Centro Universitário Única. 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A gente encerra a Hora do Rush desta quinta-feira. A gente promete voltar amanhã. Amanhã, sexta-feira, amanhã tem sextou na Hora do Rush. Espero que com um trânsito tranquilo. Hoje eu tô batendo cabeça até de cedo, né? A gente acordou com a notícia aí daquela carreta travada ali na Tancredo Neves. Desde então, o dia foi uma loucura aqui no Vale do Aço. Mas é o seguinte, a gente volta amanhã a partir das 17h aqui na Hora do Rush. Fui!
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anjo do Senhor anunciou a Maria, e ela concebeu do Espírito Santo. Ave Maria, cheia de graça, o Senhor é convosco. Bendita sois vós entre as mulheres, e bendito é o fruto do vosso ventre, Jesus. Santa Maria, Mãe de Deus, rogai por nós, pecadores, agora e na hora da nossa morte. Amém. Eis aqui a serva do Senhor, faça-se em mim segundo a vossa palavra. Ave Maria, cheia de graça, o Senhor é convosco. Bendita sois vós entre as mulheres, e bendito é o fruto do vosso ventre, Jesus. Santa Maria, Mãe de Deus, rogai por nós, pecadores, agora e na hora de nossa morte. Amém. E o Verbo se fez carne e habitou entre nós. Ave Maria, cheia de graça, o Senhor é convosco. Bendita sois vós entre as mulheres, bendito é o fruto do vosso ventre, Jesus. Santa Maria, Mãe de Deus, rogai por nós, pecadores, agora e na hora de nossa morte. Amém. Rogai por nós, Santa Mãe de Deus, para que sejamos dignos das promessas de Cristo. Oremos. Derramai, ó Deus, a vossa graça em nossos corações, para que, conhecendo pela mensagem do anjo a encarnação do vosso Filho, cheguemos por sua paixão e cruz à glória da ressurreição. Por Cristo nosso Senhor. Amém. Glória ao Pai, ao Filho e ao Espírito Santo, como era no princípio, agora e sempre.

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3: Na primeira do Vale, 6:05, confira aí 6:05. Boa noite com alegria, Marcos Pereira te fazendo companhia.
4: Boa noite.
3: Apresentei a primeira parte do programa Educadora Toca, de 4 às 5 da tarde. Aí você ouviu a Hora do Rush com Felipe Machado e na sequência ouviu Ave Maria, a Hora do Ângelus, com o Padre José Wilke. E agora estou voltando. Fico com você até às 8:12, 8:13, 8:15, mais ou menos, quando entra no ar a Voz do Brasil. Já estou liberando o nosso zap zap para você, que era a sua interação. Vem comigo a partir de agora, DDD 31 99771 4902. Esse é o programa que você manda beijinhos na bochecha de quem você gosta. A gente começa o programa nessa noite de quinta-feira com uma música bem legal, bem pra cima.

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6: 6:16, confira aí, 6:16. Tem uma pessoa muito querida ouvindo o programa nesse exato momento, minha amiga do coração, Aparecida Ferreira, do bairro Cidade Nobre, em Patinga. Obrigado, Aparecida, pelo carinho. Ela e o seu mozão, o Gelson Cândido Medeiros, também acompanhando o programa, estão completando hoje mais um ano de união. É o aniversário de matrimônio. Aparecida Ferreira e o Gelson Cândido, do Cidade Nobre, em Patinga. Obrigado, papai do céu, abençoe sempre essa união. Alô, garçom, garçom amigo, tá ouvindo o nosso programa também, nos bares, restaurantes, lanchonetes, o garçom sempre cola com a gente, valeu pela companhia. Fala, mansa!

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1: 6:30.
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1: 6:32, confira aí, 6:32. Esse é o momento de você ficar sabendo de tudo, ficar bem informado. Nós temos um time de jornalistas que ficam o dia inteiro de plantão. Quem está no estúdio agora é a Mônica Soares. Ela traz informações para você.
11: Mais de 500 estudantes da rede municipal de ensino de Ipatinga começaram a receber óculos de grau completos, gratuitos, pelo projeto Olhares do Futuro. As entregas começaram nessa quarta-feira e contemplam alunos de 8 escolas. Com essa nova etapa, o projeto ultrapassa a marca de 1.400 óculos entregues desde o início da iniciativa. O objetivo é identificar problemas de visão que podem prejudicar o aprendizado. Os estudantes passam por triagem nas escolas e, quando necessário, são encaminhados para consulta oftalmológica, exames e depois recebem os óculos gratuitamente. Desde dezembro do ano passado, mais de 18 mil alunos já passaram pela triagem. O projeto continua com novos atendimentos e entregas nas próximas semanas, conforme o cronograma. E um ônibus que levava 34 passageiros de São Paulo para Belo Horizonte foi apreendido pela Polícia Federal na BR-381, em Perdões, no centro-oeste de Minas. A abordagem aconteceu durante uma fiscalização. Segundo a PRF, os policiais perceberam que os sinais de identificação do ônibus não correspondiam às características do veículo. Após uma verificação mais detalhada, foi descoberto que o ônibus estava registrado originalmente em Rio Brilhante, no Mato Grosso do Sul, e tinha uma restrição judicial de circulação. O veículo também tinha histórico de outras duas ocorrências por adulteração de sinais identificadores, registradas em 2023. Um homem de 34 anos que se apresentou como proprietário do ônibus foi levado para a delegacia. O veículo foi recolhido para um pátio credenciado. Os 34 passageiros precisaram ser transferidos para outro transporte. A PRF também informou que o motorista não tinha o curso especializado obrigatório para conduzir veículos de transporte coletivo. Para a Rede Educadora de Comunicação, repórter Mônica Soares.
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1: 6:35, confira aí, 6:35. Todas as vezes que eu toco aqui no programa uma música do passado, eu sou o primeiro a ficar emocionado. Eu sei que você que tá do outro lado do rádio acompanhando a gente, sente o coração saltar no peito, mas o meu salta primeiro. Sujeito de Sorte é uma das canções mais emblemáticas do cantor e compositor brasileiro Belchior, lançada em 1976 no histórico álbum Alucinação. A faixa tornou-se um hino atemporal de resiliência, sobrevivência e esperança, marcando profundamente a música popular brasileira.

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4: 6:50, confira aí, 6:50, tá na hora de mandar abraços. Carlos Silva, do bairro Horta, em Ipatinga, e amiguinha Ana Santos, do Meloviano, em Coronel Fabriciano, Marcos Oliveira, do Timirim, em Timóteo, tem a Fernanda Souza, do Cidade Nova, em Santana do Paraíso, e o João Pereira, do bairro Betânia, em Ipatinga. Valeu pela sintonia. Raça Negra.

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10: Na primeira do Vale, 7:03. Confira aí, 7:03. Vou abraçar mais pessoas especiais curtindo, acompanhando a nossa programação. Quero agradecer a Patrícia Alves, do bairro Industrial, em Santana do Paraíso. Obrigado a toda a turminha do Paraíso pela audiência. Gabriel Rodrigues, o Gabriel é do Cariru, em Ipatinga. Obrigado, irmãozinho. Camila Costa, Giovanini, Coronel Fabriciano e o Rodrigo Ribeiro, do Primavera, em Timóteo. Galera que mora no coração de toda a equipe da Educadora. Quero abraçar nesse momento também Polícia Militar, Corpo de Bombeiros, Polícia Civil, toda essa turma que trabalha ouvindo o nosso som. Eu não posso esquecer dos vigilantes. O vigilante assume o posto, está na guarita agora, ele trabalha para a empresa, para a indústria, ele trabalha para o condomínio, ele trabalha no colégio. Obrigado, vigilante querido, pela audiência, pelo seu carinho. Tem música boa chegando agora, a gente vai curtir essa canção que diz o seguinte: na vida, você tem que aprender a sentir no seu coração o que é importante para você. Se você tiver um problema, olha para ele como algo que vai te fortalecer. Você vai passar por esse problema e lá na frente vai ver que tudo valeu a pena, você vai sorrir e vai continuar aproveitando o melhor da vida. Não fica ansioso com o que vai acontecer amanhã, com os seus sonhos e projetos. Deixa as coisas acontecer naturalmente. Deus é tão grande, tão maravilhoso, que ele está cuidando de tudo para você. É preciso saber viver. Titãs!

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3: Olá, e o papo aqui hoje é sobre CNPJ e CPF. Que tanto que você cuida da sua saúde? A saúde do dono, da dona da empresa, está diretamente relacionada com a saúde da empresa. Existe uma frase que diz o seguinte: não existe CNPJ forte com CPF fraco. Então, você aí que está literalmente se matando para conduzir a sua empresa, pode ter certeza que uma hora a sua empresa também vai se implodir, ela vai deixar de existir. Não existe CNPJ forte com CPF fraco. Então, meu caro, minha cara, se você tem uma empresa, a prioridade também deve ser cuidar da sua saúde física e mental. E aquilo que te custa a sua paz, está custando caro. Então, reveja a gestão da sua empresa e priorize ter tempo para cuidar de você e da sua família. Valeu e até a próxima.

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1: 7:18, confira aí, 7:18, uma linda noite de quinta-feira para você. E hoje é aquele dia que a galera não consegue fixar o pensamento no que tá vivendo, só pensa no amanhã. Eu sempre falo isso aqui no programa, né? Toda quinta-feira, o que que você pensa? Pensa na sexta. E principalmente na noite de quinta, aí que o bicho pega, meu amigo. A sua cabeça fica girando, você fica imaginando o que que eu vou fazer amanhã, onde vou, com quem vou me encontrar, quais sensações vou viver no dia de amanhã. Mas eu te digo, viva cada dia na sua vez, viva o hoje. É nesse momento é que você tem que olhar para o lado, ver as pessoas importantes na sua vida, a sua família, os seus amigos, e deixa o dia de amanhã vir naturalmente. Combinado assim? Lulu Santos.

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5: 7:31, confira aí 7:31. Nessa edição do Educadora Notícia, como você bem sabe, eu passo no nosso portal. Leio alguns destaques para você. Radioeducadoramg.com.br. Mas eu já vou avisando. Eu leio só o comecinho da matéria, só as primeiras linhas. Para ler o texto completo, toda a notícia, acesse agora radioeducadoramg.com.br. Primeiro destaque: Vale do Aço. Bancários da Caixa e do Banco do Brasil paralisam atendimento no Vale do Aço. Bancários da Caixa Econômica Federal e do Banco do Brasil aderiram nesta quinta-feira, dia 20, a uma paralisação nacional de 24 horas. No Vale do Aço, agências da Caixa e algumas unidades do Banco do Brasil não funcionaram, conforme informou o Sindicato dos Bancários de Ipatinga. Segundo destaque, polícia. Vídeo: caminhão atinge dois carros em semáforo na BR-381 em Ipatinga. Uma pessoa ficou ferida. Uma passageira de 50 anos foi socorrida após um acidente envolvendo um caminhão e dois carros na BR-381 em Ipatinga. A ocorrência foi registrada por volta das 13 horas desta quarta-feira, dia 20, na altura do quilômetro 250, próximo ao shopping Vale do Aço. Terceiro e último destaque: PF apreende máquinas em operação contra a extração ilegal de minérios no Vale do Aço. A Polícia Federal deflagrou na manhã desta quinta-feira, dia 20, a Operação Areia Movediça, para investigar suspeitas de extração clandestina de recursos minerais sem licença ambiental e de usurpação de bens da União no Vale do Aço. Tá aí para você três destaques, li só o comecinho da matéria. 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Nosso portal está só crescendo. Isso devido à sua força, ao seu engajamento, todos os dias acessando e lendo as nossas matérias. radioeducadoramg.com.br.
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5: 7:34, confira aí, 7:34. Eu vou tocar agora a música de um artista que nos deixou no dia 15 de março de 1998. Eu me lembro que passou na época uma reportagem na televisão que durante um show que ele foi fazer, um concerto, ele passou mal no palco. E dá pra ver esse momento que ele tenta cantar, não consegue, parece que fica sem fôlego e depois ele sai pelos fundos do palco. Ele foi levado para o hospital, mas depois não resistiu. 1998 foi o ano da sua partida. O síndico Tim Maia.

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3: 7:47, confira aí, 7:47, mandando beijinhos na bochecha da Camila Cardoso, do Amaro Lanar em Fabriciano, obrigado. O nosso irmão Diego Dias, do Olarinho Timóteo, tá antenado. E a Larissa Lopes, do Centro de Santana do Paraíso. Caramelo.

0: que nem maré. Demais, como canta esse Jorge Vercillo, que voz bonita. Galerinha, relógio marcando 8 horas em ponto, eu vou ficando por aqui, mas amanhã tem mais. Obrigado pela sua audiência, beijinhos da bochecha, continue ouvindo o programa, daqui a pouquinho entra no ar a Voz do Brasil.
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0: você que nos acompanha em todo o país.
1: Quinta-feira, 20 de agosto de 2026.
0: Vamos aos destaques do dia.
1: Estratégia brasileira para inteligência artificial.
0: Ações incluem a compra de um supercomputador para processamento de IA, formação de profissionais e transferência de tecnologia.
1: Transferência eletrônica de veículos.
0: Nova resolução estabelece regras para operação digital de compra e venda de carros.
1: E vamos saber mais sobre a atualização da lei seca com o secretário nacional de trânsito, Adroaldo Catão.
2: Prevê a possibilidade de certificar os chamados drogômetros, equipamentos para aferir a presença de outras substâncias que estão no momento da abordagem atrapalhando a capacidade psicomotora e impedindo direção mais segura.
0: Setor elétrico se prepara para efeitos do El Niño.
1: Atuação quer dar mais segurança ao sistema. Luciana Colares de Holanda.
3: Para aumentar a segurança do sistema, o Comitê de Monitoramento do Setor Elétrico aprovou a antecipação de 1,8 gigawatts de capacidade.
0: E você vai saber como escolher eletrodomésticos e eletrônicos mais econômicos para a sua casa.
1: Na apresentação da Voz do Brasil, Luciana Vasconcelos e Luciano Seixas.
0: E acompanhe a gente ao vivo, acesse radiogov.ebc.com.br ou Canal Gov na sua TV aberta.
1: Um supercomputador para desenvolver inteligência artificial em grande escala.
0: Além de parcerias com outros países para capacitação e desenvolvimento dessa tecnologia.
1: Ações anunciadas hoje que fazem parte do Plano Brasileiro de Inteligência Artificial.
4: Entre as ações anunciadas nesta quinta-feira, está a aquisição por meio de edital competitivo de um supercomputador para treinar modelos e desenvolver inteligência artificial em larga escala. O equipamento vai alcançar cerca de 7.200 petaflops, ou seja, será capaz de fazer cerca de 7,2 quintilhões de operações matemáticas em apenas um segundo e deve figurar entre as 10 maiores máquinas do mundo em capacidade de processamento de IA. A ministra da Ciência, Tecnologia e Inovação, Luciana Santos, detalha o impacto da inteligência artificial na vida das pessoas.
5: Para que essa supercomputação? É para desenvolver vacinas e medicamentos. É para poder garantir antecipação das chuvas e secas. É para poder melhorar a produtividade da indústria brasileira. E em tudo isso, IA vai nos ajudar. O supercomputador não serve apenas para fazer conta mais rápido. Ele serve para transformar problemas que levariam décadas para resolver coisas do dia a dia do povo brasileiro.
4: O supercomputador será instalado no Parque Tecnológico Augusto Severo, na Universidade Federal do Rio Grande do Norte. O estado foi escolhido devido ao grande potencial energético. A presidente do Conselho de Administração do Parque, Ângela Maria Paiva Cruz, explica o que a chegada do equipamento vai representar para a região.
6: A instalação do supercomputador no Rio Grande do Norte demonstra que a ciência brasileira se fortalece quando alcança diferentes territórios, mobiliza talentos e transforma conhecimento em oportunidades para a sociedade.
4: As ações integram o Plano Brasileiro de Inteligência Artificial. Também foi anunciado o início da estruturação de uma nuvem brasileira por meio de uma parceria entre os setores público e privado. O objetivo é criar uma alternativa nacional para armazenar e processar dados e sistemas, como explica Esther Dueck, ministra da Gestão e da Inovação em Serviços Públicos.
7: O serviço na nuvem não é prestado por uma empresa estrangeira. Tem uma chinesa e 5 americanas, mais ou menos. São 6 empresas no mundo que são capazes de operar um serviço de nuvem com todos os serviços que estão embutidos ali. O que a gente está fazendo aqui é que a gente quer criar uma capacidade nacional de fazer o serviço de nuvem.
4: Também foi anunciada cooperação tecnológica com empresas da China para desenvolver modelos de IA em língua portuguesa e capacitar 3 mil brasileiros em 5 anos. O Brasil fará ainda parceria com a Espanha para aumentar a capacidade brasileira de desenvolver chips. Reportagem Gabriela Noronha.
0: Até Atenção motoristas de táxi e aplicativos interessados em comprar um carro.
1: O valor do financiamento para quem está cadastrado no Move Brasil aumentou de 150 para R$200 mil.
0: É o que determina a portaria publicada pelos Ministérios do Desenvolvimento, Indústria, Comércio e Serviços e do Ministério da Fazenda.
1: A nova portaria também inclui entre os veículos elegíveis os híbridos com diferentes combinações de fontes de energia, integrando motor elétrico e motor a combustão que utilize álcool, gasolina ou ambos.
0: A elevação do teto e a inclusão de outros veículos híbridos amplia a oferta, mantendo os critérios de sustentabilidade e eficiência energética, como explica Wallace Moreira, secretário de Desenvolvimento, Indústria, Inovação, Comércio e Serviços.
8: Atualizar esse valor para que os trabalhadores possam ter acesso a esses modelos de carros é fundamental. O taxista, ele consegue comprar um carro com preço acima de 150 mil e com descontos que ele tem fica abaixo de 150. Como o programa, ele contabiliza o preço que está na nota fiscal, o trabalhador de aplicativo fica numa desvantagem. Isso corrige ali e contribui para que esses trabalhadores possam comprar esses carros. Os critérios para acessar o programa continuam os mesmos, assim como os critérios de habilitação ao programa também não alteram.
1: Para solicitar adesão ao programa, acesse movebrasil.sistema.gov.br.
0: Luciano, quem pretende comprar ou vender um carro usado vai poder agora fazer todo o processo por meio digital.
1: Uma nova resolução do Conselho Nacional de Trânsito autoriza a transferência de veículos de forma 100% eletrônica.
0: O procedimento vai reunir em uma única plataforma a assinatura do documento, a quitação de débitos e pagamentos de taxas.
1: Outra novidade é a modalidade de transferência custodiada, quando a liberação de recursos fica condicionada aos requisitos da transação.
9: A norma cria três modalidades de transferência de propriedade: convencional, eletrônica e eletrônica custodiada. Na modalidade eletrônica, as etapas do processo poderão ser realizadas digitalmente com integração ao Renavan, desde que seja feita a vistoria do veículo, entre outras exigências previstas. Quando estiver disponível, comprador e vendedor poderão realizar em um mesmo fluxo eletrônico etapas como o registro da negociação, a assinatura eletrônica da transferência, a consulta e o pagamento de débitos e taxas dos DETRANs estaduais e a conclusão da mudança de propriedade. Já na modalidade de transferência eletrônica custodiada, será possível manter em custódia o valor da negociação do bem durante a operação. Atualmente, a transferência de propriedade já conta com instrumentos digitais. Com a nova resolução, foram estabelecidas as condições para integrar essas etapas em um fluxo eletrônico vinculado ao Renavan. As operações também ficarão mais seguras com requisitos de segurança definidos pela norma, como autenticação individual e multifator, rastreabilidade, trilhas de auditoria e mecanismos de prevenção e detecção de fraudes. Daniele Popov para a Voz do Brasil.
0: A fiscalização de trânsito poderá usar agora novos equipamentos para detectar, além do consumo de álcool, também o uso de drogas pelos motoristas.
1: A mesma resolução do Conselho Nacional de Trânsito que atualizou a Lei Seca estabeleceu ainda algumas mudanças nos procedimentos para testar os condutores.
0: Esse teste será feito em uma triagem inicial com equipamentos mais sensíveis e, em caso positivo, em uma segunda etapa com o bafômetro.
1: O secretário nacional de trânsito, Adroaldo Catão, conversou comigo e Mariana Jungmann mais cedo e explicou o que muda e o que permanece igual na fiscalização sobre o consumo de álcool e drogas. Acompanhe.
10: Secretário Adroaldo Catão, seja muito bem-vindo à Voz do Brasil. Vamos falar dessa atualização sobre as regras da Lei Seca, que foram aprovadas recentemente. O que que o senhor destaca como mudanças mais importantes?
11: Olha, eu destaco dois pontos importantes. Primeiro, isso que você falou bem, é uma atualização, né? A Lei Seca está completando aí 18 anos de muito sucesso e era o momento de fazer algumas modificações no âmbito da resolução do contrato. Ou seja, tudo que está na lei, no Código de Trânsito, permanece, tá? O que a gente fez foi atualizar alguns procedimentos. Eu destaco dois pontos. O primeiro é o seguinte: o cidadão que for abordado inicialmente, ele agora vai poder fazer uma espécie de pré-teste, uma triagem, né? Isso facilita também o trabalho dos policiais, dos agentes. Por quê? Porque o cidadão que vai fazer fazer aquele teste inicial, ele somente, se for detectado algum indício de álcool, né, nesse primeiro teste, é que ele vai ser encaminhado ao uso do etilômetro oficial, que é esse que vai gerar, de fato, uma eventual penalidade. Isso facilita o trabalho também das polícias, evita filas, né, congestionamentos. Esse é um tipo de procedimento que, inclusive, algumas polícias já utilizam, tá? Mas isso não estava previsto na norma, isso gerava alguma insegurança jurídica. Então, a gente fez essa atualização, que é justamente para dar segurança jurídica, tanto para o cidadão quanto para o agente. Isso também permite que haja um tempo, né, entre o primeiro teste e um eventual segundo teste, para aqueles casos que muitas vezes geravam, inclusive, algumas manchetes sensacionalistas na imprensa, dizer assim, olha, o cidadão usou enxaguante bucal, vai aparecer álcool na boca, e a gente sabe que não é bem assim, porque esse álcool, ele não permanece na boca muito tempo. Então, o tempo entre fazer um primeiro teste e um segundo será suficiente para tirar qualquer dúvida, né? Porque o objetivo, obviamente, da lei seca não é pegar quem usa enxaguante bucal, mas sim quem bebeu e está dirigindo e, portanto, pode ter a sua capacidade de dirigir alterada. E o segundo ponto que eu destaco é a previsão dos equipamentos que têm sido chamados popularmente de drogômetros, né? Que são equipamentos que visam a detectar o uso de outras substâncias, que é a expressão que o Código de Trânsito utiliza. Tem o álcool e tem outras substâncias que também podem causar dependência e alteração da capacidade psicomotora. Então, a previsão desses equipamentos dá também segurança jurídica para que, a partir de agora, o Inmetro possa certificar esse tipo de equipamento, que, a partir daí, vai poder ser utilizado também nas operações lei seca para detectar não só o álcool, mas também essas outras substâncias que também levam a um risco, né? Dirigir tendo usado drogas ou usado esse tipo de substância, obviamente, leva a um risco à sociedade.
1: Secretário, as novas normas também prevêem que o agente de fiscalização deverá registrar pelo menos 2 sinais observados que confirmem a alteração da capacidade psicomotora do condutor. Antes, só o teste de alcoolemia era usado. Qual a importância desse registro adicional se já tem o bafômetro?
11: Não, na verdade, não é um registro adicional. É um ou outro. O que que acontece? Você pode usar já era assim, tá? Isso é importante dizer. Hoje, já está previsto na lei que o agente, ele pode detectar comportamentos que mostrem que o cidadão está com seu comportamento alterado, né? Pelo uso de drogas ou álcool, mesmo que ele se recuse ao uso do bafômetro, do etilômetro ou, no caso agora, do chamado drogômetro. O que a resolução fez foi dar mais procedimento, mais clareza, para evitar contestações posteriores na justiça. Então, isso dá mais transparência também e aumenta a capacidade do Sistema Nacional de Trânsito de aferir esses dados, né? Isso também é muito importante. Então, é obrigatório agora que se coloque pelo menos 2 comportamentos alterados para que isso seja mais explicitado, mais transparente. Mas continua como é hoje. Basta o uso do etilômetro ou, no caso agora, quando houver o equipamento, o uso do chamado drogômetro. Essa situação acontece quando o agente, mesmo diante da recusa, detecta que há um comportamento claramente indicando o uso de álcool ou de outras substâncias.
10: E houve mudanças aí, secretário, em relação aos procedimentos quando o condutor se recusa a fazer o bafômetro ou continua como era antes, mesmo se recusando, ele vai sofrer as penalidades?
11: Continua exatamente como era antes, não mudou nada nisso aí, a lei continua valendo, tá? Não houve nenhuma modificação, ou seja, se o cidadão se recusar, seja usar o etilômetro ou outro equipamento, ele vai responder pela recusa, que é uma infração específica, que é aquela que lhe dá multa de quase R$3.000 e lhe submete a uma suspensão da sua CNH. Então, realmente é um procedimento que continua do jeito que está hoje, e o cidadão tem que saber que ele pode, obviamente, se recusar, mas se ele se recusar, ele está sujeito a esse tipo de infração. Lembrando que mesmo que ele se recuse, e além de levar multa, se ele tiver com comportamentos que demonstrem que ele está embriagado ou sob uso de outras substâncias, também continua a responsabilidade do agente de, detectando que isso aconteceu, enquadrá-lo eventualmente, se for o caso, também como crime.
1: Então, secretário, não muda nada em relação às obrigações e direitos dos condutores, né? A resolução não estabelece nenhum novo tipo de infração, certo?
11: Certo, exatamente, não muda a infração continua a mesma, a infração ela está prevista no Código de Trânsito. O que a resolução faz é isso, atualizar procedimentos, dar mais segurança jurídica e prever a possibilidade de certificar os chamados equipamentos drogômetros, os chamados drogômetros, equipamentos para aferir a presença de outras substâncias que estão no momento da abordagem atrapalhando a capacidade psicomotora do agente e impedindo a sua direção mais segura.
10: Muito bem, nós conversamos com Adroaldo Catão, secretário nacional de trânsito. Muito obrigada, secretário, por sua entrevista aqui à Voz do Brasil.
11: Eu que agradeço.
12: O fenômeno climático El Niño pode afetar diferentes áreas do país, com reflexo nas chuvas, na agricultura e até no abastecimento de energia.
1: Por isso, o setor elétrico também reforça o planejamento para se antecipar aos possíveis impactos do fenômeno e reforçar a segurança no fornecimento de energia.
12: As estratégias foram discutidas durante um evento promovido pela Agência Nacional de Energia Elétrica, ANEEL.
13: O risco de eventos climáticos extremos coloca o planejamento como uma das prioridades para o setor elétrico. A preocupação é reduzir os impactos de um possível El Niño intenso sobre o sistema, especialmente nas regiões mais vulneráveis, como explica Sandoval Feitosa, diretor-geral da Agência Nacional de Energia Elétrica, ANEEL.
14: Projeções internacionais da Administração Nacional Oceânica e Atmosférica dos Estados Unidos estimam elevada probabilidade, mais de 90%, de um El Niño muito forte para ocorrer entre outubro e dezembro de 2026, reforçando a necessidade de preparação antecipada.
13: Para aumentar a segurança do sistema, o Comitê de Monitoramento do Setor Elétrico aprovou a antecipação de 1,8 gigawatts de capacidade. Essa quantidade pode abastecer mais de 1,5 milhão de residências ou alimentar grandes complexos industriais e cidades de grande porte. As distribuidoras de energia planejam investir cerca de 20 bilhões de reais na modernização das redes, enquanto o Operador Nacional do Sistema Elétrico, ONS, lançou um portal para acompanhar diariamente a evolução do fenômeno. No norte, a ANEEL também antecipou recursos para a compra e a estocagem de combustível antes da redução do nível dos rios. Para o secretário nacional de energia elétrica do Ministério de Minas e Energia, João Daniel Cascalho, a atuação conjunta é fundamental para enfrentar o cenário.
15: É isso que fortalece o setor, atuação coordenada, preventiva, antecipada e com ações efetivas. Por isso que quando eu vejo aqui um painel com geração, transmissão, distribuição, Agência de Águas, Defesa Civil, Agência Nacional de Energia Elétrica, eu vejo que é assim que a gente atua de uma forma coordenada com ações efetivas.
13: A articulação do Ministério de Minas e Energia com a ANEEL, a Agência Nacional de Águas e a Defesa Civil inclui ainda leilões de potência, monitoramento por satélite para prevenção e combate a queimadas e medidas relacionadas à vazão de Belo Monte. Reportagem Luciana Colares de Holanda.
1: Vamos continuar falando aí, Luciana, sobre energia, dessa vez dentro de casa, economia dentro de casa.
12: Pois é, Luciana, na hora de comprar eletrodomésticos, por exemplo, existe uma etiqueta em formato de lâmpada nas cores preta e amarela.
1: É o selo Procel, uma referência para quem busca economia na conta de luz e mais eficiência energética.
12: Os detalhes você vai ouvir agora na reportagem de Márcia Fernandes.
16: O selo Procel de economia de energia ajuda a identificar produtos com maior eficiência energética. Ele é concedido aos equipamentos classificados pelo Inmetro na categoria A, que é a nota máxima concedida pelo Instituto, e indica aparelhos mais econômicos, como explica o diretor do Departamento de Informações, Estudos e Eficiência Energética do Ministério de Minas e Energia, Sérgio Aire Moraes.
17: É uma espécie de medalha. Eu sei que ao adquirir um determinado equipamento com o selo Procel, dentre todos os equipamentos classificados como A, ele é mais eficiente. Então eu estou no topo da categoria. Então cumpre esse papel de informar o cidadão que aquele determinado equipamento tem um reconhecimento, um mérito maior de eficiência.
16: O selo funciona como um indicativo para os consumidores que buscam economia na conta de luz. O biólogo Sinomar Fonseca foi com a família a uma loja em Brasília procurar uma geladeira e uma máquina de lavar. E levou em conta o consumo de energia na hora da compra.
18: Eu sempre olho e tomo cuidado de entender, né, o que está sendo a mensagem que está sendo passada. E os selos, eles têm um indicativo, né, para mostrar esse consumo. Tento sempre escolher o melhor consumo, né?
16: Podem levar o selo outros produtos, como lâmpadas, ar-condicionado, ventilador, televisões e eletrodomésticos em geral. O selo Procel estende-se também às edificações, para indicar aquelas que oferecem melhor desempenho energético e economizam mais, como explica Sérgio Aire Moraes, do Ministério de Minas e Energia.
17: Ela tem que ser eficiente nos seus sistemas de iluminação, de ar-condicionado e a própria estrutura envoltora da edificação, piso, parede, teto, elas têm que apresentar um melhor desempenho. Aí sim passa a ter uma autorização de exibir essa placa do selo Procel na entrada da edificação.
16: Antes de receberem o selo, os produtos passam por testes e avaliações técnicas em laboratórios. Vale lembrar que, além da diferença na conta de luz, produtos e edificações que trazem o selo Procel têm menores custos de operação e manutenção e contribuem para um uso mais racional dos recursos naturais, já que consomem menos energia para realizar a mesma função. Reportagem, Márcia Fernandes.
1: Produtores rurais, pesquisadores e consumidores contam agora com uma plataforma para acompanhar preços de alimentos e previsão de safras.
19: A Companhia Nacional de Abastecimento, a Conab, lançou uma nova versão do Portal das Informações, que reúne em um único endereço mais de 80 painéis e serviços agropecuários.
1: O gerente de dados e inteligência da Conab, Herbert Filgueiras, explica o impacto dessa modernização do serviço.
20: A reformulação do portal nasceu assim com o objetivo de democratizar o acesso aos dados e informações que a Conab produz, né? E às vezes esses dados ficavam pulverizados, né? E difícil de encontrar. A gente consolidou diferentes ambientes distintos, modernizamos as interfaces de acesso com o objetivo de fortalecer o processo de governança da informação de dados, né?
19: Acesse a plataforma em portal de informações, tudo junto sem cedilha e tio, .conab.gov.br.
1: Celular, redes sociais e inteligência artificial já fazem parte da rotina de crianças e adolescentes.
19: E com tantos desafios no ambiente digital, professores também precisam estar preparados para orientar os estudantes sobre segurança, privacidade e uso responsável da tecnologia.
1: Uma formação gratuita e online oferece ferramentas para ajudar os educadores a levar esse debate para a sala de aula.
21: O uso excessivo de celulares, redes sociais e inteligência artificial por crianças e adolescentes desafia pais e professores. Para ajudar a orientar os jovens no mundo conectado, o Ministério da Educação e a SaferNet Brasil, com apoio do Governo do Reino Unido e da Meta, oferecem a segunda edição do curso gratuito Segurança e Cidadania Digital em Sala de Aula. A formação online é voltada para educadores das redes pública e privada. Com 40 horas, o curso aborda temas como tempo de tela, cyberbullying, proteção de dados e fake news, como explica a coordenadora-geral de Educação Digital do MEC, Ana Dalfabro.
22: Ele trata de temas sobre segurança e privacidade na internet. A gente sabe, né, a crescente violência que as crianças têm sofrido dentro do ambiente digital. Então, um curso super importante para esse público. Fala também sobre a necessidade de empatia, respeito nas redes, né, nessa convivência hoje dentro do mundo digital. Então, de fato, um curso muito útil para os professores hoje, dado o dia a dia deles em sala de aula. Curso todo online, os professores conseguem fazer no seu ritmo, na hora que funciona melhor para parar e conseguir se dedicar a uma formação. Então, bem mão na massa.
21: Para fazer o curso, acesse o site avamec.mec.gov.br, faça o login com sua conta gov.br e busque por Segurança e Cidadania Digital em Sala de Aula, segunda edição. Depois, basta clicar em inscrever-se e começar as aulas. Reportagem Gilberto Evangelista.
19: Profissionais que ainda não têm curso superior ou que possuem graduação em área diferente daquela que atuam podem concorrer a bolsas integrais de licenciatura pelo PRILEI, um programa de formação inicial e continuada de professores.
1: Podem concorrer também a bolsas integrais de licenciatura aqueles que tiveram bom desempenho no Enem.
19: As bolsas são oferecidas por universidades federais, estaduais e instituições privadas sem fins lucrativos que participam do programa.
1: Para aderir ao PRILEI, as instituições privadas de educação superior devem acessar o Sistema Integrado de Monitoramento, Execução e Controle em cimec.mec.gov.br.
19: E essas foram as notícias do governo federal.
1: Uma realização da Secretaria de Comunicação Social da Presidência da República.
19: Com produção da empresa Brasil de Comunicação.
1: Fique agora com as notícias do Poder Judiciário e do Congresso Nacional. Boa noite.
19: Boa noite, até amanhã.
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5: STF encerra amanhã julgamento da denúncia contra ex-deputados estaduais Rodrigo Bacelar e TH Joias do Rio de Janeiro.
23: STJ reafirma que envio de pornografia pela internet pode configurar importunação sexual.
5: Caixa Econômica Federal vai ter de pagar horas extras à bancária que não era obrigada a registrar ponto.
23: Boa noite, eu sou Arthur Filho.
5: E eu sou Walter Lima.
23: A primeira turma do Supremo Tribunal Federal aceitou denúncia contra o ex-presidente da Assembleia Legislativa do Rio, Rodrigo Bacelar, e o ex-deputado estadual Tiago Raimundo dos Santos Silva, conhecido como TH Joias.
5: O julgamento acontece em sessão virtual da primeira turma que termina amanhã, mas todos os votos já foram apresentados.
23: Eles são acusados de obstrução de investigação em um caso que envolve o vazamento de informações sigilosas da operação Zargum, que investigava a atuação do Comando Vermelho e conexões com agentes públicos no Rio de Janeiro.
5: Bacelar e TH Joias são acusados de repassar informações sigilosas sobre a operação contra criminosos.
23: Crime de importunação sexual também pode ser praticado pela internet sem que haja contato direto.
5: Esse entendimento foi reafirmado pelo STJ. Fátima Uchoa.
24: Um homem enviou imagens íntimas a várias vítimas. Ele foi condenado por perseguição e importunação sexual a 4 anos e meio de reclusão em regime inicial semiaberto, mas o Tribunal de Justiça do Rio de Janeiro avaliou que o crime de importunação exigiria contato físico. No entanto, a quinta turma do STJ restabeleceu a condenação do homem por entender que tal delito pode ser cometido por meio de recursos tecnológicos, sem que haja contato físico entre o criminoso e a vítima. Segundo o relator ministro Joel Ilan Paciornik, o crime de importunação sexual pode ser caracterizado pelo simples envio de fotos ou vídeos pornográficos sem o consentimento da vítima, o que foi verificado nessa ação penal.
23: A Caixa Econômica Federal vai ter de pagar horas extras a uma bancária que não era obrigada, por regra interna, a registrar o ponto.
5: A sétima turma do TST decidiu que essa condição não afasta a obrigação da empresa de controlar a jornada. Samanta Flor.
25: A bancária afirmou que trabalhava das 8 da manhã às 8:30 da noite. A Caixa disse que ela cumpria jornada menor e que, por ser considerada funcionária que exerce um cargo de confiança, o registro de ponto era opcional. Mas o banco não apresentou os controles de jornada. Para a sétima turma do TST, nessa situação, vale a suposição de que o horário informado pela trabalhadora é verdadeiro. A decisão foi unânime.
23: Justiça estabelece medidas para reforçar controle sobre mineração na APA do Tapajós, no Pará.
5: Decisão atende a pedidos feitos pelo Ministério Público Federal. Sabrine Menezes.
26: Com a sentença, se torna obrigatória a autorização prévia do ICMBio para iniciar o processo de lavra. Apenas o título minerário, concedido pela Agência Nacional de Mineração, não é mais suficiente. A Justiça também aprovou um acordo entre o MPF e o ICMBio que amplia a fiscalização e a proteção da unidade de conservação. A ação foi ajuizada pelo MPF em 2024, após identificar problemas na comunicação e na articulação entre os órgãos responsáveis pela regulação da mineração e pela proteção ambiental da APA.
23: Tribunal Superior Eleitoral proíbe Pablo Marçal de usar recursos oficiais para a campanha.
0: Decisão foi tomada na sessão desta quinta-feira e vale até o julgamento do mérito do registro de candidatura de Marçal. Guilherme Firmino tem mais informações.
4: O plenário do TSE deferiu tutela de urgência e proibiu Pablo Marçal de usar recursos públicos na campanha eleitoral. Marçal também foi vetado de participar da propaganda eleitoral gratuita no rádio e na televisão e de debates. No processo, o Ministério Público Eleitoral alega que Pablo está inelegível até 2032 e que não cumpriu o prazo mínimo de 6 meses de filiação ao PRTB para disputar as eleições. A decisão dessa quinta não antecipa o julgamento de registro de candidatura de Pablo Marçal, que ainda vai ser julgado pela Justiça.
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23: A você, uma boa noite.
0: E até amanhã.
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7: Eu sou Humberto Pinheiro e estes são os destaques de hoje do Jornal do Senado, que começa agora. Aumento de acidentes com motociclistas de aplicativos gera resposta do Senado.

0: prestação de seguros obrigatórios e alterações nas exigências para obtenção da Carteira Nacional de Habilitação. O repórter Douglas Castilho traz os detalhes.
1: Elvis Macedo, garçom morador do Rio de Janeiro, se dirigia da Zona Sul Carioca à cidade vizinha Niterói quando a moto que o levava se chocou com um carro, causando traumatismo craniano e a ruptura do fêmur. Elvis relatou sua experiência e chamou atenção para a observação no hospital de casos semelhantes ao seu.
2: Eu fiquei numa ala onde havia mais ou menos umas 20 pessoas que tinham o mesmo problema que o meu, se acidentaram de moto. Eu acho que esse assunto das motos por aplicativo devem ser discutidos mais nos meios políticos, que deve haver algum tipo de lei.
1: A percepção de Elvis é amparada por dados do Ministério Público do Trabalho, que demonstram que o crescimento nas notificações de acidentes de trabalho com motos aumentou 34,92% entre os anos de 2023 e 2025. Diante desse cenário, senadores apresentaram nos últimos anos projetos de lei regulamentando a profissão e garantindo mais segurança aos motoristas. Um deles obriga as empresas de tecnologia a fornecerem seguro de acidentes pessoais para os seus entregadores. Outro texto prevê a necessidade de um motociclista ter sua carteira de habilitação com a observação de que exerce atividade remunerada, o que gera novas obrigações ao piloto. Ambos os projetos aguardam votação nas comissões.
0: Democratizar o acesso aos investimentos e incentivar o pequeno investidor são objetivos de projeto de lei pronto para ser votado na Comissão de Educação. De autoria da senadora Jussara Lima, do PSD do Piauí, a proposta cria a Semana Nacional do Pequeno Investidor, na segunda semana de outubro, com ações de educação financeira, como seminários, palestras e debates. Segundo o texto, a iniciativa busca ampliar o conhecimento sobre finanças pessoais e estimular decisões baseadas em informações confiáveis. Para o senador Flávio Arnes, do PSB do Paraná, a medida também pode contribuir para reduzir golpes contra pequenos investidores. E a Comissão de Constituição e Justiça analisa o projeto de lei que torna obrigatória a orientação vocacional para adolescentes que cumprem medidas socioeducativas. A proposta já recebeu parecer favorável na Comissão de Educação. A reportagem é de Bruno Lourenço.
3: O projeto de lei inclui testes de aptidões, interesses e habilidades nos programas de atendimento socioeducativo. A regra valerá tanto para jovens que cumprem medidas em regime de semi-liberdade, quanto para aqueles que se encontram internados. A proposta já passou pela Comissão de Educação e Cultura, quando a senadora Tereza Leitão, do PT de Pernambuco, destacou que a capacitação profissional é essencial para afastar os jovens do crime.
4: A escolarização e a profissionalização do adolescente em conflito com a lei são, portanto, pilares desse sistema, pois funcionam como instrumento de ressocialização e de construção de projetos de vida que afastem um jovem da reincidência infracional.
3: Depois da CCJ, o texto vai ao plenário do Senado.
0: Nas redes sociais, a liberdade de expressão convive diariamente com a circulação de informações falsas e discursos de ódio. Encontrar um equilíbrio entre garantir o direito de se manifestar e combater conteúdos que podem causar danos foi o desafio discutido pelos senadores na Comissão de Educação. Durante a audiência foi apresentado o programa Senado Verifica, um canal de interação do Senado com o cidadão para a checagem de informações publicadas em qualquer meio de comunicação. Repórter Rodrigo Rezende.
5: O senador Paulo Paim, do PT do Rio Grande do Sul, afirmou que discutir limites para o conteúdo publicado nas redes sociais envolve também o debate sobre liberdade de expressão e censura.
6: Defendemos a liberdade de expressão, que é um direito fundamental. O que precisamos é de um ambiente em que as pessoas possam debater, divergir, defender suas posições, sem transformar o outro no inimigo.
5: Frederico Franco Alvim, representante da Assessoria Especial de Enfrentamento à Desinformação do Tribunal Superior Eleitoral, ressaltou que as redes sociais podem prejudicar a democracia ao destacar determinados temas em relação a outros.
7: O fato é que a gente também tem dentro das redes sociais uma realidade deturpada, porque a realidade, a complexidade da realidade não cabe num feed de rede social.
5: Maria Laura Soares e Silva, jovem senadora do estado do Rio de Janeiro, afirmou que a velocidade de mudança das tecnologias exige iniciativas rápidas.
8: A inteligência artificial, em questão de 2-3 anos, avançou de forma inexplicável. E hoje é um realismo surreal, onde você nem consegue mais identificar o que é verdade e o que não é.

0: Durante a audiência, foi apresentado o programa Senado Verifica, um canal de interação do Senado com o cidadão, destinado à checagem de informações publicadas em qualquer meio de comunicação.
1: Eleições 2026.
2: O Tribunal Superior Eleitoral confirmou que pelo menos 7 organizações internacionais vão acompanhar as eleições de 2026 no Brasil. OEA, União Europeia e Parlaçu estão entre as entidades convidadas para acompanhar a preparação, a votação e a apuração. Repórter Pedro Pincer.
3: Foram convidadas oficialmente a Organização dos Estados Americanos, a União Europeia, a Liga dos Estados Árabes, a Rede dos Órgãos Jurisdicionais e de Administração Eleitoral dos Países de Língua Portuguesa, a União Interamericana de Organismos Eleitorais e a Rede Mundial de Justiça Eleitoral, além do Parlaçul. O presidente do TSE, ministro Nunes Marques, reafirmou a segurança e a credibilidade dos sistemas e dos processos eleitorais brasileiros.
4: O Brasil tornou-se, ao longo das últimas décadas, uma referência mundial na realização de eleições. A vanguarda entre as democracias representativas contemporâneas é resultado da contínua e paulatina construção de um processo eleitoral eficiente, ancorado em normativos modernos e em sistemas tecnológicos capazes de garantir a transparência, a segurança e a credibilidade das eleições.
3: Na prática, as missões de observação eleitoral são tidas como pilares de confiança pública. Os relatórios independentes produzidos pelas comitivas avaliam a integridade dos sistemas e o cumprimento da legislação, sugerindo melhorias contínuas.
2: E você conhece o termo afroconveniência? É quando uma pessoa branca se declara negra para obter algum tipo de vantagem, como reserva de vagas nas universidades, por exemplo. Mudanças na declaração de cor de candidatos desde a aprovação de cotas para campanhas reacenderam o debate sobre a afroconveniência no contexto eleitoral. Quem explica é a repórter Marcela Diniz.
5: Dados preliminares do Tribunal Superior Eleitoral mostram que as candidaturas negras são maioria nas eleições de 2026, representando 49,9% do total. O aumento do número de pessoas que se declaram pretas ou pardas pode estar relacionado a maior identificação racial. Mas essa autodeclaração nem sempre corresponde à experiência de sofrer racismo ou à percepção das desigualdades sociais relacionadas à raça. Nesse contexto, aparece o conceito de afroconveniência, usado para descrever casos em que uma pessoa se declara negra para obter benefícios de políticas afirmativas como as cotas raciais. O senador Paulo Paim do PT do Rio Grande do Sul lembra que desde a emenda constitucional 133 de 2024, os partidos políticos devem destinar no mínimo 30% de recursos dos fundos eleitoral e partidário para candidaturas de pessoas pretas e pardas. É aí que a afroconveniência aparece como estratégia de campanha.
6: Muitos que nunca se identificaram como negro passam a partir desse momento assumir uma negritude, entre aspas, para que eles tenham direito a um financiamento maior para sua campanha e também mais espaço na televisão. E você está tirando um percentual daqueles que realmente sofreram o preconceito nesse país.
5: De 2022 a 2026, 786 candidatos mudaram sua declaração de cor junto ao TSE. A maioria transitou de branco para pardo.
2: Edição de Paulo Groba e trabalhos técnicos de João Lira. O Jornal do Senado fica por aqui. Acompanhe agora as notícias da Câmara dos Deputados. Boa noite e até amanhã.
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7: Projetos de lei ampliam o alcance do benefício de prestação continuada.
8: Comissões debatem limites para reajustes anuais nas alíquotas do IOF.
7: Parlamentares defendem políticas para combater a violência de gênero.
8: Boa noite. Carol D'Artora, do PT do Paraná, defende o avanço de proposta em debate na Câmara que criminaliza a misoginia.
9: A deputada também apresentou projetos para ampliar o enfrentamento no ambiente digital, com punição a grupos organizados que financiam conteúdos de ódio contra as mulheres.
10: Carol D'Artora destaca que suas propostas também tratam da combinação entre misoginia e racismo nas redes sociais. A parlamentar afirma que esse recorte é necessário para proteger especialmente mulheres negras, mais expostas a crimes de ódio no ambiente digital.
9: A Lei Maria da Penha completou 20 anos em 7 de agosto. Jaque Rocha, do PT do Espírito Santo, considera que a legislação mudou o enfrentamento à violência contra as mulheres, ao criar mecanismos de proteção e ao responsabilizar os agressores.
10: De acordo com Jaque Rocha, a violência contra mulheres e meninas também ganhou novas formas, inclusive no ambiente digital. Por isso, a deputada defende a aprovação do projeto que criminaliza a misoginia como forma de ampliar a proteção contra discursos de ódio e violência.
9: Daniela do Vaguinho, do Republicanos do Rio de Janeiro, enaltece os 20 anos da Lei Maria da Penha. A deputada ressalta, porém, que os números de feminicídios e de casos de violência doméstica mostram que ainda há desafios a enfrentar.
10: Daniela do Vaguinho defende o fortalecimento da rede de proteção com mais delegacias especializadas, centros de atendimento e casas de acolhimento. Ela também destaca a importância da prevenção e da educação para evitar que a violência contra a mulher aconteça.
9: Maria do Rosário, do PT do Rio Grande do Sul, alerta para os riscos de violência e abuso contra crianças e adolescentes nas plataformas digitais. Ela defende o cumprimento do ECA digital e a responsabilização das empresas diante de conteúdos que estimulem violência e automutilação.
10: Maria do Rosário também apoia a suspensão das transmissões ao vivo da plataforma Discord no Brasil e afirma que é preciso fortalecer a proteção de crianças e adolescentes nas redes. Ela defende ainda o apoio às famílias e às escolas para prevenir esses riscos.
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9: Saúde. A Câmara aprovou diretrizes para o atendimento no SUS de mulheres na menopausa. A repórter Paula Bittar acompanhou a votação.
12: A Comissão de Constituição e Justiça da Câmara aprovou uma proposta que cria diretrizes no Sistema Único de Saúde para a atenção integral à saúde de mulheres no climatério e na menopausa. O climatério é a transição entre a fase reprodutiva e a não reprodutiva da vida da mulher. Já a menopausa ocorre após 12 meses sem menstruação. Estudos do Ministério da Saúde mostram que o climatério está associado a sintomas físicos e psíquicos, como ondas de calor, distúrbios do sono, alterações do humor, osteoporose e maior risco cardiovascular. A relatora da medida na comissão, deputada Tabata Amaral, do PSB de São Paulo, ressaltou que aproximadamente 29 milhões de brasileiras estão no climatério, período de transição hormonal da mulher que pode começar por volta dos 40 anos, com casos também de menopausa precoce ainda antes disso. Ela destacou que, embora não seja uma doença, a menopausa pode afetar significativamente a saúde física, mental, sexual, metabólica e cardiovascular das mulheres, além de comprometer sua qualidade de vida, permanência no mercado de trabalho e geração de renda. A proposta aprovada estabelece que o SUS deve oferecer ações educativas e de conscientização, exames e medicamentos e atendimento integral e multiprofissional. O texto também prevê incentivo à pesquisas, produção de dados e monitoramento monitoramento em parceria com estados e municípios. A proposta cria ainda o Dia Nacional de Conscientização sobre a Menopausa, a ser celebrado em 18 de outubro. O projeto, que cria diretrizes no SUS para a atenção integral à saúde de mulheres no climatério e na menopausa, pode seguir diretamente para o Senado, a menos que haja recurso para votação antes pelo plenário da Câmara. Da Rádio Câmara, de Brasília, Paula Bittar.
1: Direitos Humanos.
10: Benedita da Silva, do PT do Rio de Janeiro, defende medidas para combater o etarismo e pede que o envelhecimento não seja associado à perda de autonomia. Ela acredita que o preconceito se agrava quando combinado a fatores como gênero, raça, deficiência e condição social.
9: Benedita da Silva também propõe ações para promover um envelhecimento saudável, com mais acesso à saúde, cultura, esporte, educação e lazer. Ela sustenta que é preciso garantir não apenas mais anos de vida, mas qualidade de vida, participação social e respeito aos idosos.
1: Previdência.
10: Projeto de bacelar do PV da Bahia cria um auxílio transitório para o cuidador principal de pessoa que recebeu o benefício de prestação continuada. Pela proposta, o auxílio será pago por um ano no valor de meio salário mínimo após a interrupção do benefício com a morte do dependente.
9: Segundo bacelar, a medida busca amparar mães e cuidadores que deixaram o mercado de trabalho para se dedicar aos cuidados de familiares. O projeto também prevê o reconhecimento do período dedicado ao cuidado para fins de aposentadoria.
10: Heloísa Helena, da Rede do Rio de Janeiro, propõe a criação da Renda Universal de Cidadania para pessoas com deficiência, sem exigência de comprovação de renda. A ideia, segundo ela, é superar as limitações do benefício de prestação continuada e criar um modelo que fortaleça a proteção social.
13: Hoje no Brasil, infelizmente, para que se tenha acesso ao BPC, é preciso que a família não seja pobre, ela esteja à beira da miséria humana, por causa da vinculação a um quarto de salário. Então, nós entendemos que as pessoas que têm alguma deficiência, seja caracterizada como deficiência física, transtorno psíquico, mental, transtorno do espectro autista ou qualquer um outro, ele tenha direito a esse benefício.
9: Heloísa Helena conclui que a mudança pode ampliar a dignidade, a autonomia e a segurança econômica. Ela explica que, se aprovada, a renda básica de cidadania deve ser implementada de forma gradual e sustentável, como instrumento de apoio à sobrevivência e à inclusão social.
1: Justiça.
10: Lucas Redecker, do PSD do Rio Grande do Sul, afirma que novas investigações sobre fraudes no INSS reforçam suspeitas discutidas durante a comissão parlamentar de inquérito que apurou descontos indevidos de aposentados. O legislador critica a rejeição do relatório da CPI.
9: Lucas Redecker cobra a responsabilização dos envolvidos no esquema investigado, além da recuperação dos recursos desviados. O parlamentar avalia que, apesar de os aposentados terem sido ressarcidos, é necessário avançar nas punições para evitar a impunidade.
1: Trabalho.
10: A Câmara aprovou uma regulamentação para as profissões de agentes indígenas de saúde e de saneamento. A repórter Paula Bittar acompanhou a votação.
12: A Comissão de Constituição e Justiça da Câmara aprovou uma proposta que regulamenta as profissões de agente indígena de saúde e de agente indígena de saneamento. Segundo o texto aprovado, para exercer as funções, o profissional deverá ser indígena, residir na área da comunidade de atuação, ter idade mínima de 18 anos, dominar a língua da comunidade e conhecer os costumes e sistemas tradicionais de saúde do povo indígena. Será exigida ainda a conclusão do ensino fundamental e de curso de qualificação específico definido pelo Ministério da Saúde. O agente indígena de saúde atuará na prevenção de doenças e na promoção da saúde das populações indígenas. As ações serão domiciliares ou comunitárias, individuais ou coletivas, seguindo as diretrizes do SUS. Os agentes devem atuar para prevenir doenças, monitorar a saúde dos indígenas, prestar primeiros socorros e mobilizar as comunidades. Já o agente indígena de saneamento trabalhará com a mesma finalidade, atuando especificamente em saneamento básico e ambiental. Entre as atribuições dele estão o monitoramento e a manutenção de sistemas de saneamento e ações de saneamento para prevenir doenças. A relatora na comissão, deputada Lídice da Mata, do PSB da Bahia, ressaltou a relevância dessa proposta.
14: É um projeto que já estava aqui na comissão há algum tempo, que trata do reconhecimento dos agentes de saúde indígena. Esse é um projeto que diz respeito ao acesso à saúde da população, daqueles que mais precisam, especialmente da nossa população indígena. Tem interesse do Ministério da Saúde para que fosse aprovado, mas principalmente o interesse dessa casa em aprovar projetos que são projetos de origem nos nossos deputados.
12: A proposta que regulamenta as profissões de agente indígena de saúde e de agente indígena de saneamento já pode seguir ao Senado, a menos que haja recurso para votação antes pelo plenário da Câmara. Da Rádio Câmara, de Brasília.